0: De volta no microfone da Clube para as emoções do segundo tempo aqui, Clube do Pará, 106.9 FM. Vamos para o segundo tempo. Acho que não
1: vem
0: tem mudança,
1: Thalisson,
0: não, né?
1: Vem aí o Thalisson, do Paysandu.
0: Hein?
1: Vem aí o Thalisson do Paysandu.
0: A 30, Thalisson na equipe bicolor. Já, já, essa mudança aí, né? Thalisson no time bicolor.
1: É, meu amigo. Deve sair o Baianinho, porque o Baianinho, meu amigo...
0: Não, o Baianinho não quis jogar.
1: Não.
0: Não quis jogar.
2: O Baianinho ficou lá na Bahia.
0: É, não quis jogar. Não
1: só
0: quis jogar.
1: Foi um jogo. E cometeu baianada hoje.
0: É. Bora ver aqui a placa que vai subir já já aqui à nossa frente. Quem sai vai entrar o Thalisson.
1: 80, com certeza.
0: Hein? Baianinho.
1: 80.
0: Pronto, Baianinho saindo. Pablo Alcântara, mais conhecido como Baianinho. E o Thalisson, na equipe do Paysandu, já entrando aí de presente para o doutor Rizaldo Luiz. Alô, doutor Rizaldo, um abraço, uma boa noite, torcedor bicolor, acompanhando a Clube 106.9. Vamos para o segundo tempo. Ítalo vai ali mexer na bola para começar o jogo do segundo tempo. Paysandu defendendo o gol do Chaque, atacando para o gol da Curuzu. Vai autorizar o Tarcísio Flores da Silva para o segundo tempo. Já conferiu todo mundo, bandeira para um lado, bandeira para o outro. 11 de cada lado. O Van Belto disse para ele que já pode dar o seu apito. E ele autoriza, rola a bola no segundo tempo. Saída do Paysandu, bola aqui pela defesa. Lá vem ali o Carrerete dominando a bola, jogando para o lado esquerdo. Na bola dominada apareceu aqui o Bruno Bispo. Abertura para o Taboca. Paysandu aqui ainda na defesa. Encosta a marcação. Vou lembrar que o Confiança não mexeu no seu time. Lucas Cardoso é lançado. Vem aqui a zaga com o Ícaro. Ele faz um chute ali para o goleiro. Jogada errada. Vem Pedro Henrique. Fez falta. Falta aí! É você, Dinho, do meu lado aí?
1: Poderia não ter feito, mas ele achou melhor fazer. Falta de ataque do Papão da Cruzu, continua 1-0 para a equipe do Confiança, que veio para o primeiro tempo com muita confiança e está na frente do marcador.
0: 1-0 para a equipe do Confiança. Vai mexer na bola ali o goleirão, o Matheus Emiliano, que gosta de uma cena que eu vou te contar. Chutão para frente, vem a bola aqui na defesa do Paysandu. Sobe ali o Luiz Thiago para raspar de cabeça. Primeiro vem Edilson, cortando essa bola, vem aqui o Kevin. E de qualquer maneira aqui vem o Bruno Bispo no chutão para cima. Escorregou ali, rapaz, o Ludic. Deu certo ali para o Paysandu. Ganhou a bola aqui, o Caio Melo trocou de pernas, lançou, meteu agora para o Lucas Cardoso. A marcação é feita em cima dele, chegou aqui para o Marcinho. Deu ali, fez um rolinho na frente do adversário. Faltou pernas ali para o Marcinho. Saiu com bola e tudo. Bola de novo para a equipe do Confiança. Aqui pela direita, lá vem o Ludic. É, arremesso lateral para ele. Demora, ele enxugou a bola ali. Tava escorregadia, agora se arremessa. Joga, meteu na frente, antecipação ali do Taboca, dá um chutão, bateu no jogador do Confiança, a bola saiu, foi para arremesso lateral. 1 minuto e meio do segundo tempo, 1-0 para a equipe do Confiança. Lateral cobrado pelo Taboca, procurou a jogada ali, o Ítalo puxado. Ítalo puxado pela camisa aqui na frente do árbitro e ele não fez nada, não marcou nada. Aparece aqui para brigar de novo aqui no meio campo, aqui o Carrerete saiu da zaga para dar combate, espirrou a bola, voltou para o lado esquerdo. Taboca chegou rachando, chegou decidindo a parada para ganhar arremesso lateral. 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
0: Bispo aí voltou lá com o Carrerete. Bispo de novo, Gabriel Mesquita. Bora ver aqui o Bruno Bispo. Domina a bola, vai tentar agora o lançamento longo. Ninguém abre, agora senta a boca. Quem abre, fez a abertura pelo lado esquerdo. Vem levando essa bola aqui com o Marcinho. Fez o passe pro Pedro Henrique, tá pertinho dele ali. O Caio Melo, mas ele prefere a jogada pela direita. Lá vem agora o Thalisson. Dominou pra perna esquerda, vai mandar daí. Bateu travado, escanteio. O Thalisson já chegou mostrando aí que veio, né, Dinho?
1: É, mas é isso. Eu não sei por que o Thalisson não começou como titular. O Thalisson, isso é correria, é chamar o time pra frente. Agora o cara fica no banco, aí só entra no final do jogo, até que fica. Ele veio logo no início do segundo tempo. Escanteio, Marcinho da cobrança.
0: Lá vai Marcinho pra cobrança, ele bate tudo. Agora são 3 minutos do segundo tempo. Tá 1-0 pra equipe do Confiança. Escanteio lá pelo lado direito. Jogadores de defesa, aliás, sim, da defesa do Paysandu, Carrerete e Bruno Bispo, foram tentar o cabeceio lá. Pedro Henrique voltou. Levantamento feito na grande área, tentativa. A bola espirrou do meio da rua, é pro Thalisson. Rolou essa bola pelo lado esquerdo, lá vem Caio Melo, vai chuveirar na grande área, levantamento é feito. Sobrou a bola na casquinha do Bruno Bispo. Ele não consegue fazer o passe, a bola se perde, vai pra linha de fundo. Tiro de meta, Dinho.
1: Olha, se ele deixa, o Marcinho tava preparado para receber essa bola, mas como ele tocou na bola com a cabeça, a bola pegou um outro destino, linha de fundo, tiro de meta. Segundo tempo, começando 1-0 pro Confiança.
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0: Para a bola, bate o tiro de meta, a bola vai viajando pelo alto, vem aqui na defesa, já desmontou ali o Carreirete, o atacante ali, o Luiz Thiago, bola vem no ataque do Paysandu, a briga aqui com o Pedro Henrique, chega o Kevin para aliviar e começar de novo ali para a equipe do Confiança, a jogada do Guilherme Nunes, ele passou errado, o Paysandu recupera, mas não chega essa bola no campo ofensivo, não deu para o Marcinho, um tiro de qualquer maneira ali do Renilson, colocando a bola para a lateral, e o Paysandu vai tentando chegar como pode. Abertura para o Thales, suma pelo lado direito. Marcação é dobrada para cima dele, virou. Trouxe para o Marcinho, sai bem da primeira marcação. Abre espaço, meteu agora para o Edilson, botou na frente. Vai na linha de fundo, vai para o chão, pede a falta. Não houve nada de desarbitragem aí, Dinho.
1: Olha, mas para mim foi falta. O árbitro achou melhor não dar. A jogada foi... prosseguiu a jogada, a linha de fundo é só... Tiro de meta. Não foi falta não, não deu falta nem de um. Tiro de meta, 1-0, Confiança.
0: Lá vai de novo ali o Matheus Emiliano. De novo para a bola. Outro tiro de meta. O Paysandu vai e ataca, mas esse gol não sai. Está 1-0 para a equipe do Confiança. Edilson responde essa bola, deu uma chapada nela. Corre atrás da bola de um Ítalo Carvalho. Vem na cabeça do Ícaro. É, a bola sobra no meio campo. Caiu Melo. Lucas Cardoso girou. Passou para receber o Taboca. Bora, Lucas. Lançou errado. Não deu para o Marcinho. Trombou com o jogador da equipe do Confiança. Paysandu veio mais perdido agora nesse início de segundo tempo. 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
0: Posição de bola ali do Matheus Emiliano. De novo ele para a bola, de novo. Outro chutão para frente. Vai brigar por ali o Pedro Felipe. A bola é tocada pelo Bruno Bispo. Vem no peito do Lucas Cardoso. Agora para o Caio Melo. Abertura para o Marcinho. É momento de contra-ataque do Paysandu. Marcinho passou o pé da redonda. Aí tem que tocar essa bola, né, Marcinho? Demora demais. Girou. Ia recebendo a falta. Abriu os braços para pedir o Lucas Cardoso. A bola é dele. Ele domina. Vem para cima. Com o pé direito. Clareou. Mandou direto. Aí o goleiro tocou na bola. E o Ítalo perdeu na cara do gol, Dinho!
1: Que fase essa do Ítalo! A bola no pé dele, o goleiro rebateu! Ele não conseguiu colocar pra dentro! Chutou! Na marcação, que é isso, fera! Escanteio pro Papão da Cruz, que momento! Perdeu o time do povo, Marcinho, escanteio, tá na cobrança, o lobo da esquina, vamos
0: O Paysandu tá virando uma máquina de perder gols aí, hein? Cuspiu, como se diz aí o Emiliano, né? Matheus Emiliano, essa bola que foi venenosa do Lucas Cardoso, ele na cara do gol, chutou de volta em cima do goleiro, e agora outro escanteio, Marcinho vai pra cobrança, todo mundo tá perdendo o seu, Marcinho, Ítalo, toda a galera, vai ser cobrado o escanteio, já foi autorizado, Marcinho pra bola, são 6 minutos, quase 7 dessa segunda etapa, galera animada, de pé na Curuzu, aqui no gol da Curuzu, levantamento é feito, agora pra trás, olha a emendada do Pedro Henrique, pegou um efeito na bola, não foi legal, né, Dinho?
1: É, pegou mal, pegou da lateral do pé dele e se perdeu pra linha de fundo, risca de fundo, é só tiro de meta, 1-0, Confiança.
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0: Aos 44, pelo Ícaro cobrando falta, outra vez o tiro de meta sendo cobrado pela equipe do Confiança, a bola vem na defesa do Paysandu, Bruno Bispo ia falhando, agora sim conserta, chega a bola no meio pro Guilherme Nunes, ele dominou o jogo agora pro PK, dominou com a perna esquerda na entrada da área, bateu pra fora, toda vez que esse cara pega na bola aí um problema, hein, Cessa?
5: E bota problema nisso aí, se não tiver atenção de repente pode desmoronar tudo novamente, tentou Confiança, a bola veio pra fora, tiro de meta já cobrada pelo goleiro do Paysandu.
0: Olha o Thaleson, já desmunecou dois ali, foi atropelado! Estão pedindo o cartão aí, o cartão tá preso lá no bolso dele, né, Dinho?
1: É, mas aí ele também de lá, toda hora ele diz isso. Chega, acabou, não tem mais. Mas tudo acontece e ele não faz nada. Vem o Paysandu, vamos
0: lá. Vem o Paysandu de novo, lançado o Lucas Cardoso. Tá, já tem mudança tripla, hein? E agora o Lucas Cardoso deixou que a bola passasse ali dele, sozinho a bola saiu. Vem mudança tripla na equipe do Confiança. Já são três mudanças. Vamos na manha aqui para ficar tudo certo.
1: 21, 16 e o 14. 21, 16 e 14.
0: É, 14, 15 e 21. 16 não tem, é o 15, tá?
1: É o 15. É o 15. Desculpa, é o Madison. Eu prometo nunca mais errar assim.
0: É, o Madison que é a camisa 15, vamos ver essa placa subindo aqui, vai ser
5: 15,
0: um por um.
5: 15 é o Madison.
0: É, 15 é o Madison, vamos ver só quem vai sair.
5: 16 Danielzinho.
0: Sai o 8, entra o 15, vamos lá, Madison,
5: Guilherme Nunes.
0: É. Guilherme Nunes saindo, outra placa que vai subir ali. Vamos ver. Para a entrada do 21. E a demora é grande, o torcedor fica ali em cima. Mas não tem jeito, tem que ajeitar ali. Sai o 9, entra 21. Sai o Luiz Thiago e entra o 21.
5: O 21 Freire. É o Breiner Camilo.
0: Hein?
5: Breiner Camilo.
0: Aí o Breiner Camilo. Tá certo. Ele é camisa 21. E agora sai o 6 e entra o 14. Saindo Kelvin.
5: 14 é o Matheus Julião.
0: Pronto. Matheus Julião. São as três mudanças na equipe do Confiança, todas já foram feitas, é da Amazônia, é forte, é produto da Amazônia, distribuidora Amazônia, é isso, é da Amazônia, é forte, é uma forte, produtos ama forte, só com a distribuidora Amazônia. E aí o Ítalo recebe a bola, faz o passe, levou vantagem à equipe do Paysandu, lançamento é feito no campo ofensivo para o Marcinho, sai o goleiro Matheus Emiliano, o Paysandu quase chegava ali para o gol de empate, já nem é clube, é seleção.
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0: Fazer o passe do bate e rebate, Bruno Bispo vai lá e dá um bico na bola, voltou aqui do meio da rua pro Madison, ele dominou a bola, o lançamento é feito pro lado esquerdo, apareceu aqui na bola dominada o Renilson e o chute fraquinho agora lá do meio da rua pra defesa do goleiro Gabriel Mesquita da equipe do Paysandu. 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
0: Confiança, o tempo vai passando, são 10:30 do segundo tempo, lá vem Luciano Taboca aqui na defesa, domina a bola, jogando agora com Bruno Bispo, joga com Caguirete, dominou a bola, vem pra cima, deu na canela dele, mesmo assim ele consegue o domínio, tá o Edilson pertinho, o lançamento é longo pra corrida do Thalisson, ele corre atrás da bola, vem primeiro ali na cabeça do jogador da equipe do Confiança, ali do Valdir Júnior, sai a bola, de novo lateral pra equipe do Paysandu, lá pelo lado direito, Edilson se preparando para o arremesso lateral, vamos chegando a 11 minutos, lateral cobrado, vem Caio Melo recebendo pelo lado direito, lá pela minha direita, joga livre o Pedro Henrique, aberto o Taboca para receber, aí Lucas Cardoso se infiltrou, a bola é do Taboca, abertura pelo lado esquerdo, de novo meu amigo, escapou essa bola tá quente aí, bola de fogo.
1: Falta um pouco de atenção, Palmeireco, concentração no jogo, agora o Lucas Cardoso, agora o Taboca, que é isso, tem que ter atenção, tem que focar, se não focar, se ficar correndo contra o tempo, não vai chegar a lugar nenhum, 1-0 para a equipe do Confiança.
0: Olha o Lúdio que arremessando aqui o lateral, jogada errada, chegou no meio campo agora para o Renilson, consegue o lançamento na frente, olha o recuo do Bruno Bispo, quase ele faz o gol contra, tenta se jogar ali o goleiro Gabriel Mesquita, o Paysandu vai ter que botar um xerife nesse filme que está desorganizado, hein? Olha o Valdir Júnior, ele domina a bola, vem para cima, tentou pedalar para cima do Pedro Henrique, valeu, Patrick levantou na grande área, Bruno Bispo de novo, tirou, a bola voltou, era para o Madison, e aí brigou pela bola, o Ítalo não deu para ele, Patrick de novo vem na briga, melhor para o meio campo do Paysandu, a bola chegou aqui atrás, outro chutão para frente, tem que organizar isso aí, hein, César?
5: E bota organização nisso, né, rapaz, está atrapalhado, como diria aquela vinheta da clube, vai sair de novo o goleiro do Paysandu para
0: Cleiton
5: o jogo,
0: Pego.
5: 1-0.
0: Cleiton Pego já, Lucas Cardoso vai sair aí, Dinho. Lucas Cardoso saindo com a 99 e o Cleiton Pego com a 75.
6: Homem.
0: Oi.
6: Urbano dizendo aqui, mais uma dessa do Bruno Bispo, ele vira coroinha.
0: Vai ser rebaixado, né? Quase faz um gol contra aqui. Outra vez o Paysandu na tentativa pelo lado esquerdo. Vem a zaga tirando. Madison ganhou a bola do Taboca, chutou cruzado, passa a bola pra fora. O Taboca bobeou de novo, hein, César?
5: É, rapaz, e o Madison chegou, bateu com a perna direita, cruzado. Passou longe ali do goleiro do Paysandu. Tem troca-troca.
0: É, tá saindo Lucas Cardoso com a 99 e o Cleiton Pego aqui entrando com a 75. Confere aí, Dinho.
1: É, mas ainda não entrou, ainda não saiu.
0: Ele tá doido pra sair aqui o Cleiton.
1: Não, mas o Júnior disse pra gente segurar.
0: Ah, então ainda vai jogar um pouquinho ali. Bora ver. A bola vai rolar agora. Ah, mudou. Ele tirou o Taboca. Resolveu tirar o Taboca. Fica um pouquinho e o Taboca que tá saindo. Já o Castilho vai falar. Então é o Taboca que sai. E o Cleiton Pego entra no lugar do Taboca, numa mexida corajosa já. O Castilho vai falar aí. Então continua em campo o Lucas Cardoso, depois dessa do Taboca.
1: Lucas Cardoso mais recuado como lateral.
0: Isso, depois, depende da jogada do Taboca ali, falta de atenção, né? Aí eu acho que eles, vão mudar essa essa alteração. E pronto, saiu Luciano Taboca e entrou o Cleiton Pego ali. Aqui a tentativa do Paysandu de novo, tentando ali para o campo de ataque. A bola chegou espirrada, brigou por ele no Edilson. Ganhou na bola, entrou no Edilson. Já abriu o Thalisson para receber. Aí do Edilson, demora um pouquinho, agora sim faz um passe. Meteu para o Thalisson, sai bem na marcação. Vai daí, limpou para a perna esquerda, bateu para fora!
7: Paysandu!
0: Que chutaço do Thalisson, Dinho!
1: Faltou muito pouco, é o Thalisson, ele chama, ele invade. Ah, para, tô dizendo, o cara não tá aí pra defender. Quando ele defende uma bola, ele cai, sabe? Sente dor, sente joelho, sente tudo. É impressionante, Thalisson quase em linha de fundo, tiro de meta somente. É o Paysandu chegando, sempre ali pela direita.
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0: Esse cara não vai levantar tão cedo aí. 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O Paysandu tenta e o gol não sai, Cacá.
8: O Paysandu passou a ter alternativa que não tinha no primeiro tempo. Com o Thalisson jogando ali pelo lado direito. Já tentou duas vezes. Agora, essa mexida mostra o seguinte, que o Paysandu vai para tudo ou nada. Ele tira um ala esquerdo e coloca um jogador de ataque com o Lucas Cardoso servindo de ala esquerda aqui. Vai ser muito mais ala do que lateral. Agora, com detalhe, a equipe do Confiança, no segundo tempo, com as trocas que fez, ele voltou mais saliente também nas suas tentativas ofensivas. O Paysandu precisa fazer logo o empate para poder virar o jogo.
0: 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É o Luciano... O Lucas Cardoso, melhor dizendo, já está na posição aqui, guardadinha, para o lado esquerdo. Cleiton Pego mais avançado, Tommy, ali pelo lado esquerdo. Diga.
6: Eu não sei se o Dinho vai lembrar, mas no jogo contra o Guarani, o goleiro também fez essa mesma cera, levou o cartão amarelo e depois que virou, se espertou. Mas a cera do goleiro do Confiança é bem maior. Olha,
0: cogitaram até trocar o goleiro aqui. O número 12 aqui, o reserva, estava aqui o Cadu, né? Goleiro reserva, ele chegou a aquecer. Aí tá no chão até agora lá o Matheus Emiliano. O tem só
6: tá
0: uma defesa.
6: Hein? O Marcinho tá do lado dele cobrando ali. O tempo, nada. E tô marcando aqui.
0: Olha, o Castilho começou a falar com 14 minutos. São 16 e os quebrados. Esse cara tá aí pelo menos uns 3. Já ganhou uns 3 minutos aí que o árbitro não vai lembrar disso aí na hora de acrescer com
6: amarelo
0: certeza.
6: Amarelo pra ele, viu?
0: Amarelo, é?
6: Amarelo então, para o Matheus Emiliano.
0: Ah, pronto.
6: Agora
0: cartão
6: ele vai
0: amarelo. Cartão amarelo para Matheus Emiliano, mais uma em nome da distribuidora Amazônia, Rayan, os produtos de vidro que brilham na sua casa, produtos Rayan, na distribuidora Amazônia. Levantou ali o Matheus Emiliano, finalmente ele levantou, e o tiro de meta vai ser cobrado pelo Ícaro, que é zagueiro ali, vai ser autorizado o Ícaro que vai para a cobrança, porque eu acho que esse goleiro vai ter que sair daqui a pouquinho, está manquitolando demais ali. Volta a bola de novo aqui na defesa do Paysandu, chega ali no ataque, ali o Pedro Felipe raspou de cabeça, por trás aparece aqui o Bruno Bispo para ganhar mais uma. O jogador ficou no chão e está levantando agora. Vem Lucas Cardoso, faz lançamento, meteu agora para o Cleiton Pego. Lá pelo lado esquerdo, lá em cima apareceu o Alisson. Meteu a cabeça na bola e sai a bola, vai para arremesso lateral. Bola do Paysandu. 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
0: Lucas Cardoso tentou driblar, não conseguiu, bateu essa bola, voltou agora para o Pedro Henrique, vai aqui com a bola dominada, tempo passando, 17 minutos e meio, 1-0 para a equipe do Confiança, e o Paysandu caindo na tabela, hein? Precisa ganhar o jogo para ficar ali no meio dos 8, chega de novo o Paysandu com o Bruno Bispo aqui na defesa, recuou a jogada, trabalha de novo, agora com o Pedro Henrique, vem buscar o Marcinho, recuou para o Pedro Henrique de novo, daí não está saindo mais, hein? E olha que reoxigenou essa turma do Confiança, está acompanhando todas as descidas do Paysandu, Thalisson dominou, traz ali a marcação em cima dele, girou, mudou de posição, traz agora a jogada pelo lado com o Marcinho, caiu, levantou, espirrou a bola, deu duro, caiu Melo, já perdeu essa bola e lá vem contra-ataque ali com o Breiner Camilo, ele tentou a jogada lá pelo lado esquerdo, não conseguiu, a bola saiu, o primeiro bateu do Medilson, saiu para a lateral, já nem é clube, é seleção.
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0: 18 minutos e meio. Lateral cobrado para a equipe do Confiança. Não sai a bola. Edilson dá um chute para frente. Brigou o Nil Ítalo. A bola sobe e desce. Vai brigar também aqui o Cleiton Pego. Paissandu tentando pegar essa bola aqui para partir para o contra-ataque. A bola chegou no Rudig para a equipe do Confiança. Lançamento para o Valdir Júnior. Nas costas o Lucas Cardoso. Ele foi lá, brigou por ela. Lucas Cardoso vai lá, ganha a bola. Sai driblando com categoria. Sai jogando para a equipe do Paissandu. O passe não foi bem. Tentou consertar ali o Caio Melo. Agora vem Pedro Henrique. Conserta a jogada. Já faz a abertura. Trabalhou rápido agora com o Marcinho. Sai da marcação. Recebe a falta. A arbitragem está pegando aqui, Sensa.
9: Pegou a falta, sim. Foi marcada pelo auxiliar, pelo bandeira número 1, já cobrada pelo Paissandu.
0: É, e tem pressa o Paissandu de novo. Lá vem o Caio Melo. E um bater da carteira dele. Ele consegue fazer o lançamento. Ruim esse lançamento ali pro Ítalo. Corre atrás da bola o goleiro. O Matheus Emiliano vai lá, pega, segura. Vem com a bola dominada para a equipe do Confiança. 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
0: 19,5. Bruno Bispo ganhou mais uma na cabeça aqui. Voltou para o Pedro Henrique. Marcação é feita em cima dele. Olha, deu uma cutucada ali. O Patrick deu uma cutucada para cima do Pedro Henrique. Sai jogando para o Paissandu. Lucas Cardoso. Já abertura para o Cleiton Pego. Volta a bola para o Lucas Cardoso de novo. Paissandu insiste muito aqui pelo lado esquerdo. E o Júnior Rocha quer que o Cleiton vá para lá. Jogue nas costas ali do número 2, do Ludic. E o Paissandu não está agredindo, não está fazendo isso. Lá vem Edilson. Vem por dentro. Recebe a bola por ali o Pedro Henrique. Na hora do passe, acaba recebendo a falta, a arbitragem está paralisando e pegando bola do Paissandu aqui na defesa. 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
0: Faz abertura, trabalhou pelo lado direito agora para o Carreirete. É o Pedro Carreirete, dominou a bola. A marcação é feita em cima dele. Edilson pede para receber, já recebeu. Vem por dentro, disparou o Ítalo. Ele prefere jogar com o Pedro Henrique de novo. Dominou essa bola, faz o giro, meteu agora para o Ítalo. Toca de primeira. E o Paissandu está arrumando escanteio, hein? Está conseguindo escanteio no bate-rebate aí, Dinho.
1: É tudo ali pela direita. Desta vez o Tadisson. Ele mesmo vai para a cobrança. E o novo está na esquina, Fabreco.
0: Passamos de 20 minutos, quase 21. Para a bola vai Tadisson. Expectativa do gol aqui à nossa esquerda, no gol da Curuzu. Thalisson toma distância, já foi autorizado. Levantamento é feito, vem na segunda trave. Na chegada, Lucas Cardoso emendou. A bola passou, ninguém chega pra tocar na bola. Tentou colocado por ali o Caio Melo. Bate na zaga, bate na barreira. Lá vem Thalisson passando, é só pressão. Thalisson toca a bola, para, ajeita, meteu pro Caio Melo. Agora pro Marcinho, vai levantar na área. Levantamento é feito, não desviou. Olha aí pro Ítalo, ninguém tocou nela. Olha, o goleiro tá com a perna dura ali, hein, Dinho? Olha aí.
1: É, Miguel. É, Valbureco, é que ele caiu no chão, agora ele tem que fazer de conta que estava mesmo sentindo.
0: É impressionante, rapaz, esse cara é muito cara de pau, vou te contar. 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
0: Confira comigo, hora de se ligar no tempo e no placar. Brasileirão, Série C, Curuzu, segundo tempo, 22, galera, 22 dessa segunda etapa. 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
1: Confiança,
0: 1.
1: Paissandu,
0: 0.
11: Permanece pela Série B do Brasileiro, 1 para o Goiás, 0 para o Londrina. E na Série C, Anápolis 1, Guarani também 1.
0: 9:27 da noite, hora certa, RBA TV, canal 13, afiliada Band. 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
0: 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Alô, galera, tô aqui no seu rádio das plataformas digitais. Olha o Paissandu de novo no contra-ataque lá pela direita. Thalisson vem pra cima, parou, faltou povoar esse meio campo aqui. Olha o Edilson, faz lançamento, joga, meteu na frente, trabalhou rápido agora pro Ítalo. O Edilson vai receber, deixou pro Thalisson. Ele dominou a bola, passou o pé na redonda. A marcação é feita em cima dele, Marcinho tentou cruzar, bateu na zaga, voltou de novo. Aí do Marcinho, ameaçou, não chutou, não cruzou, voltou pro Thalisson de novo. Lá no bico direito, volta pro Edilson, ele domina. Agora sim faz cruzamento na segunda trave, Lucas Cardoso dominou na cara do gol, errou. Além de errar o chute, ajeitou com o braço aí, Edinho.
1: É, ele errou o chute, ajeitou com o braço e ainda empurrou o zagueiro da equipe do Confiança. O árbitro marcou, bem marcado. É falta de ataque do Papão da Curuzu, 1-0. Confiança aqui da Curuzu.
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0: 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Outra vez tentativa do lado esquerdo do Paysandu, Cleiton Pego, deu um tapa na bola, tentou pegar na frente, recebeu a falta, já foi cobrado, olha o tempo passando, vamos chegar a 24 agora, olha o Caio Melo, domina a bola, vem para cima aqui, jogou no meio, trabalhou agora com o Edilson, liberou essa bola para o Thalisson, ele vem para cima da marcação, está o Breiner, Camilo em cima dele da marcação, aí o Thalisson vai tentando trocar figurinhas ali com o Marcinho, voltou o Thalisson de novo, domina a bola, vem pra cima, na devolução não tava lá, né? Não tava lá o Marcinho, corre atrás da bola o Ítalo, ganhou essa bola pro Paysandu lá pelo lado direito, tentativa agora com o Marcinho, fez um passe na hora H, apareceu o Ícaro, chuta a bola pra lateral, o Paysandu insiste, tem lateral pelo lado direito, sem clube não há futebol.
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0: Chega rápido de novo agora para o Bruno Bispo, voltou para o Pedro Henrique, está todo atrás aqui, o Confiança deu a bola para o Paysandu e está esperando o Paysandu fazer alguma coisa, né? Até agora não conseguiu chegar a pelo menos empatar. Lucas Cardoso lança, meteu na frente, procura jogar com o Cleiton Pego, brigou pela bola, vai para o chão, pede a falta, nada houve, diz ali a arbitragem, e o chute para cima, aliás, para frente da turma ali do Confiança, ficou de graça para a equipe do Paysandu. Qual é o detalhe?
11: Detalhe, Valmir, que o técnico do Confiança pede para que o Valdir fique colado no Lucas Cardoso. Cardoso, ali no setor de defesa do Proletário e também no ataque do Paysandu. 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
0: 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Já já tem o número 20, Iago. Daqui a pouquinho na equipe do Confiança, já no aquecimento. Aqui chegamos a 25 agora, sem clube, não há futebol.
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0: Agora a tentativa de gol lá do meio campo ali, né? Perderam a bola, o goleiro estava adiantado. Quando vai sair o número 10? Só se ele estiver cansado, né? Se sair o Patrick. 20,
1: Ian.
0: Hein?
1: 20, Ian.
0: É Iago, né?
1: É Iago, é, perdão, Iago.
0: Iago.
9: Iago, Ian, Iago é... para a saída do PK.
0: É o PK, que eu acho que era... O Caxeira vai falar, mas
8: é
0: uma grande cabeça.
8: A defesa do Paysandu, a saída do PK,
0: é,
8: né?
0: A cabeça pensante desse time do Confiança aí. Vamos ver o Bruno Bispo, dominou a bola, são 26 agora. Aí o Bruno dominou a bola, jogou mais atrás, trabalhou agora aqui com o Carrete de presente para o Edilson. Virou o jogo, meteu aqui para o lado direito na bola dominada. Trabalhou rápido agora com o Thalisson. Ficou pedido o Marcinho. Thalisson inverteu a jogada, vem buscar, foi o Bruno Bispo. Está bem adiantado ali o Bruno Bispo. Pertinho dele o Caio Melo. Achou espaço, achou o Lucas Cardoso. Lá pelo lado esquerdo, o Cleiton Pego está pedindo. Ainda Lucas, ameaçou, cruzou, meteu na grande área para o Marcinho, ajeitou essa bola e o árbitro está mandando seguir, reclamar o toque de mão ali do Marcinho. Castilho pode hidratar nesse jogo, 26 e meio desta segunda etapa, virada do Paysandu empatar, em nome de Água Vida Castilho.
8: É, o tempo está passando, o Paysandu começa a se desesperar, a equipe do Confiança faz o seu joguinho, né? Lá embaixo, briga, limita os espaços e espera o milagre, como aconteceu no primeiro tempo, para tentar alguma coisa em termos de finalização. O Paysandu está demorando muito a empatar esse jogo e pode se complicar.
0: 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Lucas Cardoso caiu, levantou, já está ok, mas tem um jogador aqui do Confiança no chão aqui, entrou o departamento.
1: Não, Lucas Cardoso não.
0: Já levantou o Lucas, mas tem um outro jogador do Confiança que caiu ali, está no chão, está saindo, entrando a maca agora. Agora pronto, ele vai ter que entrar nessa maca e sair e ficar um tempo lá fora. Sem clube não há futebol.
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0: Olha, não queria sair de maca. Os caras vieram, não, bora fazer esse carreto aí. E agora ele tá levantando aqui, ó. Agora não tinha nada, na verdade.
1: Ele disse, por que essa pressa toda?
0: É, não tinha nada, só Miguel. Pedro Felipe, jogador número 11 da equipe. Tá saindo aqui o Pedro Felipe. Tá saindo o Pedro Felipe com a camisa 11 e entrando 18. Vamos lá anotar. 18, Gabriel Zeca. Isso aí, Cecília. Gabriel Zeca.
9: Esse mesmo.
0: Ele mesmo.
8: No lugar de quem?
0: do 11, do Pedro Felipe. Olha o Paysandu, tentativa de novo ali pelo lado direito. Vem a zaga de novo tirando. O Ícaro tirou mais uma. O Ícaro fez o gol e tá jogando muito ali nessa zaga da equipe do Confiança. E o Paysandu ali se segurando pelo campo de defesa. Vem Carreirete, ganhou essa bola. 28 agora, jogando com o Bruno Bispo. Daqui a pouquinho tem o Taylon, hein? Já tem Taylon na equipe do Paysandu. Aqui vem Pedro Henrique para dominar a bola. A marcação é feita em cima dele. Em cima dele estava a marcação ali do Matheus Julião. Vem chegando de novo ali o jogador Matheus Julião, que entrou ainda há pouco. Vem chegando de novo a equipe do Paysandu. Toque de bola rápido pelo lado direito. Thalisson dominou a bola, vai cruzar na grande área. Preferiu jogada com Pedro Henrique. Segura um pouquinho no lance individual. Vai ficar de frente por ali. Boa jogada pro Thalisson de novo. Sai bem da primeira marcação. Vem na entrada da grande área. Segura um pouquinho. Volta a bola pro Massinho. Tá todo atrás aqui o Confiança. Lançamento na frente pro Ítalo. Aliás, pro Caio Melo. E aí o impedimento está marcado, é isso, Dirinho?
1: É, estava adiantado e a bola correu mais do que ele e se perdeu e não teve como alcançar essa bola. Está saindo o Lucas Cardoso para a entrada do Taylon.
0: Cheio de vaias aqui, né? O Lucas Cardoso saindo, finalmente saiu aqui o Lucas Cardoso e entrando o Taylon. Com a camisa, Dinho, cadê o Taylon?
1: Taylon, camisa 17.
0: Camisa 17.
1: 19, perdão.
0: 19. 19. Taylon, portanto, entrando na equipe do Paysandu. 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
0: Olha, vai chegar aí a 30 minutos, 29:45 agora. O Paysandu insiste, de novo com o Thalisson. Ele dominou, vem pra cima, sai bem da marcação. Ficou de pé, girou. Tá todo mundo ali pertinho dele, não tá jogando com ninguém. Rolou essa bola, tem que jogar na direção do gol. Penteou demais essa bola. Joga agora pelo lado esquerdo pro Cleiton Fego. Vai daí, Cleiton Fego, mandou colocado. O goleiro defendeu, botou pra fora. É isso, Dini, tem que chutar.
1: Tem que chutar, tem que chutar. O Cleiton pegou, o Cleiton chutou. Quase ele pega o goleiro, desprevenido. Mas se recuperou antes da chegada da bola e colocou pra linha de fundo, escanteio. O Marcinho da cobrança.
0: Lá vai Marcinho pra cobrança. Passamos de 30 minutos agora do primeiro tempo, do segundo tempo. 1-0 pro Confiança. Escanteio cobrado, a bola vai saindo, desferiu ali aquela chamada parábola. Voltou pro Edilson. Edilson quer jogar, então querendo fazer falta dele ali. No bate, rebate, a bola sobe e desce. Edilson ainda foi brigar pela bola, saiu essa bola. Se o Edilson cai ali, o árbitro podia marcar alguma coisa ali favorável à equipe do Paysandu. Como luta o Edilson dentro de campo. 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
0: Hora de se ligar no tempo e no placar. Brasileirão Série C, cruzou o segundo tempo, 31, galera. 31 desta segunda etapa. Placar de Vidas Macedo, Ferro e Aço, Alto Bernardes, 23. E o placar tá lá.
1: Confiança 1.
7: Paysandu
0: 0.
11: Campeonato Argentino finalizado. Belgrano 2, Banfield 0. Em andamento, Santa Fé 1, Central Córdoba 0.
0: Agora 9:36 da noite. 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
0: 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Alô, galera, tô aqui no seu rádio e também nas plataformas digitais. Um abraço, uma boa noite pra você, ligado aqui no Som da Clube. Meu amigo Claudinho Cardoso, ligado aqui no Som da Clube, um abraço pra ele, ouvindo a gente, 106.9 FM. Querido Osmar de Oliveira, Osmar Oliveira, um abraço aí em Castanhão. Faz tempo que eu não vejo o Osmar, né?
12: Ao lado do Coronel Padilha.
0: É, sempre ao lado do Coronel Padilha, lá no Pingapuz e no Beco do Mijo, ali em Castanhão. Olha a falta pro Paysandu, pra bola vai Marcinho, pode ser agora. Levantamento é feito na grande área, cabeçada da defesa tirando. Volta a bola ali pro Breiner, ele chuta pra cima, a bola sobe e desce, vai ficar ali pelo lado esquerdo. Tem ali na briga com o Matheus Julião, ele vem com ela, vai tentar a manobra e o Breiner que tá lá. Tá ganhando o arremesso lateral, hein? O árbitro tá dizendo que o lateral é da equipe do Confiança, lá pelo outro lado, lá pelo lado esquerdo. E ele não quer nem saber de jogar. Espera chegada do outro companheiro. O companheiro diz, não deixa que eu bata, não deixa contigo. E assim vão ganhando tempo. 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
0: Não ganhou mais uma agora pelo campo de defesa. Edilson, que é doido para arremessar ali. O cara não quer dar bola para ele. Agora sim, arremessou, joga atrás. Trabalhou com o Caguerete. Tem que sair essa bola daí. O Paysandu tem que concluir jogadas. Chega o Bruno Bispo, abre o espaço, sai jogando, joga agora mais atrás. Cleiton Pego vem buscar a jogada. Vem trabalhar agora com o Marcinho. A marcação é feita em cima dele. Está aqui na risca divisória. Vem por dentro, lançou agora para o Taylor. Taylor solta a bola para o Cleiton Pego. Vem por dentro. Ele recebe uma marcação forte. Ele se livra da marcação. Começa de novo. Agora com Pedro Henrique. 33 agora no segundo tempo. 1-0. Recebe uma marcação forte. Ele se livra da marcação. Começa de novo. Agora com Pedro Henrique. 33.

0: lateral, bola do Paysandu de novo. Lateral para o Paysandu. Está sendo autorizado ali o Marcinho. O que é o árbitro ali?
1: É mais para lá.
0: E o Júnior Rocha, para quem não é de ficar nervoso, está nervoso com o árbitro ali. 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
0: Vem Thalisson de novo, lá pelo lado direito, 34 e meio. Pode chutar, faz o passe, meteu para o Ítalo, ajeitou, vai chegando o Paysandu do Vale. Está no impedimento da jogada. E tava lá na frente uma semana, hein, Dinho?
1: Ah, tava adiantado sim, o Tylon, na hora, aí o árbitro já tava só esperando a conclusão da jogada para apitar a irregularidade, caiu o jogador do Confiança aqui, o Valvireco.
0: É, dois, só que um tá levantando agora, né? 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
0: Hidratar, esse gol não sai, o Paysandu está em cima. Tô ficando preocupado, já são 35 em Castilho, em nome de Água Vida. Quem é quem na parada?
4: Só você que está preocupado. O tempo está passando, o Paysandu começa a desesperar. É aquele jogo em que a calma não existe mais. O jogo técnico também vai rareando e o Paysandu no desespero. E a equipe do Confiança, tendo confiança até demais, joga, cai, catimba, faz tudo. E o Paysandu ofensivamente não finaliza como deveria finalizar. Continua jogando no terreno adversário, troca passes e finaliza mal. Por isso o marcador ainda está 1-0 para a equipe do Confiança e o tempo vai passando.
0: 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E o cartão amarelo foi para o Brainer, né? Número 21 aí, o Brainer recebendo amarelado. 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O Paysandu tenta de novo com o Marcinho, dominou no bico direito da grande área, cruzou, a bola passou pelo Ítalo. E o Rudiger, aliás, o jogador que era o Ludke, foi lá, tocou na bola, tirou o perigo, voltou aqui pro Pedro Henrique. Domina a bola, o toque de calcanhar funcionou. Chegou na direita pro Tylon, aí vem trabalhando com a perna esquerda em cima dele, tá a marcação. Pessoal que é mais seriedade aí do Thalisson, né? Que tá indo pro lado errado, perdendo tempo demais. E aí o Caio Melo domina a bola, cruzou, meteu lá pro Tylon, ele briga, mas é só tiro de meta, Dinho.
1: É, só tiro de meta e tá todo mundo no Confiança sentindo cãibra, sentindo saudade, sentindo dor, sentindo tudo. E mais dois caem aqui com cãibra, Valvireco.
0: Mais dois ali, sem clube não há futebol.
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0: Lá no Guamá tá o Vinícius, ligado no som da Clube, ele, seu Antônio Almeida. É, meu amigo, tá no bar do Alvino ali, na passagem Alvino, melhor dizendo. Estão curtindo, mas não estão gostando do placar. O jogo tá 1-0 para a equipe do Confiança. O Paysandu tenta de novo, insiste ali. Com Cleiton Pego, não conseguiu ganhar. Chega a bola aqui pelo lado direito com o Iago. Iago tenta o lançamento na equipe do Confiança, acabou perdendo. O Paysandu ganhou essa bola. Voltou pro Tylon, joga pelo meio, meteu agora pro Caio Melo. Inversão de jogada pelo lado esquerdo, jogada errada do Caio Melo. Aí a jogada do Iago, defesa do Paysandu aberta. Iago vem sozinho, aqui pelo lado direito, Pedro Henrique vai dando duro em cima dele, deixou para trás o Pedro Henrique, lá vai Iago, cruzou, bola para trás, cadê a marcação do Paysandu? Vai sobrar pro lado esquerdo, vai sobrar essa bola ali pro Brian, dominou a bola, e o Paysandu vai dar combate agora, e tomando a confiança ali, tá gostando do jogo, né? Tá ganhando por 1-0, tá gostando de trabalhar essa bola, voltou a bola, começou tudo de novo aqui na defesa com o Alisson, então vaiando o papão aí, olha, a bola chega de novo no meio campo, ganhou essa bola aqui, o Caio Melo, contra-ataque do Paysandu. É agora, lá vem Marcinho, dominou, meteu agora pro Tylon, vem pra cima da marcação, Tylon, passou Cleiton Pego, o Ítalo tá cruzando, Cleiton Pego cruzou mal, muito mal, Dinho Menezes.
1: Péssimo, Valmir, Cleiton Pego entrou e ainda não disse a que veio. Que coisa, isso foi uma bicuda lá pro outro lado, foi nem cruzamento. Cruzamento é o elogio pro que ele fez, vou te contar. Linha foi do tiro de meta 1-0, Confiança.
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5: Fica a pergunta, né?
0: Pois é, coisa pra gente debater daqui a pouquinho no nosso terceiro tempo, mas a esperança é que venha ainda, né, com o tempo exíguo, mas um empate e quem sabe uma vitória ainda, porque

0: Quanto a jogo, ainda tem, né? Vamos acompanhar o Paysandu com a posse de bola. Edilson recebe, joga mais atrás, trabalhou agora rápido, agora com o Pedro Henrique. Tá todo atrás aqui o Confiança. Volta a bola no Paysandu no meio campo com o Caio Melo, voltou. Trabalhou agora com o Pedro Henrique, pode cruzar. Segura um pouquinho, agora sim faz o passe e meteu essa bola pro Taylor. Ele saiu ali do lado esquerdo, fez o passe bonito, voltou agora pro Caio Melo. Já abre espaço, traz agora pro Thalisson. Pra cima da marcação, embaixo vem a zaga tirando. Chegou pra tocar o Madison na bola. Voltou o Paysandu de novo com o Thalisson, bem acionado. Dominou essa bola, trabalhou pelo lado direito, pode pintar cruzamento na grande área. Thalisson recebe de novo, aí demora um pouquinho, joga mais atrás, é pro Caio Melo, tentou com o pé esquerdo, mandou direto pra fora, chutou e a bola passou, Dinho.
1: Rapaz, o que aconteceu com o Caio Melo, hein? Olha, esse já é o quarto jogo dele depois da volta, até aqui ele ainda não conseguiu ser o Caio de antes.
0: Há um decréscimo aí de produtividade em algumas peças desse time do Paysandu, que é assunto também para o nosso terceiro tempo aqui.
1: Égua, lá vem o Henrico, fera.
0: Henrico, já no time do Paysandu. 40 minutos agora, meu amigo. 40 minutos da segunda etapa. 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
0: E o Paysandu volta agora. O Matheus Julião perdeu. O Paysandu tenta puxar o contra-ataque. Puxado pela camisa ali. Jogador da equipe do Confiança. Vai ter amarelo. Será que vai ter amarelo para ele? Não, não vai ter nada, não. Vai ter cartão de visita só para o jogador número 18, que é o Gabriel Zeca.
1: Saiu Caio Melo. Demorou para sair. Entrou o Henrico 5.
0: Caio Melo saindo com a camisa 8. E o Henrico com a camisa número 5. Na equipe do Paysandu. Pelo menos ganha mais gás ali. Thalisson dominou a bola, vem pra cima. Sai bem da primeira marcação pelo lado direito. Tenta fazer a manobra. Volta a bola pro Thalisson de novo. Vem agora Marcinho, Thalisson. Esse tititi que é o problema, né? Tem que chutar essa bola. Voltou pro Bruno Bispo no meio da rua. Abriu espaço, meteu pro Taylor. Lá pelo lado esquerdo, ameaçou fazer cruzamento. Vai entrar na grande área. Adianta demais, acaba perdendo. Recuperação do Paysandu com o Bruno Bispo. A bola voltou pro Pedro Henrique. Vai cruzar na área. Que isso, muito longa. Voltou pro Ítalo. Passou! É sal!
1: Não, Valmi, não passou não. Calma, Valmi.
0: Eu tô vendo pra jogar esse sal aí, rapaz. Bateu lá na trave e voltou aqui, meu amigo. 41, Paysandu vem de novo. Chegou boa bola do Marcinho, lançou, meteu na grande área do Thalisson. Não deu pra ele de novo, a zaga chegou aqui. Galera que tá com o radinho aqui me olhando, rapaz.
4: Matou três agora, Valmi.
0: Pois é, rapaz. 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
0: 1-0 para o Confiança, inacreditável. 1-0 para o Confiança aqui na Curuzu, 42 segundo tempo. Chegada do Edilson, tentativa pelo lado esquerdo, direito, não conseguiu chegar. A equipe do Confiança vem com a bola dominada, vem tentar sair jogando de novo, jogou errado. A bola é do Papão de novo aqui pelo campo de defesa. São 42 agora. Henrico inverteu a jogada, passou a bola para o Bruno Bispo. Paysandu está amassando ali. Cruzamento é feito na grande área. É para o Ítalo de cabeça. É

0: Marcão, no levantamento para a grande área, no lance do Pedro Henrique, Ítalo meteu a cabeça na bola, mandou para o fundo do gol aos 42. 42 cravados no segundo tempo, bola que dá tempo, abre a bandeira, traz o chope, toca o hino do Papão. Mudança no placar de Minas, Macedo Ferro e Aço, agora o placar tá lá.
1: Paixandu, um. Confiança,
0: também um.
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3: Edita vai sendo cobrado. Bruno Bispo, que oração boa ele fez. E você profetizou, Balmineco, o cruzamento do Bruno Bispo. E lá estava ele, o Ítalo.

0: do Bruno Bispo, ainda dá tempo, é gol do Paysandu, animou, animou a Curuzu, ainda dá tempo, o torcedor quer mais um, quer o da vitória, quer o da vitória, quer o da vitória, Ítalo tira o papão do sufoco, agora papão, confiança também, o Valbireco,
1: é o gol número 24 do Paysandu na Série C do Campeonato Brasileiro, sexto gol de Ítalo Carvalho, o principal goleador do papão na competição. Papão que vai subindo, vai voltando para o G8, vai conquistando um lugar que jamais deveria ter saído, Vomir.
2: É isso aí, vai subir a placa, acho que com 7 minutos de acréscimo por aqui. 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Hora de se ligar no tempo e no placar. É o Brasileirão da Série C, subiu a placa aqui, hein? 7:45 agora, subiu a placa com 7, vamos até 52. 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O placar tá lá.
3: Paysandu, 1. Confiança,
2: também 1.
1: Bom gol realizado pelo Paysandu. No momento, o Papão ocupa a sexta posição, o outro jogo permanece. 1 para o Anápolis, 1 para o Guarani.
2: Faltando 10 minutos para as 10 horas da noite. 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
2: 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Alô, galera, tô aqui no seu rádio e também nas plataformas digitais. Tem muita pressa ali, o Marcinho tem que voltar, a bola não tava valendo nada. O árbitro não autorizou, mas você não tem que se organizar aí. São 46 agora, vamos até 52. O Paysandu perdia até 42, empatou o jogo agora com o Ítalo e tá atrás desse gol da vitória. São 46 agora, o caldeirão ferve aqui na Curuzu. O caldeirão vai fervendo e aqui você tá acompanhando tudo pela Clube. Lá vem falta para o Paysandu, vai Bacinho para levantar a grande área, só tem um na barreira, os outros são todos ali fazendo marcação. Bacinho autorizado, bola fechada, perigosa, olha o toque de cabeça, é sal, é

0: De cabeça, gol do zagueiro para sair do sufoco, para deixar Curuzu toda extasiada, todo mundo feliz no Caldeirão aos 47. 47 minutos, o apagar as luzes, já nos acresce os carreirantes, bota o papão na frente, é pra explodir a nação bicolor, abre a bandeira, traz o chope, toca o hino do papão! Agora a mudança de novo no placar de Vilas Marcelo, pega o Iaço pra cá, tá lá!
1: Paixandu,
0: 2 de virada!
1: Essa,
0: 1!
2: 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Marcinho, e apareceu ele, Pedro Guerreiretti, colocando pra dentro, deixando o Acuruzu pegando fogo, fogo, fogo, fogo, o torcedor ensandecido, é a oitava virada do Paysandu na temporada. Caldeirão, a festa da mansão, a festa da Avalanche, de virada é melhor, de virada é gostosinho, de virada é mais gostoso, Lobo, Papão 2, 1 pro Confiança Magno.
3: O Carrerete falou pra mim na Curuzu, vim pra cá pra fazer nome e fazer história. Dito e aconteceu, Carrerete marca o seu primeiro gol pelo Papão. Papão vai subindo,
0: olha o Taíno, dominou a chance pro terceiro, chutou a bola pra fora! Chutou essa bola pra fora, mas um gol perdido. Pode falar a posição do Papão aí, Magno.
3: É o quinto colocado, estava na nona, subiu o Caxias, passou o Ipiranga, passou o Santa Cruz e agora é o quinto colocado, o Paysandu com 26 pontos e o Confiança volta pra lanterna.
0: Amarelou pro Taylon. Taylon, portanto, levando o cartão amarelo.
3: Marcinho também.
0: O Marcinho também levando o cartão amarelo, bola no ataque. Marcinho também levando o cartão amarelo, Paysandu chegando de novo, chute no Ítalo pra fora. Isolou a bola aí, Dinho.
2: É, o Paysandu que cresceu, o Paysandu que retomou o domínio do jogo. Ítalo teve oportunidade, isolou a linha de fundo. 2-1, Papão de virada, Valmireco.
0: Aí o goleiro ficou bonzinho, olha, esse Matheus Emiliano aí, saiu correndo atrás da bola, ficou bonzinho agora.
2: Você já ouviu falar do Dorilax?
0: É,
2: tem também o Golax.
0: Bora ver aqui o Paysandu aqui com o Henrique. Dominou a bola, o lançamento é feito aqui para o Ítalo Cardoso. A bola não chegou. Carvalho, não chegou nele. A bola voltou de novo aqui para a defesa do Confiança. O jogo não acabou. São quase 51. Vamos até 52. Paysandu tem que continuar sério na parada. Lá vem o Confiança. Jogada pelo lado esquerdo. O lançamento é feito para o campo ofensivo. Chegou ali para o Gabriel Zeca. Ele vinha para o domingo. Recebe a falta, não. Marcaram falta em favor do Paysandu. Diga lá.
4: Lanternas acesas na Curuzu.
0: Como é que é?
4: Lanternas acesas na
0: Curuzu. Ah, sim.
2: Aquela Paulo lanterna Sérgio do celular. É do tempo da lanterna. São as luzes dos celulares, vamos ver.
0: Luzes dos celulares, lanterna, fazendo uma
4: referência
0: festa.
4: Referência ao Confiança.
0: É isso aí. Confiança continua lá na reserva. Aqui estamos com 51 e 15. O jogo vai acabar até 52. O Paysandu aqui que agora não está querendo mexer muito na bola. E o Confiança está pedindo, pelo amor de Deus, para o Paysandu botar essa bola em jogo. Agora eles estão provando do próprio veneno.
2: Agora Paysandu, o goleiro tá na frente. Não está mais sentindo cãibra, não está mais sentindo dor. Não tá,
0: e está quase tá no bonzinho. Meio de campo ali. Está quase no meio de campo ali o Matheus Emiliano.
2: Foi o milagre do Bispo.
0: É bola do Paysandu, 51 e 40. Vamos acompanhar aqui o Edilson no arremesso lateral para o Paysandu. Levantamento é feito, jogou na frente, era para o Ítalo. Briga pela bola por ali, o Alisson meteu a cabeça na bola. Vai acabar o jogo aqui na Curuzu, 3 pontos importantíssimos do Paysandu. É fim de jogo na Curuzu. Vitória bicolor, 3 pontos preciosos para a equipe do Papão. O caldeirão ferve, bola de fogo.
2: Importante essa vitória. Traz de volta a confiança, traz de volta a vontade, traz de volta a certeza, traz de volta o torcedor para o lado do time, o torcedor para o lado do time do povo. Uma vitória que chega na hora certa, uma vitória que veio quando muitos não acreditavam. É o time da virada, é o time do povo, é o Papão. 8ª virada na temporada. O Paysandu, que é o 5º colocado, agora saiu lá da 9ª. Passou para a 5ª colocação. Oh, Lobo! Agora o Lobo sai para fazer 2 jogos em São Paulo. Vambora, meu povo! Eu já disse... Se chegar entre os 8, esse Lobo sobe Valmireco. Alô, Maxinei, em Macapá, o homem da BB. Alô, povo Alviceleste. É fim de papo e o Paysandu soma mais 3 pontos, Valmireco.
0: É isso aí, os jogadores agora estão...
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11: 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Minuto Verão. Cuidar do meio ambiente. O período do verão amazônico em nossa região traz também um perigo a mais. Além do calor, o tempo seco. O órgão que acompanha os fenômenos meteorológicos identificou um perigo potencial por conta das altas temperaturas e do tempo seco. Todo esse fenômeno é resultado da falta de cuidado e de proteção ao meio ambiente. Por isso, precisamos criar a consciência de que é preciso cuidar da natureza, assim como dos rios, que são de grande importância para a cidade, para nosso lazer e para a Amazônia. Como explica Matheus do Carmo Rocha, coordenador do Departamento de Fiscalização Ambiental da SEMA.
12: A gente pede que os banhistas, eles vejam os rios de uma maneira ecologicamente viável, uma maneira que se sintam abraçados a respeito disso. São rios que são um marco turístico aqui da cidade, não é para qualquer cidade que a gente tem, né, o encontro dos rios, tanto o rio Tocantins quanto o rio Itacaiunas. A gente pede que os banhistas sempre priorizem o descarte adequado dos resíduos sólidos, as embarcações também sejam, né, referência também aos banhistas. A gente pede sempre que tenha um ambiente ecologicamente equilibrado, né, com a conservação dos rios, principalmente se tratando do manejo adequado dos resíduos sólidos.
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1: Amigos do rádio, aquele abraço, boa noite. Segundou na Clube. Tô chegando com o nosso Estação Clube, a boa música é sempre aqui. Mais uma semana começando com a graça de Deus. Obrigado pela sua audiência, o seu carinho. Vamos juntos, levando sucesso até você nessa noite especial de segunda-feira. Rogério Brasil na área, com alegria. E você aí do outro lado, na sintonia.
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1: A gente começa com o Mastruz com Leite, Brincar de Amor.

0: 14.
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2: Um cinegrafista foi demitido no último domingo, dia 9, após agrediu um repórter do portal Brasil de Fato durante a concentração para o primeiro debate entre candidatos ao governo do estado de São Paulo. A agressão ocorrida pouco antes do início da transmissão promovida por um pool de veículos de comunicação. Resultou na rescisão imediata do contrato do profissional envolvido. Segundo relatos do caso, o supervisor e jornalista Igor Carvalho foi atingido por uma cabeçada na região do rosto. O agressor foi retirado pelas equipes de segurança do evento, enquanto a vítima recebeu atendimento médico de emergência e nas dependências da organização. Igor Carvalho apresentou suspeita de fratura no nariz e manifestou-se pelas redes sociais. Ele agradeceu as mensagens de apoio e lamentou o episódio, destacando que sofrer agressões no exercício do jornalismo em um ambiente democrático reflete a gravidade do cenário atual. O professor Wilder Clay Barreto Machado, da UFOPA, é um dos coautores de um estudo publicado na prestigiada revista Nature Sustentabilidade. Liderada pelo pesquisador Gabriel de Oliveira, da Universidade de Alabama, nos Estados Unidos, a pesquisa alerta para o avanço das ameaças à terra indígena Vale do Javari, na Amazônia, e reforça a necessidade de ampliar a proteção da região. 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

volta em primeiro lugar, Nadson Ferinha, Ficha Limpa, encerrando o bloco. Daqui a pouco eu tô de volta com mais uma super sequência de boa música pra você que tá ligadão no som da Clube. Sai daí não!

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0: Clube tá na boa, essa é a música Unha de Gel, os Barões da Pisadinha passando aqui no nosso Estação Clube com boa música e alegria. É bom demais estar com você, segundou na Clube, tamo junto. Abraço pra você que tá em casa, tá no trânsito, tá no trabalho, tá levando a Clube com você no seu rádio e no seu coração. 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
0: Aí sai a rodada. É injusto.

lugar. Esse é o som do Ranieri Gomes, insuportavelmente linda. Hora do intervalo. Daqui a pouco tem Simone e Simária, Tarcísio do Acordeon, Tati Gels e grande elenco aqui na sua segunda-feira. Volto já.

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Merlin, meu abrigo, essa tocou demais. A gente tocando de novo aqui no nosso Estação Clube. A boa música passa por aqui. Obrigado pela sua audiência, o seu carinho, a sua companhia. A gente tá juntinho, coladinho com você, levando boa música nesta segunda-feira, abençoada por Deus. Você tá onde me ouvindo, hein? 991-62-2480, o WhatsApp da Rádio Clube sempre liberado para você bater aquele papo com o seu locutor preferido no 991-62-2480. Clube, a número 1 do seu rádio. Sandy Júnior, olha o que amor me fez.

encerrando o programa de hoje. Obrigado pela sua audiência, o seu carinho, a sua companhia. Tô indo nessa, se Deus permitir, a gente retorna amanhã com mais um líder de audiência, o nosso Estação Clube, aqui pela sua 100.7. Valeu, Marabá, um grande abraço, até a próxima. Fui! 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

0: 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Minuto Verão. Cuidar do meio ambiente. O período do verão amazônico em nossa região traz também um perigo a mais, além do calor, o tempo seco. O órgão que acompanha os fenômenos meteorológicos identificou um perigo potencial por conta das altas temperaturas e do tempo seco. Todo esse fenômeno é resultado da falta de cuidado e de proteção ao meio ambiente. Por isso, precisamos criar a consciência de que é preciso cuidar da natureza, assim como dos rios, que são de grande importância para a cidade, para nosso lazer e para a Amazônia. Como explica Matheus do Carmo Rocha, coordenador do Departamento de Fiscalização Ambiental da SEMA.
1: A gente pede que os banhistas, eles vejam os rios de uma maneira ecologicamente viável, uma maneira que se sintam abraçados a respeito disso. São rios que são um marco turístico aqui da cidade, não é para qualquer cidade que a gente tem, né, o encontro dos rios, tanto o rio Tocantins quanto o rio Itacaiunas. A gente pede que os banhistas sempre priorizem o descarte adequado dos resíduos sólidos, as embarcações também sejam, né, referência também aos banhistas. A gente pede sempre que tenha um ambiente ecologicamente equilibrado, né, com a conservação dos rios, principalmente se tratando do manejo adequado dos resíduos sólidos.
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0: 11 e 2.
1: Está no ar a Voz do Brasil. As notícias do governo federal que movimentaram o país no dia de hoje.
2: Olá, boa noite.
3: Boa noite para você que nos acompanha em todo o país.
2: Segunda-feira, 10 de agosto de 2026.
3: Vamos aos destaques do dia.
2: Agosto Lilás, mês de conscientização pela prevenção e combate à violência contra a mulher.
3: Hoje vamos falar das principais formas de violência e como denunciar.
2: Atualmente existem em todo o país 495 delegacias especializadas de atendimento à mulher. Luana Karen.
4: Em 2025, as unidades realizaram mais de 782 mil atendimentos. Além disso, foram registrados 608 mil boletins de ocorrência.
3: Gás de cozinha já está disponível, vale para a nova recarga do botijão.
2: A recarga poderá ser realizada pelo responsável familiar diretamente em revendas credenciadas. Natália Koslick.
5: Podem participar as famílias com pelo menos duas pessoas em sua composição, renda per capita de até meio salário mínimo e cadastro único atualizado nos últimos 24 meses.
3: E vamos falar sobre o fenômeno climático El Niño, que atinge o Brasil.
2: Ele provoca chuvas acima da média, ventanias e ciclones no sul e sudeste do país, além de estiagem no norte, nordeste e centro-oeste.
3: Quem conversa com a gente sobre o tema é Volney Wolff. Ele fala como a população pode buscar mais informações.
6: A primeira coisa é buscar as informações nas defesas civis municipais, ou seja, nos órgãos oficiais, nos órgãos do governo do Estado e nos órgãos oficiais do governo federal.
2: Hoje, na apresentação da Voz do Brasil, Mariana Jungmann e Luciano Seixas.
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2: Famílias que têm direito a repor o gás de cozinha já têm acesso ao Vale Recarga.
3: Os beneficiários podem verificar o direito ao benefício no site do Ministério do Desenvolvimento e Assistência Social, Família e Combate à Fome ou no portal da Caixa Econômica Federal.
5: Para ter acesso à recarga do gás do povo, o responsável familiar deve procurar uma das revendedoras que participam do programa em todo o país. Quem explica é a secretária nacional de Integração e Articulação de Plataformas Sociais Eletrônicas, Ana Lúcia Alonso.
7: Se apresentando na loja ou ligando para ela, você tem o direito de fazer a recarga a cada 2 meses ou a cada 3 meses, de acordo com o tamanho da sua família. Se você encontrou a sua revenda, é só se apresentar e fazer o pagamento da recarga com o cartão da Caixa Econômica Federal com chip, que pode ser o cartão do Bolsa Família, ou então você pode usar o seu celular. Você não precisa de intermediários e você tem garantido com segurança a troca do seu gás para fazer o almoço de todo dia.
5: Podem participar as famílias com pelo menos duas pessoas em sua composição, renda per capita de até meio salário mínimo e cadastro único atualizado nos últimos 24 meses. Os vales recargas são liberados no dia 10 de cada mês, observando a quantidade de botijões a que cada família tem direito ao ano. A periodicidade varia conforme a composição familiar. Domicílios com 2 ou 3 membros, por exemplo, recebem um vale a cada 3 meses. Já as famílias com 4 ou mais integrantes têm direito a um vale a cada 2 meses. As consultas das distribuidoras credenciadas, da situação do vale, assim como de outras informações sobre o programa, podem ser feitas pelos canais oficiais da Caixa e do Ministério do Desenvolvimento e Assistência Social, Família e Combate à Fome. O Disque Social, pelo número 121, é uma das indicações. Reportagem Natália Koslick.
2: Você sabe o que fazer diante de um caso de violência contra uma mulher?
3: Quais serviços buscar ou por qual meio fazer uma denúncia?
2: O Agosto Lilás é uma oportunidade para falar sobre esse tema e conscientizar sobre os direitos das mulheres.
3: O tema da campanha deste ano são os 20 anos da Lei Maria da Penha, considerada um dos marcos na proteção dos direitos da mulher no Brasil.
8: Foi para pedir socorro que, há 2 anos, a vítima de violência, que vamos chamar de Maria, entrou pela primeira vez em uma casa da mulher brasileira.
9: Eu cheguei na casa sem esperança nenhuma, sem expectativa nenhuma, sem norte algum. Eu estava só o farrapo humano, né? Tinha violências que eu nem tinha conhecimento que eram violências, né? Mas, assim, é página virada.
8: Criada há 11 anos, a Casa da Mulher Brasileira reúne em um só lugar serviços como apoio psicossocial, delegacia e Juizado Especializados, Defensoria Pública, Serviço de Saúde e Alojamento de Passagem. Atualmente, há 13 dessas em funcionamento no país, abertas 24 horas por dia, todos os dias da semana. A Coordenadora-Geral de Fortalecimento da Rede de Atendimento do Ministério das Mulheres, Maura Souza, explica como funciona o atendimento.
0: Primeiro, a mulher passa pelo serviço de acolhimento, atendimento psicossocial, e se for um caso por um alojamento de passagem, a gente oferta esse serviço no âmbito da Casa da Mulher Brasileira, além da brinquedoteca, para que essa mulher tenha condições de ter o atendimento nos outros serviços.
8: No agosto Lilás, mês de conscientização pelo enfrentamento à violência contra a mulher, a Casa reforça a garantia dos direitos das mulheres. A subsecretária de Enfrentamento à Violência da Secretaria da Mulher do Distrito Federal, Maíra Castro, destacou que, além do apoio imediato, a Casa da Mulher Brasileira também ajuda as vítimas a alcançarem autonomia profissional e financeira.
10: Elas podem fazer cursos, ter a empregabilidade, temos mais de 400 mulheres empregadas em diferentes órgãos, estão sempre visando essa oportunidade e uma porta de saída que elas tenham da violência doméstica.
8: O tema deste Agosto Lilás são os 20 anos da Lei Maria da Penha, considerada um dos marcos na proteção dos direitos da mulher no Brasil. Além da agressão física, a norma abrange outras 4 formas de violência contra a mulher. A violência patrimonial, que se caracteriza pela destruição ou retenção de bens, dinheiro ou outros recursos. A violência moral, que ocorre por meio de calúnia, difamação, injúria ou qualquer conduta que atinja a honra e a reputação da mulher. A violência psicológica, caracterizada por atitudes que causam medo, humilhação, ameaças, isolamento e manipulação, e a violência sexual, que é qualquer ato praticado sem consentimento. Em qualquer dos casos, a mulher deve fazer o registro da ocorrência. Os profissionais são qualificados para esse atendimento, de acordo com Mariana Almeida, delegada adjunta da Delegacia de Atendimento à Mulher 2 do Distrito Federal.
11: Esse policial precisa ter a sensibilidade de acolher essa vítima, de acalmá-la para que assim ela consiga, né, relatar o que está acontecendo, e também ele precisa saber o que de fato vai auxiliar essa vítima para poder encaminhá-la a outros órgãos, a outros serviços públicos, porque a gente precisa de toda essa atuação de rede, como prevê a própria Lei Maria da Penha.
8: Há em todo o país 495 delegacias especializadas de atendimento à mulher. Em 2025, as unidades realizaram mais de 782 mil atendimentos. Além disso, foram registrados 608 mil boletins de ocorrência e mais de 300 mil inquéritos instaurados e medidas protetivas de urgência solicitadas. As vítimas de violência também podem contar com a Central de Atendimento à Mulher, o Ligue 180. A ligação é gratuita e o serviço funciona 24 horas por dia, todos os dias da semana. Os serviços também podem ser acessados pelo WhatsApp 61 99610 0180 ou pelo e-mail central180@mulheres.gov.br. Mas atenção, se o caso for de emergência, ou seja, se a mulher estiver em risco imediato, a recomendação é acionar a Polícia Militar por meio do 190. Reportagem Luana Karen.
2: A Agência Nacional de Proteção de Dados, a ANPD, abriu um processo de fiscalização contra o Discord.
3: A medida busca apurar possíveis descumprimentos das regras de proteção previstas no Estatuto Digital da Criança e do Adolescente.
2: A fiscalização ocorre após episódio que resultou na morte de uma adolescente de 13 anos.
3: A plataforma terá que informar quais medidas adota para evitar situações de risco. Confira com Thaís de Araújo.
12: Muito popular entre os jogadores online, o Discord é uma plataforma que permite a troca de mensagens por texto, voz e vídeo. O serviço também reúne comunidades em que os usuários podem conversar e interagir em tempo real. Para investigar possíveis falhas na proteção de crianças e adolescentes dentro da plataforma, a Agência Nacional de Proteção de Dados, a ANPD, abriu um processo de fiscalização. O objetivo da agência é verificar se a plataforma está cumprindo as regras do Estatuto Digital da Criança e do Adolescente, o ECA Digital, para prevenir situações que possam colocar menores de 18 anos em contato com conteúdos que incentivem ou facilitem a automutilação e o suicídio. Também serão analisados os mecanismos usados pelo Discord para verificar a idade dos usuários e para identificar e retirar conteúdos que violem essas regras, além de comunicação de casos graves às autoridades. A plataforma terá 5 dias úteis para apresentar informações sobre as medidas adotadas para prevenir e combater violações graves contra crianças e adolescentes. Se forem encontradas irregularidades, a ANPD poderá determinar mudanças e aplicar as sanções previstas no ECA Digital. Entre elas, multa de até R$50 milhões por infração. A fiscalização da ANPD é um trabalho conjunto com a Polícia Civil e o CyberLab da Secretaria Nacional de Segurança Pública do Ministério da Justiça e Segurança Pública, que atuam para investigar um grupo criminoso suspeito de incentivo ao suicídio e à automutilação por meio do Discord, resultando na morte de uma adolescente de 13 anos no último dia 22 de julho. Thaís de Araújo, para a Voz do Brasil.
2: O fenômeno El Niño já é uma realidade e está afetando o clima no Brasil.
3: Ele provoca chuvas acima da média, ventanias e ciclones no sul e sudeste do país.
2: E estiagem que pode levar à crise hídrica do norte, nordeste e centro-oeste.
3: Mais cedo, nós conversamos com o secretário nacional de Defesa Civil, Volney Wolff, sobre como a população e os municípios podem se preparar para as consequências desses eventos. Acompanhe. Secretário Volney Wolff, seja muito bem-vindo à Voz do Brasil, um prazer ter o senhor com a gente aqui. Vamos começar falando sobre os impactos do El Niño, que já estão sendo sentidos, secretário, especialmente ali no sul do país. O senhor pode fazer para a gente um relato sobre como está a situação por lá, quais têm sido os principais problemas decorrentes de eventos climáticos e quais os municípios mais afetados?
13: Sim. Mariana, bem, começando aí do início, né? Na verdade, os efeitos do El Niño já são sentidos no Brasil inteiro, né? De sul a norte do país. O aquecimento das águas do Atlântico, que já passam de 2 graus, nos permitem inferir que nós já estamos vivendo um El Niño no grau muito forte, né? Isso quer dizer que vamos ter chuvas intensas na região sul do Brasil, possivelmente ainda na região sudeste, mas teremos também estiagem e escassez hídrica muito, muito forte na região amazônica e na região do nordeste, que a gente já começa a sentir também. Além disso, na região centro-oeste, é possível que tenhamos ainda incêndios e também a região centro-oeste é uma região que tem escassez hídrica e tem chuvas intensas em alguns períodos, né? E ainda, principalmente ali na São Paulo, Rio, ondas de calor prometem ser bastante fortes ainda no ano de 2026. Bom, a gente viu no último mês, especificamente agora em julho, na região sul, especialmente lá no Rio Grande do Sul, chuvas intensas que duraram mais de uma semana. Aliás, elas perduraram por mais de 10 dias. E isso ocasionou elevação dos níveis dos rios, das principais vales de rios do Rio Grande do Sul, que levam água até a bacia do Guaíba, na grande Porto Alegre, né? Então, isso acabou ocasionando danos e prejuízos à população, né? Em muitos dos municípios, a população teve água em suas casas, né? Isso sempre ocasiona um grande problema à população. E agora, na última semana, né, no último final de semana, estava previsto o ciclone extratropical, né, que é um ciclone que é formado ali na região leste do Brasil, vindo do sul do país, Uruguai, Argentina, em função daquelas massas de ar frio, que ao chegar no continente, geram chuvas intensas, mas pior que isso, né, nesse caso, ventanias próximas de 100 km por hora e o que aconteceu ali na região metropolitana de Porto Alegre é que a velocidade dos ventos passaram de 100, chegaram a 115, 120 quilômetros, tanto na região metropolitana de Porto Alegre, como lá no sul, na região de Pelotas, principalmente, né? E isso traz muitos transtornos à população das cidades.
2: Perfeito, secretário. Como o senhor citou, novos fenômenos climáticos, como tornados e ciclones, ainda são esperados, né? Como é que os municípios podem se preparar para esta situação?
13: Então, eu acho assim, é importante que a população, no primeiro momento, busque informações de órgãos oficiais. Então, a primeira coisa é buscar as informações nas defesas civis municipais, nas prefeituras, ou seja, nos órgãos oficiais, nos órgãos do governo do Estado e nos órgãos oficiais do governo federal. Como uma segunda medida, é muito importante que as pessoas busquem medidas de autoproteção. Ao ter um alerta de possível chuvas intensas com ventanias, ou seja, que vai haver em potencial a possibilidade de ocorrer um desastre, que essas pessoas busquem medidas de autoproteção. É importante também, Luciano, que as prefeituras busquem, ao longo dos períodos de preparação, botar em prática os seus planos de contingência. Quando possível, e muitas delas têm feito isso, principalmente na região sul do Brasil, fazer simulados com a população. Tirar os planos de contingência da gaveta e transformar isso em simulados, onde, junto com a população, os órgãos de defesa civis, mas mais que isso, dos sistemas municipais e estaduais de defesa civil, fazem um simulado de como é que seria uma situação de potencial desastre em função, por exemplo, de chuvas intensas.
3: O secretário, e os municípios que já foram atingidos, né? Porque a gente viu aí que no Rio Grande do Sul a coisa já começou a escalar. No caso dos municípios que já foram atingidos, como é que eles devem proceder para conseguir a ajuda do governo federal?
13: A Defesa Civil Nacional, ela orienta desde da decretação da situação de emergência, a solicitação de reconhecimento federal e a elaboração de planos. No primeiro momento, ajuda humanitária, quando for o caso, de restabelecimento, quando há alguma avaria pequena na infraestrutura pública, e, em último caso, a orientação sobre a construção de planos de reconstrução naqueles casos onde os danos e os prejuízos na infraestrutura pública foram de maior porte.
2: Perfeito. Secretário, a gente está falando do sul do país, como o senhor colocou, né? Questão de alagamentos, chuvas, tornados, e também o senhor colocou no início, existe o outro lado, né? O agravamento da estiagem em grande parte do país, mais notadamente região centro-norte. Quais são os maiores perigos desta situação?
13: Então, nós não podemos nos esquecer que em 2023, de 23 para 24, no El Niño também muito forte, talvez tenha sido a maior estiagem, a maior crise hídrica que a gente viveu nos últimos tempos na região amazônica, né? Os grandes rios, parte deles secaram, os transportes via navegação ficaram muito prejudicados e nós tivemos que lançar mão, de algumas ações para ajudar os estados do norte. Nós temos equipes em todas as regiões do norte, em todos os estados do norte, mais o centro-oeste, reuniões de capacitação de como a gente deve se preparar para que, em havendo essa situação de crise hídrica, a gente possa trabalhar de maneira muito integrada entre os estados, os municípios e o governo federal, para que as pessoas possam ter o menos possível de impacto nessas situações.
3: Muito bem, nós conversamos com Volney Wolf, secretário nacional de Defesa Civil. Muito obrigada, secretário, pela sua entrevista aqui à Voz do Brasil.
13: Eu que te agradeço, Mariana e Luciano. Muito obrigado pela oportunidade.
2: O Ministério das Relações Exteriores prestou solidariedade à Colômbia depois do terremoto que atingiu o país na manhã desta segunda-feira.
3: O tremor de magnitude 7,4 foi o mais forte registrado no país durante a última década, segundo o Serviço Geológico Colombiano.
2: O Itamaraty acompanha os esforços de busca e de assistência às populações afetadas e manifesta disposição de colaborar com as autoridades colombianas. Até o momento, não foram identificados brasileiros entre as vítimas.
3: O governo da Colômbia decretou o estado de emergência. Segundo o balanço oficial, ao menos 111 pessoas morreram e 87 ficaram feridas.
2: O plantão consular permanece à disposição para prestar assistência a cidadãos brasileiros em situação de emergência.
3: O atendimento da Embaixada do Brasil em Bogotá pode ser feito por meio do telefone 57-31-0809-6169. Já o plantão consular em Brasília pode ser feito pelo telefone 61-98-260-0610.
2: Começaram as convocações da lista de espera do Fundo de Financiamento Estudantil, FIES.
3: Os inscritos nessa edição, que ainda não foram pré-selecionados, devem acompanhar a classificação no site do FIES até o dia 24 de setembro para não perder a vaga.
2: A diretora de Políticas de Acesso à Educação Superior do Ministério da Educação, Marina Castro, explica como garantir a vaga.
14: O candidato que for pré-selecionado por meio da lista de espera terá 3 dias úteis a contar da data da convocação para acessar a página do FIES e complementar as informações da inscrição. Na sequência, será a vez de validar a documentação exigida, primeiro na instituição de ensino e depois no banco. Os prazos de cada etapa devem ser observados rigorosamente para evitar a perda da vaga para financiamento do curso.
3: Nessa edição foram disponibilizadas 75.500 vagas, distribuídas em mais de 1.200 instituições privadas de educação superior.
2: Metade das vagas é destinada para estudantes com renda familiar per capita de até meio salário mínimo, inscritos no CAD único.
3: Os pré-selecionados devem acompanhar a classificação no endereço fiesseleçãoaluno.mec.gov.br.
2: E estudantes que participam do processo seletivo do ProUni, o Programa Universidade para Todos, e foram pré-selecionados, devem comprovar as informações de inscrição até sexta-feira, dia 14.
3: A documentação exigida deve ser apresentada diretamente na instituição de ensino superior.
2: Os estudantes que recebem bolsa integral do ProUni podem solicitar a bolsa permanência. Saiba como.
15: Estudantes com bolsa integral do ProUni e matriculados em cursos presenciais de turno integral podem solicitar a Bolsa Permanência, auxílio mensal de R$ 700,00, concedido pelo Ministério da Educação. O benefício é destinado ao custeio de despesas educacionais e atende alunos de cursos com duração mínima de 6 semestres e média de pelo menos 6 horas de aula por dia. Para receber a bolsa, o estudante também precisa ter conta corrente individual no Banco do Brasil ou na Caixa Econômica Federal, vinculada ao mesmo CPF cadastrado no sistema do ProUni. O auxílio não pode ser acumulado com outras bolsas públicas de mesma finalidade e pode ser suspenso caso a bolsa principal do ProUni seja interrompida ou o aluno deixe um curso integral. O pedido deve ser feito diretamente na coordenação do ProUni da instituição de ensino superior onde o estudante está matriculado. A faculdade verifica se o curso é elegível, realiza o cadastro no sistema e inclui o aluno na relação mensal de beneficiários, conforme a disponibilidade orçamentária do Ministério da Educação. Claudimário Carvalho, para a Voz do Brasil.
3: É possível trabalhar desde os 14 anos de forma legal, com remuneração e ainda aprender um ofício.
2: É a aprendizagem profissional, uma modalidade de contratação que combina formação teórica e experiência prática no ambiente de trabalho.
16: Criada no ano 2000, a contratação de aprendizes é voltada a adolescentes e jovens entre 14 anos completos e 24 anos incompletos. O contrato de aprendizagem é registrado em carteira de trabalho, com acesso aos direitos trabalhistas e previdenciários. Entre eles, remuneração proporcional às horas trabalhadas, nunca inferior ao salário mínimo hora, o depósito do Fundo de Garantia do Tempo de Serviço, FGTS, o 13º salário, as férias e o vale-transporte. No entanto, o contrato de aprendizagem tem prazo determinado de até 2 anos e a jornada de trabalho possui regras específicas, de 4 a 6 horas diárias para aprendizes que ainda não concluíram o ensino médio e de até 8 horas diárias para aqueles que já concluíram o ensino médio. Para se candidatar a uma vaga de aprendizagem, o jovem deve estar regularmente matriculado e frequentando uma instituição de ensino. A contratação está vinculada à participação em curso de aprendizagem profissional em instituição habilitada, como SESC, SENAC e SENAT, por exemplo. A contratação de aprendizes é obrigatória para estabelecimentos de qualquer natureza que possuam, no mínimo, 7 empregados em funções que demandem formação profissional. Daniele Popov para a Voz do Brasil.
3: custo dos alimentos da cesta básica registrou queda em 26 capitais brasileiras no mês de julho.
2: Foi o que mostrou a pesquisa realizada todo mês pela Conab, a Companhia Nacional de Abastecimento, e pelo DIEESE, o Departamento Intersindical de Estatísticas e Estudos Socioeconômicos.
3: Segundo a análise, na comparação entre julho e junho, as maiores quedas ocorreram em Natal, Maceió e Belo Horizonte. Apenas São Luís registrou aumento.
2: Os produtos que tiveram as principais reduções nas capitais brasileiras foram a batata, tomate, café e açúcar.
3: Ainda segundo o levantamento da Conab e do DIEESE, houve também diminuição no preço da carne em 14 capitais.
2: E essas foram as notícias do governo federal.
3: Fique agora com as notícias do Poder Judiciário e do Congresso Nacional. Boa noite.
2: Boa noite para você e até amanhã.
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18: Em seminário, o presidente do STF, do CNJ, fala sobre transparência e confiança pública.
19: Ministro Fachin participa da abertura das celebrações do bicentenário dos cursos jurídicos no Brasil.
18: STJ reconhece validade de tarifa de adiantamento a depositante prevista em contrato bancário.
19: Boa noite, eu sou Marcela Luiza.
18: E eu sou Walter Lima.
19: Presidente do STF e do CNJ, ministro Edson Fachin, abre seminário O Judiciário em Debate, Integridade, Eficiência e Acesso à Justiça.
18: O evento é uma iniciativa do jornal Folha de São Paulo em parceria com a OAB do Estado. Carolina Chaves.
20: O ministro Edson Fachin explicou que o judiciário já avançou muito na transparência e no acesso à justiça com a ajuda da tecnologia. Mas é preciso mais para preservar a confiança nas instituições e exercício responsável da função.
21: Precisamos enfrentar com seriedade a agenda de moralização dos gastos públicos, de aprofundar as investigações de corrupção que ainda permanecem em nosso país, bem como aperfeiçoar os mecanismos de transparência e encontrar soluções públicas, justas e fiscalmente sustentáveis para questões estruturais do Estado brasileiro, inclusive no que diz respeito ao regime remuneratório da magistratura, que é o que faremos com a proposição de uma lei federal de caráter nacional, cuja minuta estará pronta até o final deste ano.
20: Os encontros acontecem nas manhãs de segunda-feira, nos dias 10, 17 e 24 de agosto.
19: O presidente do STF e do CNJ, ministro Edson Fachin, também participou hoje do início das comemorações dos 200 anos dos cursos jurídicos no Brasil na Faculdade de Direito da Universidade de São Paulo.
18: A cerimônia abriu a programação do bicentenário dos cursos jurídicos no Brasil.
19: Na ocasião, Fachin ressaltou o papel da Faculdade de Direito de São Paulo como espaço de defesa das liberdades públicas, dos direitos humanos e da democracia.
18: Os cursos de direito no país foram criados em 11 de agosto de 1827, por decreto de Dom Pedro I.
19: A Polícia Federal deflagrou hoje uma operação para investigar possíveis irregularidades na aplicação de recursos do regime próprio de previdência social do município de Maceió, em Alagoas.
18: A ação foi autorizada pelo ministro André Mendonça, do STF. Marta Ferreira.
22: Entre os alvos está o Maceió Previdência, autarquia responsável pela análise e concessão de benefícios de pensão por morte e aposentadoria. A Polícia Federal busca esclarecer as circunstâncias do credenciamento, da cotação, da análise de risco, da governança e da tomada de decisão que antecederam os investimentos. A investigação tem como objeto duas aplicações realizadas nos anos de 2023 e 2024, que totalizaram R$ 97 milhões de reais. Na decisão do ministro André Mendonça, ele aponta que houve possível direcionamento dos investimentos e exposição desproporcional do patrimônio previdenciário a ativos de risco elevado e liquidez reduzida.
19: É válida a tarifa de adiantamento a depositante prevista em contrato bancário.
18: Esse entendimento é do STJ, Fátima Ochoa.
8: A tarifa de adiantamento a depositante remunera o serviço prestado quando o banco adianta recursos para cobrir pagamentos que ultrapassam o saldo da conta. Em ação civil pública, o Ministério Público de São Paulo questionou a legalidade da tarifa. O juízo de primeiro grau declarou nula a cláusula contratual, proibiu novas cobranças e determinou a devolução em dobro dos valores pagos. E o Tribunal Estadual substituiu a restituição em dobro pela devolução simples. Na quarta turma do STJ, o ministro relator João Otávio de Noronha explicou que a tarifa de adiantamento a depositante não se confunde com os encargos da operação de crédito e a cobrança é permitida quando há previsão contratual clara e segue normas do Conselho Monetário Nacional e do Banco Central, como nesse caso. Assim, o colegiado deu parcial provimento ao recurso especial do banco e julgou improcedente a ação civil pública.
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19: Uma boa noite.
18: E até amanhã.
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6: Eu sou Paula Groba.
7: E eu sou Ricardo Nakaoka.
6: E estes são os destaques de hoje do Jornal do Senado, que começa agora.
7: Senado inicia a semana de esforço concentrado.
6: Senadora cobra resultados e transparência no uso de verbas para o povo Yanomami.
7: Projeto proíbe que concursos da segurança pública limitem vagas para mulheres.
6: Boa noite.
7: Boa noite.
6: Mais de 2 bilhões de reais foram destinados desde 2023 à proteção do território Yanomami.
7: Mas como esses recursos estão sendo aplicados? Essa foi uma das questões debatidas pela Subcomissão Permanente dos Povos Indígenas Yanomami durante a audiência nesta segunda-feira. Repórter Rodrigo Rezende.
23: O ministro dos Povos Indígenas, Eloy Terena, destacou que os recursos conseguidos por meio dos créditos extraordinários são distribuídos para diversos ministérios e que, no caso da pasta dos povos indígenas, vários eram os desafios enfrentados na área Yanomami, porção do território brasileiro na região norte do Amazonas e de Roraima, equivalente ao tamanho de Portugal.
24: Quando nós assumimos em 2023, desenhamos ali uma estrutura para fazer frente às demandas que estavam colocadas, né? Garimpo ilegal presente na terra indígena, situação de desnutrição e uma ausência de proteção territorial.
23: A senadora Damaris Alves, do Republicanos do Distrito Federal, afirmou que os recursos ainda precisam ser aumentados, mas sempre com cobrança por resultados.
25: Em 2022, 56% das crianças estavam em estágio de desnutrição. Agora, em 26, depois das ações emergenciais, a gente cai para 46. O valor foi pouco para a gente alcançar as metas de nutrição e combate à fome.
23: Além da compra e distribuição emergencial de cestas básicas, parte dos recursos destinados ao Ministério dos Povos Indígenas foi usada para criar uma estrutura capaz de identificar a origem e o destino do ouro extraído no Brasil, especialmente o retirado do território Yanomami.
6: E em meio às divergências entre governo, oposição e judiciário, está pronto para votação no plenário do Senado o projeto que cria o Exame Nacional de Proficiência em Medicina.
7: A discussão ganhou um novo capítulo após o Tribunal Regional Federal suspender as sanções aplicadas pelo governo às faculdades que tiveram baixo desempenho no Exame Nacional de Avaliação da Formação Médica, realizado em 2025. Repórter Douglas Castilho.
26: A controvérsia principal é entre o atual ENAMED, exame realizado ao longo do curso de medicina organizado pelo MEC, e a proposta do PROFIMED, avaliação de proficiência a ser realizada pelo Conselho Federal de Medicina após a graduação em análise no Congresso. Em debate no Senado, o senador Rogério Carvalho, do PT de Sergipe, afirmou que o processo de verificação não pode se dar apenas ao fim do curso.
27: Eu defendo que tem o teste de proficiência, mas ele tem que ser a última etapa de um processo mais amplo de avaliação.
0: e que tem que gerar consequências para as escolas que garantem o ingresso.
26: Já o relator do projeto de lei do Profimed, senador doutor Irã, do PP de Roraima, reforçou que o Conselho Regulamentador da Profissão, CFM, deve ser o responsável pela certificação.
5: Colocar o Profimed, a prova de proficiência, no Ministério da Educação, que tem sido responsável pela proliferação desenfreada de escolas médicas no nosso país, produzindo médicos com baixo conhecimento, colocando a população em alta vulnerabilidade, isso é um perigo para a sociedade.
26: Uma decisão do TRF da primeira região, em 5 de agosto, suspendeu as punições impostas pelo Executivo às universidades com resultados considerados ruins no ano passado, com base no Enamed.
6: O Senado começou hoje uma semana de esforço concentrado com votações importantes. Os parlamentares terão uma agenda intensa no plenário e nas comissões, com propostas que podem impactar a indústria, o mercado de trabalho e a relação entre contribuintes e o fisco.
7: Entre os destaques está a criação de um programa de estímulo à indústria nacional de fertilizantes. Os detalhes com o repórter Pedro Pincer.
9: A pauta de votações do plenário para esta semana prevê a votação de pelo menos 10 projetos. O primeiro item que deve ser analisado é a criação do Programa de Desenvolvimento da Indústria de Fertilizantes. O objetivo é estimular investimentos na implantação, ampliação e modernização da infraestrutura voltada à produção nacional de fertilizantes e de seus insumos. Para o autor, senador Laércio Oliveira, do Progressistas de Sergipe, a iniciativa busca reduzir a dependência brasileira da importação de fertilizantes e fortalecer a segurança alimentar, a competitividade do agronegócio e a indústria.
10: O Brasil não pode apenas continuar reagindo às crises internacionais. Precisamos nos antecipar a elas. Precisamos construir autonomia. Precisamos fortalecer a nossa indústria. Precisamos garantir estabilidade para quem produz e segurança para quem consome.
9: Na quarta-feira, está prevista a votação do texto da Câmara para o projeto de lei complementar que cria descontos para contribuintes que regularizarem espontaneamente seus débitos tributários e reforça na esfera administrativa a aplicação de decisões do STF e do STJ, e também a criação de dois estatutos, o do aprendiz, que estabelece regras para a jornada de trabalho, novas hipóteses de rescisão do contrato e direitos para essa parcela de trabalhadores, e o da vítima, que reúne em um único texto direitos e garantias hoje distribuídos em diferentes normas para vítimas de crimes e contravenções, calamidades públicas, desastres e epidemias.
6: E após a aprovação no Senado, foi sancionada a lei que permite a destinação ao Corpo de Bombeiros de emendas parlamentares antes exclusivas da área da saúde.
7: Os recursos financiarão atendimentos de urgência feitos pelas corporações. Repórter Marcela Diniz.
11: 40% das ocorrências atendidas por bombeiros no Brasil em 2025 foram do tipo pré-hospitalar, em acidentes e outras situações de urgência. Isso equivale a mais de 1 milhão de emergências. Com a Lei Complementar 234, sancionada no dia 6 de agosto, parlamentares estão autorizados a destinar recursos de emendas da área da saúde para financiar esse tipo de atendimento. Antes, as verbas recebidas pelos corpos de bombeiros estaduais e do Distrito Federal teriam de estar vinculadas à rubrica da segurança pública. O senador Wilder Moraes, do PL Goiano, um dos relatores do projeto que deu origem à lei, ressaltou que os bombeiros atuam em parceria com o Serviço de Atendimento Móvel de Urgência, o SAMU, e afastou a possibilidade de disputa pelo orçamento da saúde pública.
12: Não transfere recursos da saúde para a segurança pública, apenas permite financiar os serviços de saúde que os bombeiros já prestam gratuitamente todos os dias, salvando vidas em todo o Brasil.
11: O dinheiro das emendas não poderá ser usado pelos corpos de bombeiros para pagar salários nem para custear ações que não estejam ligadas aos atendimentos pré-hospitalares.
6: O Senado pode concluir a votação do projeto que proíbe a limitação de vagas para mulheres em concursos da área de segurança pública.
7: O texto, já aprovado pelas comissões de Direitos Humanos e de Segurança Pública, também reserva pelo menos 20%.
6: Segurança Pública.
7: O texto, já aprovado pelas comissões de Direitos Humanos e de Segurança Pública, também reserva.

0: do Distrito Federal defende a medida.
1: O que queremos? Uma política de valorização da mulher lá na Polícia Militar, no Corpo de Bombeiro, na Polícia Civil.
0: A proposta cria ainda a Política Nacional de Valorização das Mulheres na área de segurança pública, que será condição para o repasse de verbas do Fundo Nacional do Setor, como explicou o relator na Comissão de Direitos Humanos, senador Alessandro Vieira, do MDB de Sergipe.
2: As mulheres na segurança pública são historicamente discriminadas. Isso é um fato incontestável. Uma realidade que se repete em matérias, em casos que todos nós temos em diversas oportunidades de conhecimento.
0: A nova política estabelece igualdade de oportunidades entre mulheres e homens nas carreiras da segurança pública. O fim da exclusividade ou preferência dessas atividades para homens. A rejeição de práticas, atitudes e crenças discriminatórias. E o enfrentamento do assédio e da violência contra mulheres no ambiente de trabalho.
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5: 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Com edição de Paula Groba e trabalhos técnicos de João Lira, o Jornal do Senado fica por aqui. Acompanhe agora as notícias da Câmara dos Deputados. Boa noite.
4: Boa noite e até amanhã.
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6: Plenário pode votar projeto que prioriza processo sobre crimes de racismo.
7: Câmara retira da Justiça a atribuição de julgar a entidade que atende menores.
6: Parlamentares garantem direitos para a pessoa que tem espinha bífida aberta.
7: Boa noite. Os deputados aprovaram uma proposta que busca garantir direitos a pessoas com espinha bífida aberta. A condição resulta de uma falha congênita no sistema neurológico e gera uma série de dificuldades a quem tem a malformação. A reportagem é de Paula Bittar.
8: A Comissão de Constituição e Justiça da Câmara aprovou uma proposta que classifica a espinha bífida aberta como deficiência para todos os efeitos legais. A espinha bífida é uma condição congênita em que há uma falha no fechamento do tubo neural, estrutura que dá origem ao cérebro, medula e vértebras. Essa falha pode deixar partes da medula expostas ou mal protegidas, resultando em diferentes níveis de comprometimento neurológico. O tipo mais grave e conhecido é a mielomeningocele, em que parte da medula espinhal e os nervos saem por uma abertura nas costas do bebê, formando uma bolsa visível ao nascimento e, por isso, é chamada de aberta. Essa condição pode causar paralisia nas pernas. De acordo com a proposta, pessoas diagnosticadas com espinha bífida aberta terão atendimento integral pelo Sistema Único de Saúde, sendo assegurado, no mínimo, atendimento por equipe multidisciplinar, acesso a exames complementares, assistência farmacêutica e acesso a modalidades terapêuticas reconhecidas, inclusive fisioterapia e atividade física. O atendimento integral prevê também a divulgação de informações sobre a espinha bífida aberta e as medidas preventivas e terapêuticas disponíveis. A relatora na comissão, deputada Silvia Cristina, do PP de Rondônia, destacou que o projeto garante mais segurança jurídica e facilita o acesso das pessoas aos direitos previstos na Lei Brasileira de Inclusão.
9: Apesar dos avanços na legislação brasileira, muitas pessoas com espinha bífida ainda enfrentam dificuldades para ter condição reconhecida como deficiência e, consequentemente, acessar direitos garantidos. Como relatora, o parecer favorável foi porque entendo que estamos promovendo justiça social, inclusão e dignidade. Estamos garantindo que crianças, jovens e adultos com espinha bífida tenham maior proteção legal, mais acesso às políticas públicas e melhores condições para exercer plenamente sua cidadania.
8: A proposta que classifica a espinha bífida aberta como deficiência para todos os efeitos legais já pode seguir para a análise do Senado, a menos que haja recurso para votação antes pelo plenário da Câmara. Da Rádio Câmara de Brasília, Paula Bittar.
3: Saúde.
10: Leandre, do PSD do Paraná, apresentou o projeto que assegura às pessoas em tratamento contra

0: câncer o direito de usar lenço, turbante ou cobertura semelhante em fotografias destinadas à emissão, renovação ou segunda via de documentos oficiais de identificação.
1: Leandro explica que a proposta condiciona o uso do acessório à plena visibilidade dos elementos do rosto necessários à identificação biométrica. A deputada ressalta que a proposta também prevê a atualização gratuita da fotografia após o fim do tratamento oncológico.
2: Educação.
0: Professora Luciene Cavalcante, do PSOL de São Paulo, cobra do Senado a aprovação de projeto que cria um piso nacional para os profissionais de apoio técnico, administrativo e operacional da educação básica. A proposta, já aprovada pela Câmara, aguarda análise desde março.
3: Isso seria hoje, em valores, um pouco mais de R$ 3.800 por 40 horas de trabalho. Infelizmente, a gente não tem ainda leis que garantam o piso e a carreira dos profissionais não docentes. Quem são esses profissionais? São os profissionais que estão nas secretarias da escola, que estão nas inspetorias, que estão na limpeza das escolas, fazendo as merendas. São todos os profissionais que são essenciais para a educação e não são docentes. A escola não é feita só de professores. A gente tem todo um outro corpo de profissionais que precisam ser valorizados e não estão sendo valorizados.
1: Professora Luciene Cavalcante afirma que o Fundo da Educação Básica, o Fundeb, oferece recursos para custear a valorização da categoria. A deputada garante que o Senado já tem assinaturas suficientes para a apreciação da proposta.
2: Trabalho.
0: Marreca Filho, do PRD do Maranhão, é autor de projeto que cria diretrizes específicas para a inclusão profissional de adultos com transtorno do espectro autista. O texto prevê qualificação acessível, adaptação dos processos seletivos e apoio para ingresso no mercado de trabalho.
1: Para Marreca Filho, a contratação isoladamente não assegura a inclusão das pessoas com autismo. Ele também propõe acompanhamento no ambiente profissional, além da orientação de gestores e de equipes, para reduzir barreiras que dificultam a permanência e o desenvolvimento na carreira.
0: Doutor Francisco, do PT do Piauí, é autor de projeto que institui 7 de abril como Dia Nacional do Médico Legista. O deputado ressalta que a data faz referência à regulamentação em 1886 da função médico-policial responsável pela realização de perícias a serviço do Estado.
1: Doutor Francisco explica que o médico legista produz provas técnicas usadas na investigação de crimes e nas decisões judiciais. A proposta incentiva campanhas educativas, homenagens e eventos científicos voltados à divulgação dos avanços da medicina legal.
2: Previdência.
0: Eduardo da Fonte, do PP de Pernambuco, apresentou o projeto que cria uma política nacional de proteção às mães solo, com prioridade nos programas federais de combate à pobreza. A proposta prevê o pagamento em dobro dos benefícios de transferência de renda custeados pela União.
1: O projeto de Eduardo da Fonte também prevê atendimento prioritário à mãe solo em programas habitacionais, vagas em creches, qualificação profissional, microcrédito e assistência jurídica. Ele argumenta que a integração das medidas estabelecidas no texto amplia a autonomia das mulheres.
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2: Votação.
0: O plenário da Câmara pode votar em breve projeto que dá prioridade a inquéritos e processos sobre crime de racismo. O texto está em regime de urgência e não precisa passar pelas comissões, como explica o repórter Antônio Vital.
5: O plenário da Câmara dos Deputados pode votar projeto que dá prioridade aos processos e inquéritos relativos a crime de racismo na polícia e no judiciário. A proposta também estabelece procedimentos que os policiais devem seguir ao registrar a ocorrência. Uma das medidas determina que a autoridade policial deve registrar a ocorrência com a classificação própria de crime resultante de discriminação ou preconceito de raça, cor, etnia, religião ou procedência nacional. Dessa forma, as ocorrências não poderão mais ser classificadas como crimes diversos, o que faz com que denúncias de racismo não apareçam nas estatísticas de segurança pública, de acordo com a autora do projeto, deputada Dandara, do PT de Minas Gerais. A proposta obriga ainda o delegado a comunicar o caso imediatamente ao Ministério Público e a justificar por escrito caso opte por não classificar a ocorrência como crime racial. Além disso, dá à vítima o direito de pedir a reclassificação da ocorrência, quando houver decisão nesse sentido. Outro direito da vítima, de acordo com o texto, é ser acompanhada durante toda a fase de inquérito por um advogado ou defensor público. O projeto ganhou o regime de urgência, o que permite que seja votado diretamente no plenário, sem passar pela análise das comissões permanentes da Câmara. O texto contém outras medidas que deverão ser seguidas pela polícia ao registrar e investigar crimes de racismo. Uma das diretrizes é evitar a exposição indevida, o constrangimento, a humilhação ou questionamento sobre a vida privada da vítima ou sobre a legitimidade da queixa. A polícia terá ainda que evitar interrogatórios sucessivos sobre o mesmo fato. O regime de urgência foi aprovado de maneira simbólica pelo plenário, mas foi criticado por deputados do Novo, Missão e do PL. Para o deputado Cabo Gilberto Silva, do PL da Paraíba, a legislação atual já prevê pena de prisão para o crime de racismo e o projeto aumenta a discriminação racial.
2: São projetos como esse que faz a discriminação às pessoas, senhor presidente. Ele não vale em nada o povo brasileiro. A legislação já existe, senhor presidente. Quem descumprir a legislação vai pagar e pagar caro, simples. Até porque racismo é crime inafiançável, senhor presidente. É só denunciar que a pessoa vai presa, sem direito à fiança, em flagrante delito. Então eu não entendo por que tanta energia para ser gasta com um projeto dessa natureza.
5: De acordo com a autora da proposta, a deputada Dandara, embora a legislação já preveja punição para o crime de racismo, existe uma lacuna em relação ao atendimento humanizado, especializado e à não revitimização de quem faz a denúncia. Segundo ela, a vítima muitas vezes está sujeita a tratamento inadequado, repetição excessiva de depoimentos e questionamentos indevidos sobre a ocorrência.
6: Orienta como que as forças de segurança devem agir para garantir o cumprimento das leis brasileiras que tipificam o racismo e a injúria como crimes inafiançáveis e imprescritíveis. Nós não queremos a revitimização. A pessoa já passa por uma violência, ela não consegue nem sequer registrar o boletim de ocorrência, não consegue dar andamento no processo no Ministério Público e isso vai acarretando uma série de violências continuadas.
5: Ainda não há data para votação no plenário da Câmara do projeto que dá prioridade aos processos e inquéritos relativos a crime de racismo na polícia e no judiciário. Da Rádio Câmara de Brasília, Antônio Vital.
7: Segurança Pública.
1: A professora Marcivânia, do PCdoB do Amapá, apresentou o projeto que endurece as regras para a concessão de trabalho externo a pessoas privadas de liberdade. A proposta exige o cumprimento de parte da pena, bom comportamento e decisão judicial fundamentada.
0: O texto da professora Marcivânia também obriga o uso de tornozeleira eletrônica durante o período fora do presídio. Além disso, proíbe o benefício para condenados por crimes como feminicídio, latrocínio, crimes hediondos e participação em organização criminosa armada.
1: Daiana Santos, do PCdoB do Rio Grande do Sul, defende o projeto que destina 30% da arrecadação das BETs ao Fundo Nacional de Segurança Pública. O texto também reserva pelo menos 30% de todos os recursos do fundo para prevenir o feminicídio e enfrentar a violência contra a mulher.
0: Daiana Santos avalia que a ampliação do financiamento pode interromper o ciclo de violência antes do desfecho fatal. A deputada cita o monitoramento de agressores, as patrulhas Maria da Penha e as casas de acolhimento entre as ações possíveis.
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7: Justiça.
1: A Câmara aprovou o projeto que retira da Justiça a atribuição de julgar entidades de atendimento a crianças e adolescentes. O texto agora será analisado pelos senadores. A repórter Maria Neves tem os detalhes.
9: A Comissão de Constituição e Justiça da Câmara dos Deputados aprovou o projeto da deputada Laura Carneiro, do PSD do Rio de Janeiro, que retira do Poder Judiciário a tarefa de avaliar a qualidade do trabalho das entidades de atendimento a menores em conflito com a lei. Atualmente, o Estatuto da Criança e do Adolescente determina que essa atribuição cabe aos conselhos tutelares, ao Ministério Público e à Justiça da Infância e da Juventude. As avaliações periódicas são pré-requisito para renovar a autorização de funcionamento das instituições que atendem menores em cumprimento de medida socioeducativa. Na opinião de Laura Carneiro, uma vez que a Justiça é responsável por julgar possíveis irregularidades no funcionamento dessas entidades, o acúmulo das funções de avaliar e julgar pode comprometer a imparcialidade do processo. A deputada também argumenta que os conselhos tutelares e o Ministério Público são os órgãos em melhores condições de avaliar as instituições que atendem crianças e jovens.
10: O Ministério Público é o grande fiscal da lei, fiscal da probidade. Também é uma maneira que os conselhos tutelares que trabalham com as crianças e adolescentes podem auxiliar nessa fiscalização. É no Ministério Público e nos conselhos tutelares que você tem as equipes multidisciplinares que sabem fazer esse papel.
9: O Estatuto da Criança e do Adolescente determina que os programas de acolhimento em execução serão reavaliados pelo Conselho Municipal dos Direitos da Criança e do Adolescente, no máximo a cada 2 anos. Para receber o atestado de qualidade, que com o projeto passa a ser de responsabilidade apenas dos conselhos tutelares e do Ministério Público, a instituição deve comprovar que atende todos os requisitos previstos na lei. Dentre as obrigações das entidades de acolhimento, estão a oferta de atividades educativas, não separar irmãos, promover a participação da criança ou adolescente na vida da comunidade local e incluir pessoas da comunidade no processo educativo. Ainda de acordo com o Estatuto, no caso de programas de acolhimento institucional ou familiar, os avaliadores devem considerar também os índices de sucesso na reintegração ou de adaptação à família substituta. Da Rádio Câmara de Brasília, Maria Neves.
7: Economia.
0: Vander Loubé, do PT de Mato Grosso do Sul, é um dos autores do projeto que cria a figura jurídica das cooperativas solidárias. A proposta estabelece regras próprias para a constituição e o funcionamento dessas organizações voltadas à economia solidária e à inclusão social.
1: O texto também prevê incentivos para fortalecer o setor. Entre as medidas citadas por Vander Loubé estão prioridade em compras públicas, criação de um fundo de fomento e normas específicas para cooperativas de plataformas digitais e de finanças solidárias.
0: Projeto de Valdemar Oliveira, do Avante, de Pernambuco, cria o Sistema Nacional de Comunicação Preventiva e Gestão de Riscos de Regularidade Federativa. Ele explica que o objetivo é reduzir bloqueios provocados por pendências de estados, Distrito Federal e municípios.
1: De acordo com Valdemar Oliveira, os entes federados vão receber alertas antecipados para que regularizem dívidas antes de sofrerem restrições. Na visão do parlamentar, a medida busca fortalecer a gestão pública e ampliar a transparência no uso de recursos públicos.
7: Agricultura.
0: Sérgio Brito, do PSD da Bahia, quer promover a discussão sobre os impactos do fenômeno climático Super El Niño na agricultura brasileira. Segundo ele, o debate também deve abordar os reflexos no preço dos alimentos e na segurança alimentar.
1: Sérgio Brito propõe a participação de representantes do governo, de órgãos de meteorologia e de entidades do setor agropecuário. O deputado informa que o objetivo é elaborar estratégias de adaptação às mudanças climáticas e subsidiar políticas públicas para reduzir os impactos sobre a produção rural.
7: Cultura.
0: Proposta em análise na Câmara reconhece a Axé Music como expressão da cultura nacional. A autora da matéria, Lídice da Mata, do PSB da Bahia, argumenta que o gênero conquistou projeção em todo o país e se consolidou como um dos principais movimentos da música brasileira.
11: A música baiana tomou conta do Nordeste, tomou conta do Sudeste, através dos seus principais compositores e cantores, que executam, interpretam a chamada música baiana, o axé music. Então, na medida em que esse movimento se transformou num movimento de reconhecimento nacional na prática, é muito importante que nós possamos reconhecer.
1: Lídice da Mata lembra que o axé surgiu na Bahia a partir da mistura de ritmos como samba reggae e se expandiu por todo o país. A parlamentar acredita que o reconhecimento fortalece a cultura e o mercado musical brasileiro.
0: Termina agora o Jornal Câmara dos Deputados, produzido pela Rádio Câmara, com trabalhos técnicos de Everson Urani e apresentação de Márcio Aquiles Sardi e Val Monteiro. Boa noite.
1: Uma boa noite para você. 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

0: Noite 2.
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0: agora, 12:15.
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2: Um cinegrafista foi demitido no último domingo, dia 9, após agrediu um repórter do portal Brasil de Fato durante a concentração para o primeiro debate entre candidatos ao governo do estado de São Paulo. A agressão ocorrida pouco antes do início da transmissão promovida por um pool de veículos de comunicação. Resultou na rescisão imediata do contrato do profissional envolvido. Segundo relatos do caso, o supervisor e jornalista Igor Carvalho foi atingido por uma cabeçada na região do rosto. O agressor foi retirado pelas equipes de segurança do evento, enquanto a vítima recebeu atendimento médico de emergência e nas dependências da organização. Igor Carvalho apresentou suspeita de fratura no nariz e manifestou-se pelas redes sociais. Ele agradeceu as mensagens de apoio e lamentou o episódio, destacando que sofrer agressões no exercício do jornalismo em um ambiente democrático reflete a gravidade do cenário atual. O professor Wilder Clay Barreto Machado, da UFOPA, é um dos coautores de um estudo publicado na prestigiada revista Nature Sustentabilidade. Liderada pelo pesquisador Gabriel de Oliveira, da Universidade de Alabama, nos Estados Unidos, a pesquisa alerta para o avanço das ameaças à terra indígena Vale do Javari, na Amazônia, e reforça a necessidade de ampliar a proteção da região. 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

0: Meia-noite 47.
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2: A recém-nascida Ayala Emanuele, de apenas 28 dias, foi resgatada com vida na madrugada do último domingo, em uma residência na cidade de Pedro Juan Caballero, no Paraguai. A bebê estava desaparecida desde a última quinta-feira, dia 6, quando foi sequestrada no bairro Universitário, em Campo Grande, no Mato Grosso do Sul. A localização da criança foi confirmada pela Polícia Civil do Mato Grosso do Sul e ocorreu durante uma ação coordenada pelo Comando Bipartito pela Polícia Antissequestro do Paraguai. No local do cativeiro, as forças de segurança efetuaram a prisão em flagrante de um casal de brasileiros. A bebê passou por atendimento no Hospital Regional de Pedro Juan Caballero e foi repatriada e entregue aos cuidados do Conselho Tutelar do município de Ponta Porã, no Mato Grosso do Sul. O governo federal iniciou uma articulação para levar a estados e municípios soluções desenvolvidas no Concurso Público Nacional Unificado, conhecido como Enem dos Concursos. A iniciativa pretende compartilhar conhecimentos tecnológicos e estruturas utilizadas nas seleções federais, permitindo que governadores e prefeitos avaliem a adoção de modelos semelhantes. A informação foi divulgada esta semana pelo MEC. 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

0: 1:05.
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0: 1:18.
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2: A Receita Federal disponibilizou, nesta segunda-feira, dia 10, o acesso à versão web do serviço Minhas Declarações do ITR. A nova ferramenta permite preencher, enviar, retificar e consultar a declaração do Imposto sobre Propriedade Territorial Rural diretamente pelo navegador, sem a necessidade de baixar e instalar programas geradores no computador. O acesso ao novo ambiente virtual é feito por meio do Portal de Serviços da Receita Federal, utilizando uma conta gov.br de nível prata ou ouro. A plataforma também é adaptada para navegação em dispositivos móveis como celulares e tablets. O colesterol alto é um dos problemas de saúde mais comuns. Também é um dos mais perigosos por, na maioria das vezes, não provocar sintomas. Muitas pessoas convivem com níveis elevados de colesterol sem perceber que o excesso de gordura circulando no sangue pode danificar as artérias e aumentar o risco de AVC, infarto e outras doenças cardiovasculares. 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
1: Vitama, gente.
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4: Martins e Marília Tavares.
3: Ai, que linda.
4: Começa a cantar.

0: presença aqui com você,
1: obrigada,
0: viu?
1: Obrigada por essa honra, Diva.
0: Obrigada a você, meu amor.

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0: 1h46.
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2: O Hospital Universitário Barros Barreto, a Universidade Federal do Pará, a Unifespa e o ISACI tiveram aprovado pela FINEP o projeto da Rede Amazônica de Inovação em Inteligência Artificial para diagnóstico precoce e triagem oncológica. A triagem prevê a instalação de

tomógrafos, aparelhos de ultrassom e infraestrutura computacional de alto desempenho em diferentes regiões do Pará. O projeto também inclui formação de especialistas e desenvolvimento de tecnologias para ampliar o acesso ao pré-diagnóstico oncológico pelo SUS na Amazônia. O Ministério Público do Pará vai investigar os quase 100 milhões em contratos da MR Comércio e Serviços com a Prefeitura de Ananindeua, firmados na administração do ex-prefeito Daniel Santos. A empresa possui um capital de apenas 300 mil e a sua principal atividade registrada na Receita Federal é fabricação de móveis. Mesmo assim, ganhou licitações que vão do fornecimento de carnes para merenda escolar até a manutenção predial de todas as unidades municipais de saúde. 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

0: 2 e 5.
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0: 2:19.
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2: Um dos ingredientes mais tradicionais da culinária amazônica, o jambu, ganhou destaque após aparecer em um ranking internacional do Taste Atlas, sendo a única erva brasileira presente na lista global de ervas e temperos, conhecido pelo efeito de formigamento característico e pelo uso em pratos como tacacá e pato no tucupi. O jambu é muito mais que um símbolo da gastronomia paraense e desperta interesse pelos benefícios para a saúde. Na lista mais recente, o jambu recebeu nota 3.0 em uma escala de até 5.0 e garantiu a 68ª colocação entre mais de 120 ervas e temperos avaliados. Cobrir uma guerra, um desastre natural ou uma operação policial exige mais do que pressa e câmera. Exige preparo físico, psicológico, noção de risco e responsabilidade com a informação e com a vida de quem está naquele ambiente. Foi para compreender como jornalistas podem se preparar para atuar em um cenário como esses que o Diário do Pará participou entre os dias 13 e 17 de julho no Rio de Janeiro da terceira edição do curso de cobertura jornalística em área de combate e emergências, promovido pela Marinha do Brasil. 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

0: 12h46.
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2: Um acidente fatal registrado na tarde do último domingo, dia 9, à altura do quilômetro 99 da BR-230, a rodovia transamazônica, às proximidades da Vila 1º de Março, em São João do Araguaia, no sudeste do Pará. A colisão envolveu um automóvel e uma bicicleta, resultando na morte da condutora da moto. A vítima, Valdeniza da Cruz Moura, de 35 anos. No momento do acidente, ela pilotava uma moto modelo Shinerai SHI.

BEJ, o Serviço de Bombeiros e a Polícia Militar, assim como Polícia Rodoviária Federal, foram acionados para prestar os devidos atendimentos de praxe na rodovia. Belém ampliou a rede municipal de saúde com novos postões, obras em unidades básicas e serviços especializados. O município de Icoaraci, inaugurado em dezembro de 2025, passou de cerca de 4 mil para a previsão de 12 mil atendimentos mensais. Já no bairro do Jurunas, funciona o primeiro consultório do homem da rede. A prefeitura da capital paraense também avança com as obras no Bengui, Cotijuba, Guamá e Pratinha. Na Sacramenta, foi autorizada a primeira policlínica municipal, com entrega prevista para novembro de 2027, e oferta de consultas, exames e especialidades de média complexidade. 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

0: 3 e 4.
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2: 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Cuidar do meio ambiente. O período do verão amazônico em nossa região traz também um perigo a mais, além do calor, o tempo seco. O órgão que acompanha os fenômenos meteorológicos identificou um perigo potencial por conta das altas temperaturas e do tempo seco. Todo esse fenômeno é resultado da falta de cuidado e de proteção ao meio ambiente. Por isso, precisamos criar a consciência de que é preciso cuidar da natureza, assim como dos rios, que são de grande importância para a cidade, para nosso lazer e para a Amazônia. Como explica Matheus do Carmo Rocha, coordenador do Departamento de Fiscalização Ambiental da SEMA.
3: A gente pede que os banhistas, eles vejam os rios de uma maneira ecologicamente viável, uma maneira que se sintam abraçados a respeito disso. São rios que são um marco turístico aqui da cidade, não é para qualquer cidade que a gente tem, né, o encontro dos rios, tanto o rio Tocantins quanto o rio Itacaiunas. A gente pede que os banhistas sempre priorizem o descarte adequado dos resíduos sólidos, as embarcações também sejam, né, referência também aos banhistas. A gente pede sempre que tenha um ambiente ecologicamente equilibrado, né, com a conservação dos rios, principalmente se tratando do manejo adequado dos resíduos sólidos.
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0: 6h23.
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2: A Procuradoria-Geral do Estado do Pará ajuizou no último sábado, dia 8, uma ação civil pública contra a Agência Nacional de Energia Elétrica e a Equatorial Pará, com o objetivo de garantir maior transparência no processo de reajuste da tarifa de energia elétrica no estado. Uma nova proposta em análise, que deve voltar a ser discutida pela ANEEL na próxima terça-feira, dia 11, prevê um aumento médio de 7,60%. Na ação, a Procuradoria-Geral do Estado reforça que o reajuste deve alcançar aproximadamente 3 milhões e 120 mil unidades consumidoras no Pará, competindo diretamente com os custos de alimentação, gás, transporte e medicamentos para famílias de baixa renda. Aulas gratuitas de capacitação preparam organizações sociais para disputar um edital de 17 milhões e 500 mil do BNDES para o fortalecimento de projetos desenvolvidos em favelas, ocupações e comunidades da região norte e do Maranhão. Nas atividades em Belém e Ananindeua, foram esclarecidas dúvidas sobre o processo de inscrição e o acesso a conteúdo sobre gestão. 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

0: 3h46.
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2: Xinguara e Ourilândia do Norte, municípios localizados no sul do Pará, lideram os resultados do IDEB 2025 entre os municípios daquela região. Xinguara alcançou nota de 6,3 nos anos iniciais e 5,5 nos finais, enquanto Ourilândia do Norte registrou 6,1 e 5,1 respectivamente. As duas cidades ficaram entre as 20 melhores do Pará nos anos iniciais. Na região de integração do Araguaia, os 15 municípios avançaram nas duas etapas do ensino fundamental. Em Ourilândia, as escolas Machado de Assis e José Cândido chegaram a 6,6%. A Madre Teresa de Jesus obteve 6 pontos nos anos finais. Os dados foram divulgados pelo INEP. O presidente do Tribunal Superior Eleitoral, ministro Cássio Nunes Marques, voltou a defender neste final de semana a credibilidade das urnas eletrônicas e afirmou que desacreditar o sistema eleitoral

eleitoral brasileiro é desconvidar os eleitores a participarem do pleito. A declaração foi dada durante uma corrida pela democracia, realizada no Autódromo de Brasília na manhã do último domingo. O evento marcou o encerramento da primeira semana nacional de votação. 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

0: 4 e 4.
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0: A roça venceu.
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2: 4:18.
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4: A modernização da saúde em Belém também passa por tecnologia e descentralização. A Casa Dia recebeu o Gene Expert, que reduziu de até 14 dias para 91 minutos o resultado de exames de carga viral do HIV e também processa testes para hepatites e ISTs. Já o Viradão da Saúde superou 5 mil atendimentos em bairros, distritos e ilhas, com consultas especializadas fora do fluxo tradicional. A gestão também ampliou ações contra a dengue, instalou mais de 5 mil estações com larvicida e registrou queda de 70,4% nos casos entre 2024 e 2025. Belém ganhou um novo espaço de acolhimento destinado a 19 famílias indígenas da etnia Warão, inaugurado na última quarta-feira no bairro Maracacuera. O Saindi Warão oferece moradias temporárias individualizadas, cozinha, lavanderia, brinquedoteca, quadra esportiva e salas para atividades socioeducativas. O projeto foi elaborado pela FUNPAPA, com participação das próprias famílias indígenas. A estrutura substitui o modelo coletivo e busca garantir mais privacidade, segurança, autonomia e respeito à cultura Warão. 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

0: 4h50.
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2: Pela sexta semana consecutiva, o mercado financeiro revê para baixo as expectativas que tem para a inflação em 2026. De acordo com o boletim Focus, divulgado nesta segunda-feira pelo Banco Central, o Índice Nacional de Preços ao Consumidor Amplo, o IPCA, que é a inflação oficial do país, deve fechar o ano em 5,02%. A projeção está abaixo dos 5,16% projetados há quatro semanas e dos 5,3% projetados pelo Boletim Focus na semana passada. Foram também revisadas para baixo as expectativas para a economia, com uma previsão de crescimento do PIB de 1,98% após cinco semanas consecutivas com projeções estabilizadas em 1,99%. Já as projeções para o câmbio estão estáveis em 5,20% há oito semanas, enquanto para a taxa básica de juros repetem as mesmas expectativas da semana passada, de que a Selic fechará 2026 em 13,75%. 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

0: 55.
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2: 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Cuidar do meio ambiente. O período do verão amazônico em nossa região traz também um perigo a mais, além do calor, o tempo seco. O órgão que acompanha os fenômenos meteorológicos identificou um perigo potencial por conta das altas temperaturas e do tempo seco. Todo esse fenômeno é resultado da falta de cuidado e de proteção ao meio ambiente. Por isso, precisamos criar a consciência de que é preciso cuidar da natureza, assim como dos rios, que são de grande importância para a cidade, para nosso lazer e para a Amazônia. Como explica Matheus do Carmo Rocha, coordenador do Departamento de Fiscalização Ambiental da SEMA.
3: A gente pede que os banhistas, eles vejam os rios de uma maneira ecologicamente viável, uma maneira que se sintam abraçados a respeito disso. São rios que são um marco turístico aqui da cidade, não é para qualquer cidade que a gente tem, né, o encontro dos rios, tanto o rio Tocantins quanto o rio Itacaiunas. A gente pede que os banhistas sempre priorizem o descarte adequado dos resíduos sólidos, as embarcações também sejam, né, referência também aos banhistas. A gente pede sempre que tenha um ambiente ecologicamente equilibrado, né, com a conservação dos rios, principalmente se tratando do manejo adequado dos resíduos sólidos.
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0: 5:20.
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2: Um cinegrafista foi demitido no último domingo, dia 9, após agrediu um repórter do portal Brasil de Fato durante a concentração para o primeiro debate entre candidatos ao governo do estado de São Paulo. A agressão ocorrida pouco antes do início da transmissão promovida por um pool de veículos de comunicação. Resultou na rescisão imediata do contrato do profissional envolvido. Segundo relatos do caso, o supervisor e jornalista Igor Carvalho foi atingido por uma cabeçada na região do rosto. O agressor foi retirado pelas equipes de segurança do evento, enquanto a vítima recebeu atendimento médico de emergência e nas dependências da organização. Igor Carvalho apresentou suspeita de fratura no nariz e manifestou-se pelas redes sociais. Ele agradeceu as mensagens de apoio e lamentou o episódio, destacando que sofrer agressões no exercício do jornalismo em um ambiente democrático reflete a gravidade do cenário atual. O professor Wilder Clay Barreto Machado, da UFOPA, é um dos coautores de um estudo publicado na prestigiada revista Nature Sustentabilidade. Liderada pelo pesquisador Gabriel de Oliveira, da Universidade de Alabama, nos Estados Unidos, a pesquisa alerta para o avanço das ameaças à terra indígena Vale do Javari, na Amazônia, e reforça a necessidade de ampliar a proteção da região. 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

0: 5h51.
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2: A recém-nascida Ayala Emanuele, de apenas 28 dias, foi resgatada com vida na madrugada do último domingo, em uma residência na cidade de Pedro Juan Cabaleiro, no Paraguai. A bebê estava desaparecida desde a última quinta-feira, dia 6, quando foi sequestrada no bairro Universitário, em Campo Grande, no Mato Grosso do Sul. A localização da criança foi confirmada pela Polícia Civil do Mato Grosso do Sul e ocorreu durante uma ação coordenada pelo Comando Bipartito pela Polícia Antissequestro do Paraguai. No local do cativeiro, as forças de segurança efetuaram a prisão em flagrante de um casal de brasileiros. A bebê passou por atendimento no Hospital Regional de Pedro Juan Cabaleiro e foi repatriada e entregue aos cuidados do Conselho Tutelar do município de Ponta Porã, no Mato Grosso do Sul. O governo federal iniciou uma articulação para levar a estados e municípios soluções desenvolvidas no Concurso Público Nacional Unificado, conhecido como Enem dos Concursos. A iniciativa pretende compartilhar conhecimentos tecnológicos e estruturas utilizadas nas seleções federais, permitindo que governadores e prefeitos avaliem a adoção de modelos semelhantes. A informação foi divulgada esta semana pelo MEC. 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
2: O anjo do Senhor anunciou a Maria, e ela concebeu do Espírito Santo. Eis aqui a serva do Senhor, faça-se em mim segundo a vossa palavra. O Verbo divino se fez homem e habitou entre nós. Ave Maria, cheia de graça, o Senhor é convosco. Bendita sois vós entre as mulheres, e bendito é o fruto do vosso ventre, Jesus. Santa Maria, Mãe de Deus, rogai por nós, pecadores, agora e na hora de nossa morte. Amém. Infundi, Senhor, em nosso coração a tua graça. Nós te suplicamos, a fim de que tenhamos conhecido pela anunciação do anjo a encarnação de Jesus Cristo, vosso Filho e Senhor nosso, e cheguemos, pelos merecimentos de sua paixão e morte na cruz, à glória da ressurreição. Pelo mesmo Cristo e Senhor nosso. Amém.

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Bom dia, queridos irmãos e irmãs do programa Encontro com Maria. Hoje, nesse dia 11, isso mesmo, dia 11 de agosto, terça-feira, nós estamos juntos, mais uma vez, com o programa Encontro com Maria. Estamos juntos, mais uma vez, para celebrar a glória de Deus, para viver e experimentar o seu amor, para vivenciar a sua graça, para vivenciar a sua bondade e a sua misericórdia. E nesse dia, pedir e suplicar a Nossa Senhora que ela nos ensine a rezar. Que Nossa Senhora nos ensine a ter um desejo ardente de servir, de amar, para que a nossa oração seja verdadeira, para que a nossa oração seja frutífera. Dom Alberto Taveira Corrêa, ele escreveu algo que me chamou muito a atenção sobre Nossa Senhora. Claro que eu já vi e já li em outros lugares, mas tudo tem um despertar na nossa vida. Há momentos que há um despertar maior. E ele inicia dizendo que Maria de Nazaré, mãe e mestra da nossa vida cristã. Aqui estamos como filhos e crianças do Evangelho. Ele se coloca como criança. E eu acredito que é assim que nós temos que fazer no nosso dia a dia. Nos colocar como crianças. Ele diz, como filhos e crianças do Evangelho, pedindo que nos ensine a rezar. Permite-nos entrar em tua casa de Nazaré, pois Nazaré é sempre nossa casa. Aqui mesmo, queremos aprender a louvar a Deus, contigo dizendo, bendito sejas tu, Senhor, do universo. Louvado seja, Senhor, por aquilo que és, pela tua presença amorosa, maior do que tudo. Nós te reconhecemos, Deus único, Pai de todos, fonte de todo o bem, Senhor de todas as coisas. Tu nos criastes por pura bondade para participarmos da tua obra de amor e nos permite usar todos os bens que nos oferece. Todo mundo te louva e agradece. Faz com que nossa vida cante sempre, sempre os teus feitos e te chame bendito. Eis a escrava do Senhor. Faça-se segundo a tua palavra. Faça-se em mim segundo a tua palavra. Faça-se em mim segundo a tua vontade. Faça-se em mim segundo o teu querer. Isso mesmo. É assim a oração. Para que Deus faça a sua vontade e o seu querer em nossa vida. Reconhecer, Maria, que o Senhor é Deus. Maria reconhece que Ele é Deus. E Maria pede para Ele fazer na vida dela o querer dEle. Aquilo que Ele quiser. Aquilo que Ele desejar. Que seja feito na vida de Maria. Ela se coloca a serviço de Deus. Ao querer de Deus. Ela diz, ensina-nos. Né? Eu sou a tua escrava, Senhor. Faz em mim o teu querer. Ensina-nos a palavra de que tantas vezes ressoou em teu ouvido, em teu coração. Escuta, Israel, o Senhor nosso Deus é o único Senhor. Amarás o Senhor teu Deus de todo o teu coração, com toda a tua alma e com toda a tua força, de todo o teu entendimento. E é preciso que a gente aprenda a rezar com Nossa Senhora, a dar a Deus o seu valor.
não tirar de Deus o valor de Deus, não tirar da nossa vida o lugar que é de Deus. Maria, que o Senhor é Deus, ela reconheceu que o Senhor é Deus. Vem nos ensinar, mãe querida, mãe amada, nesse dia de hoje, a escutar o Senhor nosso Deus, a amar o nosso Deus com todo o nosso coração, com a nossa alma, com a nossa força, com o nosso entendimento. Ensina-nos. Dá-nos a graça de trazer gravado no nosso coração todas as palavras. Toda a Tua palavra, Senhor. Dá-nos a graça de cantar o Magnífica. De dizer, minha alma glorifica o Senhor e o meu espírito exulta de alegria em Deus, meu Salvador, porque olhou para a humildade de sua pobre serva. Por isso, desde agora, me proclamarão bem-aventurada todas as gerações, porque realizou em mim maravilhas aquele que é poderoso, cujo nome é santo. Sua misericórdia se estende de geração em geração sobre os que o temem. Manifestou o poder do seu braço, desconcertou os corações dos soberbos, derrubou do trono os poderosos e exaltou os humildes, saciou de bens os indigentes, despediu de mão vazia os ricos, acolheu a Israel seu servo, lembrado de sua misericórdia, conforme prometer a nossos pais, em favor de Abraão, em favor de sua posteridade, agora e para sempre. Ensina-nos, mãe querida, mãe amada, a oração que nos leve a Deus, a oração que leve não somente a mim, mas todos os que fazem parte da minha vida, sobretudo os mais sofredores. A senhora que foi peregrina, que foi romeira, Maria de Belém, Maria dos caminhos difíceis, cansativos, Maria da multidão em Belém de Judá, procurastes com José um lugar para te abrigares. Procura junto conosco os lugares para nós nos abrigarmos nos momentos de tormenta, de sofrimento, de angústia, de dor. Quantos de nós estamos pobres, somos pobres, por falta de um abraço, por falta de um pedaço de pão, por falta de compreensão, de carinho, de zelo, de cuidado. Quantos de nós somos pobres? Quantos de nós? A senhora que foi peregrina em Jerusalém, que levou nos braços o próprio Deus quando visitava o seu templo. Quantas vezes fostes templo de cada um de nós, quando suplicamos, quando clamamos, quando te pedimos o teu colo, nos momentos de grandes tormentas e sofrimento. Venha em auxílio de cada um de nós, mãe singela, doce, pura, fiel, amorosa. Quantas vezes fostes ao templo, cumpriu teus votos, tuas promessas, foi fiel na observância da lei, ajuda-nos a rezar juntos com os outros, como o povo amado de Deus, nas nossas igrejas, capelas, que são casas de oração, que tornem-se repleta das vozes do povo que louva, que agradece, que pede perdão, que suplica, confiante pela necessidade de todos. Vem nos ensinar a viver nossos deveres religiosos. Tu que és discípula de Caná na Galiléia, ensina-nos a rezar. Que tenhamos contigo a atenção e a necessidade do próximo. Ensina o teu povo a rezar a oração do dia a dia vivido no amor, que saibamos valorizar o silêncio, o diálogo,
os amigos, as orações mais simples, o trabalho oferecido, tu que estava junto à cruz do teu filho Jesus. Ensina-nos a rezar a oração de entrega e da participação no mistério de Cristo. Recolhe, Mãe, conosco as lágrimas, suor, esperança, sonho, que tudo ganhe sentido e nossa vida encontre um novo sentido. Nós te pedimos, Mãe, cuida de cada um de nós, agora e sempre.

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0: E atendendo nossos participantes desse dia de hoje, do programa Encontro com Maria, o seu Cazuza Alves de Tupiranga, que oferece todas as músicas para todos da sua família e pede orações. O Giovanni de Souza, do bairro Laranjeira, que oferece as músicas para os seus pais, a dona Terezinha e o seu Nelson, para a sua avó, dona Socorro, para os amigos Jessé, Sidney Paiva, João Gomes, e peço orações pela recuperação da saúde da Lilian Duarte, Maísa, Cris, Jessé e todos os enfermos. A Cíntia, da Folha 22, que oferece para os filhos Larissa, Arthur e Bianca, para o esposo Gilmar, e pede orações para todos da sua família. Seu Vicente Monteiro de Souza, da Marabá Pioneira, que oferece as músicas para a esposa Maria Lúcia, os filhos James, o Alisson, Luciane, Patrícia, James, o Alisson, Luemily, Laila, Pablo Vito, Maria Luísa, Maria Eduarda, Márcio Henrique, Natinelli, Maria Valentina, as noras Kelciane e Adriana. Bom dia, apresentadores do programa, sou a Zenaide, e ofereço as músicas para os filhos Manuel, Marluce, Mirelle e Mileide, as netas Amanda, Emanuela e Emily, para a nora Gisele, os sogros Manuel e Lúcia, para os irmãos e afilhados, para os apresentadores, e peço orações para todos da minha família. Essa música também, a dona Maria Lindalva, que mora na rua Alquindar Contente, na Marabá Pioneira, que oferece para todos da sua família. Oferece para suas irmãs, seu filho e filha, para as netas e todos os seus vizinhos e todos os ouvintes do programa. A Rosivan, do bairro Francisco Coelho, que oferece as músicas para os filhos Rayane, Rayane e Ian Emanuel, seu esposo Manuel, as netas Maria Vitória, Maria Cecília, para o neto Manuel Felipe, sua mãe Iraci, a sogra Maria de Jesus, os irmãos, sobrinhos, genro, cunhados, comadres, compadres, para os apresentadores, para todos do apostolado da oração, da paróquia São Félix de Varuá, para o padre Ademir. A Cirlei, da Gleba Sororó, que oferece todas as músicas do programa para o esposo Alain, os filhos Arthur, Marcos e Júnior, para sua netinha Alice, para todos os seus irmãos, a dona Penha, a dona Jalva, o seu Getúlio, para a dona Elza, as filhas e netas e todos da sua família. Essa música também, o João Gomes, do bairro Laranjeira, do bairro Liberdade, que oferece para os amigos Giovanni de Souza, para o tio Nelson e o Romário, toda a sua família e todos os ouvintes do programa Encontro com Maria. O Vanderlei Vascaíno, que oferece para a dona Maria José, no PA João Vaz, para o Dacivan, Tião Branco, Badeco do Gesso, Silma Rocha, João Cardoso, no Brejo do Meio, para o Márcio da Papelaria. Vamos ouvir esta linda canção com o Flávio Vito, Enquanto Eu Te Adoro. 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

A nossa ouvinte é a Débora, do bairro Santa Rosa, que oferece todas as músicas do programa para os filhos. João Felipe, Jadson Eduardo, Júlia Manuela, do bairro Santa Rosa, que oferece todas as músicas do programa para os filhos. João Felipe.

oferece todas as músicas para seu esposo Julimar, os filhos Romero e Romerito, pelo dom da vida das noras Patrícia e Juliana. E aproveita a audiência para agradecer a Deus pela vida do Luiz Emanuel, seu neto, e que Deus abençoe cada vez mais suas vidas. A Audimisa da Folha 33, que oferece para seu pai José Martins, sua mãe, a dona Bebé, para todos da paróquia Bom Pastor, para os apresentadores do programa Encontro com Maria e para todos os ouvintes. A nossa ouvinte é Helena, do São Félix, que oferece para os filhos José Bezerra, Eliane e Tiago, para as noras Aline, Luciana e o genro Luciano, para os netos Lara Jéssica, Emily, José Miguel, Lucas, Inácio e Mateus, seus irmãos e sobrinhos, compadres e afilhados, Yara e Francinete no Geladinho, para Sebastiana em São Félix. Essa música também, a nossa comadre Juliana, do PA Morajuba, que oferece aí no sítio Nova Vida, município de Tupiranga, para o seu esposo Silvino, para toda a sua família. A Rosana do Poção do Óleo, que oferece para o esposo Azenildo, os filhos Fernando e Adriana, seu pai João da Mata, para a França, a irmã Maria Aparecida, a Zenaide no Novo Horizonte, o irmão José Edson, para os ouvintes da comunidade Santo Antônio e todos do programa. Nós vamos ouvir esta linda canção com Aziza Fernandes, Fogo Suave.

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A Erenice do Piá Escada Alta, que oferece para o esposo Marciano, os filhos Max, Josélia, Josilene e Joelma, os irmãos Irisvaldo e Irene, os netos Sabrina, Nicolas, Micaela e Ana Júlia, Pietro, Emily, Genros, Marcelo, Antônio e Edilson, a Nora Thelma, a amiga Fátima e todos da comunidade Escada Alta. Também para o bisneto Ravi, Reinaldo e Regina, para todos os ouvintes do programa. A Maria de Fátima do Piá Três Ilhas, que oferece para o esposo Francisco Antônio, a mãe Corina na Vila Conquista, os irmãos, cunhados, sobrinhos, compadres e comadres, afilhados, filhos, genros, noras, netos, para a filha Laurice na Vila São José, a Laurenice no Brejo do Meio, para o Lucas, o Emerson e o Francisley aqui em Marabá, para o seu Armando e o seu Valdeci no Piá Santa Rita, Padre Mário e Padre Jorge. A Laurenice da Vila Espírito Santo, que oferece para Isabel no quilômetro 2, para todos os ouvintes da Vila Espírito Santo, para Miriam e seus filhos, a prima Darlene, seu irmão Rony, sua mãe Laura, para a Cremilda, Lucindo, Caroço e todos os ouvintes. A Dona Lia do assentamento 26 de março, que oferece para os filhos Marcos, Alessandro, Joelma, Josué, Josuí, Taline, para os vizinhos e amigos, irmãos da igreja Nossa Senhora de Fátima. A Dona Domingas do Piá Alegria, que oferece para toda a sua família, os filhos e netos do Jardim União, para os ouvintes, para os apresentadores. Vamos ouvir com o padre Fábio de Melo, Tudo é do Pai.

Estamos finalizando mais um programa Encontro com Maria. A todos os nossos ouvintes, muito obrigado pelo carinho da audiência, por estar rezando conosco, por estar conosco nesse dia de hoje. Senhor, nós pedimos que derrame sobre nós a Tua graça, o Teu amor, a Tua bondade, a Tua misericórdia, que venha em auxílio e em socorro de cada um de nós, que nos toque com o Teu mais profundo amor, que realize em nós as Vossas maravilhas. Enche-nos, Senhor, com a Tua presença. Enche-nos, Senhor, com a Tua doce paz. Faz morada em nós, Senhor. Transforma a nossa vida, o nosso coração, o nosso querer, as nossas vontades. Nós Te suplicamos agora e todo sempre. Amém.

0: Estamos finalizando mais um programa Encontro com Maria, a todos os nossos ouvintes. O nosso muito obrigado pelo carinho, pela audiência, pelas orações na mesa de áudio. Atendendo você, eu estou Ivanildo Mendes e a apresentação foi minha, Leudivã Menezes. E amanhã, se assim for a vontade de Deus, estaremos com mais um programa Encontro com Maria. Fiquemos com as bênçãos de Deus, que é Pai, Filho e Espírito Santo. Amém.
1: Como é bom, meus amigos, meus irmãos e minhas irmãs, ter a certeza e viver da certeza de que Deus nos toma em seus braços nas horas mais difíceis da nossa vida. Acredite nisso, meu irmão. Acredite nisso, minha irmã. Não duvide nunca do amor de Deus por você.

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1: Versão brasileira, ai seu Paulo.
2: Uhul! Como é que é?

0: presença do amigo melhorou 1000%. E aí, potência, como é que tá?
1: Olha que o pau te acha, rapaz.
2: Ei, filho, todo mundo sabe, tu não te garante. Ei, tu parece onça, só pinta.
3: E é desse jeito, e é mesmo, e é porque é mesmo.

bom dia, uma frescura pra começar esse teu programa, PH, pelo amor de Deus. Ai, ai, ai, ai, ai, moleque, tá doido, hein? Bora pra cima, velho! Hoje já é terça-feira, hoje já é 11, já passou um terço do mês de agosto. Tu tá doido, velho? É doido? Cê tá doido? Quem fala assim, cê tá doido, velho, é o meu amigo polêmico, né? Bora logo, bora pra cima! Terçou! É terça-feira, véi! Bora logo, porque vai valer a pena hoje! Uma terça-feira gostosa, maravilhosa, cheia, cheia, cheia de emoção, cheia de felicidade pra você, minha irmã! Bora logo. Vai valer a pena você estar com a gente aqui, né? Bora logo, meu irmão. 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Vamos pra cima! Bola na rede pra fazer o gol.

0: Águia!
1: Águia macho! O Águia já tem técnico novo! O Águia já tem treinador! O Águia já tem nome do técnico! Já tem planejamento! Eu venho falando todos os dias aqui que o Águia vem trazer aí um novo nome, não é? Hein? Paysandu ganhou ontem, então estamos aí firme e forte, hein? Firme e forte. Já já eu vou revelar quem será o nome do novo técnico do Azulão Marabaense. Já tem técnico novo! É o Águia macho, velho de guerra, que já vai se planejar. Ah, pegar. Quem é esse cara, hein? Até gosto de trazer, olha. Eu sempre fui adepto da situação que muita gente não gosta. Ah, temos que trazer o técnico que já ganhou isso, já ganhou aquilo, já ganhou. Mas quer aqui, quer muito dinheiro. Ou que traz aqui, a gente pensa uma coisa e outra. Vocês lembram do Matal e Sodré? Vocês lembram do Matal e Sodré? Lembram? Lembram do Matal e Sodré? Vocês lembram do Matal e Sodré? Mas por que tá fazendo tudo isso? Não é ele que vem pro Águia, não. Eu ia dar ele, vou dar ele como exemplo, cara. Como a filosofia de trabalho do Águia. Não é? Muita gente tá, inclusive, criticando. Quem é esse cara que vem trabalhar no Águia aí? Quem era o Matal e Sodré quando chegou aqui? A pergunta é... Quem era o Matal e Sodré quando veio trabalhar aqui? Quem era? O que, que ele era na fila do pão? Hoje, quem é o Matal e Sodré? Pode ser o que for, mas ele foi o campeão paraense aqui. Não foi? Hein? Não foi campeão paraense? Por quê? Foi uma aposta do Águia de Marabá. Houve um trabalho em cima do seu trabalho. Houve uma confiança do próprio Matal e Sodré na diretoria do Águia. E houve a confiança da diretoria do Águia em cima da nova proposta em cima do Matal e Sodré. Não foi isso? O que é que resultou? Águia campeão em 2023. O Águia é campeão, ninguém pode negar. O Águia é campeão, ninguém pode negar. Ninguém vai tirar isso aí. Ninguém vai tirar isso, não. É, a música já diz aí, ó. Olha aí.
2: O Águia é campeão, ninguém pode negar.
1: É, o Águia é campeão, ninguém pode negar, meu irmão. Então, é isso. O Águia está apostando em um novo nome. Um nome que não tem expressão ainda no futebol, mas que pode chegar aqui e pode arrebentar. Agora nós trouxemos aí Luiz Carlos Vinck. Não é? Um nome, um currículo, etc e tal. Olha o que aconteceu. Trouxemos aqui Dario Pereira. Dario Pereira, um nome, uma fábula. O que é que deu? Né? O Júlio César Nunes tem menos nome, mas no melhor, pulou do barco. Meu amigo, então, o que é que a gente vai fazer? Na minha opinião, é esse caminho que o Águia tem que seguir. Eu já havia falado isso aqui. Eu já havia falado isso aqui. Graças a Deus, tá aí então a aposta do presidente Ferreirinha. Vou tentar o contato mais tarde com o presidente Ferreirinha para falar o nome deste treinador. Que na minha opinião, agora eu quero tua opinião aí. Eu quero tua opinião aí, mande aqui pro... Mande seu áudio aqui, não é? Já vou revelar o nome desse treinador, que já tá nas redes sociais aí. Mas eu gosto de criar um pouquinho de suspense aqui, isso é bom. E até gostoso pra movimentar o programa, não é? Não é? Então, é uma aposta do Azulão Marabaense. Tô tentando o contato, o presidente deve estar dormindo ainda, né? O próprio Pedrinho Correia, pra gente... Já destacar aqui, o próprio Galvão, pra gente já destacar aqui. Mas eu gostaria muito da palavra do presidente, que ele quem bate o martelo, ele quem faz, é o mandatário mesmo. É um homem que revela, e é isso, né, o presidente Ferreirinha. Vamos tentar, tá? Mas enquanto isso, a gente vai falando que o Papão da Curuzu, ô Pai Sandu, tem duas cores, rapaz. Pai Sandu, além de ter muita largura, além de ter duas cores, tem muita largura, viu? Te dizer uma coisa, parabéns ao Pai Sandu, mas que é um time largurento. Eu vou explicar porque o Pai Sandu, eu não tô aqui fazendo chacota com o Papão, não. Toca o hino do Papão, que o Papão merece. Toca o hino do Pai Sandu.
0: Pai Sandu.
1: Toca o hino do Papão. Toca porque a nação bicolor marabaense, né? A torcida paixão bicolor marabaense, Dr. Anderson Rum, meu grande amigo, meu irmão, torcedor, toda vez que o Pai Sandu joga, a mente... Porque, olha, eu vejo, tiro a imagem da tele... Perdão, tiro o som... Deixo só a imagem na televisão e fico ouvindo a Rádio Clube. Cara, o que me vem é só a imagem do Dr. Anderson Rum torcendo. Que é uma assinatura, o Pai Sandu jogando é uma assinatura, o Anderson Rum. É uma assinatura, vou te dizer. Então fica cravado ali. Parabéns, Dr. Anderson. Parabéns aí aos torcedores do Pai Sandu. A Leia, Eleia Rodrigues. Harrison, deu tudo certo, mas o Pai Sandu roeu uma pupunha. Eu seria leviano aqui se dissesse que o Pai Sandu jogou bem ontem. Amassou, foi pra cima, tentou e toma ali um gol, não é? Não, o time que não conclui, eu vi isso também vale também para o Águia de Marabá, inclusive na competição deste ano, que aperta, mas não faz o gol. Dá uma de cachorro capado, mano. Não vai nunca. O quê? Não foi, meu. Aí, meu. A torcida fica agoniada. É gente passando mal. Como é o nome daquele remédio pra... da ansiedade lá? Como é remédio pra ansiedade? Não, não é o Tadalafila, não, rapaz. É o outro lá. Ei, rapaz. Remédio pra ansiedade aí. Aí o caboclo acha tomar o tal do Valeriano lá e pronto, velho. Aí o bambu vai gemer, a juripoca vai piar. Mas o Pai Sandu ontem, pelo amor de Deus, né? Você mata a gente do coração, velho. Hã? Você mata a gente do coração, rapaz!
3: É Pai Sandu, é?
1: Eu sou Pai Sandu, nessa hora eu sou um paraense, rapaz! Não sou igual o Poeirinha, não, que torce contra, rapaz! Ganha, mas se ele ganha, não, é doido, é? Você é doido? Égua! Eu sou Pai Sandu! Segunda-feira eu vou ser Remo!
3: É Pai Sandu, é?
1: Sou mesmo!
4: Puxando o saco aí dos outros, rapaz!
1: Eu puxo! Tem que puxar o saco sim!
4: Ai, ai, ai, ai, ai!
1: Para de graça! Vale a pena, cara! Vale a pena puxar o saco sim, senhor! Tô nem aí! É para esse, pô! Paraense, vamos pra cima, né? Então, rapaz, o Pai Sandu sofreu. Aí, pra acabar de completar, jogando lá no estádio Jonas Duarte, lá em Anápolis, o Anápolis vai lá e pega um gol do Guarani. Aí a situação ficou periclitante, o Pai Sandu caindo lá pra décimo, sei lá. Rapaz, Sandu pega um gol, rapaz, de falta. Ai, meu Deus do céu. Eu estava entrando em pânico. Mas veio o segundo tempo. Pai Sandu agoniado, apirria, né, ruim? Aperriou até que foi lá e olha. Empatou a partida, velho. Vou te dizer. Né? Primeiro gol do Paysandu. O primeiro gol foi o Ícaro de falta, cobrando lá. A bola foi lá no cantinho. O Mesquita lá, o goleiro do Paysandu, não conseguiu pegar. Mas aí o Ítalo fez de cabeça. E depois Pedro Carredete, Carrerete, de cabeça fez o segundo gol do Paysandu aos 47 minutos. 47. O negócio já tava, olha, tava fritando, velho. Tava fritando. E aí?
0: Mano. Oi. Ele é nosso irmãozinho.
1: O Papão fez o segundo gol, moleque. Aí ele saiu do inferno pro céu. O Paysandu estava... O Paysandu estava ficando na 11ª colocação, mano. Tava ficando atrás do Maringá. Tu é doido. Aí ele subiu aí pra quinto lugar, né? Pra quarto lugar, perdão. Quarto lugar com 26 pontos. Deixa eu dizer, agora é respirar, né, seu Paysandu? É respirar, porque a situação é periclitante. Não tá osso ainda. Vai jogar duas partidas fora. Vamos? Próximo jogo será exatamente... na segunda-feira, lá na cidade de Araraquara, lá na Fonte Luminosa, Paysandu e Ferroviária de Araraquara, né? Na próxima segunda-feira. E aí vai ficar lá, porque no dia 22, sábado, o Paysandu joga lá em Itu, contra o Ituano, no estádio Novelli Júnior. Então, é buscar. E só vai jogar aqui no dia 29, no outro sábado subsequente, jogando na Curuzu contra o Maringá. As três partidas que faltam. Faltam essas três partidas pro Papão da Curuzu. Ele tem que fazer pelo menos 3 pontos, eu acredito que dá, né? Desses 3 jogos, acho que se vencer pelo menos um, eu acho que dá pra classificar. Aí vem o tal do mata-mata. Duas chaves aí, mata-mata não, vem o quadrangular. Vem o quadrangular. Ô, Papão da Curuzu, tem que ficar entre os 8. Vamos bater na classificação. Primeiro, com 28 pontos, está a Inter de Limeira. Deixa eu te falar, o outro jogo lá em Anápolis. Não é que o Anápolis, que eu tava na zona de rebaixamento ali, né? O Paysandu jogou com Lanterna, o Confiança, e o Anápolis tava jogando, não virou pra cima do Guarani de Campinas, cara? Tá doido, cara? Rapaz, o Guilherme Cachoeira, aquele que jogou no Remo, né? Fez 1-0 pro Guarani. O Matheus Lagoa, que jogou aqui também no futebol paraense, se não me engano, não sei, o Matheus Lagoa fez 1-1. E o, de novo, o Lagoa aos 49, velho. Virou pra cima do Guarani e tirou a equipe do Anápolis do sufoco. O Anápolis que estava com 12 pontos, né? Empurrou Barra de Santa Catarina lá para a zona de rebaixamento. E por hora o Anápolis está com 15 pontos. Se vencer mais uma, já vai se livrar. Que é um bom time esse do Anápolis. Eu vi jogar em Belém, né? É um bom time. Mas olha, classificação. Primeiro lugar, Inter de Limeira com 28 pontos. Segundo, Brusque com 27. O Botafogo é o terceiro com 26. O quarto, Paysandu, 26. O Guarani tem 26. É o quinto colocado. Olha aí. O Paysandu passou o Guarani. Pra você ver como são as coisas, né? Uma vitória a mais que o Guarani. Olha aí. O quinto, o Guarani, tem 26. O sexto é o Santa Cruz, tem 25. O Ipiranga de Erechim, do Rio Grande do Sul, tem 24. É o sétimo. O oitavo colocado com 24 é o Caxias. Aí vem o próximo adversário do Paysandu com 24, a Ferroviária de Araraquara. É perigoso esse jogo aqui, viu? Pro Paysandu. Tem que ir empatando aqui, já garante uma boa coisa. O Amazonas é o décimo com 23 pontos. O 11º, o Maringá, tem 23. Tem que torcer pro Maringá também não ganhar. E o próprio Ituano também tropeçar, porque o Ituano é o 12º, tem 22. O 13º, o Floresta, tem 21. 14º, o Maranhão, tem 21. O Figueirense, 17º, tem 15. O 18º, o Anápolis, tem 15. O Barra de Santa Catarina tem 15. O Confiança, que perdeu pro Paysandu ontem, tem 12. Ou seja, por aí tá mais escrota a situação aí. Do 18º pra lá, do Volta Redonda pra lá, tá meio difícil. Agora o Paysandu, pensando no Paysandu aqui, Paysandu uma vitória eu acho que garante. Porque olha, o primeiro tem 20... Não garante não. Ferroviário tem 24. Garante não. Mas alivia. Tem que vencer, Paysandu. tem que vencer. Vamos torcer que dê tudo certo. A gente vai pro intervalinho, já já volto aqui na Clube. 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
0: É, mano.
1: Oi.
0: Ele é nosso irmãozinho.
1: Ele é nosso irmãozinho, o grande Zé Maria. Ele é bom, ele é todo dia.
5: Estou na pegada.
1: Vamos embora, porque vou te dizer uma coisa, vale a pena. Ele não tá nem aí, né? É grande, grande Zé Maria, já tá seguindo, tá levando a Laura Alice pra escola. Né, Laurinha? Bom dia, Laura Alice!
6: Bom dia, pessoal!
1: Bom dia, bom dia, bom dia, bom dia, bom dia! Gente da melhor qualidade, Laurinha!
6: Oi, PH!
1: Oi, tudo de bom, que Deus te abençoe, sempre vai estudar, tem que sempre estudar, porque estudando a gente chega lá, tá bom? Abraçando aí, o grande... Cleovan também, ele, meu amigo Davis, tá todo mundo ligado aqui na Clube, meu grande amigo Jonas, flamenguista como ele só, assim como o meu amigo Luiz, o Rafael, o Rodrigo, todo mundo aí na JH Diesel, um abraço a todos vocês aí, que Deus abençoe, abraço, olha, o JH Diesel fica ali, na Transamazônica, em frente ao posto Lustosão, próximo à prefeitura, ao aeroporto. 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Um abraço pra você, meu caro Zé Maria. Tudo de bom? Cadê o de Belém, hein? É de Belém, rapaz. Ei, de Belém, levar minha moto aí pra dar uma olhada aí, viu? Grande de Belém, minha amiga Dona Maria, né, a Mariazinha, a Isabelle, todo mundo aí, família fantástica do meu amigo de Belém, meu grande amigo Edno. Vamos pro intervalo, já já eu volto aqui na Clube, o canal 100.7. 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São 7h31.

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2: Opa, de volta com você aqui na Clube, aqui o canal da Informação Total. 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Vamos que vamos, gente! Ah, olha, teve o placar do jogo e a ganhadora ontem não levou, viu? Não levou porque ela não atendeu o telefone! Ah, perdeu dinheiro! Como é que é o nome da figura lá, hein, Michel? Cadê o Michel? Michel, como é o nome da figura aí, Michel? Me diz aí, rapaz. Ih, rapaz. Deixa eu pegar o nome da figura que ganhou e não levou. Não é? Olha aí, foi Roseane Santos. Ela fez com o Nonato aqui, Nonato Dourado. E ela é do bairro Laranjeira. Foi sorteada, não atendeu o telefone. E portanto a produção chamou. E caiu, perdeu todos os prêmios. Rapaz, égua, vou te dizer, rapaz. Você dá o placar, como é que você e se esquece? É programação da Clube. O sorteio foi ontem, ó. Ai, ai, ai, ai, ai. Perdeu toda a grana, hein? É Rosiane! Ô, rapaz! Vamos lá pro áudio aqui na Clube. Quem é? Lá vem ele. O homem que fala da esposa, rapaz. Não faz propaganda assim.
3: Bom dia, meu amigo PH, bom dia, ouvinte das Primeiras do Esporte. É, menina, amanhã eu vou assistir as Primeiras do Esporte ao vivo, diretamente lá da capital paraense, né, PH?
2: É.
3: Caçávezinha Luciere, ouvindo pelo Rádio Net.
2: É, mesmo, é. Beleza.
3: Ouvindo lá as Primeiras do Esporte com o irreverível PH, irreverível. Mengão ganhou, né, PH? Tá chegando, vai dar certo, viu, Paulo Henrique? Amanhã eu tô lá na capital paraense ouvindo as Primeiras do Esporte, a Clube 100.7, mas a bela dama Luciele,
2: vai dar tudo certo, né?
3: Meu amigo Marcos Hayek, meu amigo baiano da Vila São José, a todos que estão ligados, meu amigo Elton Cabaré, meu amigo Neguinho da Prainha, lá o Wilson, lá na Barbeira Rio, no, na Rua 15, bairro, aí na, bairro Filadélfia.
2: Égua! É o Tucabaré.
4: Bom dia, meu amigo PH. Aqui é o Jorge Parramapá. Meu querido, mandou um alô aí especial aí pra minha família. É, minha esposa, Natasha, meu nome é minha sogra, Natinho do cemitério do meu sogro.
2: Olha aí.
4: Minha filha Maju. E todos os meus filhos em especial.
2: Ei.
4: Valeu, meu querido. Um forte abraço pra você também.
2: Beleza.
4: Deus mantenha você sempre nesse autoestima que você tem.
2: Obrigado.
4: Carismático.
2: Obrigado.
4: Valeu, meu querido. Bom dia e obrigado.
2: Coisa linda, coisa boa. Obrigado, João Jefferson. Quero abraçar a minha amiga Mocinha. Alô, dona Mocinha. Um abraço também pra ele. Meu amigo Nato do Cemitério. Esse é meu irmão. Esse aí é até morrer, meu irmão. Não tem disso, não. Tamo junto.
5: É, mano. Oi. Ele é nosso irmãozinho.
2: É, meu amigo. Muito obrigado, viu, Nato? Muito obrigado. Muito obrigado, você é um grande irmão e aconteça o que acontecer, estamos juntos, misturado.
6: Bom dia, Paulo Henrique, bom dia a todos os ouvintes da Clube, abraço do Vanderlei Vascaíno, que Deus abençoe você, abençoe a todos os ouvintes da Clube.
2: Bom dia.
6: Um abraço meu amigo Del.
2: Fala, Del.
6: Meu amigo Silmar Rocha, bom dia. Que Deus abençoe a todos. Um abraço, Vanderlei Vascaíno.
2: Que Deus te abençoe também, Vanderlei. Deus te dê muita saúde, meu irmão, precisamos disso.
7: Buenos dias, meu amigo PH.
2: Buenos dias.
7: Uma ótima terça-feira pra você, meu amigo.
2: Pra você também.
7: E hoje quem está de aniversário é o Giovanni Bebê,
2: que?
7: O Cozinho da Laranjeiras. Muita saúde, sorte, sucesso pra mim. Muita força, foco e fé
8: brincando.
7: Pra mim. Que Deus me conceda muitos anos de vida, com muitas bênçãos, muita saúde, muitas realizações e tudo de bom em minha vida. Gostaria que você cantasse parabéns pra mim. Eu passei uma música do cantor Júlio César, se você puder, né? Oferecer isso pra mim.
2: Aí não tem toque como tocar.
7: Minha mãe, Terezinha, o pastor Nelson, para a morena mais linda do nosso torcida organizada Garra Azul, Lana Marcelli. A morena top. Isso aí.

Parabéns, Giovanni Bebê. Dá pra tocar essa música agora aqui, porque já já eu tô tendo uma entrevista ao vivo aqui com o presidente Ferreirinha, tá bom, meu irmão? Mas a gente toca em outra hora, tá bom? Vou pedir pro Nonato tocar daqui a pouquinho então, tá bom, meu irmão? Tá bom? Tô tentando aqui o contato com o presidente Ferreirinha, gente da melhor qualidade, né? Tá o contato aqui. Tá, presidente, tô te ligando de um outro número aí pra ver a situação aqui, tá bom? Aqui do meu número. O telefone daqui é complicado, então vou te ligar de outro número aqui, viu, Ferreira? Vamos lá, tentando aí. Contato com o presidente Ferreirinha, que tem fumaça branca, moleque. Tem fumaça branca no azulão. Mas tá com o hino do águia aí, rapaz.

0: Alô, presidente Ferreirinha, bom dia! Tudo bem, presidente?
1: Bom dia, PH, bom dia a todos os seus ouvintes aí do Rádio Clube, nesse programa que tem uma grande audiência agora pela manhã.
0: Obrigado.
1: Estamos aí à sua disposição, PH.
0: Presidente, como eu falar ainda, não sei se você ouviu um comentário que eu fiz na entrada do programa a respeito da fumaça branca, né? É novo técnico, e eu quero que você fale o nome do técnico, que eu criei uma expectativa para você falar o nome do técnico, que quem acompanha as redes sociais já sabe, mas muitos querem saber, amanheceram com essa novidade. Fala o nome do novo treinador do Águia, meu caro presidente Ferreirinha.
1: Na verdade, nós recebemos aí uma quantidade enorme de currículos, treinadores que já passaram por aqui, treinadores que conhecem a seriedade da diretoria do Águia, que isso já está famoso no Brasil inteiro, e eles mandaram bastantes currículos e a gente analisou, reunimos com alguns treinadores, a gente está calado aí sem aparecer na imprensa, mas nós estamos trabalhando desde quando nós terminamos de fazer o pagamento de todas as rescisões dos jogadores. A gente já começou a trabalhar nessa questão de treinador. Então tivemos várias reuniões e nós chegamos a um denominador comum, aprovado por unanimidade, todos da diretoria que vem participando dessas reuniões acharam por bem que o melhor nome seria, pelo que a gente conversou, a forma que nós colocamos, que nós queremos que seja feito o trabalho aqui, a experiência dele também, que é o Flávio Tanajura, né, que teve já bastante anos trabalhando no Vitória da Bahia, entendeu? Nas categorias de base. E isso já nos alegrou muito, né, PH? Porque nós precisamos de treinadores que gostam da categoria de base. Nós temos aqui um celeiro de craques aqui na nossa região, entendeu? Não é à toa que hoje o Águia está com 7 jogadores lá no estado de São Paulo, entendeu? São 4 jogadores disputando o sub-20 da Série B do futebol paulista e 3 disputando a Série A, entendeu? São o da Série A do União São João e a Série B do futebol paulista é o Pinda, né? Da cidade de Pinda...
0: Pindamonhangaba.
1: Então, a gente tem, entendeu, um celeiro de craque muito grande. Então, nós precisamos de alguém que dê um olhar especial também para essa nossa categoria de base. E nós sentimos uma energia muito positiva do Flávio Tanajura conosco, diretores do Águia, entendeu? Vamos já semana que vem iniciarmos aí a Tanajura conosco, diretores do Águia, entendeu? Vamos já semana que vem.

0: e nós estamos muito confiantes de que essa temporada do ano que vem vai ser uma temporada de sucesso, até porque estamos começando mais cedo, entendeu? Tem aquele ditado, quem chega primeiro na cacimba bebe água mais limpa, né? Então nós estamos aí trabalhando já com bastante critério para que a gente possa fazer uma grande temporada para o ano que vem.
1: Ferreirinha, eu hoje pela manhã, na abertura do programa, eu falava a respeito da situação de apostas, tá? E quando se trouxe treinadores de renomes, treinadores que tinham um know-how muito grande, um histórico fabuloso, chegou aqui, não deu. O exemplo está aí, o próprio Luiz Carlos Vinck. Tivemos também aí o próprio Dario Pereira. Trouxemos aí o Júlio César, que não tinha um grande nome, mas tinha um grande feito, inclusive no futebol do Pará, aí, se destacando com a Tuna. E deu no que deu. Mas, quando se trouxe alguém para uma aposta, sem nome, sem nada, o Águia fez esse nome, foi em 2023. Quem era Matheus Sodré? E quem é hoje? Queira ou não, ele foi campeão pelo Águia. Tá? E que fez aí um trabalho que a diretoria quis, e enquanto ele aceitou fazer o que a diretoria quis, conseguiu êxito. Foi importante demais. Assim será com o Tanajura?
0: Você fez um comentário realmente muito propício, PH. Nós, quando trouxemos o Matheus, né, fomos recheados de crítica, porque o Matheus nunca tinha sido treinador, ele sempre foi auxiliar e jamais tinha sido um treinador. E nós apostamos, porque nós conhecemos o trabalho que o Matheus já havia feito aqui, sendo auxiliar do técnico da época, que era o Galvão, e a gente já via no Matheus muita competência. Então, juntou a competência do Matheus, a humildade que ele tinha, entendeu? De sentarmos, de discutirmos, de planejarmos, e acabou que deu certo o time e fomos campeões. E esse ano, nós da diretoria, resolvemos fazer essa mesma aposta, trazer alguém que é desconhecido aqui do Pará, apesar de ter jogado no Paysandu como jogador de futebol, zagueiro, foi campeão zagueiro pelo Paysandu, ele é o zagueiro, apesar disso, mas é uma pessoa desconhecida para o público paraense como treinador. Porém, ele já trabalhou 25 anos no Vitória da Bahia, nas categorias de base, ele já foi auxiliar de vários treinadores renomados no Brasil, ele ultimamente foi campeão da segunda divisão pela Napolina, que há 10 anos lutava para subir para a primeira divisão. Ele simplesmente foi campeão invicto pela Napolina de futebol goiano, levou a Napolina a ser campeã do interior já no profissional, já no, na primeira divisão, e levou a Napolina até a semifinal do campeonato goiano, saindo para o Vila Nova. Então, ele já tem um conhecimento, nós conhecemos aí a competência, o preparo que ele tem, e por isso foi que nós resolvemos apostar nele, uma pessoa que não tem um nome ainda como treinador a nível nacional, mas, se Deus quiser, a carreira dele vai começar aqui. Nós precisamos disso, viu, pegar de pessoas que queiram abraçar o projeto do Águia, pessoas que queiram crescer profissionalmente, e aqui nós temos a vitrine para ele, entendeu? Ele sendo aqui, conquistando os objetivos nossos dessa temporada do ano que vem, evidentemente que ele vai ter um ganho muito grande profissional, como aconteceu com o próprio Matheus, né, que passou aí a ser conhecido a nível nacional através do título que teve no Águia. E nós esperamos que o Flávio Tanajura também tenha esse mesmo destino que teve o Matheus aqui, que a gente consiga realmente ter uma temporada com bastante sucesso. Estamos muito confiantes, viu? As energias são muito positivas, nós acreditamos muito em Deus e no trabalho que nós vamos fazer uma boa campanha. Agora, a minha preocupação, PH, e a gente precisa todos nos preocupar, é que já existe o comentário lá pela federação, pelos bastidores da federação, de que esse ano Remo e Paysandu só irão em estádios que cabem a 5 mil pessoas. E eu tenho batido muito nessa tecla.

0: Eu tenho procurado as autoridades, não só aqui do município, mas a nível de estado, para que a gente recupere, para que a gente dote a Arena Itacaiunas numa condição dessa, para que a gente não possa estar saindo daqui. Agora, nós estamos fazendo todo um trabalho com o pé no chão, com bastante critério, com bastante planejamento, e estamos com essa pulga atrás da orelha se vamos jogar em Marabá ou não, porque não temos estádio. Então, a gente conclama o nosso torcedor, conclama a vocês da imprensa, porque a gente possa estar preocupado com essa situação e que a gente possa estar cobrando aí das nossas autoridades aí, realmente que dote a Arena Itacaiunas, porque lá no Zinho Oliveira não tem condições, para que a gente possa fazer essa temporada aqui, entendeu? Já a Série D do ano que vem, que nós já estamos classificados, é necessário que o estádio tenha pelo menos 4 mil torcedores, uma lotação de 4 mil torcedores, e nós não temos no estádio Zinho Oliveira essa lotação. Então, nós precisamos urgentemente de que as coisas comecem a andar lá no estádio Asdrúbal Bentes.
1: É preocupante. Atenção, autoridades, atenção, empresariado, né? Vamos abraçar. Presidente, só para fechar aqui, que a gente já está na reta final do programa, surgiu ontem, não sei se você está aí a par de tudo, não é? É uma coisa que me preocupou, mas muito, muito, a questão da arbitragem, que houve, inclusive, uma situação policial do ex-diretor de arbitragem, o Fernando Castro, e também o árbitro da Federação Paraense de Futebol, Olivaldo Moraes Júnior, uma coisa assim, né? O filho do Olivaldo da Silva Moraes. E a situação está muito complicada, parece que houve não sei se foi erro de súmulo, na súmula, não sei, alguma coisa que aconteceu aí, que eu ainda vou apurar a fundo isso aí, mas que Belém está bombando essa questão. Não é? Isso aí não cabe uma interrogação muito grande para quem, por exemplo, está fazendo um investimento. O Águia está fazendo investimento desde agora, mês de agosto, já para o ano que vem. Aí você faz todo investimento desse aí, Ferreirinha, de repente, questão de arbitragem influencia em resultados. Isso não é preocupante, presidente?
0: PH, isso é preocupante desde de 1999, quando nós profissionalizamos o Águia de Marabá, que a gente bate nessa tecla. Os árbitros do estado do Pará só erram para beneficiar Remy Paysandu. Aí eles reclamam quando eles vão para o Campeonato Brasileiro que não tem essa proteção. Às vezes não é nem erro da arbitragem no Campeonato Brasileiro, mas eles passam, se tiver uma jogada ali meia duvidosa, eles passam a semana inteira a imprensa de Belém criticando o árbitro e tudo mais. Mas quando é o contrário, que é jogos aqui do futebol paraense, que constantemente erra, entendeu? E não existe essa mesma força da torcida em criticar o árbitro. E aí, por isso, vai se mantendo esse sistema. Esse sistema já vem de muitos e muitos anos, PH. Olha, nesse ano que nós fomos campeão da Copa Grã-Pará, nós éramos para ir para a final do Campeonato Paraense. Nós jogamos a semifinal contra o Paysandu. O seu árbitro era o Delson Fernandes. Tinha VAR. O VAR era comandado por esse presidente da comissão de arbitragem, que é o Fernando Castro. Um pênalti claríssimo em cima do nosso jogador e o VAR não chamou. Por quê? Quem estava lá sendo o presidente que estava o observador do VAR? É exatamente esse que está sendo denunciado agora. Entendeu? Quer dizer, então o próprio presidente da comissão de arbitragem, sendo observador de VAR, não permitiu, entendeu? E quem era o árbitro que era o comandante do VAR? Esse que é hoje é filho aqui de Marabá, o Fernando, que está apitando a nível nacional. Então, é assim, PH. Hoje, realmente, existe essa situação aí que é deprimente, que é muito ruim, entendeu? Para quem faz o investimento no futebol, sabe o tamanho do sofrimento que a gente tem no dia a dia, o tanto de trabalho que tem para um árbitro chegar lá e fazer isso. Eu espero, quero parabenizar o Emerson, que é um dos vice-presidentes da Federação Paraense, que ele foi quem entrou com essa denúncia, e está sendo apurado. Pelo que eu tenho conversado com o Emerson, isso vai dar problema para eles, problema criminal para esses árbitros que estão envolvidos nessa questão aí de fazer resultado para beneficiar Remy e Paysandu, para sempre ter na final Remy e Paysandu, porque todo mundo sai beneficiado com os recursos que entram de bilheteria e tudo mais. Então, isso é muito triste e o Emerson pode contar comigo, que eu estou junto com ele, para que a gente possa estar passando a limpo essa situação e a arbitragem do Pará esteja melhor. Nós já tivemos uma época, PH, que nós fomos o último colocado aqui no primeiro turno, a torcida gritando para tirar o Galvão, que era o treinador, e eu via que o nosso time realmente era um time muito bom e que nós estávamos sendo prejudicados pela arbitragem. Aquele tempo o time do Águia era o melhor time do disparado do Pará, mas eles perceberam que o Águia era o melhor time e estavam nos tirando os resultados dentro de campo. O que que aconteceu? Nós começamos o segundo turno só trazendo o árbitro FIFA. Nos primeiros jogos, logo, nós vencemos todos e já fomos classificados para a final do segundo turno. E aí, naquele tempo, o presidente era o Coronel Nunes, da federação, trocou o chefe da arbitragem e foi aonde eles entraram em contato comigo e pediram para retirar essa questão de trazer árbitro FIFA, que eles iam trocar a comissão de arbitragem e tudo mais. Nós já fizemos esse movimento àquela altura, eu acho que em 2009, 2008, exatamente, por aí, quando o presidente Nunes era o presidente da Federação Paraense. Então, enfim, nós precisamos passar limpo isso e eles podem contar comigo o que nós pudermos fazer para que a gente passe limpo isso e o futebol fique realmente para os melhores, que trabalham melhores, que fazem suas contratações com antecedência, que iniciam seus trabalhos melhor, e não aqueles que são beneficiados pela arbitragem.
1: Perfeito. Presidente, infelizmente nosso tempo já está aqui, né? Já correndo para o final. Quero muito lhe agradecer sua participação e em outro momento a gente vai estar aqui no programa As Primeiras do Esporte para trazer sempre suas palavras, esclarecendo e trazendo novidade. Muito obrigado, presidente. Bom dia.
0: Tá, obrigado, PH. Vou falar aí com o Rogério Brasil e com o nosso treinador Flávio Tanajuro para que ele possa estar fazendo uma entrevista com vocês aí no programa de meio-dia, para que ele comece a falar aí as coisas do pensamento dele, de como nós vamos trabalhar para a temporada do ano que vem. Eu vou entrar em contato com o Rogério e aí você, maravilha, já pode estar anunciando aí, Flávio Tanajuro, a partir de meio-dia, aí no programa junto com o Rogério, caso isso seja de interesse de vocês,
1: claro,
0: também.
1: Claro, é da torcida. Não é nossa aqui da emissora, é da torcida do Águia que quer. Obrigado, presidente.
0: Grande abraço, PH. Valeu.
1: Abraço. Já, já a gente volta. Vamos pro intervalinho. São 7h57.

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0: Esporte!
1: Toca na pelota, PH!
2: Opa! São 7 horas, não, são 8 horas, 1 minuto, hora certinha pra você que está aqui na Clube. Estamos já encerrando o programa, né? Abraçando meu grande amigo João Fernandes, meu grande amigo Gilberto no Geladinho. Tudo bom, Gilberto?
3: Bom dia, meu amigo PH, rapaz.
2: Bom dia.
3: Eu sou teu fã, meu amigo, você é o rei da mãe.
2: Abraço! Abraço a todos vocês na sintonia da Clube, meu amigo Raimundo da Eletrônica. A todo mundo ligado na Clube. Só para dizer aqui que temos uma notícia local, que amanhã vamos ter aí um jogaço do Sub-17, seleção de Marabá e seleção de Conceição do Araguaia. Lá em Conceição do Araguaia, não sei como é que é o nome do estádio, mas quem vai dizer é meu amigo Rogério Brasil, meu dia. Então, duas seleções campeãs, né? Sub-17. Então, amanhã, 17 horas, em Conceição do Araguaia. Intermunicipal de Seleções, lá... né, lá em Conceição do Araguaia, tá certo? É a maior competição de base do Pará, o futebol do Pará passa por aqui, né? Então, portanto, é valendo aí pelo Intermunicipal de Seleções. Abraçando a galera aí, o Salvador, né, lá da Alca, meu amigo Gerson Milhas que me manda aqui, muito obrigado, Gerson. É isso aí, mandou aqui, a gente divulga, né? A gente divulga, a gente mostra, tá bom? Muito obrigado mesmo, Gerson, que tudo, tudo de bom pra você, que né, dê tudo certo. Tá, a seleção de Marabá, Sub-17, que treina hoje às... Às 18h30, né? Então, portanto, treinaram ontem e amanhã vão jogar lá em Conceição do Araguaia. Um abraço pra você. Boa partida, bom jogo aí pra você. Meu amigo André Vasconcelos, gente, tô indo embora, o Nonato Dourado já chegou por aqui e a gente já vai se despedindo. Mas hoje vocês ficaram com uma boa notícia aí, né? Os resultados, outras informações, vocês vão ter ao meio-dia com o programa Clube na Bola com o Rogério Brasil. 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
2: 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Alô, meu querido Davi, Regivaldo, o rei da embaixadinha, o Zival e ele, o Carlinhos, além do Adriano, todos lá te esperando. Gente, tô indo embora. Tá chegando o meu grande amigo, meu irmão, o nosso querido... o grande... hã? É ele? Ai, ai, ai, ai, ai, nosso Nonato Dourado, programa Clube da Manhã, aqui na 100.7. Tchau, meu povo! Um abraço! Alô, doutor Gabriel, um abraço, bom dia, doutora Rafaela, tá todo mundo na sintonia da Clube. Minha amiga, a Isabela e a Antonella. Tchau, meu povo!

0: 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Minuto Verão. Cuidar do meio ambiente. O período do verão amazônico em nossa região traz também um perigo a mais, além do calor, o tempo seco. O órgão que acompanha os fenômenos meteorológicos identificou um perigo potencial por conta das altas temperaturas e do tempo seco. Todo esse fenômeno é resultado da falta de cuidado e de proteção ao meio ambiente. Por isso, precisamos criar a consciência de que é preciso cuidar da natureza, assim como dos rios, que são de grande importância para a cidade, para nosso lazer e para a Amazônia. Como explica Matheus do Carmo Rocha, coordenador do Departamento de Fiscalização Ambiental da SEMA.
1: A gente pede que os banhistas, eles vejam os rios de uma maneira ecologicamente viável, uma maneira que se sintam abraçados a respeito disso. São rios que são um marco turístico aqui da cidade, não é para qualquer cidade que a gente tem, né, um encontro dos rios, tanto o rio Tocantins quanto o rio Itacaiunas. A gente pede que os banhistas sempre priorizem o descarte adequado dos resíduos sólidos, as embarcações também sejam, né, referência também aos banhistas. A gente pede sempre que tenha um ambiente ecologicamente equilibrado, né, com a conservação dos rios, principalmente se tratando do manejo adequado dos resíduos sólidos.
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Alô, alô, gente querida, bom dia Marabá, bom dia meu Pará, bom dia meu querido Brasil. Está começando a partir de agora mais um programa Clube da Manhã, aqui pela sua 100,7 Rádio Clube, em nome da Brasil Rural e Líder Marabá. Líder Marabá e Brasil Rural oferecem a vocês o Clube da Manhã, em Marabá, cidade do Boi Gordo, 8 horas mais 15 minutos agora, 8h15, bom dia. Hoje é terça-feira, dia 11 de agosto de 2026. Estamos vivendo o dia de número 223. Alô, minha amiga Vera, faltam 142 dias para acabar o ano. Hoje é dia de Santa Clara de Assis, hoje é dia de Santa Susana e Santa Lélia. Hoje é dia da televisão. Você sabia que hoje é o dia da televisão? Hoje é dia do advogado. Você sabia? Parabéns a todos os operadores do direito em Marabá. Hoje é dia do estudante. Parabéns a todos os estudantes. E hoje é dia, sabe de quem? Daquela pessoa que te atende no bar, no restaurbar, no restaurante. Hoje é dia do garçom. Parabéns aí a todos os garçons e garçonetes. E hoje é dia da consciência nacional. Hoje também é dia de você participar do programa Clube da Manhã, que está começando a partir de agora, aqui na sua 100,7.

0: Renato Dourado. Aceita, meu amor, tá, meu bem?
1: E todo mundo sabe quem é ele.
0: É, Nonato Dourado. Aceita, meu amor, tá, meu bem?

Sou eu aqui na sua Rádio Clube de Marabá, telefone livre para você participar, 99162-2480, dia 11 de agosto de 2026. A partir de agora você fica na comunicação de Nonato Dourado, a partir de agora você fica bem informado de tudo o que acontece em Marabá, na região sudeste do estado do Pará, no Brasil e no mundo. Ainda há pouco, Paulo Henrique conversou com o presidente do Águia, meu amigo Sebastião Ferreira Neto Ferreirinha, anunciando aí o novo técnico do Águia. E eu fiquei aqui ouvindo aquela entrevista, estava vindo aqui para a Rádio Clube, entrevista muito importante, e foi citado aí a questão da arbitragem, né? Qual é o prejuízo moral, material e financeiro que os times do interior já tiveram aí em todo esse tempo, hein? Eu fiquei imaginando, prejuízo enorme, é incalculável, incalculável, lamentavelmente. Esperar que com essa denúncia agora se resolva o problema. Isso não é só no Pará, não é só no Pará. Então a gente fica imaginando, ah, mas por que só dá os times da capital? Tem alguma coisa errada, futebol se decide entre as quatro linhas, né? Então, muita coisa aí. Juiz já foi afastado, jogador já foi envolvido, presidente de clube já foi envolvido, isso em todo o Brasil, né? Em todo o Brasil. E aqui agora, né, que já se imaginava, aconteceu e a denúncia está aí, tem que ser apurada, porque os danos morais, financeiro principalmente, é enorme, é enorme. Torcer que a Justiça Desportiva faça valer aí o conteúdo da denúncia. São 8 horas 18 minutos em Marabá, 8 e 18 aqui na Clube.

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1: Trago muito carinho, muita informação para você dentro do programa Clube da Manhã, que está começando agora, tá bem? Clube da Manhã começando agora, são 8h19 e o tempo hoje na grande cidade de Marabá. Você já sabe como está? Tá nublado assim, parcialmente nublado, né? Tá legal, tá um clima gostoso, mas vamos saber como está a temperatura. 25 graus centígrados, como eu disse, nublado, 25 graus centígrados, a máxima prevista para hoje 33 graus, a sensação térmica agora está em 29 graus, a umidade relativa do ar 89%, raios ultravioleta está zerado, a possibilidade de chuva hoje é de 25%, ventando bem, 11 quilômetros por hora. E o pôr do sol continua ali, ó, estático em 18 horas e 19 minutos. 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Bom dia a todos vocês em Marabá, em todo o meu querido Brasil, porque está no ar o programa Clube da Manhã com seu amigo Nonato Dourado. Bom dia, Marabá. Bom dia, Pará. Bom dia, meu querido
2: Brasil.
3: Deixa eu te falar, tem como tu arrumar 2 kg de bistec, 2 litros de açaí pra mim? Aí depois a gente se acerta.
1: Nonato Dourado. Você não falou como é esse acerto depois.
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0: Voltamos com você aqui na sua Rádio Clube de Marabá, depois do nosso primeiro intervalo de hoje. Estamos aqui com você até às 11 horas da manhã. O nosso telefone está liberado para você participar. É o 99162-2480. Por esse número você vai participando da programação Clube, tá bem? Vá participando, vá mandando aí o seu áudio, a sua mensagem de texto. Sempre que mandar a mensagem, não esqueça de se identificar, colocar o seu nome e onde você está, tá bem? Vá participando aí comigo no programa Clube da Manhã desta terça-feira, oferecimento do líder e também da Brasil Rural. 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Então manda o áudio e participa aqui comigo. Nosso WhatsApp é este aqui, ó.
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0: Tem notícias da hora para você. A notícia não é boa, mas espero que eu possa estar aqui dando o desfecho dessa notícia de forma saudável, de forma boa. Por que que a notícia não é boa? O nosso querido compositor e cantor marabaense Aurélio Santos está internado no Hospital Regional de Marabá. Ele inspira cuidados em seu estado de saúde. Ele, no primeiro momento, foi atendido no Hospital Municipal de Marabá e, posteriormente, transferido para o Hospital Regional Dr. Geraldo Veloso, aqui em Marabá. A família, através aí da sua esposa Oswaldina, mais conhecido como Dina, está pedindo para que as pessoas orem para o nosso cantor Aurélio Santos. Está hospitalizado em Marabá, internado, e o quadro de saúde dele inspira cuidados. Ele não se sentiu bem no domingo, né? Proveniente, possivelmente, aí de problemas na próstata. E aí terminou indo para o Hospital Municipal de Marabá e, pela gravidade, foi conduzido ao Hospital Regional do Sudeste do Estado do Pará. Então nós pedimos oração para esse cantor, que é prata da casa, autor de vários sucessos clássicos, como Morada Antiga, e tem uma história viva na nossa cultura. O Aurélio Santos não é um cantor que só fez sucesso aqui em Marabá, só no Pará. Não, ele fez sucesso em toda a região norte e boa parte do país, com a música Morada Antiga. O Aurélio, filho ali da dona Carmita, que já não está mais entre nós, né? Mas vamos orar, pedir a Deus que recupere a saúde do nosso amigo, cantor Aurélio Santos, que está internado. A família pede uma corrente de oração devido à gravidade do caso. Ele está no Hospital Regional de Marabá. Até o final do programa, eu vou trazer informações atualizadas sobre o quadro de saúde do cantor. Ele que já esteve aqui comigo, contando a sua história, contando a sua vida. Eu espero que, pedir a Deus, que ele possa voltar aqui de novo para contar aí essa fase da vida que ele vai passar. Então vamos orar pelo nosso amigo, pelo nosso irmão, pelo nosso marabaense Aurélio Santos, que está internado no Hospital Regional de Marabá e o estado dele inspira cuidados.

0: Então tá aí o nosso amigo Aurélio Santos com seu maior sucesso clássico, Morada Antiga. Vamos orar pelo nosso amigo, para que ele recupere a saúde, está no hospital de um atendimento excelente e possa voltar aqui a conviver normalmente ao lado de sua família. Aurélio, que é um homem evangélico, já não, praticamente não canta músicas seculares, é um evangélico, ele com toda a família. Que Deus possa recuperar a vida e a saúde do nosso amigo Aurélio Santos, para nos alegrar aí sempre com a sua presença. Estamos torcendo aqui que ele passe por essa barreira e vai passar, Deus vai colocar a mão sobre ele para retornar ao seu lar e conviver com a sua família. Vamos orar pelo Aurélio Santos. Donato Dourado. Em Marabá são 8 horas 38 minutos. 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
1: 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Essa é aquela canção pra quando você acordar, coloca ela para que ela te inspire, te dê coragem. 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

Voltamos com você aqui na sua Rádio Clube. São 8 horas 50 minutos. 8h50 em Marabá. Continua participando, mandando o seu áudio para 99162-2480. 99162-2480 é o telefone que você fala comigo aqui na Rádio Clube de Marabá. Tá bem? Tem áudio, já vou colocar áudio no ar. Já tem áudio chegando aqui na programação da Clube.

0: Vamos lá, vamos trazer os áudios chegando aqui comigo, tá bem? Os primeiros ouvintes de hoje têm muitas mensagens hoje aqui no programa. Alô, bom dia!
1: Bom dia, bom dia, Nonato Dourado. Passando aqui só para te dar um bom dia, meu garoto. E por aqui tá todo mundo bom, todo mundo tranquilo.
0: Certinho, valeu. É a Juvenina lá do Poção do Óleo. Alô, Juvenina, bom dia!
2: Bom dia, Nonato Dourado. Aqui é a Rosiane Santos. Eu fui sorteada ontem no placar do jogo. Aí vocês falam que quando você ligar para o WhatsApp, que a gente tem que botar observação, né? Aí ontem me ligaram, foi por WhatsApp. E eu estava de olho no rádio na hora do sorteio. E meu celular, ele não atende ligação de número desconhecido pelo WhatsApp, só normal. E eu estava de frente ao rádio quando o pessoal ligaram aqui para mim. E eu esperando a ligação, que eu sou ligada. E ligaram foi para o WhatsApp. Aí fica lá registrado a ligação. Aí quando fala meu nome, eu corro lá no WhatsApp, tá lá a ligação perdida. Em seguida mesmo, eu tirei a fotinha do rádio e mandei, que eu estava ligada esperando a ligação, e foi pro WhatsApp. Aí o meu celular não atende ligação pro WhatsApp, porque eu bloqueei, porque tinha muita ligação daquele pessoal, negócio de jogo, aí eu tive que bloquear, me ligando. Aí eu já ganhei outras vezes aí, mas a ligação vem normal pra mim.
0: Ô Rose, bom dia pra você. Deixa eu explicar. Todas as ligações aqui das promoções são via WhatsApp. Nós já falamos isso aqui no programa diversas vezes. Por quê? Porque hoje, 90%, não sei se chega a 90%, mas um bom percentual, passa de 50% dos celulares, só estão aptos a ligações via WhatsApp. Por WhatsApp. Quase ninguém atende ligação normal hoje, é o WhatsApp. A outra situação é que nós temos muitos ouvintes que moram na zona rural, distante de Marabá. Então não tem sinal da telefonia móvel pela ligação convencional, é pelo WhatsApp. Então nós ligamos pelo WhatsApp. Agora, você participou do sorteio e deixou o seu telefone bloqueado para não receber ligações de quem você não conhece, aí fica difícil, porque telefone bloqueado não tem como a gente ligar. Nós ligamos e você viu aí no seu celular que chamou, e aí você não atendeu. Então, se estava bloqueado, não teria nem a chamada no seu celular. Se chamou aí no seu celular, é sinal que não está bloqueado. O certo é que chamou e não atendeu. E se você participar de outras promoções, como nós estamos agora com a Brasil Rural e outras que vão surgir, você tem que deixar o seu celular desbloqueado. Como é que você participou da promoção correndo o risco de ser sorteada e deixou o celular bloqueado para não receber ligações via WhatsApp? Aí não tem como, né? A gente não consegue atender. Mas eu lamento muito que você tenha perdido aí aproximadamente R$ 2.000 em prêmios. E você me falou que ficou registrada a ligação do seu celular. Se ficou registrado, então possivelmente o seu celular recebeu a ligação e não atendeu. Mas aí uma outra questão. O certo é, participou da promoção, nós ligamos pelo WhatsApp. Porque a maioria das pessoas não tem mais telefone para atender ligação comum. Outras moram na zona rural, não tem um sinal de cobertura. Então, é o Wi-Fi que elas utilizam e aí a ligação é via WhatsApp. Tá bom, minha amiga Rose? Não fica triste, continua participando. Tem hoje a participação da Brasil Rural, que você pode concorrer a R$ 300 e outras promoções virão aqui no programa Clube da Manhã, na programação da Clube e também da FM 91.
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0: Tem notícias da hora para você. Tem mais um cantor internado. O rei Roberto Carlos foi internado para fazer aí um reparo, né? Na cirurgia, o Roberto Carlos, ele foi internado no dia 22 de julho, para realizar uma cirurgia de retirada de vesícula, dia 22 de julho. Aí, de acordo com a equipe do cantor, o estado de saúde é estável, o quadro dele seguro e propenso para recuperação sem complicações. Tá? Então, o rei está tranquilo, está ótimo. A próxima apresentação dele está prevista para o dia 15 de agosto, no Rio de Janeiro. Foi internado, fez a cirurgia, está o estado de saúde estável, quadro seguro e passou lá só para dar uma conferida, mas já tem compromisso agora no dia 15 de agosto, no Rio de Janeiro. Também ele fez a retirada do vesículo por videolaparoscopia. É uma cirurgia indicada para conter cálculos biliares que podem ser chamados de pedra da vesícula, que causa muita dor. Então, o rei, que foi internado, operado, já está pronto para os shows, deve voltar aos palcos no dia 15 de agosto, no Rio de Janeiro. Dia 15 de agosto, portanto, será no próximo sábado. Saúde ao nosso rei!

0: rezar.
1: Ah, mas antes disso aí, você vai cantar muito ainda, Roberto Carlos. Vai cantar muito. O Rei já se apresenta dia 15 de agosto. Agora são 8 horas 58 minutos em Marabá, 8h58.
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0: Zé Vaqueiro e DJ JK, Quando Amanhecer. 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

0: Já estamos de volta com você aqui na sua Rádio Clube de Marabá. São 9 horas 12 minutos agora, 9:12. O telefone está livre aí para você participar. É o 99162-2480. 99162-2480 é o telefone que você fala comigo. Tem ouvinte participando do programa. Alô, bom dia.
1: Bom dia, Nonatoral. Aqui é Terezinha de Souza, bairro Laranjeiras. Quero que você cante os parabéns para o vascaíno doente, Giovanni de Souza dos Santos. Hoje está completando mais uma primavera. Que Deus abençoe ele, proteja.

0: Vani, parabéns, meu amigão. Ele é ouvinte de todos os dias, de todos os programas. É uma pessoa que a gente tem um carinho muito grande por ele, por toda a família, o tio Nelson, o Giovanni e a dona Terezinha, que são os pais aí, o Nelson e a Terezinha são os pais do Giovanni, a irmã, também o irmão, o Romário, e o Márcio, que ele gosta muito dele também, que é o cunhado dele. Todos vocês aí, um grande abraço, parabéns. A Bruna, que é a irmã aí do meu amigo Giovanni. Vai ter festa hoje aí, né, Giovanni? Vai ter festa, aniversariando, completando mais um ano de vida. Parabéns para você, Giovanni. Alô, bom dia.
1: Bom dia, manda aniversário para minha irmã bem aí, da Liberdade. Quem é fazendo irmã? 18 anos agora. Aí eu quero que canta parabéns. Aí antes disso, avisa para eu gravar para ela.
0: Pronto, já bom pode dia. Preparar para gravar. Bom
1: dia. O nome dela é Raquel Vitória. Ah, eu quero que canta parabéns pra ela, aí eu gravo aqui pra ela e mostro pra ela.
0: Então grava aí, Raquel Vitória tá aniversariando hoje, parabéns para Raquel Vitória que está completando mais um ano de vida.
2: Parabéns, parabéns, parabéns pra você.
3: Bom dia, Lina Dourado, que é Patrícia da Laranjeira. Me cadastrei na promoção da Brasil Rural.
0: Bom dia, cadastrada.
4: Bom dia, Rádio Clube. Bom dia, meu amigo Nonato Dourado. Bom dia a todos os ouvintes. Pois é, Nonato. Agora há pouco eu estava ouvindo aqui a entrevista aí do nosso amigo Ferreirinha com o PH. E tocaram num assunto aí que isso é uma polêmica de muito tempo, né? Muito tempo. Rapaz, eu quero saber quando é que vai acabar essa polêmica aí desse estádio aí, que nunca conclui assim para ter o número de torcedores, né? Para que o Águia possa ficar tranquilo e jogar aqui. Todo o presidente Ferreirinha está formando aí já com um novo técnico, vem jogadores bons. E como é que vai ser? Para disputar o campeonato fora do Marabá, como é que não fica a cabeça do torcedor? Quando é que vai chegar um homem de coragem? Porque o nosso Asdrúbal Pente morreu, foi embora, né? Mas está chegando as políticas aí, daqui mais um dia começam a subir nos palanques e falando as mesmas coisas de antigamente, prometendo mundos e fundos, mas na hora de cumprir, não cumpre. Será quando é que vai ser concluído isso? Quando é que vai chegar um desportista político aí que dê força para a nossa futebol marabaense. Eu fico pensando assim, né? Na época que eu jogava, a gente se contentava com o Zinho Oliveira, né? Ave Maria, era coisa boa. Mas não tinha essa exigência de torcedor, o número de torcedor. Mas é assim mesmo. Vamos ver o que é que vai acontecer daqui pra frente, né? E bola pra frente aí, meu amigo. Tudo de bom aí, tenha um bom trabalho. Zé Neto, diretamente aqui da Vila Ponta de Pedra.
0: Muito obrigado, Zé Neto. Bom dia pra você. O Asdrúbal Bentes, saudoso Asdrúbal Bentes, quando deputado federal, Zé, como você sabe, ele destinou emenda aí para a construção do estádio. O estádio demorou a ser iniciado, mas demorou muito. E aí foi iniciado, o projeto não contempla todo o estádio, foi feito uma parte do estádio para depois serem construídas as outras partes de arquibancada. Ele até teve um jogo do Águia contra o Cavalo de Aço, um jogo amistoso, eu estive lá inclusive, uma praça de esporte muito grande, mas a gestão municipal achou por bem que o estádio não deveria ser utilizado por conta de fatores segurança. Fiação expostas, banheiro, estacionamento, aquela coisa toda. Então, o gestor municipal interditou o estádio com a promessa que seria resolvido esses problemas todos. O dinheiro foi aplicado, o dinheiro da emenda do Asdrúbal, e o caso agora é de gestão pública. Concluiu o estádio, está interditado há mais de um ano. Está lá. Praticamente abandonado, aonde o Águia poderia estar recebendo seus jogos. Até o presidente Ferreirinha falou em entrevista quando o Águia perdeu. Aí deixa eu lembrar, para quem que o Águia perdeu, rapaz? Saiu fora da Copa do Brasil. O Ferreirinha disse, olha, se a gente ganha eu ia ter que praticamente entregar e voltar para a Série de novo. Não ia ter acesso à Série B porque não tem estádio. Então nós temos um time bom, nós temos um time aguerrido, que representa o município de Marabá, que representa o estado do Pará, que é o Águia, que dá voos aí altíssimo, mas na hora de pousar não tem um ninho. O estádiozinho Oliveira hoje não comporta mais aí. E o Remo e o Paysandu, agora já com pedido na federação aí, para que só se apresente, só joguem em estádio com que caiba 5 mil torcedores. Torcedores! Aí tem pessoal do apoio, tem imprensa, tem tudo aquilo lá. Então fica complicado para o Águia e para outros times, mas vamos cuidar do nosso Águia. Então cabe aí o empenho da gestão, é preparar o estádio, entregar o estádio para o Águia de Marabá. Nós temos o local, está construído, alguns ajustes, menos de 10% ali, para que o estádio seja entregue. O que é? Estacionamento, rede elétrica, saída de emergência, banheiros e assim sucessivamente. Então, está bem mais fácil, mas, infelizmente, já tem mais de um ano que o estádio está interditado e o Águia correndo o risco de ser eliminados de grandes campeonatos porque não tem local para jogar. E aí tem que jogar fora, jogar em casa já é caro, jogar fora, se deslocar, é muito mais caro, porque tem tudo, né? É locomoção, hospedagem, alimentação. Jogar em casa é mais fácil. E outra coisa, a torcida. Nem todo torcedor pode acompanhar o time numa viagem. E aqui não, aqui o Águia jogando em casa tem apoio do torcedor. Esperar que a gestão pública possa olhar com carinho para o estádio, resolver a problemática do estádio, que o Águia merece. O Águia merece. E faltam poucas coisas para que o estádio fique prontinho aí, 100%, e entregue para o Águia e para os torcedores. Tá bom, meu amigo Zé Neto? Bom dia para você. Um grande abraço. Inclusive, o Águia agora, ouvindo também o PH, o Águia já recebeu aí o novo treinador, Flávio Tanajura. Chega o Águia, ele que tem uma carreira de destaque no futebol, ex-jogador profissional, com passagem por grandes clubes, como já passou pelo melhor de todos, pelo Flamengo, o Flamengo-Bahia, né? Pelo Vitória, pelo Sport, o América de Minas Gerais, inclusive pelo Paysandu aqui do Pará, onde foi campeão paraense. É um jovem, 51 anos, e esperar que ele faça um bom trabalho para o nosso, com o nosso Águia de Marabá. Então, o Águia tem equipe, hoje não está montada, não, mas a diretoria está pronta. No momento exato, o Águia, a diretoria monta o time do Águia. Tem treinador, agora está faltando estádio. Faltando só o empenho aí da gestão para entregar um estádio ao Águia de Marabá e à população, principalmente os torcedores. Aqui na sua 100,7 Rádio Clube de Marabá. Tá comigo ou tá de bem com a vida? Águia! São 9h21.
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0: Já voltamos com você aqui na sua Rádio Clube, 9 horas 33 minutos agora, 9h33, vá mandando o seu áudio participando, 99162-2480. Esse é o telefone que você participa comigo aqui na Rádio Clube de Marabá nesta terça-feira. Mandando um bom dia para minha amiga Soraya Muri e o Mariano Assunção ligados na Clube.
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0: Tem notícias da hora para você. Notícia de Nova Ipixuna. Por lá, no município de Nova Ipixuna, que é vizinho aqui a Marabá, uma vereadora, a vereadora Ilka Guimarães, ela apresentou um projeto na Câmara Municipal de Nova Ipixuna, projeto de lei que propõe a mudança do nome da tradicional travessa Vai para o Céu, uma das vias mais populares e conhecidas do município. Você sabia que lá em Ipixuna, em Nova Ipixuna, tem uma travessa que chama-se Travessa Vai para o Céu? Aí a vereadora achou que deveria mudar o nome dessa rua. Aí ela apresentou um projeto de lei para a mudança do nome da rua Travessa Vai para o Céu. Só que a proposta gerou uma repercussão, dividiu opiniões entre os moradores, especialmente entre aqueles que possuem a relação histórica e afetiva com o nome da via. O projeto ainda deverá ser discutido e analisado pelo Legislativo Municipal antes de uma possível aprovação. Enquanto isso, os moradores questionam a necessidade da mudança e defendem a preservação do nome tradicional da rua. Ou seja, os moradores estão... Qual a necessidade de mudar o nome da rua? Estão perguntando. Qual a necessidade de mudar o nome da rua tradicional? E alguns vereadores já sinalizaram que são contrários à proposta, considerando desnecessária a alteração de um nome que se tornou histórico e popular entre a população. Além da discussão sobre a mudança do nome, moradores também questionam se essa deveria ser uma das prioridades do Legislativo, diante de tantas demandas existentes no município e que, segundo eles, precisam de fiscalização e de iniciativas por parte dos parlamentares. Proposta está lá, foi apresentada, e a Câmara que vai decidir se aprova ou não a mudança da rua Travessa Vai para o Céu. É bonito, rapaz. Travessa Vai para o Céu. É ruim se fosse Travessa Vai para o Inferno. Aí eu concordo que deveria mudar. Se fosse Travessa Vai para o Cemitério, aí concordo que deveria mudar. Mas Travessa Vai para o Céu, legal, bacana. Eu acho que não traz nenhum constrangimento para quem mora naquela travessa. Agora, se o nome trouxesse um constrangimento, aí era necessário mudar, era necessário. Não obrigatório mudar, mas seria necessário. Mas Travessa Vai para o Céu é bom, bacana, e é uma travessa tradicional, muito tradicional, antiga, lá em Nova Ipixuna. Todo mundo já está acostumado. E o pior é o seguinte, quando muda o nome de uma rua, de um bairro, aí a pessoa fala assim, olha, vamos supor que mude para... mude o nome da rua para, ao invés de Travessa Vai para o Céu, mude para Rua Marabá. Aí quando alguém pergunta, onde é que você mora? Olha, eu moro lá na Rua Marabá, aquela que era Travessa Vai para o Céu. Lembra onde era Travessa Vai para o Céu? É lá, só mudou de nome, mas continua. Então tem coisas mais importantes aí. E o nome aí, não vejo nenhum constrangimento, já é tradicional. Aí, Travessa Vai para o Céu. Acredito que a Câmara não aprove este projeto.
1: Aleluia, aleluia, aleluia.
0: Deixa assim mesmo, Travessa Vai para o Céu.
1: Donato.
0: Aqui na sua Rádio Clube de Marabá, são 9 horas 37 minutos.

0: Legal, música bonita. Xande, Avião, Medo de Amar. Medo de Amar é o nome da música do Xande Avião. 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

0: Voltamos com você na sua Rádio Clube de Marabá, agora 9 horas 49 minutos, 9h49 na Clube.
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0: Os destaques policiais com o repórter Elvan do Vale. Elvan, bom dia.
2: Bom dia, Nonato, amigos da Clube FM, manhã desta terça-feira. 9 horas 49 minutos, acerte o seu aí pelo relógio da Clube, hein? A temperatura neste momento aqui na Grande Marabá é de 27 graus. Neste momento o céu está encoberto com nuvens carregadas. Tomara que dê uma chuvazinha para aliviar o calor, que ontem foi muito calor na parte da tarde. Olha, Nonato, amigos da Clube, hoje mais cedo na ponte Rodo Ferroviário Carajás, diferentemente de ontem, estava tranquilo o trânsito, sem nenhum problema. Algumas vezes fica lento em virtude das carretas que não pode dar igual ao automóvel, mas não tinha nenhum carro com problema igual ontem, ainda bem, né? Já na delegacia, apesar do plantão ter sido de segunda para terça, teve problemas, principalmente violência contra a mulher. O Alex, policial militar, trabalhando ontem na VTR-0416, recebeu uma informação via NIOP às 17 horas para atender uma suspeita de violência doméstica. Ele foi até o local na Folha 33 da Nova Marabá, foi informado pela senhora, ela disse que seu companheiro, o valentão Felipe Mendes dos Santos, teria praticado agressão contra ela. Ao chegar no local, a guarnição encontrou ela sentada com uma criança no colo, Felipe em pé, próximo. Imediatamente, a polícia afastou Felipe e ela disse estar com medo, que não queria que Felipe ficasse preso, mas admitiu que Felipe havia lhe agredido fisicamente, deixando lesões aparentes no rosto. Informou que está grávida de 7 meses. Diante dos fatos, foram todos conduzidos à delegacia. Imagine essa situação. A mulher está grávida, chamou a polícia, não quer que o cara vá preso. Você acha que ele não vai continuar batendo? Ora, com certeza absoluta. Porque se ela tiver um problema e a criança morrer, o problema para ele vai ser bem maior. E atenção, o Anderson Luiz Ferreira da Costa, policial rodoviário federal, trabalhando ontem às 13 horas...

0: realizava fiscalização em frente à base da PRF, na BR-155, quando abordou um veículo, uma Hilux com prata de placa TVN-2F-33, que durante a abordagem, após verificação dos documentos pessoais do condutor, que foi identificado como Cláudio Manuel da Silva Andrade, foi constatado a existência de um mandado de prisão em aberto contra ele, expedido pela vara de São Félix do Xingu, do Tribunal de Justiça do Estado do Pará. Diante desta constatação, foi cientificado a ele que existia esse mandado. Por isso, ele foi conduzido até a Delegacia de Polícia Civil na Folha 30. Aconteceu, Ligue na Clube. É o Vandovalle, Clube da Manhã, aqui na comunicação de Nonato Dourado.
1: Muito obrigado, Elvan. Bom dia para você. Detalhes destas e de outras informações, logo mais a partir das 13 horas no Rota 100,7 em Marabá, 9h53, 9h53. Quem está aniversariando hoje é a Verônica. Verônica está aniversariando, é filha aí do meu amigo Raimundo, lá da Eletrônica. Está aniversariando, completando mais um ano de vida. Então, parabéns para a Verônica, em nome da sua mãe Vera e do seu pai Raimundo. Parabéns, Verônica, pelo seu aniversário.

0: A Cindy Rafael, me dá seu coração. 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
2: Bom dia, Nonato Dourado.
0: Bom dia.
2: Bom dia, Rádio Clube. Bom dia, ouvintes do programa Clube da Manhã, apresentado por esse grande amigo, esse grande comunicador que é o nosso parceiro e querido amigo Nonato Dourado. Nonato, estou aqui na obra. Clima gostoso, né, Nonato? Tá nublado aqui, tá ventando bem. Uma coisa boa o dia hoje, né?
0: Tá ótimo.
2: Um abraço, Nonato. Bom dia. Bom trabalho a você. Bom trabalho a todos que estão trabalhando nesse momento. Que Deus abençoe grandemente a cada um nesta terça-feira. É o seu amigo Antônio Milton, aqui diretamente da obra do Royal Garden, na grande e bela Marabá. Bom dia.
0: Bom dia, Antônio Milton. Muito obrigado. Neste momento, Marabá continua 27 graus centígrados, céu nublado e a possibilidade de chuva de 25%, só que o vento aumentou. O vento agora está em 15 quilômetros por hora e a umidade baixou, está em 79%. Então, vento bem, nublado, corre o risco de chover. Obrigado, Antônio Milton, bom dia para você. O DJ Tocha, lá no quilômetro 35, sempre acompanhando a programação da Clube.
3: Bom dia, Nonato.
0: Bom dia.
3: Quem fala é Silene
0: Navarro. Tudo bem, Silene?
3: Nonato, eu quero oferecer todas as músicas do programa até o final. O meu amigo Giovanni, que Deus abençoe ele, ele continue esse rapaz educado, carinhoso, com todos os amigos, a família, que o Senhor cubra ele com manto sagrado. Giovanni, parabéns, meu amigo. Saúde e paz. Muitas bênçãos na tua vida. Nonato, eu fico feliz se você colocar os parabéns do Teixeirinha para ele, tá? Ao menos um pedacinho, Nonato. Do parabéns do Teixeirinha. Para o Giovanni de Souza, nosso amigo, eu não conheço ele. A minha vontade é conhecer ele. Mas um dia Deus vai fazer esse encontro.
0: Vai, você vai conhecer o Giovanni. É gente boa. É só um pedacinho? Então lá vai um pedacinho.

0: Parabéns, Giovanni. O Giovanni. Vá conhecer o Giovanni, gente boa, toda a família. Conheço todos. Alô, bom dia.
1: Bom dia, Nonato. Bom dia a todos os ouvintes da Rádio Clube. Nonato, bem cadastrado aí na Brasil Rural. O Eduardo aqui do Bela Vista, viu?
0: Cadastrado.
1: Tudo certo, bom dia, bom
0: obrigado
1: dia a todos.
0: Obrigado, para você também estar cadastrado.
2: Bom dia, bom meu dia. Amigo Nonato Torado. Estamos aqui pegado, meu irmão, né? Essa ótima terça-feira aqui, maravilhosa. Donato, toca parabéns para minha menina hoje, está completando 14 anos, minha caçula, meu irmão. E para nosso amigo Jalrone, bebê também, que está completando um ano. Manda um alô para o Jaibara, para o Temi, para todos que estão escutando o programa. Bom dia, garoto.
0: Bom dia, eu, Ailton Saraiva. Você esqueceu de falar o nome da sua filha, Ailton. Mas parabéns para a sua filha que está completando 14 anos hoje.
3: Parabéns, parabéns, parabéns para você.
0: Mas eu tô achando que os ouvintes estão tudo aniversariando hoje. Olha que data bacana, hein? Todo mundo aniversariando hoje no 11 de agosto. Muitos aniversariantes. Parabéns a todos.
4: Bom dia, Nonato Dourado. Bom dia. Que Deus abençoe você, sua casa, seus filhos. Que Deus abençoe a família do modo geral. Eu, Nonato, eu nunca lembrei. Estava sem celular para te agradecer, rapaz. O documento do homem apareceu logo em seguida. Graças a Deus e graças a você que fez essa divulgação, né? Apareceu o documento do homem, do Valdeci, aquele que qual eu falei, né? Mas está tudo em paz, graças a Deus. Só quero que Deus abençoe seus instrumentos de trabalho, sua voz, sua equipe de trabalho, todos aqueles que lhe rodeiam, que seja abençoado por Deus. Em nome de Jesus de Nazaré, uma ótima terça-feira para todos. Fique com Deus.
0: Obrigado, meu amigo Jeová, lá da Vila Café.

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0: Minuto Verão. Cuidar do meio ambiente. O período do verão amazônico em nossa região traz também um perigo a mais, além do calor, o tempo seco. O órgão que acompanha os fenômenos meteorológicos identificou um perigo potencial por conta das altas temperaturas e do tempo seco. Todo esse fenômeno é resultado da falta de cuidado e de proteção ao meio ambiente. Por isso, precisamos criar a consciência de que é preciso cuidar da natureza, assim como dos rios, que são de grande importância para a cidade, para nosso lazer e para a Amazônia. Como explica Matheus do Carmo Rocha, coordenador do Departamento de Fiscalização Ambiental da SEMA.
1: A gente pede que os banhistas, eles vejam os rios de uma maneira ecologicamente viável, uma maneira que se sintam abraçados a respeito disso. São rios que são um marco turístico aqui da cidade, não é para qualquer cidade que a gente tem, né, o encontro dos rios, tanto o rio Tocantins quanto o rio Itacaiunas. A gente pede que os banhistas sempre priorizem o descarte adequado dos resíduos sólidos, as embarcações também sejam, né, referência também aos banhistas. A gente pede sempre que tenha um ambiente ecologicamente equilibrado, né, com a conservação dos rios, principalmente se tratando do manejo adequado dos resíduos sólidos.
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0: Já voltamos com você aqui na sua 100,7 Rádio Clube. Tá mandando o seu áudio participando 99162-2480. Tá bem? 99162-2480 é o telefone que você fala comigo aqui na Clube. Alô, bom dia!
1: Bom dia, meu amigo Nonato. Aqui é o seu amigo Gilberto Geladinho, meu amigo.
0: Fala, Gilbertinho.
1: Renanato, rapaz.
0: Oi.
1: Os vascaínos, além de sofredor, são chorão. Reclama da arbitragem que estão roubando. Quando é eles, meu Deus do céu. Ninguém fala nada, mas eles também não ganham.
0: Aí é o Gilbertinho, Gilbertinho lá do Geladinho. Valeu, Gilberto, bom dia.
2: Bom dia, Nonato Dourado, bom dia, meu amigo. Estamos por cá pela rodagem. Sou aqui do estado vizinho, meu amigo, mas sempre que eu passo aqui pelo Marabá, eu fico ligado no Clube da Manhã.
0: Que bom, muito obrigado.
2: Admiro esse programa, o jeito que você conduz. A educação, como você trata os seus ouvintes, meu amigo, é admirável.
0: Muito obrigado.
2: Você é um cara espetacular. Seja para dar uma notícia boa ou ruim, você tem aquela maestria, aquele jeito, aquela educação que é de admirar, viu? Um abraço a todos da Rádio Clube, de toda a programação. Aí você, sempre que eu passo aqui, eu tô ligado. Um abraço a todos aí da Rádio Clube de Marabá. Fiquem com Deus. Aqui é o Orlando. Um abraço, meus irmãos. Até mais.
0: Falou, Orlando. Muito obrigado aí pelas suas palavras. Boa viagem para você. Sempre que tá passando em Marabá, tá sintonizado na Clube. Valeu, Orlando. Obrigado.
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0: A FM 91 está...
4: Beleza, Nonato. Olha, desejo para você aí e para os ouvintes da Clube uma abençoada terça-feira, tá?
0: Para você também, para todos os ouvintes da FM 91, hoje tem promoção Brasil Rural, tá valendo 300 aí, tá quanto?
4: Duzentão, meu amigo.
0: Duzentão, hoje eu tô na sua frente.
4: É verdade.
0: Tô na sua frente.
4: E hoje é dia do estudante, dia da televisão, dia do advogado, dia do garçom também, viu, Nonato?
0: Isso.
4: E é dia de sorteio da Copa do Brasil.
0: É?
4: É.
0: Ah, legal, rapaz. Então vamos lá.
4: Tem um pessoal aí que vai ficar só no controle remoto, só no sofá.
0: Olha aí, viu? E hoje é dia também dele, Paulo Henrique.
4: Paulo Henrique.
0: Pode chamar o Paulo Henrique.
4: 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Bom dia, PH!
5: Bom dia para você, meu caro Frank. Bom dia, Nonato!
0: Bom dia, PH!
5: Ei, Nonato, hoje tem um sorteio. Daqui a pouquinho, 11 da manhã, vamos ter aí o sorteio da Copa do Brasil. Você vai torcer para quem, Nonato?
0: Hein? Para quem? Para quem? Para quem? Para quem? Vou ficar quieto. Eu sabia que sua pergunta...
5: O controle está com ele, viu, Frank?
0: Sua pergunta é duplo sentido, viu? Duplo sentido. Vou ficar quieto.
5: Abraço, Nonato.
0: Falou.
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5: 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Alô, Nonato. Alô, Frank Dias, bom dia.
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0: Cristiano Santa Fé, Diana, versão aí, né, do Carlos Gonzaga. O Carlos Gonzaga, quando gravou, já era versão também. E aí foi indo, tá aí na voz do Cristiano Santa Fé. 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
2: Bom dia, Nona Dourada.
0: Bom dia.
2: Bom dia, meu amigo. Estamos cá pela rodagem. Sou aqui do estado vizinho, meu amigo.
0: Ah, beleza. Já ouvi. Já ouvi aqui o seu áudio. Valeu. Obrigado, meu amigo.
3: Bom dia, meu amigo Nonato Dourado.
0: Bom dia.
3: Como é que tá as coisas por aí?
0: Tudo tranquilo.
3: Hoje tem flusão, né, cara?
0: Tem flusão hoje?
3: Não tem nem que pensar, nem empatar e nem perder. Se perder, tá fora. Tem que ganhar, porque é o seguinte, Libertadores é tiro curto. Jogo é aqui, se nós jogássemos fora, tinha uma chance de reverter em casa, né? Mas o jogo é aqui, tem que fazer um ou dois gols, porque a vantagem é que vai para lá, o time lá tem que matar o jogo, né? Quem joga em casa, o direito de ganhar é quem tá em casa. Quem tá fora ganha um atirador, igual tu atira, sem saber onde é que tá, né, cara? O que joga em casa, o direito é do cara que tá em casa. Quem tá fora é atirar no que vê e matar o que não vê, né? Pois é, Leonardo, cara, e as meninas, cara? Tá tudo programado já aí, cara?
0: Tá tudo certo.
3: Nós vamos ver como é que nós vamos fazer, né, cara? Tem que estar chegando quase o inverno e nós não vamos,
0: pois
3: né?
0: Pois é, vamos aproveitar o verão.
3: Tá dependendo agora de tu. Manda ver se tu manda esses 2.000 aí pra gente comprar esse...
0: 2.000?
3: Coisa dessas meninas, que é 20, né, tua, né?
0: 20?
3: E eu vou levar só uma mesmo. Um abraço aí, Leonardo, tô ligado, cara?
0: Ô, rei do frango. Antes da Copa do Mundo... Estava em 17, a Copa do Mundo começou recentemente, na Espanha ainda estão comemorando e já aumentou a dose para mim, já estou com 20 e você só com uma?
4: Oi bebê, tudo bom? Gostoso.
0: Olha elas aí, ó.
4: Hein,
0: oi.
4: Deixa eu te falar, dá para te fechar o frete de uma Kombi aí que domingo vai ter pop som lá no Cainágua, aí eu quero levar o papai, a mamãe, o meu irmão, a mulher dele, ela tem 2 filhos e também minha vizinha que ela tem 3 crianças e eles gostam de tomar banho de garapé.
0: Dá, rapaz, viu? Dá, rei do frango, agora a conta tá... Sei não, essa tua balança aí só pesa pro meu lado.
5: Bom dia, Nonato Dourado.
0: Bom dia.
5: Me cadastra aí na promoção da Brasil Rural. É a Priscila Feitosa da Folha 16.
0: Cadastrada, Priscila.
5: Bom dia, Nonato Dourado.
0: Bom dia.
5: É a Rosa da 1ª de Março.
0: Tudo bem, Rosa?
5: Tá passando... Dá um bom dia pra vocês, pra nós, da 1ª de Março.
0: Certo.
5: Bom dia pra Francisca. Tá ligadona, Francisca, no rádio.
0: Francisca tá ligadona?
5: Outros mais, né, da 1ª de Março. Um bom dia pra vocês.
0: Bom dia. Obrigado, Rosa. Todos na 1ª de Março.
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Na Clube são 10 horas 52 minutos, 10h52. Hoje é dia do advogado. Está na linha comigo o presidente da Ordem dos Advogados do Brasil, subseção Marabá, o advogado.

0: advogado Rodrigo Botelho vai trazer a mensagem aí para todos os advogados que estão aí na OAB aqui em Marabá, estão filiados à OAB em Marabá. Ele é o presidente da Ordem dos Advogados do Brasil. Rodrigo, bom dia, muito obrigado por atender a nossa ligação. E hoje é o dia do advogado, parabenizo você e abro espaço também para você parabenizar os demais advogados de Marabá. Bom dia.
1: Oi, Nonato, bom dia. Aqui é Rodrigo Botelho, da OAB Subseção Marabá. Estou passando aqui para mandar um abraço aos advogados, às advogadas, aos estudantes do nosso curso de bacharelado em Direito, aos sonhadores que um dia pensam em integrar o nosso quadro profissional e incentivar essas pessoas, estimular, dizer que esse 11 de agosto a gente comemora o dia da advocacia, a criação dos primeiros cursos jurídicos do nosso país. Há quase 200 anos atrás, a gente começa essa caminhada linda de identidade, de organização profissional da nossa história. Aqui em Marabá, um polo regional da Amazônia, um polo de multiplicação de ideias, e a gente sente muito orgulho de tudo isso. Mandar um abraço para todo o time OAB Subseção Marabá, as nossas trabalhadoras, os nossos trabalhadores, ao sistema OAB Nacional, ao sistema OAB Pará, a toda pessoa que faz parte desse sonho que a gente hoje tornou realidade dessa nossa caminhada, e dizer para os colegas que a gente está aqui, tem o nosso objetivo privado, mas essa é uma atividade também de munus público. A advocacia é indispensável à justiça, é organizada com força constitucional e a gente defende principalmente as pessoas. Formar pessoas, multiplicar experimento, fazer ciência e dizer que a produção de ciência por meio da advocacia ela é crescente, contínua e eterna daqui em diante. Mandar um abraço para vocês. Mandar um abraço para a família, para os escritórios e dizer que estou muito feliz de mais um ano estar aqui nessa parceria de vida com a nossa profissão e mandar um abraço, por fim, a todo mundo que faz parte desse nosso sonho. Valeu, Nonato. Valeu, RBA. Um grande abraço.
0: Grande abraço. Muito obrigado. Rodrigo Botelho, presidente da Ordem dos Advogados do Brasil, Subseção Marabá, falando comigo na Clube. Alô, bom dia.
2: Bom dia, meu amigo Nonato Dourado, o homem do povão. Aqui é o João Gomes do Bairro da Liberdade, o homem D8, passando para desejar uma boa terça-feira a todos os ouvintes da Rádio Clube, a poderosa 100,7 do Grupo RBA, o melhor que há. Nonato Dourado, me cadastra aí na promoção aí da Brasil Rural. E coloca aí os parabéns aí pro nosso amigo Giovanni Bebê, que tá de berço hoje.
0: Já parabenizei ele.
2: Fazendo aniversário.
0: Ele. Já parabenizei.
2: E amanhã o D8 vai dar um presentinho para ele.
0: Oh, que bom.
2: Vai
0: ele
2: ganhar
0: vai
2: do
0: feliz.
2: Cruzeiro amanhã, viu, Giovanni Bebê?
0: Ele vai ficar feliz.
2: Dona Silene Nabate, do quilômetro 7, vai secar o D8 amanhã, né, Dona Silene Nabate? Não vai ter jeito, não. O D8 vai passar por cima do Cruzeirão. Viu, Dona Silene Nabate? Rei do Frango e os demais secadores. Fica ligado amanhã, a partir das 21h30, Taboca Racha. Viu, secadores? Parabéns aí, meu amigo Giovanni Bebê. Muitos anos de vida e muita secagem do D8 do Mengão, queridão malvadão.
0: Falou, valeu, obrigado, meu amigo João Gomes. Ele vai ficar feliz com o presente, vai ficar. Alô, bom dia.
3: Bom dia, Nonato Dourado. Aqui é a Cleidaiane aqui do Bosque, da Vicinal Bosque do Igarapé, da Chácara Cristal. Me cadastra aí na promoção da Brasil Rural. Moço, sexta-feira eu tava ligadinha aqui, esperando que ia ser eu e não fui, mas é porque é pra aumentar o prêmio. Quem sabe sexta-feira agora que é eu, né? E a dona, a senhora aí, ela tem que fazer igual eu, moço. É deixar é salvo o nome aqui da rádio. É, eu vou salvar aqui no meu contato aqui do WhatsApp, que é a Rádio Marabá, a melhorzinha. E aí é, tá aqui, eu vejo até os status aqui, quando vocês colocam alguma coisa, eu fico ligadinha aqui, é 100% aqui. É no radinho, é no zap-zap. Aqui é assim. Então, manda um alôzinho aí pro seu Raimundo. Nonato, que ele fica ligadinho aqui também. E ele só faz, fica querendo puxar minha orelha quando eu Um aviso para anunciar o nome dele aí, para vocês mandar um alô para ele. Ah, e hoje é aniversário da minha tia também. O nome dela é Valdícia Rodrigues. Eu amo muito ela. Ela está sempre no meu coração. É uma pessoa maravilhosa. E eu queria que você falasse os parabéns aí para ela aí.
0: Parabéns para a Valdícia que está aniversariando hoje.
4: Parabéns, parabéns, parabéns para você.
0: Parabéns. Alô, meu amigo Raimundo. Bom dia para você, Raimundo. Tá acompanhando a programação Clube.
5: Bom dia, Renato Dourado. Me cadastro na promoção aí da Brasil Rural. Luciana, muito bom dia.
6: Tá. Bom dia, Renato Dourado. Aqui é a Mila, da Folha 28. Me coloca aí na promoção do Brasil Rural.
0: Ok, ok. Está na promoção da Brasil Rural. Boa sorte a todos vocês que estão participando comigo da programação Clube.
7: Oi, Nonato.
0: Oi.
7: Bom dia.
0: Bom dia.
7: Aqui é a Jaqueline da Francolândia.
0: Tudo bem, Jaqueline?
7: Me cadastra aí, Nonato, na promoção da Brasil Rural.
0: Cadastro.
7: Obrigado.
0: De nada.
8: Bom dia, Donato Dourado. Bom dia, ouvintes da Clube FM Marabá. Estamos aqui de São Domingos do Araguaia, na escuta aqui, todo dia nós estamos escutando. Rapaz, aqui parece que deu uma amenizada no tempo, viu? Ontem deu uma nublada, hoje amanheceu nublado de novo, parecendo que vai cair uma chuvinha para esfriar mais um pouquinho. Tomara que chova, viu? Porque o trem tá quente, viu? Rapaz, tomara que chova. Valeu, obrigado. Bom dia para todo mundo. Estamos aqui de São Domingos do Araguaia. Um abraço.
0: São Domingos do Araguaia, valeu, muito obrigado, hein? 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
7: Bom dia, Nonato.
0: Bom dia. Tudo bem, Rosiane?
7: Aí na promoção da Brasil Rural.
0: Cadastrado.
7: Bom dia, Ana Dourada. Bom dia. Na Rocha, São Domingos do Araguaia. E casa saindo na Rural. Um bom dia para você.
0: Tô bom dia. Cadastrada, os... Fátima.
9: Bom dia, Ana Dourada.
0: Bom dia.
9: Fala aqui, Honorata, de São Domingos do Araguaia.
0: Tudo bem, Honorata?
9: Tem hoje muito bom aqui. Bem, bem, amassadinho, parecendo que vai cair uma chuva.
0: É bom que se chove.
9: Então, a cidade está bem calmazinha, está todo mundo por aqui, na Santa Paz. Eu te peço uma música, qualquer música do programa.
0: Hoje não vai dar tempo mais. Eu
9: ofereci o pé, tá? Mas a Creuza, e os meninos, Cartu e Davi, não mescão. Estão mexendo, estão torrando farinha hoje.
0: Trabalhando.
9: Bom dia,
0: né?
9: Meu patrão. Bom trabalho para você.
0: Obrigado.
10: Bom dia.
0: Bom dia.
10: Meu amigo Nonato Dourado. Me cadastra aí na promoção da Brasil Rural. Deus lê, da Vila Tocantins.
0: Cadastrado, hein?
11: Bom dia, Nonato Dourado.
0: Bom dia.
11: Nonato Dourado, me cadastra aí na promoção da Brasil Rural. Do pessoal da caminhão da Agnase.
0: Agnase.
11: Bota uma música pra nós. Qualquer música serve.
0: Hoje não dá mais tempo.
11: É uma musiquinha que incomoda o Giovanni Bebê. Música que é Flamengo.
0: Música pra incomodar o Giovanni Bebê, rapaz? Eu acho que não tem aqui não. Será? Ah, isso aqui incomoda o Giovanni, viu? Alô!
12: Bom dia, Leonardo!
0: Bom dia!
12: Meu nome é Leida Silva Vasconcelos, me cadastro na promoção da Brasil Rural. Ração proteinada e só mineral na Brasil Rural. Trezentão na mão.
0: Falou, Leniel.
12: Vai que dá certo de novo, Nonato.
0: Vai que dá certo. Boa sorte.
13: Bom dia, Nonato Dourado.
0: Bom dia.
13: É o Johnny, na Folha 29.
0: Fala, Johnny.
13: Tomando cafezinho com leite.
0: Que bom.
13: E escutando a rádio. Abraço. Bom dia.
0: Bom dia.
14: Bom dia, Nonato Dourado. Aqui é a Lucilene, do Parque São Jorge, Bom Planalto. Nonato Dourado, eu gostaria de mandar um alô para o meu tio Jeová ali na roça, na chácara dele. Se eu não me engano, eu estava aqui na pia, parece que eu ouvi ele falando aí no seu programa, mandando um alô. Eu quero mandar um alô para ele.
0: Falou, falou.
14: Para minha tia Orieta, que eu sou a filha da Lucimar, que está falando aqui, a irmã dele. Viu? Quero mandar um abraço para ele, um beijo, que eu lhe amo, meu tio. Estou com saudade. Fica com Deus, Nonato Dourado.
0: Olha,
14: trabalho.
0: O recado foi dado para o Jeová.
14: Um abraço,
0: né,
14: aí para toda a sua equipe, viu?
15: Obrigado aí pelas suas palavras. Bom dia, Nonato Dourado. Me cadastra aí na promoção da Brasil Rural, apresentando na minha mão. Meu nome é Francisco Antônio Ferreira. Meu telefone é o 981479728. Moro no bairro Liberado. Bom dia, Nonato Dourado.
16: Bom dia, meu irmão Nonato Dourado, por aqui modulando o Sargento J. Almeida, meu irmão. Passando aqui para te desejar uma boa terça-feira abençoada por Deus, para você, seus familiares, sua equipe, tá? E feliz por ouvir essa voz linda e maravilhosa. Nonato, manda aí um abraço pro meu irmão de farda, Subtenente J. Augusto, na Folha 34, flamenguista roxo, caboclo. É, gente fina, gente da melhor qualidade, meu irmãozão. Já tô a gosto. Abraço pra ti, meu querido. Que Deus abençoe você, tua família, dona Cilde aí. Abraço.
17: Bom dia, meu amigo Nonato Dourado. Benedito Leão. Estão por aqui ouvindo você. Você é o cara, rapaz. E aí, dá um abraço nessa galera sua aí, nos ouvintes. E um dia abençoado.
0: Obrigado, meu amigo.
18: Bom dia, Nonato
0: Bom
18: Dourado.
0: Dia.
18: Eu tô esperando aqui a Dona Maria, velhinha aqui da Folha 29, ainda da Cabeça Branca. A avó da Radassa e a Radassa.
0: Manda
18: a
0: localização
18: tá
0: aí.
18: Disse que vinha aqui
0: pois é.
18: Fazer uma visita, ver o nosso radinho aqui.
0: Manda
18: na parede.
0: Manda a localização que eu vou aí. Manda o localizador. Pede para alguém mandar que eu vou aí visitar
19: Bom dia,
0: você.
19: Dourado,
0: Bom
19: é
0: dia,
19: Dona Maria. Rocha de São Domingos do Araguaia. Queria me cadastrar lá na promoção da Brasil Rural.
20: Nadorado, que é o Salomão do Bairro da Paz.
0: Fala, Salomão.
20: Aí na promoção Brasil Rural. Força do Homem do Campo. Bom dia.
21: Bom dia, Rádio Clube. Bom dia, Nonato Dourado. Por gentileza, me cadastro aí na Brasil Rural. Correr sorteio de sexta-feira. Sou aqui, Valdir, de Bom Jesus do Tocantins.
0: Falou, Valdir.
21: Bom trabalho, fica com Deus.
22: Bom dia. Meu querido Nonato Dourado. Um cadastro na promoção da Brasil Rural, cenzão na mão. Valeu, meu querido.
0: Eu também agradeço todos os áudios que chegaram até às 11 horas da manhã, foram ouvidos, colocados no ar, aqueles que tinham condições de ir ao ar, tá bem? Obrigado, ponto final no programa Clube da Manhã. Eu volto amanhã às 8 horas. Daqui a pouquinho você tem um encontro marcado comigo no Barra Pesada às 11h50. Mulheres, considerem-se beijadas. 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
2: Paulo Henrique.
3: O azulão marabaense já tem novo técnico. Flávio Tanajura foi contratado pelo Águia de Marabá para a temporada 2027. De forma antecipada, a diretoria correu atrás de um nome para fazer um planejamento visando o ano de 2027. Flávio Tanajura tem experiência, conhecimento e uma trajetória construída dentro e fora de campo. Ele tem 51 anos, é ex-jogador de futebol profissional. Passou pelo Flamengo da Bahia, Vitória, Esporte Clube do Recife, América Mineiro e Paysandu, onde foi campeão paraense. Flávio tem experiência como treinador de base e treinador profissional, acumulando 24 anos de história, além de trabalhos no Itabuna, Tombense, Botafogo de Ribeirão Preto, Floresta do Ceará, Al-Fazali da Arábia Saudita e em Nova York, nos Estados Unidos. Recentemente, conquistou o título invicto em 2025 pela Anapolina e foi parte fundamental em 2026, onde foi campeão do interior goiano, garantindo todo o calendário de 2027. Flávio Tanajura é formado em Educação Física, pós-graduado com MBA em Gestão Esportiva e formação na licença PRO da CBF Academy. Tanajura chega para comandar o azulão com profissionalismo e muito compromisso. O objetivo é construir uma equipe forte, competitiva e fazer com que o Águia possa obter voos mais altos.
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1: Um levantamento recente feito pela concessionária de energia Equatorial Pará mostrou que foram registradas 3.563 colisões contra postes entre 2025 e o primeiro semestre deste ano. Ainda de acordo com a pesquisa, somente de janeiro a junho deste ano foram contabilizadas 990 ocorrências envolvendo veículos de passeio e de grande porte. Os números acenderam o alerta das autoridades para os riscos desse tipo de acidente aqui no estado. Em caso de acidente com vítimas, a recomendação é acionar imediatamente o SAMU e Corpo de Bombeiros. Além disso, a concessionária Equatorial ressaltou em nota que deve ser comunicada à central de atendimento pelo telefone 0800-091-0196 para que equipes técnicas desliguem a rede com segurança e com isso permitir o resgate do início dos reparos. Além do impacto no fornecimento de energia, os acidentes podem resultar em prejuízos financeiros para quem provoca os danos. De acordo com a gerência do Centro de Operações da Equatorial, quando a quebra de estrutura e rompimento de fiação, o custo mínimo de materiais e serviços ultrapassa os R$4.000. Conforme o artigo 927 do Código Civil, quem causar danos a terceiros por ato ilícito deve repará-los. Com isso, o motorista responsável pela colisão pode ser acionado judicialmente para ressarcir os gastos com reparos na rede elétrica e eventuais prejuízos provocados a terceiros. Os municípios com maior número de colisões neste ano são Belém, 82 ocorrências, Ananindeua, 53, Benevides e Marituba com 11 ocorrências cada, Santa Isabel do Pará com 10 ocorrências, Salvaterra com 8, Soure com 5 e Santa Cruz do Arari com 4 registros. 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Felipe Feitosa para o Clube Notícia.
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1: A previsão é de tempo seco e altas temperaturas em 16 estados e no Distrito Federal nesta terça-feira. A umidade pode variar entre 20% e 12% na Bahia, Goiás, Mato Grosso do Sul, Tocantins e Pará. Nessa segunda-feira, o Distrito Federal teve o dia mais quente e seco do ano, superando os 34 graus, com a umidade chegando a 13%. No Brasil, 10 cidades passaram dos 40 graus, como as goianas, Goiás, com 41,4 graus, e São Miguel do Araguaia, com 41,1 graus. Outros 47 municípios registraram umidade menor ou igual a 15%. Já na região sul, a previsão para esta terça e quarta-feira é do retorno das instabilidades, que devem causar tempestades. Há previsão de pancadas de chuva e trovoadas isoladas em áreas do Paraná, Santa Catarina e Rio Grande do Sul. No estado gaúcho, mais de 25 mil pessoas seguem sem luz após a passagem de um ciclone. As cidades de Santa Vitória do Palmar e Chuí entraram no quinto dia sem energia após a queda de duas torres de transmissão na Lagoa Mirim. As aulas foram suspensas. Parte dos serviços básicos voltou a funcionar após o envio de geradores pela concessionária de energia. No Rio Grande do Sul, as tempestades impactaram 180 mil moradores, deixando 2.800 pessoas fora de casa e causando danos em 117 cidades. Nesta terça, a chuva atinge na região norte e oeste da Amazônia e no nordeste, a faixa litorânea e o Maranhão. No sudeste, há possibilidade de chuva isolada em São Paulo, Rio de Janeiro, Espírito Santo e leste de Minas Gerais. Da Rádio Nacional em Brasília, Renato Ribeiro.
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1: A Anvisa, a Agência Nacional de Vigilância Sanitária, revogou nesta segunda-feira uma série de resoluções que proibiam a venda e a propaganda de medicamentos em grandes plataformas digitais. A medida atinge as empresas iFood, Rappi, Mercado Livre, Submarino e Americanas. Na última quinta-feira, a agência havia tomado decisão semelhante em relação à Shopee. No caso dos aplicativos Rappi e iFood, as restrições abrangiam comercialização, distribuição e propaganda. Para o Mercado Livre e o grupo B2W, responsável por Submarino e Americanas, o impedimento recaía sobre a venda e a publicidade dos produtos. A Anvisa, no entanto, afirma que a liberação não é automática. Em nota, a agência esclarece que as empresas continuam obrigadas a cumprir integralmente a regulamentação sanitária vigente e que a decisão não representa autorização imediata para a venda de remédios nessas plataformas. A revisão das regras acompanha a Lei 15.357, sancionada em março deste ano. A norma permite que farmácias e drogarias regularmente licenciadas contratem canais digitais e marketplaces para logística e entrega de medicamentos aos consumidores. Mesmo com a lei em vigor, a Anvisa informa que a aplicação prática depende de regulamentação específica, ainda a ser editada pela própria agência. Até lá, a comercialização de remédios nesses aplicativos segue condicionada às normas já existentes para farmácias e drogarias. Com informações da Agência Brasil, da Rádio Nacional em Brasília, Pedro Lacerda.
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0: 11:40.
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1: A plataforma digital Discord afirmou nesta segunda-feira que desativou um servidor privado antes da morte de uma adolescente do Mato Grosso do Sul. Esse servidor teria sido usado por criminosos que teriam incentivado a automutilação e suicídio da jovem. Segundo o Discord, o acesso às mensagens dependeria de convite ao grupo e ele não podia ser encontrado por outros usuários da plataforma. Em nota, a rede social afirma ter um diálogo contínuo com as autoridades brasileiras para reportar criminosos. Na semana passada, o Discord acordou com a Advocacia Geral da União, que apresentaria medidas para a proteção de crianças e adolescentes. A plataforma afirmou que conta com equipes especializadas para combater indivíduos e grupos envolvidos em atividades violentas. Eles atuam na remoção sistemática de usuários e conteúdos mal intencionados. Segundo o Discord, extremistas violentos foram detidos pelas autoridades após denúncias proativas e a colaboração da plataforma. A rede social ainda disse que tem compromisso com a segurança dos seus usuários. Nesta segunda-feira, a ONG Instituto de Defesa Coletiva ajuizou uma ação pedindo a suspensão do Discord no Brasil. A ação civil pública aponta falhas nos mecanismos de prevenção, monitoramento e identificação de usuários, além de erros no atendimento às denúncias. Para o Instituto, as fragilidades permitem que a plataforma seja usada para aliciamento de crianças e adolescentes, exploração sexual e incentivo à automutilação e ao suicídio. A suspensão do Discord ocorreria até que a plataforma comprove a implementação de medidas eficazes de segurança e proteção dos usuários. O Instituto ainda pede indenização coletiva de 300 milhões de reais. Da Rádio Nacional.

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1: Minuto Verão. Cuidar do meio ambiente. O período do verão amazônico em nossa região traz também um perigo a mais, além do calor, o tempo seco. O órgão que acompanha os fenômenos meteorológicos identificou um perigo potencial por conta das altas temperaturas e do tempo seco. Todo esse fenômeno é resultado da falta de cuidado e de proteção ao meio ambiente. Por isso, precisamos criar a consciência de que é preciso cuidar da natureza, assim como dos rios, que são de grande importância para a cidade, para nosso lazer e para a Amazônia. Como explica Matheus do Carmo Rocha, coordenador do Departamento de Fiscalização Ambiental da SEMA.
2: A gente pede que os banhistas, eles vejam os rios de uma maneira ecologicamente viável, uma maneira que se sintam abraçados a respeito disso. São rios que são um marco turístico aqui da cidade, não é para qualquer cidade que a gente tem, né, o encontro dos rios, tanto o rio Tocantins quanto o rio Itacaiunas. A gente pede que os banhistas sempre priorizem o descarte adequado dos resíduos sólidos, as embarcações também sejam, né, referência também aos banhistas. A gente pede sempre que tenha um ambiente ecologicamente equilibrado, né, com a conservação dos rios, principalmente se tratando do manejo adequado dos resíduos sólidos.
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4: Salve, salve, simpatia. Alô, amigos do rádio, aquele abraço pra você. Ligado no Timão Campeão. Tô chegando aqui na Clube com o nosso Clube na Bola. Legal demais estar com você. Hoje é terça-feira. É isso aí mesmo, você ouviu. Terçou, meu camarada. Terça-feira, dia. Dia 11 de agosto, agosto de Deus, 2026. Prazerzão, Rogério Brasil na área, né? Não, Betinho? Tamo junto.
5: Rogério Brasil, foi, mano. Que um abraço do Ventinho pra você, todas as garotas marabaenses, tá, garotão?
4: Valeu, Ventinho. Pra você também, Ventinho. Pra você também. Estamos chegando com o Clube na Bola. Aumenta o volume do rádio. Vamos nessa, gente, falar de futebol. Bom demais falar de futebol. A paixão nacional tem hora e vez aqui no som da Clube. Tá no DNA da Clube. Música, esporte e notícia. E você tá aí comigo? Então tá bom demais. Libera aí, cabeça de Tanajura. O WhatsApp da Clube pra galera
2: WhatsApp
4: participar.
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4: 99162-2480.
6: Repita.
4: De novo.
6: Repita.
2: WhatsApp da Clube. 99162-2480.
7: Como assim, mano?
4: Como assim, bombadinho? É do aditivo, meu irmão. Tamo junto. É, meu amigo, Clube na Bola tá no ar, tá chegando, tá bombando. Tá bombando, tá bombando.
0: Quero destaques do programa de hoje.
4: Vamos que vamos. Leão ajusta últimos detalhes para encarar o Inter no Rio Grande do Sul. Papão vira no finalzinho, respira na Série C e torcedor vai para casa mais alegre.
8: Vai, Sandu!
4: Azulão marabaense já tem comandante para a próxima temporada. Flávio Tenajura será o comandante do Águia de Marabá em 2027.
8: Águia!
6: Fica meu Águia!
4: Sorteio da Copa do Brasil coloca frente a frente Palmeiras e Santos, Atlético Mineiro e Cruzeiro, Internacional e Grêmio, Vasco da Gama e Vitória.
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4: Tudo o que aconteceu no final de semana no Campeonato Brasileiro das séries B, C e D. Libertadores da América, Sul-Americana. Tudo é destaque a partir de agora no meu, no seu, no nosso...
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4: O seu programa quando a fome arrochar.
1: Eu choro!
4: Tamo juntos! Aqui no som da melhor, da mais ouvida, eu, você e o amor... É, eu lembrei da canção. Lembro daquela noite ao luar, quando junto caminhamos, na areia nos amamos, era eu, você e o amor.
5: Esse daí é um dos meus, hein?
4: Tamo junto, meu irmão, 12:11. Legal demais estar com você, aumenta o volume do rádio e cola na Clube. O nosso primeiro assunto de hoje tá diferente.
8: Olha!
4: Sobre, meu amigo, é sobre o Azulão Marabaense, é o maior do interior.
6: Grita, meu Águia!
4: O Águia que já começou a se movimentar aí nos bastidores, visando a temporada 2027. É a diretoria, presidente Ferreirinha, Pedrinho Correia, toda essa turma aí. Grande, grande João Maria Galvão, essa lenda, meu amigo. João Maria Galvão e toda a diretoria do Azulão Marabaense já está nos bastidores trabalhando para que o time seja mais forte ainda na próxima temporada. E para isso já contratou o novo técnico. Quem é ele, cabeção? Quem é ele? É o Flávio Tanajura. É isso mesmo. Flávio Tanajura é o novo técnico do Águia de Marabá. Tana, Tana jura, jura. Lembra do Negritude Júnior? Pois é, Flávio Tana jura. E eu falei com ele hoje pela manhã. E ele, obviamente, foi mais uma vez aí receptivo, o grande Flávio Tana jura, né, para ceder essa entrevista para a gente, tirou todas as dúvidas, se apresentou para o torcedor do Azulão Marabaense e a gente vai ouvir agora, nesse exato momento. Põe no ar!
6: Grita, meu águia!
4: Beleza, vamos falar aqui com o Flávio Tana jura, novo técnico do Águia de Marabá. Primeiro, Flávio, eu queria que você se apresentasse para o torcedor do Águia de Marabá. Como é que você trabalha? Onde é que você já trabalhou? Eu queria que você fizesse essa apresentação aí para o torcedor do Águia de Marabá.
3: Bom dia, Rogério. Bom dia a todos os ouvintes da Rádio Clube. Queria me apresentar primeiro, Rogério, falar um pouquinho sobre mim. Eu sou um ex-atleta de futebol profissional. Tive passagens aí, comecei no Bahia, né, na base do Bahia, depois fui pro Vitória, onde eu tive boa parte da minha carreira, joguei 9 anos, eu fui o atleta que mais vestiu a camisa do Vitória na história do clube. Depois eu saí, eu fui emprestado pro América Mineiro, depois saí, fui pro Sport de Recife, depois fui vendido pro Flamengo, né? E depois eu joguei 2 anos no Paysandu, onde eu tive a oportunidade aí de conhecer esse povo maravilhoso aí paraense, e fui muito feliz aí, e tô retornando agora. Logo depois, eu encerrei minha carreira cedo, aos 30 anos, depois eu comecei a... Eu terminei minha faculdade, né, de educação física, sempre procurei estudar, e voltei a trabalhar no Vitória, onde trabalhei durante 15 anos, fui lá, fiz algumas funções também, a maioria de treinador, trabalhei na base, trabalhei um tempinho na base, mas a maioria no profissional, como auxiliar fixo da casa, como treinador, treinador interino. Tive a oportunidade em 2010 também de ser treinador na Copa do Nordeste, onde a gente foi tetracampeão do Nordeste. Enfim, vários títulos que a gente conquistou lá durante esses 15 anos. E depois eu comecei a sair, né? Tive algumas oportunidades em alguns clubes aqui no Brasil, fora do Brasil também. Última passagem minha foi na Napolina, onde a gente, o ano passado, nós fomos campeões invictos do campeonato de acesso. Depois fizemos toda, né, depois de agosto do ano passado, a gente fez toda a parte de formação do elenco, né, o que nós estamos fazendo hoje no Águia de Marabá também, juntamente com Ferreirinha, juntamente com Pedrinho, e com Galvão. A gente já está trabalhando para isso, para poder contratar atletas, né? Então estamos fazendo planejamento com bastante antecedência. Esse ano ainda eu disputei o Goiano, né? Já que a gente subiu e fomos campeões do interior também, saindo nos pênaltis para o Goiás apenas, onde tivemos fizemos um excelente campeonato goiano. Sou casado. Tenho 4 filhos, né, e estou muito feliz aí de poder estar voltando pro estado do Pará e fazer um grande trabalho aí para que a gente possa representar muito bem a equipe do Águia de Marabá no ano de 2027.
4: Professor, como é que você recebe essa oportunidade de treinar o Águia de Marabá? O Águia, que é um time já tradicional aqui no Pará, um time que recentemente conquistou um título de campeão paraense, o time que está trabalhando para voltar dias melhores, para fazer, por exemplo, uma Série D mais convencente, digamos assim, para o torcedor. Como é que o senhor recebe essa oportunidade de trabalhar em Marabá e trabalhar no Águia?
3: Ô, Rogério, eu estou muito feliz, muito animado, e eu sempre acompanhei aí o futebol do Pará, né, através de Van Dijk, que foi um presidente do Paysandu, que foi quem também me levou na época para o Paysandu também, e eu sempre admirava bastante a equipe do Marabá, que é a terceira maior força, né, a maior força do interior, e a gente sabe, né, da organização, a gente sabe, na verdade no futebol brasileiro a gente sabe, né, de clubes com a grandeza que é o Águia de Marabá, e com calendário também, né, então a gente vai tentar chegar aí pelo menos a final aí do Campeonato Paraense, representar bem. A gente sabe que tem a Copa Norte também, que a gente geralmente, o Águia sempre faz bonito também. A gente vai tentar chegar o mais longe possível. E Copa do Brasil também, que além de ser um campeonato que tem uma visibilidade grande, é um campeonato bastante rentável também. E a Série D, né? Que nosso sonho é a gente subir, né? O Águia já está mais do que nunca pronto para poder subir para a Série C, né? E cada vez mais ir subindo, né? Então esse é o nosso objetivo, de poder a gente representar bem essa camisa de peso que é o Águia do Marabá. E eu estou muito animado e muito feliz de poder, junto com todos os funcionários do clube, a gente poder representar bem Marabá no Brasil todo.
8: Professor Flávio, qual é o perfil de jogador que o senhor pretende trabalhar aqui no Águia? A partir de que momento o senhor vai começar a trabalhar? O senhor já começou a trabalhar com a diretoria para reforços? Ou ainda vai esperar terminar o Campeonato Brasileiro da série D que está rolando? O senhor tem alguns jogadores que trabalharam anteriormente com o senhor, que já está também no radar? O que que o senhor pode falar sobre isso para a torcida do Águia de Marabá?
3: Bom, Rogério, a gente já começou sim a trabalhar. Eu tenho um acesso muito grande a vários clubes hoje no Brasil, né, pelas relações que a gente terminou fazendo através do próprio Vitória também, com treinadores, com empresários, com dirigentes de clubes também. Clubes, né, estamos tendo aí oportunidade de acompanhar a Série C, a Série B também. Alguns atletas que já trabalharam comigo ao longo de toda a minha carreira. Estamos acompanhando algumas Copas também. Assim como eu falei que a gente fez esse trabalho muito bem feito na Napolina, eu já tive a oportunidade de trabalhar também como gestor no Itabuna. Trabalhei 4 anos como gestor também no próprio Vitória também. Então eu tenho um conhecimento grande aí de atletas, né? A gente tem um banco de dados grande e a gente está fazendo esse trabalho minucioso e importante também, né, no planejamento, para que a gente possa trazer atletas de qualidade, atletas comprometidos, atletas que tenham fome de crescer, assim como eu também tenho fome de crescer. Com certeza a gente vai trazer esse perfil de atleta, né, que possa representar bem a equipe do Águia de Marabá. E pode ter certeza que a gente vai fazer de tudo, trabalhar dioturnamente para que a gente venha colocar o Marabá o mais alto possível.
8: O que o senhor tem a dizer aí para o torcedor do Águia de Marabá, né? O torcedor do Águia que, como eu falei no início, o Águia já foi campeão paraense, depois deu uma caída e tudo mais. O ano passado conseguiu chegar numa fase boa até da Série D, mas foi eliminado, né? Eu acho que o grande objetivo do torcedor do Águia de Marabá é subir da série D para a série C, para poder ter melhores momentos, digamos assim, no futebol a nível nacional. O que o senhor tem a dizer para esse torcedor? O que é esperar do seu trabalho? Já, obviamente, convocar o torcedor desde agora, desde já, porque a gente sabe que o clube precisa muito do torcedor e esse engajamento do torcedor é muito importante, né, professor? O que o senhor tem a falar aí para o torcedor do Azulão?
3: Ô, Rogério, eu acredito que não foi à toa que Deus abriu essa porta para mim, né, de um clube como eu gostaria de poder ter a oportunidade de mostrar o meu trabalho, de tudo que eu aprendi durante esses mais de 30 anos de experiência dentro do futebol. E pode ter certeza que a gente vou colocar em prática tudo aquilo que eu tenho aprendido, né, que os atletas vão com certeza ter essa mentalidade que a gente vai tentar transferir, né, de organização, de um time competitivo, né, um time com fome de crescer, né, com a mentalidade vencedora. Por onde eu passei, a gente conseguiu transferir isso para os atletas, né, e a dedicação diária nos treinamentos. Então, pode ter certeza que vocês vão ver algumas características que eu tenho, né, como organização. Sou muito minucioso, cobro muito, né, sou muito parceiro, tenho ao mesmo tempo uma liderança compartilhada, então escuto bastante, né, antes de tomar decisões, mas ao mesmo tempo me dedico muito observando adversários, observando a própria equipe, organizando, fazendo treinamentos. Hoje eu tenho a licença PRO da CBF também, né? E sou instrutor também, então utilizo bastante a parte científica, a parte acadêmica, mas ao mesmo tempo, como sou um ex-atleta também, tive vivência no campo, isso é muito importante para entender a linguagem hoje do atleta, né? Essa nova geração também, que a gente precisa saber chegar neles também, né? Fazer com que eles venham comprar ideia, e pode ter certeza que o torcedor do Águia pode esperar que a nossa equipe vai chegar longe, né? Com a organização que a gente está tendo, com o planejamento, como eu falei, que a gente está tendo, para que a gente possa, se Deus quiser, dar a alegria, né, ao torcedor do Águia, e a gente possa representar muito bem essa grande equipe.
8: Professor, agora para encerrar de vez, a previsão de chegada a Marabá, quando vai começar o seu trabalho presencial aqui em Marabá, esse também já foi definido, ou você e a diretoria do Águia vai definir futuramente?
3: A princípio ainda não foi definido, a princípio a gente vai fazer um trabalho de captação, né, de elenco de atletas, possivelmente aí em outubro, setembro e outubro, vai ter um campeonato aí de sub-20, eu gosto muito de trabalhar com a base também, então é possível que a gente acompanhe aí alguns atletas que a gente consiga aproveitar do sub-20 também, e possivelmente lá para final de novembro, início de dezembro, é quando a gente vai começar a nossa pré-temporada para o campeonato dos campeonatos, né, que a gente vai disputar em 2027, então é possível que tenha essas situações aí. E a gente vai passando para vocês da imprensa também, todo o nosso caminho aí, né? Para que a gente possa contar também junto com a torcida, para que ela possa nos apoiar e a gente consiga conquistar lugares altos aí em 2027.
4: Tá aí o professor Flávio Tanajura, né, técnico do Águia de Marabá, para a próxima temporada. A diretoria agiu rápido, não, estamos em agosto, né, já começou a trabalhar, como ele falou aí na entrevista, né? Já tem aí no radar alguns jogadores que podem chegar para reforçar o Águia de Marabá. É aquela história de quem larga na frente bebe água limpa, né? Então tomara que o Águia consiga ser mais forte ainda. Eu acho que esse ano tinha um time bom, um time forte. Eu acho que o Águia poderia ter avançado ainda mais do que avançou. Eu acho que o Águia tinha totais condições de eliminar o ABC do Campeonato Brasileiro da Série D. Não eliminou, até eu acho que é por falta de coragem mesmo do técnico que estava aí. Então, acho assim, trabalhar para fazer um time forte, essa que é a verdade. E o Flávio, né, ele está aí, a gente ouviu, né, as palavras do cara. O cara tá sedento para trabalhar, para fazer um bom trabalho, quer dar largada a nível nacional na sua carreira, né, quer fazer um trabalho marcante. E eu acho que é isso que um time como o Águia precisa. O Águia precisa de caras que cheguem aqui para tentar colocar o seu nome no mercado. O Águia é um time emergente, precisa de caras que têm ambição, né? Ambição de crescer na carreira, ambição de ser um cara reconhecido a nível nacional. E ele só vai conseguir isso começando por times emergentes, como é o caso do Águia, né? E aí, daqui ele pode sair para outros clubes, para grandes clubes de futebol brasileiro, e deixar o Águia em situações melhores do que o Águia se encontra hoje, né? Eu acredito no trabalho que está sendo feito pela diretoria do Águia. Eu acho que é por aí mesmo. Às vezes as pessoas, eles indagam, por que não deu oportunidade para técnicos aqui do Pará e tudo? O Águia já fez isso, né? O Águia em outras temporadas já fez isso. Samuel Cândido, por exemplo, teve oportunidade de começar um trabalho aqui do início, e outros técnicos, a gente sabe que desandou, né? E aí o Águia foi buscar um técnico que não tem muita, obviamente, experiência, um cara que está tentando mostrar o seu trabalho, mas que tem muito conhecimento, como falou aí o próprio Flávio na entrevista. O cara tem conhecimento, o cara sabe o caminho das pedras, conhece de dentro do campo, já foi jogador, conhece de bastidores, já foi dirigente, já foi técnico também, é técnico no caso, né? Um cara licenciado pela CBF, como ele mesmo falou aí. Então acho que tem tudo para dar certo, cara. Eu acho que é isso, né? É isso. Às vezes a gente quer um medalhão, contrata um medalhão e chega aqui e vai jogar lá contra o ABC com medo. Aí não dá, né? Eu acho que a gente precisa de alguém que tenha coragem e tudo mais, e que saiba exatamente o tamanho do Águia de Marabá. Saiba exatamente o que o torcedor do Águia busca, o que o torcedor do Águia quer, o que o diretor, o que a diretoria, o que o pessoal que trabalha com a imprensa aqui de Marabá quer. A gente quer dias melhores para o Águia. E eu acho que apostando em técnicos assim, a coisa pode dá certo. Vamos aguardar, né? Como ele falou aí, lá para novembro, por aí, deve chegar e tal, para começar o trabalho presencial. Acho que o Águia deve começar em dezembro, no iníciozinho de dezembro, aquela apresentação, né, de uniforme, de novos jogadores e tudo mais, começar a temporada para a gente poder, para a gente que eu falo Águia, chegar mais forte ainda nessa temporada do que foi na temporada passada. Eu acredito! Beleza, tá aí o Azulão Marabaense! Passado a limpo! Bom demais, né, gente? Saber as notícias do nosso Águia de Marabá aqui na programação 100.7 do seu rádio. Vai mandando o áudio aí, 991-62-2480. Já já eu vou ouvir você depois do intervalo. Agora é hora da paradinha básica. Depois do intervalo, tem mais informações aqui dentro do meu, do seu, do nosso
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0: Tamo junto, amigão. É nóis aqui no Som da Clube. 991-62-2480. WhatsApp da Clube tá liberado pra você.
3: Boa tarde, Rádio Clube. Boa tarde, meu amigo Rogerão. Boa tarde a todos os ouvintes. Pois é, Rogerão. Com essa mudança agora da CBF aí, novas regras, hein? Será se vão cumprir mesmo? Jogadores discutem mais de meia hora com o juiz. Aí deram 5 segundos em cada lance lá, um bocado de coisa aí que complica tanto. Será que vai dar certo mesmo? Até que é bom essas mudanças, mas eu acho difícil, meu amigo, eu acho difícil. O futebol tá, cada dia que passa, tá ficando mais, com as evoluções assim, sei lá, que não dá para entender. Muitas complicações, não tá mais, não é mais aquele futebol de antigamente, mas a gente tem que aceitar, né? Novas tecnologias e assim vai. Portanto, meu amigo, tenha um bom trabalho aí, Zé Neto, diretamente aqui da Vila Ponta de Pedra.
0: Valeu, grande Zé Neto! É isso, né, Zé Neto? Essas mudanças aí todas foram aplicadas na Copa do Mundo, né? Chegaram aí pro futebol brasileiro para fazer a coisa andar, porque tem muita cera ainda, né? Futebol brasileiro, essa aqui é a verdade, né? Então a galera quer fazer com que a bola corra, a bola ande, né? E eu sou favorável a todas elas e os árbitros têm que colocar em prática. Não adianta você ter a regra e tudo mais se o árbitro, né, chega na hora H, o Neymar faz o que quer com o árbitro e o árbitro não faz nada. Aí vai o Zé das Antas, que joga naquele timezinho pequeno, vai fazer vermelho nele. Né? O Neymar não. Né? Então tem que valer para todos e o árbitro e os árbitros cumprirem a regra. Eu acho assim. Hora de girar o papão da Curuzu no Clube na Bola.
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0: Antes de falarmos qualquer coisa, vamos direto saber o que o técnico Júnior Rocha falou ontem, pós-jogo, pós-vitória do papão. Rapaz, foi no sufoco, hein? Quase a vaca vai pro brejo.
5: O jogo, né? Depois da vitória, eu tô olhando para as arquibancadas e estarem todos os torcedores ali, né, que iniciaram a partida, ficarem comemorando junto conosco, com os atletas. A gente é muito agradecido assim, pela torcida, né? E agora eu mais tempo aqui, né? 6, 7 meses, eu entendo a frase assim, o Paysandu é para quem acredita. Né? Assim, eu sempre escutei essa frase aqui e tô entendendo o que isso representa. É uma energia assim extraordinária, cara. Muito legal, de emocionar, né? Nós todos ficamos muito emocionados no final do jogo ali com essa vitória. É a oitava virada nossa do ano, oitava virada. Podia ser menos sofrido, mas o importante é o final do jogo, depois com o árbitro apita, a gente conquistar os 3 pontos tão importantes aí. Pra gente, nesse campeonato tão difícil, nos últimos, sei lá, muitos anos aí, a Série C mais parelha. Nós estávamos fazendo o cálculo, né, das últimas Série C aí, junto com o Marcelo, enfim. Cara, o absurdo tá, 5 pontos o líder, né, do nono colocado. Assim, vai ser emocionante até o final. E se Deus quiser, nós temos que fazer por merecer nossa classificação aí, que o campeonato mostrou-se difícil desde o início e agora está contemplando com isso. Não tem ninguém classificado ainda. Né? Faltando 3 rodadas. Lembrando que ano passado faltava 7 ou 6 rodadas, já tinha 3 ou 4 clubes classificados. Então é um campeonato muito difícil, a torcida tem entendido, né, a dificuldade que o campeonato traz. Hoje nós estávamos enfrentando um dos últimos colocados aí que se reforçou nessa janela de contratações e dificultou muito o jogo, muito para nós, porque tá todo mundo buscando seu espaço, né? Ou brigando para não cair, ou brigando por essa classificação. Que não tenha dúvida que quem tem 20 pontos ainda, hoje, quem tem 20 pontos, 19, 20 pontos ainda tem chance de classificar. Coisa que nos anos anteriores não aconteceu. Então, assim, agradecer demais, né, ao torcedor que veio hoje à noite, às 20 horas, nos prestigiar, dar essa força que nós tanto necessitamos, hein? E sobre a tua pergunta, desculpa, só fiz um resumo.
6: Tá,
5: sobre a questão
6: do Caio
5: Mello,
6: né? Que o torcedor. Você botou o Henrique no lugar do Caio Mello.
5: Eu não, né? O que eu vou dizer pra vocês, né? O torcedor tem todo o direito, meu. Nós não estávamos vencendo, apesar de ter criado as melhores oportunidades da partida. E quando não vence, o torcedor age pela emoção e faz parte. Eu não tenho que reclamar assim da torcida, do carinho que tem nos dado desde que a gente chegou aqui. Obviamente vai ter os satisfeitos, os insatisfeitos. É assim, meu, o torcedor é assim. Eu xinguei a seleção brasileira também agora nessa última Copa do Mundo aí. Tô sendo bem sincero para vocês. Então, assim, todo torcedor tem direito. Eu também tenho. Xinguei a seleção e vida que segue. É, o mais importante é que a gente conseguiu o objetivo hoje, que era a vitória, né? Um jogo muito difícil. E a torcida cantando depois conosco ali no final do jogo. É muito emocionante. Não tem preço que pague uma vitória assim, fazer com que o torcedor saia do estádio feliz, comemorando, né? É o que a gente mais quer, fazer com que o Paysandu volte para a Série B, porque a diretoria aqui merece demais, demais, e a torcida também.
0: Tá aí o Júnior, né, técnico do Paysandu. É assim, eu em parte concordo com ele. Eu acho que o importante é o final, né? Somou os três pontos, colocou os três pontos na bagagem, voltou ao G8, estava saindo com a derrota. Ia terminar a rodada fora do G8, que seria um desastre. Mas mesmo assim, na minha opinião, continua um desastre. Se você olhar o calendário, na minha opinião, é um desastre ainda, porque faltam três jogos, jogos difíceis, com times melhores do que o time de ontem, que é o Confiança, que o Paysandu teve que ir no grito do torcedor mesmo. Ontem o torcedor levou o Paysandu nas costas, colocou nas costas e levou a vitória, na pressão, no grito da galera, maior público do ano lá na Curuzu. Muita gente empurrando o Paysandu. Já pensou fora de casa com um time mais forte? Com um time que consegue colocar a bola no chão, consegue envolver, consegue tocar, tem a catimba que o Confiança não teve ontem. O Paysandu tinha saído derrotado e ontem, seria aquele desastre, a gente sabe o que é. É claro que não é o desastre que eu estou falando assim em termos de conquistas esportivas, né? Porque essa palavra é muito forte, mas seria uma coisa desesperadora para a diretoria, para a comissão técnica do Paysandu. Então, eu acho que tem que ver os prós quando se vence e os contras, né? Eu acho que o Paysandu deu muita sopa para o azar ontem, contou com a incompetência do Confiança e a pressão do torcedor do Paysandu, entendeu? Ah, mas jogamos mais. Gente, futebol não tem... jogamos mais, essa coisa... Assim, é bacana você jogar mais, mas você tem que fazer por onde, né, cara? Assim, tem que ganhar o jogo, tem que fazer jogadas trabalhadas, tem que entrar na zaga do adversário tocando a bola. É isso que o torcedor quer ver, pô. É isso que o torcedor quer ver. O torcedor quer ver apenas chutão pra área, alguém toca de cabeça, desvia, a bola entra. O torcedor não quer ver isso, porque uma hora você vai pegar um time que não vai te dar essas condições. Um time mais equilibrado, um time que não tá ali nas últimas colocações do campeonato, essa coisa toda. Então eu acho assim, tudo bem, três pontos, tá no G8, vitória bacana, importante, mas como falou o próprio Júnior aí, talvez seja, eu concordo com ele em termos de equilíbrio de Série C, mas também é a mais nivelada por baixo. Isso aqui é verdade, porque eu acho que o Paysandu com esse elenco na Série C do ano passado não estava no G8. Que a Série C do ano passado era muito mais forte do que essa, desse ano. Entendeu? A Série C, esse ano, ela tá nivelada, tá todo mundo ali ponto a ponto, mas é nivelada por baixo mesmo. Entendeu? E o Paysandu tá aí se destacando, levando aí nos trancos e barrancos, perdendo jogos importantes, ganhando jogos de virada, dando susto no torcedor. Enfim, eu acho que até por esse nível por baixo, na minha opinião, a classificação do Paysandu deveria ser melhor do que ela é hoje, mais tranquila para o torcedor do Papão. É isso que eu penso. Não sei você, torcedor do Paysandu, que está me ouvindo agora falar sobre isso. Eu acho que tudo bem, ganhou, somou três pontos. Daqui a pouco a gente vai ver aí a classificação. O Paysandu está dentro da parada, mas está difícil. Esse futebolzinho jogado ontem, se pega um time melhor, vai ficar para trás aí, tem que, obviamente, comemorar, mas principalmente quem trabalha lá no Paysandu, técnico, diretoria, essa coisa toda, né? Porque, pô, a gente sofreu, tem que pensar, a gente sofreu, hein? Sofreu, tem que dar um jeito de ganhar sem esse sofrimento, é a minha opinião. Vamos atravessar o Mirante!
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0: Para falar do Filho da Glória e do Triunfo. Olha, o Remo negocia a contratação do atacante paraguaio Antônio Galeano, 26 anos. O jogador pertence ao Mirassol. É, meu amigo, a ideia inicial da diretoria do Leão é contratar o jogador em definitivo. Galeano se juntou ao Mirassol para esta temporada e até o momento atuou 22 vezes pelo clube, contribuindo com uma assistência, mas ainda sem balançar as redes. Já pensou, cara? Eu tô na zona de rebaixamento do campeonato. Aí eu vou, não, quero contratar um atacante aqui pra me ajudar, né? Tô na zona de rebaixamento. Tem aquele lá no Mirassol, cara. Ih, vai mesmo o Galeano, vamos contratar ele. Quantos gols ele fez na temporada? Um gol. Aí, meu amigo. Aí você tá de sacanagem com o torcedor, né? Aí, sinceramente. Porque tem gente que eu vejo aí, porque eu acompanho muito o meu time, o time que eu torço, que é o Vasco, todo mundo sabe disso. Então, eu vejo o podcast do Vasco, eu vejo o pessoal dos blogs aí, eu vejo os vídeos no YouTube, né, dos canais, que são muitos canais aí, para ver o que está acontecendo no meu time e tal. E tem gente que fala, tem que contratar. Eu penso diferente. Eu acho que contratar por contratar, você vai contratar um cara que vai chegar e não vai te ajudar em nada, em bolufa. Você olha assim no scout, né, a palavra do momento, do cara. Pô. O cara fez um gol, jogou 20 vezes, um gol, uma assistência. Esse cara vai me ajudar em quê, meu irmão? Vou inchar a folha, pô. Mais um salário para me pagar, o cara não vai me ajudar em nada. Então, eu acho assim, quando você está no desespero, né, você tem que contratar para resolver, meu irmão. Você contrata para resolver, ou então vai com o que tem. Entendeu? Essa aqui é a grande realidade. Aí não adianta, chegou aí o grande Galeano. Vamos ver quantos gols o Galeano fez. Um gol e uma assistência. Égua. Aí não, né? Aí não. Aí fica complicado, né? Pelo menos é o que eu penso. Não sei você. Leão Azul que volta a campo aí no próximo final de semana pela elite do Campeonato Brasileiro. O Remo que tem aí o Internacional. É jogo de 6 pontos, né? Isso aqui é verdade. Vamos abrir a Série A aqui. Acho que é o Inter mesmo, né? Vou abrir a Série A aqui só para me conferir de certinho. Acho que é o Inter, né? Segunda-feira, né? É, Inter e Remo. Segunda-feira, 8 da noite. Não, 8 da noite lá no Beira-Rio. Né? Jogo de 6 pontos. O Inter está ali 25. Se o Remo consegue complicar o Inter lá, pode, por exemplo, sair de 22 e empatar com o Inter em número de pontos. É um jogo de 6 pontos aí para quem quer ficar na elite. É esse tipo de jogo que não pode perder. O Leão Azul de Antônio Baena, o filho da glória e do triunfo. Clube da Bola! Paradinha é rápida, depois do intervalo tem Copa do Brasil, Campeonato Brasileiro que a gente não falou ontem, você lembra, né? Série B, Série C e Série D, além de Sul-Americana e Libertadores. Ou seja, tem muita água para rolar ainda embaixo dessa ponte aqui no nosso Clube na Bola. Volto já. 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

0: Estou de volta no Som da Clube.
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0: As nacionais e internacionais, vamos destacar os jogos de hoje de Sul-Americana e Libertadores da América. Começando pela Sula, hoje às 19 horas, teremos Boca Júnior e Deportivo Recoleta. Você sabe que já é as oitavas de finais da Sula, né? Às 21h30, o São Paulo vai lá em cima da Serra, pertinho do céu, com os anjos na arquibancada, enfrentar o Bolívar. Bolívar e São Paulo hoje às 21h30. Amanhã teremos Tigre e Torque, Bragantino e Atlético Mineiro. Quinta-feira, Santos e Macará, Vasco da Gama e Olímpia, Cienciano e Botafogo. Todos os jogos aí da fase quartas de finais da Sul-Americana. Joga amanhã, a gente fala. Cienciano e Botafogo. Todos os jogos aí da fase quartas de finais

0: Unido, olha, vamos assistindo na Libertadores. Platense e Coquimbo Unido, vou te dizer. Palmeiras e Cerro Porteño também jogam amanhã. Cruzeiro e Flamengo jogam amanhã às 21h30, hein? Rapaz, vou te dizer. Aí na quinta teremos Mirassol e Liga de Quito, a LDU. Rosário Central, gostou do meu espanhol? Rosário, não é Rosário, é espanhol. Rosário Central. Rosário Central e Corinthians, quinta-feira, às 21h30, pela Taça Libertadores da América. Vamos conferir a Série B do Brasileirão. Vamos girar agora para o Futebol pelo Brasil.
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0: Gente, vamos conferir a Série B do Brasil. Olha, no último final de semana, quartas de finais, Nacional 1, ABC 2. ABC ganhou o Nacional aí em Manaus, hein? Vai com a vaga na próxima fase. O Águia ganhou esse ABC, esse mesmo ABC. Por isso que eu estou injuriado até hoje. Te dizer. São José 1, Gama 1, Uberlândia 1, CSA 0. Goiatuba 0, Asa de Arapiraca também 0. Jogos de volta acontecem nesse próximo final de semana. Pela Série C, tivemos a rodada de número 16, Botafogo da Paraíba 2, Santa Cruz 2, Figueirense 2, Ferroviária 2, Ituano 2, Barra 0, Inter de Limeira 2, Volta Redonda 0, Maringá 0, Amazonas 3, Ipiranga 4, Floresta 1, Itabaiana 0, Caxias 2, Maranhão 2, Brusque 1, Anápolis, ontem, né, os jogos de ontem, Anápolis 2, Guarani 1, de virada, e o Paysandu também de virada, 2-1 para cima da equipe do Confiança. Vamos conferir a classificação da Série C do meu Brasil varonil. Inter de Limeira, Brusque, Botafogo, Paysandu, Guarani, Santa Cruz, Ipiranga e Caxias são os 8 primeiros dentro do G8, mas veja bem, o nono também tem 24 pontos, que é a Ferroviária. O décimo tem 23, que é a equipe do Amazonas. O décimo primeiro tem 23, que é a equipe do Ituano. O décimo segundo, aliás, a equipe do Maringá. O décimo segundo, assim, o Ituano, tem 22. Tá todo mundo no bolo, mano. Essa aqui é a grande realidade. Então, tem que abrir o olho aí o nosso queridíssimo Papão da Curuzu. Pela Série B tivemos no final de semana, a rodada termina hoje, rodada 21, Operário 1, São Bernardo 3, Ceará 2, Ponte Preta 0, Vila 0, Sport Recife 1, Botafogo 2, América 1, Atlético 2, Criciúma 0, Novo Horizontino 0, Juventude 1, Náutico 1, Atlético Goianiense também 1, Cuiabá 1, Fortaleza 1, Goiás 1, Londrina 0, e hoje teremos para fechar a rodada 21, às 19h30, Avaí e Clube de Regatas Brasil, o popular CRB. Vamos conferir a classificação aqui, os dois primeiros sobem, o Criciúma lidera com 40, o Juventude vice-líder com 38, estariam na elite caso terminasse o campeonato agora. Os outros quatro que brigariam por acesso, Juventude, Fortaleza na terceira colocação 25, Operário na quarta 35, falei 25, é 35 do Fortaleza. Operário na quarta, 35, Vila Nova na quinta, 34 e Novo Horizontino na sexta posição com 33 pontos. Na zona da Degola, Londrina 20, Avaí 20, América Mineiro 11, Ponte Preta, esse já pode beijar a viúva com apenas 9 pontos na tabela de classificação. É o futebol pelo Brasil e falta um assunto pra gente falar.
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0: Sabe qual é? Copa do Brasil. Hoje pela manhã a CBF fez o sorteio dos confrontos da Copa do Brasil. Fase quartas de finais. O sorteio colocou frente a frente gigantes

0: estaduais, clássicos regionais. O único jogo que não seria regional vai acontecer. Os demais são todos clássicos regionais. Grêmio e Inter, cara. Grêmio e Inter. Cruzeiro e Atlético Mineiro. Palmeiras e Santos. Vasco e Vitória. Os jogos de ida acontecem. O primeiro confronto, Grêmio e Internacional, na Arena do Grêmio. Depois a decisão será no Beira-Rio. Confronto Atlético Mineiro e Atlético e Cruzeiro. Primeiro confronto no Mineirão, onde o Cruzeiro manda os seus jogos. Segundo confronto decisivo na MRV Arena, onde manda os seus jogos a equipe do Galo das Minas Gerais. Confronto Palmeiras e Santos. Primeiro confronto na Nubank Arena, em São Paulo. O segundo deve ser na Vila Belmiro. O Santos não sei se vai jogar na Vila Belmiro, porque eles querem um estádio que tenha mais público, né? Pelo menos para arrecadar uma grana a mais aí. O Santos está em situação precária, está difícil. Mas, a princípio, o primeiro jogo acontece na Nubank Arena, que é o estádio do Palmeiras, e o segundo na Vila Belmiro, que é o estádio do Santos. Confronto Vasco e Vitória. Primeiro jogo em São Januário, mando de campo do Gigantesco da Colina. E o segundo jogo, jogo na casa do Vitória, onde o Vitória está batendo mais do que coração de ladrão. Então, primeiro jogo em São Januário, o jogo de volta na Bahia, em Salvador, lá no Barradão, diante da equipe do Vitória. Confrontos Grêmio e Inter, Cruzeiro e Atlético Mineiro, Palmeiras e Santos, Clube de Regatas, Vasco da Gama e Vitória. Você gostou aí, meu? Você aí que é vascaíno, que é santista, que é torcedor do Vitória, palmeirense, gostou dos confrontos, meu irmão? Confrontos, fase quartas de finais da taça, aliás, da taça não, da Copa do Brasil! É, tinha muita gente, eu tava vendo aí, né, pessoal, tomara que dê os clássicos regionais. Deu tudo certinho, né, cara? Tudo certinho, meu irmão. Vou te dizer uma coisa. E também, gente, eu esqueci de falar, já estão aí também os confrontos de semifinal. Quem passar de Grêmio e Inter pega quem passar de Cruzeiro e Atlético Mineiro. Quem passar de Vasco e Vitória pega quem passar de Palmeiras e Santos nas semifinais da Copa do Brasil. Ou seja, não existe mais sorteio na Copa do Brasil. Já está tudo casadinho até a grande decisão. Beleza? E a galera, hein? Tem a galera aí? Vamos ver o que a galera tá dizendo aí.
1: Fala, galera do Brasil, meu irmão. Ô,
0: querido, da Folha amigão, hoje, tudo bem?
1: Que eu queria que a FIFA acabasse era com essa lei do impedimento. Isso é uma regra para mim que sem pé e sem cabeça. São 11 contra 11. Quem não quiser tomar gol é só marcar o adversário. Então, entendeu, meu Brasil? Eu queria ver isso no futuro, no mundo, essa lei do futebol acabar, lei de impedimento. Isso é uma regra completamente absurda, isso aí, ó. Porque são 11 contra 11. Quem não quiser tomar gol, parceiro, é só marcar direitinho, pronto, entendeu? Aí é 11 contra 11. Aí o cara tá lá na frente, aí parou, marcou. Pô, não é 12, não, pô, não é 12 contra 11, não, é 11 contra 11. Valeu, Rio Brasil.
0: Valeu, querido amigão, valeu, vamos lá. João Gomes tá na área, hein? João Gomes está na área. Vamos ver o que ele vai dizer.
2: Boa tarde, meu amigo Rogério Brasil.
0: Fala, querido.
2: Aqui é o João Gomes do Bairro da Liberdade. Coloca aí os parabéns aí para o meu amigo Giovanni Bebê, que está de berço hoje.
0: Está no berço hoje, Giovanni Bebê.
2: Que Deus dê muitos anos de vida, muitos anos, para ele secar o D8ão, Mengão, queridão Malvadão.
0: Ele não me chamou.
2: E amanhã o presente dele vai ser a vitória do Malvadão, do D8ão, amanhã em cima do Cruzeiro, viu, Giovanni Bebê? Dona Silene Nabate, secadora do D8. Cadê você, Dona Silene Nabate? Boa tarde a todos aí. Fique com Deus, meu amigo Rogério Brasil. Estamos aqui na sintonia, aqui na Liberdade.
0: Valeu! Alô, Giovanni Bebê! Parabéns, meu ídolo mó. É bonitinho. Onde é o churrasco, hein, Giovanni? Vai mandar no privado aqui. Eu não vou falar pra ninguém, não. Manda pra mim, onde é o churrasco? Onde é que vai sair aquela carne assada? Aquela cervejada? Não, cabeção. Onde é que vai ter, meu irmão? Égua de tiro.

0: querido amigão.
1: Parabéns ao meu amigo Giovanni, muitos anos de vida, saúde, Giovanni. Parabéns para você e para toda a galera que está no berço hoje, todos os amigos que estão aniversariando desse 11 de agosto. Parabéns a vocês, saúde e sucesso sempre. Dito isto, tá faltando o quê, Cabi? Tá hora de zarpar, meu irmão. É hora de vazar na braquiara e abrir espaço pro grande Evandro Vale, pro Rota 100.7, a próxima atração da Clube. Amanhã é quarta-feira, a gente chega com mais informações do esporte. Tem muitos jogos hoje pra gente conferir, Libertadores Sul-Americana. E amanhã a gente chega pra você trazendo todas as novidades. Primeiro com o PH, às 7 da manhã nas primeiras, e ao meio-dia, Rogério Brasil tá na área. Se derrubar é pênalti, claro, se Deus quiser, né? A gente faz um plano pra amanhã e esquece de colocar Deus na parada. Nunca esqueça, meu irmão, que a nossa vida, ela depende de Deus. Essa aqui é a grande realidade. Sem Deus, a gente não é nada e não é ninguém. Então, se Deus permitir, amanhã a gente tá aqui a partir do meio-dia no nosso
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1: Valeu, Marabá! E o João Gomes, ele canta? João Gomes falou aí, mas ele canta, vamos ver. Valeu, Marabá, tchau.
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1: Sou eu aqui na Clube, sempre fazendo o que gosta com seriedade. Em Marabá, agora 13 horas 11 minutos, está no ar. Rota 100,7 no seu rádio. Rota de hoje, galera, 11 de agosto de 2026. Hoje é terça-feira, menino. Ah, rapaz. Neste momento, a temperatura aqui no grupo, nos estúdios do grupo RBA, é, olha, o horário, pelo horário, temperatura, hoje pela manhã estava até tranquilo, né? Muita gente achou que ia chover, pipipi, papapá, né? Mas aqui nos estúdios do grupo RBA, a temperatura é boa, 28 graus. Não é porque está no ar-condicionado, é aqui fora, 28 graus. Normalmente, nesse horário, a temperatura está um pouco mais alta, né? Mas em virtude do dia ter amanhecido nublado, devido ao forte calor que fez ontem, a temperatura é amena, é boa, né? É, tomara que não fique tão quente como ontem. Mas se for também, faz parte. Né? Nós estamos aí no verão amazônico, né? E aí é assim mesmo que funciona. Bom, meus amigos, eu digo sempre para você todos os dias aqui no Rota. Não maltrate os animais. Não maltrate as crianças. Não maltrate os idosos. E nem maltrate as mulheres. Caso você seja empulseirado e cair aqui no xilindró, seu nome também sai no Rota, viu? Aqui não tem isso, não.
2: E não adianta depois esse negócio de mememê, não.
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1: Covarde! Mas se você for gente boa...

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2: Vamos lá, valendo.
3: Vamos lá, valendo. Vamos aos destaques do Rota desta terça-feira. Crimes de combate ao tráfico de drogas. Um que aconteceu na Barabá Pioneira, na Barão do Rio Branco. O outro, tráfico, que aconteceu no Novo Progresso, em São Félix. E mais, vamos destacar também. Pilotou moto embriagado, vem parar na delegacia de polícia. Furto e aumento da pena no repouso noturno. Mandado de prisão é cumprido pela Polícia Rodoviária Federal. E uma violência doméstica. Plena segunda-feira para terça, o cara achou de cometer crime contra a mulher. Que coisa, hein, rapaz? Eita, papai! Você tá ligado aí no canal 2 da RBA, nesse momento as candidatas à Rainha da Espuma estão aqui no grupo RBA, tá naquela entrevista pro companheiro Nonato Dourado. Bom, logo depois da musiquinha eu tô de volta aí interagindo com você, 9162-2480. Eu volto já.

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1: Sou eu, aqui na Clube, sempre fazendo o que gosta com seriedade. Em Marabá agora, 13 horas mais 19 minutos. Aqui é o Rota, no seu rádio. Obrigado, hein, pelo carinho da sua audiência, todos os motoristas de táxi ligados comigo. Um abraço a todos vocês. Obrigado, meu amigo Cleoberto, lá na Vila Sarandi. Gente boa, tá lá comigo ouvindo. Um abraço. Também meu amigo Afonso, ali na Folha 30, na Nova Marabá. E o Disseu, ali do Posto Pedra, né, ligado comigo. Fala em abraço. É, galera, rapaz, eu vou te contar, viu? Não é fácil, não.

0: É, que pescar que nada. Eu quero mandar um abraço pro meu amigo Moraes, lá no quilômetro 11. E o grupo da pescaria, rapaz, grupo da pescaria de ouro. E os integrantes lá do grupo, viu? É o Moraes, o Aleilson, o Batista, o Cleidson, o Marcelo Negão, o Lucas Pimenta, o Thaleson. Ah, o Thaleson lá do açougue e o Pendenga. Pendenga e o Rodrigo. Rapaz, esse Pendenga, eu tiro o chapéu pra esse Pendenga. O cara é fera pra pescar. Rapaz, agora, viu, Fabrício? É, eu recebi aqui um áudio aqui do meu amigo Pimenta, rapaz, que o cara tá com azar danado pra pescar. Além de pegar só beré, ainda... O beré é bem pequeno, rapaz. É pega e solte, né? No caso desse, né? Não é possível um negócio desse. Um beré pequeno, rapaz, que eu vou te contar. Se eu botar o áudio aqui, você vai ver, rapaz. É, o cara me falou que é um beré pequeno, não é?
1: É, tu acredita que eu já passei o dinheiro pro Milton.
0: Ah, não, aí é diferente, rapaz. Não. Não é isso não, eu quero saber é o áudio, tá? É o áudio. É, vamos ver. Essa galera aí, vamos ver aqui o áudio. Hã?
2: Mas ele é só 4 mais, não, mais 4. Aí foi o Pimenta e Micael. Pimenta matou um beré, pra não sair da água sem matar.
0: Tá ouvindo o áudio aí, galera?
2: 2 centímetros.
0: 2 centímetros, rapaz? Pelo amor de Deus. Ê, Pimenta, rapaz! Mandando um abraço pra esse grupo aí da pescaria de ouro, rapaz. Os caras são fera, né? Bom, pelo menos eu já vi o Moraes ele ir pegar. E esse Pendenga, o irmão do Moraes é de tirar o chapéu pro cara, viu, rapaz? Agora essa do Pimenta aí, o Pimenta foi rebaixado pro grupo C. É, com essa, porque o cara tem que ter o tamanho do peixe pra pegar, né? Se não pegar, o cara vai rebaixando ele. Vai rebaixando. Pimenta já tá no grupo C com essa pescaria dele aí de pega peixe pequeno. Um abraço a galera lá do grupo Pescaria de Ouro, dos integrantes lá que estão ligados comigo. Um abraço a todos vocês, valeu galera! Vir pescar que nada! É isso aí, rapaz! Muito bem, quem mandou áudio aqui pro Rota? Vamos ver, hoje é terça-feira, ontem, meu amigo Lobão. Boa tarde, meu amigo, tô ligado aqui no Rota. Lobão, rapaz, valeu Lobão, torcedor do Vascão. Fala Francisco, boa tarde.
3: Boa tarde, meu amigo Evandro Vale, Francisco da Conceição, ligadinho aqui na programação.
0: Certo.
3: Aqui da Rádio Globo, hoje eu não tô trabalhando, tô em casa, aí eu tô ouvindo o programa aqui e tô participando.
0: Certo.
3: Uma boa tarde para você, boa tarde para todos os ouvintes e uma boa tarde para nós. Que Deus abençoe nós.
0: Valeu. Um abraço, meu amigo Robert do Coquetel, tá ligado comigo lá na capital, Belém do Pará, rapaz. Um abraço, Robert, para você também, amigão. Manuel Eudes, como é que tá as ruas de Marabá? Como é que tá o trânsito, Eudes? Boa tarde, amigão.
4: Boa tarde. Passei agora do aeroporto à rodoviária da Folha 32. Trânsito tranquilo, uma beleza. Eu tô aqui na Praça do Mercado, na sombra, vindo Rota. Sombrinha boa, danada.
0: Clima bom, né?
4: Tá ligado. Aqui tá o Zé das Neves, Jário, Abimael, conhecido como grande.
0: Um abraço a essa galera aí. Um
4: parabéns aí pro Giovanni Bebê, tá de nível hoje.
0: É, Deus, tá de nível.
4: Ponta de pé.
0: Valeu, Erismar. Alô, boa tarde.
5: Evandro Vale, tô por cá, rapaz. Edinaldo de Fundamento de Araguaia.
0: Tudo bem, Edinaldo?
5: Continuando ouvindo seu programa.
0: Valeu. Zé do Rádio, boa tarde.
6: Pois é, Evandro Vale, desculpa aí, nego. Eu tava brincando contigo, rapaz. O presente... Então não lembra, mas vou te falar. Uma galinha que eu te prometi. E eu sou opinioso, viu, Rondão? Eu vou levar a tua galinha. Um dia, hoje ou amanhã, mas vai dar certo a hora nesse
0: cantar. Olha que eu signei Paiva e o Zené tá de olho nesse presente aí.
6: Eu queria te perguntar se a gente pode filmar, tirar foto. Fala aí. Boa tarde pra nós.
0: Filmar galinha ou eu, pá? Pode, rapaz, tranquilo, nós somos do povo, rapaz. Eu, por enquanto é uma galinha, viu, Zé Neto? Viu, Sidney Paiva? Por enquanto. Aí uma galinha dá pra trazer na moto. Agora, se for duas galinhas, se for começar a aumentar o negócio, aí já tem que ter um carro. Não é isso aí, Zé Neto?
6: Boa tarde, Elvando Vale. Boa tarde, Rádio.
0: Calma, Zé Neto.
6: Os ouvintes. Pois é, Elvão, quero aproveitar a audiência do programa aí e oferecer todas as músicas para a nossa seleção de amigos. E coloca uma música daquelas apaixonadas lá para o nosso amigo Zé do Rádio. E manda ele desencostar da parede. Manda ele desencostar da parede, tá? Ele vai chorar. Põe uma daquelas mesmo, boa. Tá? E um alôzão lá pro MC Calango, rapaz. Ele vem logo deixar a tua carreta de bagulho aí. Fica com Deus, tenha um bom trabalho, Zé Neto, diretamente aqui da Vila Ponta de Pedra.
0: Valeu, Zé Neto, um abraço. Alô, Adelino, boa tarde, amigão.
7: Boa tarde, Evandro Vale. Adelino. Tô aqui ligado no seu programa aqui, Evandro Vale. Boa tarde aí pra você, pra todos os ouvintes aí do seu programa aí.
0: Beleza, rapaz, tudo de bom. É, rapaz, esses camaradas aí que são apaixonados pela mulher, rapaz, eu vou te falar, é um sofrimento danado, né? Diga-se o Zé do Rádio. Fala, Janari, boa tarde, Janari.
8: Boa tarde, meu amigo Evandro Vale, aqui é o Janari da 12. Meu amigo, mande um alô pro Zé Neto, pro Raimundo Eletrônica, pro Gildásio. O Luiz do Milho. E até mais tarde, meu garoto. Saúde.
0: Valeu, valeu. Alô, boa tarde. Quem é esse aqui? Alô, boa tarde, amigão.
9: Boa tarde, Evandro Vale. Boa tarde.
0: Boa tarde.
9: Aqui é a dona Edna, do Caxinhão Arado.
0: Oi, dona Edna.
9: Quero mandar um alô aí para meus pais, para meu amigo Juvenal, a esposa dele. Para meu esposo e para todos vocês.
0: Obrigado.
9: Uma boa tarde.
0: Uma boa tarde para a senhora. Aí no Arara, meus amigos aí do Arara, 21 de abril. Evandro Vale, boa tarde. Tô lhe ouvindo. Temi da Liberdade. Temi é fiel aqui, rapaz, no Rota. Ele tá sempre ouvindo a gente aqui. Valeu, Temi. Zé do Rádio, amigão. Vou te contar aqui um negócio. Eu vou dar só uma notícia aqui. E vou botar uma música linda para ele, do Roupa Nova, que ele gosta. Olha, a Inajara, policial militar, trabalhando ontem por volta das 20 horas, estava na rua Barão do Rio Branco, na Marabá Pioneira, ali perto do Parque do Bairro Velho Marabá, local já conhecido pela prática de tráfico de drogas, a guarnição do Grupo Tático Operacional da Viatura 0804, tinha lá o sargento Inajara, o cabo Ronaldo, o cabo Igor e o soldado Chavito. Realizavam um patrulhamento quando viram o elemento Antônio Pedro Moura do Nascimento, qual tentou fugir para uma antiga construção, ao notar a presença da viatura. A equipe realizou o acompanhamento tático e abordou o elemento em busca pessoal. Localizou em sua posse uma porção grande de maconha no bolso direito de sua roupa, sua bermuda. Além de uma balança de precisão, um celular, marca Samsung, em consulta ao sistema apontou que o abordado responde ao processo criminal por descumprir medida cautelar diversas da prisão, ou seja, ele não pode andar em qualquer lugar, né? Tem umas medidas cautelar dadas pelo juiz, né? Aí o cara fura, aí não dá. Se ele desobedecer ali, já era. Não pode, né? E o camarada, às vezes, ele... Ah, já foi colocado, ele tá lá respondendo. Dá no app, ele tá livre ainda, né? E atenção, Nelson Costa Meirelli, policial militar. Trabalhando, ontem ele recebeu uma informação via NIOP para averiguar uma ocorrência de furto no estabelecimento comercial Sorveteria Chiquinho, situado lá na Avenida Castelo Branco, na Velha Marabá, onde um elemento teria adentrado, subtraído do local, um tablet, um aparelho celular e uma quantia em espécie. Aí a polícia, de posse dessas informações, foi ver onde encontrar o elemento, né? Lá na Vila Canaã, obteve indicação do paradeiro do suspeito. A guarnição se deslocou até lá. Identificou o Fabrício de Souza e Silva. Confrontaram a característica dele do abordado com as imagens do circuito interno de segurança. Ah, hoje o cara não faz nada que tem sempre uma câmera. Não teve jeito. Diante da suspeita e a situação flagrancial, foi dado voz de prisão ao elemento. Se fez necessário o uso da pulseira do Roberto Carlos e apresentar ele na delegacia de polícia, onde ele foi autuado por furto simples. É um nome bonito, né, que eles dão aí, quando o cara rouba. Não sei por que não bota logo roubou, né? Bota furto simples. Tudo é furto, é roubo, né? Ah, rapaziada. Pois é. 9162-2480, mandando um abraço. Alô, rapaz, o Adão do Breu Branco, tá ligado comigo aqui no Rota. Jaciana Kelly também, um abraço pra você, Jaciana. É na 28 você mora, né? Beleza. Eu vou dar uma paradinha, mas é rapidinha, só pra gente ouvir essa aqui me pediram ontem. E eu coloquei hoje. Espumas ao vento, mas não é na voz do Fagner, é na voz do Flávio José, cearense caba macho, rapaz. Volta aí, toca aí, Flávio José. Essa é boa, né? Lá em cima. Eu volto já. Segura aí. Olha aí, Moraes. Vê se tu gosta dessa aí, Moraes. Moraes é dançador, dançarino. Segura. O pessoal da mesa 10 tá pedindo essa música. Lá no Balneário do 9. Um abraço, galera. É, tudo de bom. Segura aí, Moraes. Cadê o Pimenta pra ouvir essa aí? Alô, negão, Marcelo.

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1: Sou eu aqui na Clube, sempre fazendo o que gosta com seriedade. Em Marabá, agora 13 horas 39 minutos, é o Rota do seu rádio. Um abraço a você aí da beira do Rio, Ribeirinho, você que está aí fazendo o seu dia a dia, pescando para sobrevivência. Um abraço a você na sua rocinha aí, tirando aquela mandioca, cortando uma canazinha para fazer um caldo. Ê, galera, é bom demais, né? Às vezes o cara diz, rapaz, eu vou para a rua, eu passo aí 3 dias e eu quero vir embora. Aguenta essa zoada, esse barulho de ronco de moto, é. Lá eu tô sossegado, rapaz. Lá sobe o radinho de pilha, né? E as galinhas, os passarinhos cantando. É, rapaz, é isso aí, a gente se acostuma também, não é? A gente que mora aqui já quer ir pra roça. Eu gosto de paz hoje. Ir pra roça é bom demais. É seu dia deitado numa baladeira, como falam os caras, chama rede de baladeira, mas... Esticar a coluna, né? Aí, rapaz, hoje tá fazendo aniversário, é?
2: Parabéns, parabéns, parabéns pra você.
3: Boa tarde, meu amigo. É o Van do Vale, o fera do rádio. Uma ótima terça-feira pra você, meu amigo. E hoje é o meu aniversário, aniversário do Giovanni Bebê. Está de aniversário hoje, completando mais um ano de vida.
1: Sim.
3: Parabéns para mim, muita saúde, sorte e sucesso na minha vida.
1: É isso aí.
3: Muita força, foco e fé. Que Deus me abençoe sempre. Para a minha alegria ser ainda maior, quinta-feira, vitória do Vascão contra o time do Olímpico pelo primeiro jogo da Sul-Americana. Agradeço a todos pelas felicitações na passagem do meu aniversário hoje, 3.7. Graças a Deus, 37 anos.
1: Sou eu, onde sou os managers, somos juntos. Merece 2 parabéns.
2: Parabéns. Parabéns, parabéns pra você.
1: É isso aí, Giovanni, parabéns pra você, rapaz, tudo de bom. Você merece ser um cara bacana, não conheço você pessoalmente, mas de qualquer maneira, aqui vai o nosso parabéns do programa, você que é um ouvinte aqui da rádio, gosta de participar de todos os programas, merece o nosso carinho, nosso respeito por essa data de hoje. Que ela possa trazer ainda muito mais realizações de seus sonhos, você ao lado da sua família, que você preza muito. E nós continuamos por aqui, sempre você aqui nos dando aquela moral, né, com seus áudios, suas mensagens, participando desde as primeiras horas da manhã do programa Encontro com Maria, ou todas as programações da Clube, da FM 91. Um grande abraço para você, do repórter aqui, Elvan do Vale. Valeu! Meu amigo Barradás é outro amigão, lá do Novo Progresso. Boa tarde, amigão.
4: Boa tarde, meu querido Ivan. Rapaz, estamos por aqui, meu querido. Comunharia JG, tá aqui o meu pai Anselmo.
1: Anselmo.
4: Estamos por cá. Pamonhazinha, tem jaca, tem giló. Tá bom, tem coco, cozinho geladinho. Valeu, Ivan, aquele abraço. Tamo junto.
1: Um abraço pra você, Barradás. Outro amigo também, lá do quilômetro 11, em Morada Nova. Alô, Deilson, boa tarde.
5: Oi, Van do Vale, tudo bem com você? Boa tarde.
1: Boa tarde.
5: Eu tô aqui, é a Nicole.
1: Ô, Nicole.
5: Eu tô aqui em casa com meu pai porque hoje não teve aula pra mim, meu bolo acertado ao dói.
1: Ô, rapaz. Eu pensei que era a voz do Adeilson, mas é da Nicole. Presta atenção nessa voz, rapaz. Rapaz, tem gente que às vezes a gente gosta, né? Mas tem outros entraves, né? Que impede, né? De uma amizade tão bacana, né? O ser humano, eu falo que a gente quer conhecer o homem, o cidadão, dê poder para ele ou dinheiro. Logo você descobre se ele é gente boa ou não. Você pode ser bom para a pessoa, tá sempre ali do seu lado. Tudo que às vezes a pessoa lhe pede, você tá ali do lado. Mas no dia que você falar não, você não presta mais, você não serve mais. Pode prestar atenção. Né? Às vezes a gente se impressiona com as pessoas. Né? Eu tenho um carinho, essa menina... ela é bem uma criança, mas ela criou um laço de amizade assim com a gente quando eu vou na casa dela. E ela é forte, uma menina forte. Ela é tipo uma liderança diante das amiguinhas dela, né? E por isso eu vou ouvir o áudio dela de novo, que eu não sabia. Nicole, tá me ouvindo, querida? Um abraço para você também, viu?
5: Oi, Mano Vale, tudo bem com você? Boa tarde. Eu tô aqui, é a Nicole. E eu tô aqui em casa com meu pai porque hoje não teve aula pra mim. Meu bolso tá dodói.
1: Tá bom. Ela disse que tá em casa hoje, que não teve aula, porque parece que a tia dela tá dodói, a professora, né? É por isso que ela ficou em casa hoje. Ela costuma estar na aula. Meu amigo Carlos Alves, motorista de aplicativo, boa tarde.
6: Juan do Vale, é Carlos Alves, motorista de aplicativo. Meu amigo, o trânsito está tranquilo. Pois é, Juan, ontem eu nem mandei áudio para ir, porque segunda-feira sempre é
1: muito complicado.
6: Mais bronca, né?
1: Muita bronca.
6: Aí eu, não, deixa, mas eu estava na tua escuta aqui, viu?
1: Muita notícia ruim.
6: Tô aqui do lado do São Félix agora, tudo tranquilo, graças
1: Beleza.
6: A Deus. Um abraço, meu amigo, fique com Deus.
1: Um abraço para você também, amigão. Oi, André, boa tarde.
7: Eu, Vano Vale, tudo bom, meu patrão?
1: Tudo bem, amigão.
7: Rapaz, eu admiro aí a autoestima aí do Giovanni Bebê, se parabenizando aí em primeira pessoa, entendeu? Porra, show de bola, bacana. E aproveitando aqui pra ti, Giovanni Bebê, te desejo tudo de bom, muita felicidade, muita saúde. E curta seu dia, curta seu aniversário, viu?
1: Olha aí, bacana.
7: Forte abraço. Apesar de não lhe conhecer, né? Isso aí não impede que eu...
1: Com certeza.
7: De parabenize.
1: É isso aí,
7: forte
1: pai.
7: Abraço.
1: Achei bacana essa...
7: É o André Vasconcelos.
1: Achei bacana essa atitude do André, viu, Giovanni? Eu também não conheço, mas pela atitude dele, assim... Como eu também não conheço o Giovanni pessoalmente. Mas ele tomou a iniciativa de falar isso aí, cara. Bacana, como eu falei. Né? E eu tiro... chapéu pro cara assim, né? Tem esse pensamento. Hoje não adianta você ter rancor no coração de ninguém, pô. Você só se maltrata, né? E conquistar amizade, ter amizade, só aumenta a autoestima das pessoas realmente. Valeu, André, pela sua iniciativa, amigão. Tá bom? Alô, boa tarde.
8: Boa tarde, Evandro Vale. Aqui é Edinaldo da Folha 16. Sim, Evandro Vale. O que a gente faz, Evandro Vale? Esse ladrão de açaí vem lá do Magalhães, roubar açaí na Folha 16, no Baixão. Ah, o que, que a gente faz, Evandro Vale? Me responde, manda o batalhão da polícia ir lá. O carro ir lá, o meu menino, assim, em 7 horas, 6 horas da manhã, dá uma volta lá pra ver de desesterra esse ladrão de açaí.
1: O cara vem do Magalhães, roubar açaí na 16, rapaz. Olha, teve um agora recentemente, o cara tocou fogo na chácara Recanto Feliz, queimou os pés de açaí todos da minha amiga Zefinha, rapaz, lá no quilômetro 8. Eu acho uma aberração, uma sacanagem do cara. Pô, pega, cara, vai lá na Seagre, pede muda lá que os caras fornecem de graça, pô. Planta no seu quintal, pô, também. Pô, os caras vêm aí, vão na fazenda, frouxa o arame do cara que tá com gado ali lá. Gado morre enforcado no arame. Rapaz, os caras não gostam, não querem trabalhar. Um dia desse, o cara matou um ali que tava roubando açaí. Eu não tô mandando ninguém matar ninguém, não, cara. Mas tu tá correndo o risco de entrar na casa dos outros. Né? Tá roubando as coisas, rapaz. Vai meter um trabalho, moço, procurar um serviço, rapaz. Capina um quintal, duvido se tu chamar um camarada desse aí, um cabra desse safado, pra capinar um quintal, se ele vai. Duvido. Vai roubar as coisas ali, aí é com ele mesmo. E atenção, Alex, policial militar, trabalhando na VTR-0416, ele compareceu na especializada para informar que foram acionados via NIOP por volta das 5 horas para atender uma situação de violência doméstica. Eles foram até o local na Folha 30, acionados via NIOP por volta das 5 horas para atender uma situação de violência doméstica.

chamou os homens? Porque ele deu porrada. A senhora não quer que ele vá preso? Pra que chamou? A senhora quer continuar apanhando desse cara, rapaz? E atenção, Evandro, policial militar, trabalhando no Grupo Tático Operacional 2, recebeu uma informação acerca de uma intensa movimentação de usuários de drogas, possível comercialização de entorpecente na Rua 2, localizado na primeira etapa do residencial Novo Progresso, lá no acesso da antiga faculdade da FACIMAB. E diante das informações, a guarnição se deslocou até o endereço. Eram 20 horas e 20 minutos. Viram três elementos. Ao perceberem a presença da polícia, empreenderam fuga. Dois deles conseguiram fugir. Enquanto o terceiro, identificado como Felipe Furtado de Souza, carregava uma mochila cor verde, alcançando durante a fuga pela guarnição. Ele foi alcançado. E Felipe entrou na residência onde residia, sendo alcançado e abordado no interior do imóvel, enquanto tentava se desfazer do material acondicionado na mochila. Após a verificação, foi encontrado com ele, né? Alguma situação do tráfico, como balança de precisão, duas balanças de precisão, um pacote contendo pó branco, dando a entender que era cocaína, né? Mas isso aí só pode dizer depois de fazer o exame. E ele foi dado voz de prisão e apresentado na delegacia de polícia civil. Vou dar uma paradinha, rapidinho, mas volto já. Viu? Fique ligado. Segura aí, Zezo. Pé na estrada, amigão. Segura aí. Aqui é o Rota, menino. 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

0: Agora 13h54 é o Rota no seu rádio, mandando um abraço aqui para minha amiga Letícia Jucá, lá em Verona, na Itália. Falar em Europa, tá aqui direto de Roterdã, na Holanda, meu amigo Lereca, boa tarde.
1: Fala, meu Guto Vale, boa tarde, amigão. Rapaz, tô por cá, viu? Obrigado na sua assistência.
0: Obrigado.
1: Aqui já são 18 horas e 46 minutos. Aqui hoje tá 26 graus, um solzinho bom, mas tudo tranquilo.
0: Quase igual aqui,
1: tranquilo,
0: né?
1: Tranquilo aqui também, na cidade de Roterdã, na Holanda. Já cheguei em casa agora há pouco, mas tá tudo tranquilo. Eu tô te escutando por cá, amigão.
0: Um já abraço.
1: Já foi beber. Seu Vasco aí, hein? Chegou vitória no confronto, hein? Bora ver o que que vai dar, hein? Hoje tem Mengão, malvadão. Forte abraço, Evandro Vale. Tô por cá, viu? Teu ouvinte, sou teu fã, cara.
0: Valeu.
1: Gosto muito do programa, tô te escutando todo dia, viu?
0: Valeu, Lereca. Obrigado.
1: Holanda, ligado todo dia no Rota.
0: Valeu.
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2: Boa tarde, Evandro Vale. Aqui é o seu João Alexandrino. Parabéns pro aniversário do Giovanni. Giovanni é gente boa,
0: gente
2: é
0: boa.
2: Amigo nosso.
0: Valeu, valeu. Amigão, é o Evandro Vale. Boa tarde. Tô sempre ligado na escuta. Aqui é Orlando Sati, direto de Paropé. Papai tava sumido. Um dia desse eu falei o nome dele aqui, do Orlando. Até achei estranho, ele sumiu, mas é sempre um cara, gente boa, tá bom? Alô, boa tarde.
3: Boa tarde, meu amigo Evandro Vale.
0: Boa tarde.
3: Um dia abençoado para todos nós aí. Queria parabenizar aí Giovanni Bebê.
0: Certo.
3: Rapaz, não conheço Giovanni Bebê.
0: Não?
3: Mas toda vez que eu entro no meu carro aqui, a 100,7 já
0: ele
3: é
0: tá
3: conectada, nem mudo. Então, desde manhã cedo, desde as primeiras do esporte,
0: verdade.
3: Eu gosto de ouvir, eu já espero sempre o áudio do Giovanni Bebê. Eu também sou vascaíno, doente.
0: Tá certo.
3: Né? Então, Giovanni Bebê, não lhe conheço, sou Antônio Zarias aqui do quilômetro 7. Mas feliz aniversário para você, meu amigo. Você é um ícone.
0: Valeu,
3: um
0: valeu.
3: E saudações vascaínas.
0: Valeu. E atenção, Daniel, policial militar, trabalhando ontem, por volta das 21 horas, a guarnição foi avisada por alguém, ali à proximidade do quilômetro 7, durante o patrulhamento. O homem conduziu uma moto Pop 110 vermelha de placa WRY62B52, realizando manobras radicais, fazendo zigue-zague. O homem foi para cima, depois de ter sido avisado por alguém. E aí, um acidente de trânsito. Abordaram o condutor Elias Alves de Almeida, piloto endiabrado. No momento da abordagem, o condutor apresentava sinais visíveis, rapaz. Parece que tava muito doido, andando nessa moto doida, rapaz. Vou te contar. Rapaz, o cara com quatro rodas, o negócio já é ruim, rapaz. Imagina, imagina só com duas. Tem cara que não mede as consequências, porque ele não coloca só a vida dele em risco, né? Ele coloca a vida dos outros também. Aí é difícil, né, amigão? Muito complicado o cara pegar uma moto dessa e sair. Às vezes o cara não tem noção das coisas, né? Rapaz, pega leve, rapaz. Vamos ver aí, diminui essa velocidade, rapaz. Porque aí agora ele se deu mal, né?
4: Se deu mal, hein?
0: É, se deu mal que os homens foram pra cima e pegaram ele. E atenção, Anderson Luiz Ferreira da Costa, policial rodoviário federal, apresentou na delegacia de polícia Cláudio Manuel da Silva Andrade. Ele foi pego pilotando uma Toyota Hilux, prata de placa TVN 2F33. Só que com ele tinha um mandado de prisão contra o Cláudio, né? Depois dele pesquisarem. Um mandado de prisão da comarca de São Félix do Xingu. Portanto, ele foi dado voz de prisão para ele e ele foi apresentado na seccional urbana da Nova Marabá. Meus amigos, nós estamos chegando ao final do Rota de hoje. Grande abraço para você, muito obrigado pelo carinho da sua audiência. Você que gosta de estar ligado comigo. Um abraço a todos vocês, meus amigos lá na consulta. Alô, de Assis. Alô, Jaibara. Alô, Jadir. Vanderléia, todo mundo ligado com a gente lá no Castanhal Consulta, tá bom? Amanhã eu mando mais alô pra galera aí, tá certo? 14 horas pontualmente, termino Rota de hoje. A apresentação é nossa, é o Vando Vale.
4: Essa fera do rádio.
0: A direção geral é de Naldo Antônio. Não desligue o rádio, não. Vem aí Natan Souza e o Clube da Tarde. Eu fico por aqui, de olho na grande cidade. E você curte aí, aí pro Zé Neto lá na Ponte de Pedra, Padre Antônio Maria, oração de São Francisco, toda a galera aí, os católicos principalmente ligados comigo. Até amanhã, galera. Fui!

0: 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Minuto Verão. Cuidar do meio ambiente. O período do verão amazônico em nossa região traz também um perigo a mais, além do calor, o tempo seco. O órgão que acompanha os fenômenos meteorológicos identificou um perigo potencial por conta das altas temperaturas e do tempo seco. Todo esse fenômeno é resultado da falta de cuidado e de proteção ao meio ambiente. Por isso, precisamos criar a consciência de que é preciso cuidar da natureza. Assim como dos rios, que são de grande importância para a cidade, para nosso lazer e para a Amazônia. Como explica Matheus do Carmo Rocha, coordenador do Departamento de Fiscalização Ambiental da SEMA.
1: A gente pede que os banhistas, eles vejam os rios de uma maneira ecologicamente viável, uma maneira que se sintam abraçados a respeito disso. São rios que são um marco turístico aqui da cidade, não é para qualquer cidade que a gente tem, né, o encontro dos rios, tanto o rio Tocantins quanto o rio Itacaiunas. A gente pede que os banhistas sempre priorizem o descarte adequado dos resíduos sólidos, as embarcações também sejam, né, referência também aos banhistas. A gente pede sempre que tenha um ambiente ecologicamente equilibrado, né, com a conservação dos rios, principalmente se tratando do manejo adequado dos resíduos sólidos.
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0: Renatãozinho, mano.
1: Renatão! Opa! Ótima tarde, cheguei, gostei, fiquei aqui na Poderosa pra Marabá, Pará, Brasil.
2: Brasil!
1: Pro mundo, pro pessoal que tá aí ouvindo através do aplicativo, muito boa tarde. Chegamos, hein? Chegamos pra comandar a partir de agora a nossa programação aqui do Clube da Tarde. Clube da Tarde entrando no ar na 100,7, emissora do Grupo RBA, Rede Brasil Amazônia de Comunicação, Sistema Norte. Hoje, dia 11 de agosto de 2026, chegamos, né? 11 de agosto de 2026, como passa rápido, já estamos no 11º dia já do mês de agosto, e a gente chega com muita alegria, com muita energia positiva para fazer a sua alegria nessa tarde, e você vai mandar ver. Hoje é dia do estudante, olha aí que legal, dia do estudante, parabéns a todos os estudantes do nosso querido Brasil. É, hoje também é dia internacional da logosofia, dia da televisão também, olha que legal, dia de Santa Clara de Assis, hoje também é dia do garçom. Garçom, aqui nessa mesa de bar.
0: O quê? Não acredito.
1: É, rapaz, hoje é dia do garçom. Dia do magistrado, hoje também é dia do médico acupunturista. Dia mundial do tambor de metal também. São essas as datas comemorativas deste dia 11. A gente chega no Clube da Tarde. Muito prazer, Nathan Souza. Para os íntimos, conhecido como Natanzinho.

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0: programa tá só começando, tem muita coisa boa ainda pra gente girar nessa tarde de terça-feira. Terça-feira, 11 de agosto. A temperatura em Marabá nesse momento, a temperatura aqui na nossa cidade, 32 graus a temperatura. É assim, tá mostrando aqui. Deixa eu atualizar esse negócio, porque 32 eu acho pouco, né? Pro calor que tá fazendo, o sol que tá fazendo. Mas a gente vai atualizar aqui, ó. Atualizando a temperatura nesse momento para poder a gente... Ó, temperatura de 32 mesmo, né? Temperatura de 32... Nesse momento aqui na nossa cidade, tá condizente, né? Você acha que tá condizente? Eu acho que tá mais quente. O que você acha, hein? Tá mostrando aqui 32 graus. Eu tô achando bem quente pra 32, mas não vamos brigar com o computador aqui, né? O computador já tá atualizadinho, 32 graus, a umidade relativa do ar 60%, que é o recomendável, né? Que é pela OMS, Organização Mundial de Saúde. Você também tem ouvido aí no nosso Minuto Verão também sobre essa questão da umidade relativa do ar, que ela não pode ficar abaixo de 60. Vento a 8 km por hora, essa é a temperatura aqui na nossa cidade nesse momento. Ó, você participa no 991-62-2480, programa hoje recheado de muita música, participação também, é fundamental a sua participação. Hoje muita música e informação, é o programa Clube da Tarde, com essa nova roupagem, trazendo muita informação para você através do nosso dolcarajás.com.br. Aí você vai mandando o seu áudio, como eu falei ontem, né? Tá no trabalho, já manda aquela mensagem. Não posso, Natan, não posso mandar mensagem agora, tô aqui. Ah, então, manda pelo menos um oi, né? Oi, Natan, tô ligado. A gente tá aqui no trabalho e tal. Ô, Natan, tô no trânsito, os nossos amigos da rodagem, né? Taxistas! Ô, taxista, boa tarde pra você, meu querido.
1: Sou taxista, tô na rua, tô na pista.
0: Tá na rua, tá na pista.
1: Tô no palco, mas no asfalto.
0: É um artista, é um verdadeiro artista. Levanta cedinho e tá aí, por aí, né? Pra lá e pra cá, levando o pessoal. Uma boa tarde pra vocês, tá bom, taxistas? É uma felicidade imensa ter vocês aqui.
2: Felicidade é viver.
0: Ó, aí você vai participando. Natan, tô aqui na loja, caixa de som amplificada. Manda um abraço pra gente aqui. Ô, Natan, estamos aqui na zona rural. Também, né? Fica à vontade pra você participar aí na zona rural de Marabá ou das cidades vizinhas. Ah, falando em cidades vizinhas, pessoal de São João, São Domingos, Nova Pixuna, Natan, estamos ligados aqui já com o Dafi. Fica à vontade também para você interagir aqui com seu parceiro Natan Souza. 991-62-2480, eu quero saber...
3: Como vai você?
0: Quero saber como vai você. Tá tudo bem?
3: Eu preciso saber... Da sua vida.
0: Preciso saber como você tá. E só através do nosso WhatsApp é que eu vou saber. Não tem como eu adivinhar que você tá ligado. É, pra saber se você tá ligado mesmo, aí você manda aquela mensagem ou então interage comigo através de áudio. Aí eu vou ficar ligado. É, eu vou saber que você tá mesmo na sintonia. Tá bom? Ó, manda só aquela mensagenzinha rapidinha, curtinha. Natan, tô ligado aqui, fulano de tal. Natan, tô ligado, aqui é Cicrano. Por aí vai, tá bom? I love you.

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0: Fala, Castela! Olha onde eu tô, mano, Walter, Balada do Vaqueiro! Ótima tarde pra você agora, 14 horas 33 minutos. Esse é o Clube da Tarde, na minha apresentação, Natan Souza. E você juntos pra valer! Boa tarde, Natan, aqui é a Conceição Freitas. Tô no trabalho, mas tô ligada na Clube. Toca pra mim a música aí, do Amado Batista, Se Não For Por Amor. Essa música é muito bonita, né? Valeu, Conceição, boa tarde pra você. Obrigado aí pela participação. Muita gente na sintonia. Fala aí, meu querido.
1: Boa tarde, Natan.
0: Boa,
1: tudo passando bem? Aqui pra dar um alô aos nossos amigos ligados na Clube. Zé Neto na Ponta de Pedra.
0: Esse
1: Zé
0: é
1: da
0: boa.
1: Banana na Folha 15. Janari na Folha 12. Raimundo da Eletrônica na Velha Marabá, Manelzinho do Alho também na Velha Marabá, Loura do Carro Branco na Folha 20, Lindalva no São Félix e todos os nossos ouvintes sintonizados na Clube na Poderosa. Um forte abraço, Luiz Domingos.
0: Valeu, Luiz! O Eugênio! Ó, o Eugênio mandou aqui pra mim. Boa tarde, Vascaíno! Fala, flamenguista! Ele nunca falou pra mim pra quem ele torce. Acho que é flamenguista mesmo, né? Ele é flamenguista, ele. É, ele é flamenguista. Ele não fala aqui, mas ele é flamenguista. Boa tarde, flamenguista! Obrigado aí pela participação.
2: Rapaz, mas Maranhense é bicho que inventa coisa.
0: É, mas ele é flamenguista mesmo, ele. Ah, quem mais tá na sintonia ouvindo a programação? Oi, boa tarde, tudo bem? Oi!
3: Fala, Natan Souza, meu querido, eu tô pro carro, ó. Ouvindo a melhor.
0: Fala, meu querido.
3: Rádio Clube, aqui com meus parceiros, Clésio.
0: Antônio.
3: E com nosso querido amigo
4: Chicão.
0: Chicão, dos teclados.
3: Anderson. Vamos aqui, por cá, ouvindo, hein? Falou, meu filho.
0: Valeu, Aires, o Elk, toda a galera aí, nosso amigo Chicão, Anderson. Todo o pessoal aí ouvindo a programação, boa tarde pra vocês.
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0: Olha, um assunto muito importante que todos nós sabemos, esse ano é um ano de eleição, né? Eleição 2026. E a gente já chega com informação aqui, direto da nossa redação, né? Pra falar sobre regras, né? Porque a gente sabe que a cada eleição sempre tem novas regras, principalmente a questão dos adesivaços de propaganda eleitoral. E a repórter Gabriela Almeida, né, que vai falar com a gente agora, trazer essa informação sobre adesivo eleitoral. Ele pode afetar cobertura do seguro, Gabriela? Conta pra gente aí, direto da nossa redação.
6: Em ano eleitoral, é comum ver carros com adesivos de candidatos e equipes de campanha circulando pelas ruas. Mas antes de transformar o veículo em material de propaganda ou usá-lo nas atividades eleitorais, o motorista precisa consultar a seguradora. A Federação Nacional de Seguros Gerais alerta que a adesivação e, principalmente, a mudança na forma de utilização do automóvel podem ser consideradas alterações do risco da apólice.
7: O problema não é simplesmente adesivar os carros. O alerta das seguradoras é para quem vai utilizar o veículo para atividades de campanha, como transporte de materiais, equipes e participação em eventos. Nessas situações, é importante avisar com antecedência para não ser pego de surpresa em casos de acidente ou sinistros.
6: Segundo a FENSEG, o uso do carro em atividades de campanha pode aumentar a exposição a acidentes, vandalismo e eventos com grande circulação de pessoas. A entidade também alerta que danos em adesivos, plotagens e envelopamentos normalmente não fazem parte da cobertura convencional. A propaganda eleitoral em veículos particulares é permitida dentro das normas eleitorais, mas, além das regras, o proprietário precisa ficar atento às condições do próprio seguro. A recomendação é sempre consultar a seguradora antes de fazer qualquer alteração ou usar o veículo de forma diferente da informada na contratação.
0: Então tá aí, né? É um assunto muito importante. O recado foi dado aí pela Gabriela. Então você que está pretendendo trabalhar na campanha política, questão de adesivar o seu veículo, procura saber, né, com a sua seguradora, tudo direitinho, tudo documentado, tudo certinho, para você não correr riscos, né? Para você trabalhar dentro da lei, dentro das normas, tá bom? Tá dado o recado? Aconteceu, ligue na Clube, Clube FM. 14h38 agora, 14h38. A ouvinte falou aqui, Natan, Amado Batista, se não for por amor... É, se não for por amor, né? Tudo tem que ter amor nessa vida. A gente tem que fazer as coisas por amor. Eu tô aqui por amor, porque eu amo demais essa minha profissão. Eu amo muito estar com vocês e é bom demais. 14h39 agora.

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E assim a gente vai fazendo a trilha sonora da sua tarde. Ótima tarde pra você, bom demais ter sua companhia aqui no Clube da Tarde. Tarde quente em Marabá. Ótima tarde também pro pessoal ouvindo através do aplicativo. Talvez onde você está aí não tá tão quente, né? Pessoal ouvindo a gente em São Paulo, Rio de Janeiro, através do aplicativo aqui da nossa clube. Um abraço pro Salles Moraes em Imperatriz, no Maranhão. Tá ligado através do aplicativo a Kélcia. Também um abraço pra Kélcia Bandeira, lá de Imperatriz, no Maranhão. Pessoal que ouve pelo aplicativo, meu amigo Jonathan Gomes, também de Imperatriz, aqui pertinho, né? Imperatriz do Maranhão. 14 horas e 57 minutos, promoção Acelera Marabá. 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Ó, tem aqui uma, posso dizer assim, uma fofoca, mas é uma notícia, né? Uma notícia sobre o Gustavo Lima. É, rapaz, o bebê, né? O embaixador, o Gustavo Lima, que, se você não sabia, há um bom tempo aí, o Gustavo Lima, ele vem respondendo um processo por causa de uma música. Você sabia disso? Pois é, rapaz. O Gustavo Lima, ele recebeu agora uma intimação do TJ, Tribunal de Justiça. Ele condena o Gustavo Lima a indenizar o dono do número citado na música. Você sabe qual é a música? Bloqueado o nome da música. O Tribunal de Justiça de Pernambuco determinou que o cantor Gustavo Lima, ele cujo nome civil é Nivaldo Batista Lima, pague uma indenização pouco mais de R$148.824 a um homem que teve o número de telefone citado na música Bloqueado, lançado em 2021. A cobrança foi autorizada pela 26ª Vara Cível da capital em decisão assinada no dia 15 de julho deste ano. O valor corresponde à atualização da condenação original de R$70.000, com a incidência de juros, correção monetária e honorários advogatícios. A decisão autorizou aí o cumprimento provisório da sentença, mesmo com um recurso apresentado pela defesa do cantor e da empresa Balada Eventos e Produções, ainda em tramitação. A condenação é solidária, ou seja, o Gustavo Lima e a empresa respondem conjuntamente, pelo pagamento da indenização. Rapaz, que coisa, hein? É, a música tá saindo cara aí pro Gustavo Lima, né? Pouco mais de R$70.000 vai ter que pagar aí pro homem que é citado o número de telefone, pra você ver uma coisa, né? 15 e 1 agora!

0: também sobre essa questão.
1: Boa tarde, Natan. Aqui é o José de Santa Rosa.
2: Rapaz.
1: Ligado no programa, rapaz. Se tiver 32 graus, mas é aí onde está o computador, né?
2: É
1: no ar-condicionado, porque aqui onde eu estou, aqui, os amigos aqui que trabalham de sol a sol, a construção civil, eu acho que para nós aqui está chegando os 40 graus, porque está muito quente. Uma boa tarde, Natan. Bom trabalho aí para todos.
2: Valeu!
3: Um abraço a você, garoto!
2: Valeu, Juscelino, rapaz! Vou te dizer, vou dar uma atualizada nesse computador aqui, viu? Ele parece estar assim meio grog, né? 32 graus não tá, eu tenho certeza, hein, Marabá? Tá muito quente. Vou dar uma atualizada aqui nele, não é possível.
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1: Rapaz, mas Maranhense é bicho que inventa coisa.
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0: Tá aí o Zezo aqui na programação. Ó, na volta do intervalo tem o Paulo Henrique, que vai atualizar a gente das informações. Já tem notícias do Águia. É, rapaz, a temporada mal terminou. O Águia já anunciou o treinador e muito mais. O Paulo Henrique já já vai trazer os destaques pra gente na volta do intervalo. Segura aí.
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0: Clube FM. 15 horas, 7 minutos.

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0: Esse é Clube FM, fazendo a alegria da sua tarde, o Clube da Tarde, agora 15h18, boa tarde. Tudo bem com você? Tudo certo por aí? Tudo tranquilo? Vamos juntos, seguimos firmes e fortes nesta terça-feira, desejando a você uma ótima terça-feira, tudo de bom. Uma tarde maravilhosa para você no trabalho, em casa, no trânsito, aonde você estiver, você está muito bem sintonizado. Agora 15h19. Vamos lá, hein? Vamos trazer informação do esporte com o Paulo Henrique, o PH. Vai falar pra gente aí das informações, atualizando, principalmente agora, informações do Águia. Já tem notícia do Águia, né? O Águia anunciou treinador e muito mais. Vamos lá, PH!
1: Falando de Série C do futebol do Brasil, ontem o Paysandu entrou em campo acuado pelos resultados. O Paysandu, que estava fora da zona de classificação e precisava de uma vitória urgentemente. Porém, começou atrás, mesmo com um domínio completo diante do lanterna da competição, o Confiança. O Papão estava amassando o time sergipano, mas não conseguia concluir. Isso deixava a torcida apreensiva, inclusive vaiando a equipe para completar. Já no final do primeiro tempo, aos 44 minutos, uma cobrança de falta do jogador Ícaro. Ele bateu no canto, a bola resvalou na trave e entrou. Aí as coisas se complicaram ainda mais. O time saiu para o intervalo vaiado pela torcida paraense. Mas as mudanças feitas pelo técnico Júnior Rocha para o segundo tempo deixou a equipe mais ofensiva. O Paysandu não tinha outra alternativa a não ser tentar o empate, mas somente aos 42 minutos do segundo tempo, num lançamento na área, o atacante Ítalo, que entrara no intervalo e vinha desperdiçando oportunidades claras de gol, acabou resvalando de cabeça e marcando o gol de empate do Paysandu. A pressão de mais de 16 mil torcedores dentro do estádio da Curuzu elevou ainda mais a pressão ao time adversário. Foi aí então que o Paysandu, com todas suas forças, incluindo o jogador Thalisson, que deu outra conotação à equipe, e já aos 47 minutos do segundo tempo, quando o jogo se encaminhava para o seu final, a bola foi lançada na área e Pedro Carreretti, de cabeça, marcou o segundo gol do Paysandu. Foi a virada bicolor, tirando o Paysandu de uma posição vexatória na tabela e subindo para a quarta colocação no Campeonato Brasileiro da Série C. O Paysandu também contou com a ajuda do Anápolis, que venceu do Guarani de Campinas, de virada também no estádio Jonas Duarte. E isso deixou o Paysandu numa posição mais confortável. O Papão é o quarto colocado, estando atrás de Botafogo, que tem 26 pontos, Brusque tem 27 e Inter de Limeira 28. O Paysandu continua com 26 na quarta colocação. Próximo jogo do Paysandu será na próxima segunda-feira em Araraquara contra a Ferroviária. O Paysandu precisando de uma vitória para se firmar na classificação entre os oito no Campeonato Brasileiro da Série C. Continuando com informações, meu caro Natanzinho, o Azulão Marabaense, através do presidente Ferreirinha, no programa As Primeiras do Esporte, comunicou que o técnico do Azulão Marabaense para o ano de 2027 será Flávio Tanajura, que como técnico tem o título pelo Anapolina e vem para o Azulão Marabaense em busca também de fazer história. Tanajura tem 51 anos e como jogador passou pelo Flamengo da Bahia, Vitória, Sport Recife, América Mineiro e Paysandu, onde foi campeão paraense. Como atleta, treinador e gestor, acumula aí 24 anos de muito trabalho pelo futebol. Tanajura ainda não tem o nome com destaque no futebol brasileiro, mas é exemplo do que foi Matheus Sodré e outros que passaram por aqui. O Águia quer revelar, quer fazer mais uma vez história no futebol brasileiro. O Azulão aposta em quem trabalha com a categoria de base e busca fazer revelações com o material humano que o Águia tem em seu almoxarifado. O Azulão tem valores do sub-17 e sub-20, garotos que podem se destacar. Vale ressaltar que nesta categoria, o Águia tem pelo menos 4 jogadores no União São João de Araras, jogando as competições de base e profissional. É o caso de Lucas Cabelo, goleiro, Enzo, lateral esquerdo, Coca Ponte, meio campista, e o volante Iago Sapinho. Portanto, esses jogadores vão merecer mais atenção para o ano de 2027, com a chegada do novo treinador e nova filosofia do azulão marabaense. Aconteceu, ligue na
0: 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Agora são 15 horas 24 minutos.

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0: Aí o som do Zé Vaqueiro, Ficar por Ficar, aqui na Clube. Uma das melhores músicas, informação na medida certa pra você que tá ligado aqui na nossa poderosa. Como tá o trânsito em Marabá, hein? Relata pra gente aí, motoristas. Como tá o trânsito na nossa cidade? Pra você que tá nesse momento aí, ó. O pessoal da construção civil já relatou pra gente como tá o tempo aí fora, né? E agora o pessoal do trânsito também fica à vontade pra você interagir, falar como tá o trânsito. Hoje tem muitos aniversariantes também, tô sabendo aqui, já mandaram as felicitações, áudios, a gente vai ouvir agora pra cantar os parabéns pra essa galera. Ó, boa tarde, Natan, estamos aqui ligados na Clube, lá no quilômetro 8, né? O pessoal da Vila São José, Matias, Johnny, Sara, Meire... Aí, estou na sintonia. Um abraço para vocês aí, o pessoal da Ferreira, né? Ouvindo a nossa programação. Fala aí, meu querido. Boa tarde, tudo bem?
1: Boa tarde, meu amigo Natanzinho. É o James da 17. Fala, James. Ligadão aqui na obra na 27. Natanzinho, rapaz.
0: Oi.
1: Canta os parabéns aí pro meu parceiro aqui, João Vitor. Tá João completando Vitor. Mais uma data hoje. E se for possível, tá com uma música aí para ele aí. Aqui foi pedida dele. Júlio Nascimento. Qual é o nome da música, rapaz? Vou te aceitar o nome da música. Bota aí pro homem aí. Dá um feliz aniversário pro homem. Canta os parabéns aí pra ele.
0: Canta os parabéns. Valeu. Pro João Vitor. João Vitor.
2: Boa tarde, meu amigo Natan.
0: Boa tarde.
2: Que Deus abençoe nossa terça-feira.
0: Amém.
2: Natan, canta os parabéns pro nosso amigo Giovanni Bebê.
0: Ah,
2: o famosinho da Laranjeira, que hoje está completando mais um ano de vida. Giovanni, meu amigo, que Deus te abençoe e te prospere cada vez mais. Manda a música do Júlio César, Fogo e Paixão, ofereço para ele e para todos que estão te ouvindo nesse momento. Bom trabalho,
0: beleza,
2: querido.
0: Valeu.
3: Boa tarde, meu amigo Natanzinho.
0: Ah, garoto, tudo bem?
3: Tá aqui o Ailton Saraiva.
0: Fala, Ailton.
3: Tô aqui na obra encarando esse sol, meu irmão. Tem que ralar, tem que ralar. Natanzinho, manda um alô para o meu amigo Luiz do Milho, para meu amigo Jaibara, meu amigo Atemir, essa galera que estão na escuta aí. Giovanni Bebê, que tá completando um ano. E pra minha filha, Ana Clara, tá completando 13 anos hoje. Quantos parabéns pra ela, meu parceiro.
0: Beleza, Ana Clara também tá de nível hoje, né? Parabéns pra Ana Clara.
4: Boa Oi. Tarde, boa tarde, Natan Souza.
0: Boa. Tudo bem?
4: Tudo bem com você, Natan?
0: Tudo certo.
4: Boa tarde, Natan. Pra você e pros seus ouvintes.
0: Sim.
4: Para nós todos, né? Que Deus seja abençoado, né?
0: É,
4: Deus possa abençoar nós, dando muita paz, muita saúde e muito amor nos nossos corações, viu? Uma boa tarde, fica com Deus. Tchau, meu.
0: Valeu! Ó, o aniversariante aí, ó.
5: Boa tarde, meu amigo.
0: Fala, Natan aniversariante.
5: Souza. Uma ótima terça-feira pra você, meu amigo. Cantos parabéns pra mim, meu amigo Natan Souza. Estou de aniversário hoje, completando mais um ano de vida. Muita saúde, sorte, sucesso na minha vida, muita força, foco e fé. Que Deus me abençoe sempre, me conceda muitos anos de vida, com muitas bênçãos. Muita saúde, que essa data se repita por muitos e muitos anos. Muito obrigado a todos os ouvintes da Rádio Clube. Tem alguns que eu não conheço, mandaram mensagem desejando os parabéns para mim, para o Delvando Vale e outros programas também da Rádio Clube. Mas muito obrigado pela consideração, mesmo
0: Beleza.
5: Não me conhecendo, mas desejo os parabéns para mim. Toca a música aí para nós. Meu amor voltou do Léo Magalhães, oferece a minha nossa amiga Loura do Carro Branco. A mãe da Terezinha, o pai seu Nelson, para o meu amigo Sargento Paixão do Corpo de Bombeiro. Tamo junto.
0: Valeu, ó, parabéns, parabéns, Giovanni. Parabéns para Maria Clara, né? A filha do Ailton Saraiva. Parabéns pro João Vitor, muitos anos de vida.

0: Simone Mendes, Direitos Iguais, aqui na Clube. Ótima tarde. Bom demais ter sua companhia aqui no Clube da Tarde.
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0: Informação direto da nossa redação. Inclusive, tem um pedido de ajuda, né? Uma senhora, ela teve a sua casa incendiada, infelizmente, né? E precisa agora da ajuda da nossa população marabaense, desse povo acolhedor, né? Ela faz esse pedido de ajuda e o James Oliveira, repórter da TV RBA, foi quem fez essa matéria com esse pedido de ajuda. Nós vamos ouvir agora, né, e que você possa ajudar essa mulher guerreira, né, trabalhadora, que precisa reconstruir novamente o seu lar.
2: Artenísia Moraes Assunção, de 44 anos, busca contar com a solidariedade da população de Marabá para poder reconstruir a vida. A mulher, que trabalha como vendedora de salgados para sustentar a família e reside na Folha 1, na Nova Marabá, relata que perdeu tudo após uma falta de energia na tarde do dia 5 de agosto, o que foi o estopim para a situação difícil que ela está. Na casa estavam os dois filhos dela, uma jovem de 18 anos e um adolescente de 13. Sem energia elétrica, a jovem acendeu uma vela e colocou em um pires sobre o guarda-roupas. Como estuda à noite, ela saiu para a escola e deixou a vela iluminando a residência, o que acabou provocando o incêndio. Uma ação rápida de solidariedade de vizinhos evitou uma grande tragédia. A residência foi totalmente destruída pelo fogo. Houve a perda de quase todos os itens de eletrodomésticos que haviam dentro do imóvel. A situação não foi pior porque os moradores agiram rápido e conseguiram conter as chamas. O filho da Artenísia, de 13 anos, foi salvo pela população. O corpo de bombeiros foi acionado e conseguiu apagar o fogo. Sem condições de reerguer a casa, Artenísia conta com o apoio e a solidariedade da população. Quem puder ajudar, pode entrar em contato pelo telefone 94-984-220815.
0: Então tá aí o telefone para contato, né? Para você que quiser ajudar aí essa situação triste, né? Perdeu praticamente tudo aí nesse incêndio, um acidente, né, que aconteceu, né? E agora a gente só tem que ajudar mesmo, né? Ajudar, porque é isso que o ser humano tem que fazer. É muito fácil você ajudar uma pessoa que está aí do seu lado, né? Uma pessoa que é seu parente, que vive com você. Agora eu quero ver a hora mesmo da gente provar que a gente realmente quer fazer a diferença, é ajudar uma pessoa que você nem conhece. Você pega esse telefone aí, entra em contato, ajuda, né? Hoje em dia tá mais fácil a questão do Pix, né? Agora tem Pix, aí fica mais fácil ainda para ajudar através do Pix, ou se quiser ajudar também com materiais e muito mais. Tá aí mais uma informação direto da nossa redação, agora 15 horas 46 minutos. Ótima tarde para você, bom demais, hein? É o Clube da Tarde, animando a sua tarde de terça.
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0: Aí o DJ Ney de Coraci, tic-tac. Ó, manda um abraço aqui pra galera na sintonia. Inclusive, já dá até pra gente colocar a nossa trilha de alô aqui, pra gente mandar alô pro pessoal na sintonia.
1: Alô, alô!
0: Ó, mandar um abraço aqui pra Deilda, na sintonia, Aldeci, bairro Laranjeiras, Quitéria. Boa tarde também aqui pro meu amigo Raimundo. O Raimundo mandou, boa tarde, Natanzinho Souza, manda aí. Parabéns pra minha filha Vera

0: Verônica. Verônica, me sinto tão só. É, rapaz. Ó, manda aí os parabéns pra minha filha Verônica. Ela tá de berço hoje. Tô aqui ligado no programa Raimundo da Eletrônica. Valeu, Raimundo. Parabéns aí pra Verônica. Muito sucesso, muita paz e muita saúde. A Verônica, filha do Raimundo. Fala, Jaibara. Quer mandar aquele alô?
1: Fala, Natanzinho. Boa tarde. É o Jaibara aqui da Ponta de Pedra, aqui em São João do Araguaia, meu amigo. Eu quero aproveitar o dia do seu programa e passar um abraço aqui pro meu parceiro de Assis lá na consulta lá. E para o Cícero Oreinha Oliveira.
0: Certo.
1: É, meu amigo Zé Almir, Felipe, lá na Mutama do outro lado. Eu posso abençoar essa tarde com paz a cada um. Rola para nós, qualquer uma sertaneja aí do. Pode rolar Citãozinho Chororó, rapaz.
0: Beleza, valeu, obrigado. Oi, solte a voz.
2: Boa tarde, Natan. Aqui é Edinaldo da Folha 16.
0: Sim, fala, Edinaldo.
2: Eu tô aqui na Folha 6 da casa da minha mãe e me cadastro aí na Brasil Rural. Sim, Natanzinho, bota aqui aquela música do Leandro e Leonardo. Vamos pegar os primeiros avião com destino à felicidade.
0: Rapaz. Olha aí o homem.
2: Pra todos os ouvintes aí da rádio e todos que estão ouvindo que é a Rádio Clube.
0: Valeu, Edinaldo. Boa tarde. Ó, manda um abraço aqui pro Josinaldo no Residencial Tocantins. Aquele alô especial pra você, Josinaldo. Alô, alô. Manda um alô também aqui pra Rosângela, né? O Jaiminho, o Lanterneiro, o pessoal aí ouvindo a nossa programação. Ah, quem também tá na sintonia é o DJ Pateta, rapaz. É o DJ. Ó, boa tarde, Natan. Manda um alô pra nós aqui na Cidade Nova. Pessoal, Marquinho Motos, né? Na Cidade Nova. Boa tarde pra vocês aí, DJ Pateta. A Mailane Lima, do bairro Amapá. Ela mandou a mensagem seguinte, ó. Boa tarde, sou eu, Mailane Lima, do bairro Amapá. Gostaria de ouvir a música Cuida Bem Dela, com Henrique Juliano. Ofereço pra todos na escuta. Valeu, Mailane!

0: Sara, som do norte. Viva o povo Tupinambá, viva o Pará. Muito bem, são 16h04. Ó, a CBF anunciou aí várias novas medidas pro futebol brasileiro. São medidas que aconteceram na Copa do Mundo, você lembra? Na Copa do Mundo, várias normas diferentes que foram criadas para melhorar o futebol, dar uma aceleradinha, né? Porque tava um pouco mastigado, muitas paradas e tal. Pois é, a CBF agora adotou aí essas novas normas e o Rogério Brasil é quem vai contar pra gente todos os detalhes dessas novas normas para melhorar o futebol, né? Melhor dizendo. Fala aí, Rogério!
1: Amigos, informações do esporte na sua tarde. A CBF anunciou uma série de mudanças nas regras e protocolos que passam a ser adotadas no futebol brasileiro, né? Confira aí as principais novidades, você que está aí ouvindo o som da clube. 8 segundos com bola nas mãos, o goleiro terá até 8 segundos para repor a bola caso ultrapasse o limite, o adversário ganhará um escanteio. Isso aí já foi antes da Copa do Mundo, né? Olha aí, a segunda regra que foi mudada, 5 segundos para a cobrança de lateral. A contagem começa assim que o jogador estiver com a bola nas mãos para realizar a cobrança. A terceira regra, 5 segundos para o tiro de meta. Após o apito do árbitro, o goleiro terá 5 segundos para cobrar. Se exceder o tempo, será marcado escanteio para o adversário. A quarta regra que vai entrar em vigor, 10 segundos para sair em substituições. O jogador substituído deverá deixar o campo rapidamente pelo ponto mais próximo, evitando caminhadas longas até o banco de reservas. A quinta regra que vai entrar em vigor. 1 minuto fora após atendimento. Jogadores que receberem atendimento médico dentro do campo deverão permanecer fora por 1 minuto antes de retornar. Olha aí, será que vai pegar essa? E tem a sexta também, que é o atendimento ao goleiro aí, olha. Quando o goleiro receber o atendimento, um jogador de linha indicado pelo técnico ou capitão deverá ficar fora por 1 minuto. Ou seja, aquela história do goleiro cair, ser atendido, o goleiro é o único que pode ser atendido, até vai ter, mas depois que o goleiro levantar, que o jogo recomeçar, o técnico vai escolher um dos jogadores para sair, ficar 1 minuto fora. Será que pega essa? E tem a sétima também, que apenas o capitão fala com o árbitro. Essa é antiga, mas ninguém respeita, né? Cada equipe terá apenas um jogador autorizado a dialogar com o árbitro durante a partida, que é o capitão. Essa é a regra antiga. A regra número 8, cobrir a boca em discussões. Cobrir intencionalmente a boca durante uma discussão com o adversário deverá ser considerada conduta passível de expulsão em protocolo associado casos como o caso do jogador brasileiro Vini Júnior. Na Copa do Mundo teve uma expulsão dessa forma, a gente sabe, né? Foi um jogador lá do Paraguai. A nona, que deve entrar em vigor na rodada do Brasileirão, o VAR poderá evitar o segundo cartão amarelo. Olha o que diz a regra. Lances que resultem em um segundo cartão amarelo e, consequentemente, expulsão, passam a poder ser revisados pelo VAR. A décima e última, escanteio concedidos por engano. A revisão de escanteios será permitida quando a decisão errada levar diretamente a um gol ou a um pênalti. A medida está aprovada para entrar em vigor. Todas essas regras aí foram ontem aceitas pelos clubes da Série A e Série B numa reunião que aconteceu na CBF. Vamos ver se vai dar certo, né? Eu espero que dê, para poder fazer a bola andar mais no futebol Brasil.

0: Hora certa na Clube, 16 horas, 11 minutos.
1: 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Cuidar do meio ambiente. O período do verão amazônico em nossa região traz também um perigo a mais, além do calor, o tempo seco. O órgão que acompanha os fenômenos meteorológicos identificou um perigo potencial por conta das altas temperaturas e do tempo seco. Todo esse fenômeno é resultado da falta de cuidado e de proteção ao meio ambiente. Por isso, precisamos criar a consciência de que é preciso cuidar da natureza, assim como dos rios, que são de grande importância para a cidade, para nosso lazer e para a Amazônia. Como explica Matheus do Carmo Rocha, coordenador do Departamento de Fiscalização Ambiental da SEMA.
2: A gente pede que os banhistas, eles vejam os rios de uma maneira ecologicamente viável, uma maneira que se sintam abraçados a respeito disso. São rios que são um marco turístico aqui da cidade, não é para qualquer cidade que a gente tem, né, o encontro dos rios, tanto o rio Tocantins quanto o rio Itacaiunas. A gente pede que os banhistas sempre priorizem o descarte adequado dos resíduos sólidos, as embarcações também sejam, né, referência também aos banhistas. A gente pede sempre que tenha um ambiente ecologicamente equilibrado, né, com a conservação dos rios, principalmente se tratando do manejo adequado dos resíduos sólidos.
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0: Muito bem, de volta aqui na Clube, a sua 100,7. De volta na sua tarde, seu parceiro Natan Souza. Música, informação, tudo pra você. E ouve a nossa poderosa, seja no trabalho, em casa ou no trânsito. Fica à vontade para participar, 991-62-2480. Essa aqui é pro Jaibara, que tá afim de ouvir um Chitãozinho Chororó. Ainda mais com a brilhante participação da Ana Castela, a música Sinônimos. Aquele abraço, Jaibara, todos na sintonia.

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1: Essa é a DJ Mary produzindo só somzão.
0: E DJ Betinho estabelece o sucesso absoluto.

Aí o som da Viviane Batidão, Eu Me Apaixonei. Música linda, falando de amor pra você ligado aqui no Clube da Tarde. Falando em ligado, mandar um abraço aqui pro pessoal que manda suas mensagens, né? Ó, boa tarde, Natan, tô ligado aqui no Residencial Magalhães. Seu programa é nota 10. Valeu, obrigado aí pelo carinho. Quem mandou aqui essa mensagem foi o meu amigo Marcelo. Valeu, Marcelo, boa tarde pra você, tá bom? Ó, também mandar um abraço aqui pro Valdivino, mandou aqui a mensagem, boa tarde pro Valdivino, tá ligado na programação. Manuel Eudes, taxista, continua ligado. Cazuza Alves, na cidade de Tupiranga. Alô, Itupiranga! Boa tarde pra todos aí de Itupiranga, gente maravilhosa. 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Ó, tá aqui no Brasil Urgente uma notícia aqui que estava se arrastando já por muitos dias, né? Já havia um bom tempo aí. O jogador Memphis Depay do Corinthians, o Corinthians decidiu por não renovar o contrato do jogador. O torcedor do Corinthians sabe muito bem que o Corinthians deve o Memphis e não é pouca grana, né? E ele colocou as condições dele no contrato, o Corinthians colocou suas condições no contrato e acabou que ambas as partes decidiram por não renovar. Então tá aí, o Corinthians terminou a novela, né? Que o que mais se falou hoje nos noticiários foi sobre essa novela aí, se renova ou não renova. O Memphis Depay, que é jogador caro, menino, é muito caro pra manter ele numa equipe de futebol. Ainda mais o Corinthians, que tem seus problemas internos, né? De política, né? Problemas financeiros, e tá complicada a situação. 16h28 agora!

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1: 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Muito bem, de volta aqui no Clube da Tarde. Agora são 16 horas 35 minutos, 16h35. Uma ótima tarde para você. Obrigado pelo carinho da audiência. Pessoal participando aqui com a gente.
2: Boa tarde, Natan.
1: Boa.
2: Aqui é o José de Santa Rosa, ligado no programa. Natan, envia o nome dessa senhora para mim em WhatsApp, para mim entrar em contato agora que eu estou no serviço, para ver que eu posso ajudar, né? Porque Deus fala para a gente se colocar no lugar do próximo. Então, se ela está numa situação que só Deus para consolar ela, né? Com a família.
1: Verdade.
2: E nós, em comunidade, temos que ajudá-lo.
1: Isso.
2: Quando eu chegar, eu entro em contato com ela e vejo que eu posso ajudar. Um pouco com Deus é muito, e muito sem Deus não é nada.
1: Verdade.
2: Natan, roda uma música aí do milionário José Rico. Mandar um alô pro nosso amigo Raimundo Eletrônico, né? Que a filha dele tá de aniversariando hoje, né?
1: É a Verônica.
2: Rapaz, ele nem convidou a gente pra pegar, comer um pedaço do bolo, hein?
1: Pois é, rapaz.
2: Boa tarde, Natan. Obrigado aí, um bom programa.
1: Nem convidou. Valeu, Juscelino. Nem convidou a gente. Ei, Raimundo. Tem que convidar, rapaz, pra gente comer aí um bolo, né? Um bolo daquele jeito. Bom demais. Valeu, obrigado aí pela participação.
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1: Ó, é o seguinte, tem novidades, né? Tem novidades aqui, ó. Período de afastamento por licença paternidade terá mudanças a partir do ano que vem. A informação é direto da redação com o repórter Edinaldo Souza.
3: A partir de 2027, o período de afastamento para a licença paternidade, que atualmente é de 5 dias, deve ser ampliado gradualmente até chegar a 20 dias em 2029. A lei amplia a licença e cria o salário paternidade do INSS. Os dias extras de afastamento serão pagos inicialmente pelos empregadores, que deverão ser ressarcidos pela Previdência Social. A forma de operacionalização do reembolso ainda depende de regulamentação. A desigualdade social é uma das marcas do Brasil, característica que também se reflete na velhice. 6 de cada 10 brasileiros com 60 ou mais anos vivem de benefícios do INSS. Quem não faz parte desse bloco são servidores públicos vinculados a regimes específicos e gente que complementa a renda com previdência privada ou que ainda trabalha. O teto pago pela previdência pública atualmente é de R$ 8.475, mas a maioria dos aposentados recebe em média R$ 3.207. Os dados são do Ministério da Previdência. Começou nesta terça-feira a operação do Desenrola Adimplentes, modalidade do programa Desenrola, voltada a trabalhadores informais que mantêm seus compromissos financeiros em dia. A linha de crédito permite trocar empréstimos mais caros por crédito com juros de até 1,99% ao mês, dos valores até R$ 15.000. A modalidade começou a funcionar após ajustes nas regras para ampliar a participação das instituições financeiras. O Desenrola Adimplentes é uma das 3 frentes lançadas pelo governo federal para ampliar o acesso ao crédito.
1: Tá aí então, ó, são informações importantes que te interessam, né? Sempre quando tem mudança, seja qual for a área, aí é sempre bom a gente ficar por dentro. Aí você vai lembrar que ouviu na Clube, né? Que ouviu primeiramente na Clube e ficou por dentro de todas as informações, isso é importante. Agora 16h39.
4: Meu filho.
1: Ótima tarde pra você. Vamos juntos aqui no Clube da Tarde.

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0: Acima do Sol, Skank. Passou por aqui também o Rack de Melody Black. Aqui na Clube.
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0: 16 horas e 58 minutos.

0: sozaço pra você aqui na Clube FM. Bom fim de tarde, agora são 17 horas, 1 minuto, 17:01. Pessoal participando aqui com a gente, através do 991-62-2480.
1: Boa tarde, Natan, tudo bem?
0: Boa, aí, tudo bem.
1: Boa vez, tá? Vamos tomar uma aguinha de coco gelada, fresquinha na hora.
0: Aguinha de não coco gelada? Agora.
1: Eita. Não falou pra mim, tu não fez tarde, tô te ouvindo. Coloca a música aí do Guilherme Silva pra mim, qualquer uma.
0: Valeu, ela quer ouvir Guilherme Silva, tá aí, né, ligada na programação, um abraço pra você, tá tomando uma água de coco, um abraço aí, é legal, né, uma água de coco geladinha nesse tempo quente, é bom demais. Obrigado aí pela participação, ó, vamos lá, hein. Olhando aqui no dolcarajás.com.br, um ônibus com passageiro sai da pista em trecho de rodovia no Pará. Um ônibus de transporte intermunicipal de passageiros protagonizou aí um susto na noite da última segunda-feira, ontem, né, dia 10, ao sair da pista enquanto trafegava pela rodovia que conecta o município de São Félix do Xingu ao distrito de Taboca, no sul do Pará. O acidente mobilizou equipes de segurança pública e assustou os ocupantes do veículo, mas, apesar do risco e do transtorno, não foram registradas vítimas com ferimentos graves. E de acordo com as informações confirmadas pela Polícia Militar, o caso ocorreu por volta das 20 horas e 30 minutos. O motorista do coletivo, ele relatou às autoridades que perdeu o controle da direção em um trecho de um percurso, o que fez com que o veículo saísse do leito trafegável da via. Tá no Dolcarajás, né? A gente vai atualizando a todo momento que as informações do dolcarajás.com.br. Ó, a 38ª Expoama tá confirmada para setembro, né? E tá acontecendo aí o concurso da Garota Expoama. O James Oliveira entrevistou as meninas aí. Elas estiveram, inclusive, aqui no Grupo RBA, né? Para conversar com o pessoal do Barra Pesada e muito mais. E o James Oliveira conversou também com as meninas aí. Você tá sabendo desse concurso que tá tendo? É da Garota Expoama, né? Vamos lá, então, trazer informação com o James Oliveira mais uma vez aqui na programação.
2: O estúdio do Barra Pesada Marabá se transformou em uma verdadeira passarela para receber 7 das 15 candidatas ao título de Rainha Expoama 2026. Durante a entrevista, elas falaram sobre tudo com Nonato Dourado. Entre as participantes, Joyce Silva, Rainara Oliveira e Nicole Materazzo, que vivem a expectativa e o sonho de conquistar a coroa.
3: É, eu estou muito feliz, né? As expectativas são muito grandes, a gente vem fazendo um trabalho já, se preparando, e todo mundo está me apoiando. Estou muito feliz com o apoio que eu estou recebendo, não só da minha família, mas de todos os meus seguidores. O pessoal está seguindo muito lá nas redes sociais, então eu estou muito feliz com todo esse apoio e essa torcida.
4: A expectativa está a mil, né? A expectativa... Bom, o que eu posso dizer é que a correria está grande, não está sendo fácil, a concorrência é muito grande, mas tá bom.
5: O baile da rainha está sendo incrível, a Expoama esse ano está sendo incrível, né? Dia 5 de setembro será o baile da rainha, uma de nós vai ser escolhida. E eu tenho certeza que no dia quem foi escolhida vai ser muito bem representada.
2: Quem também está na disputa é Amanda Santos, a Emily Gomes, Suelen Souza e Roniele Pereira. Elas são estudantes universitárias e empreendedoras, mas todas compartilham o mesmo objetivo: ser a nova rainha da Expoama.
6: A expectativa está a mil. Vamos chegar no dia do baile, né, para ver quem é que vai ser a sortuda, a escolhida pelo público. É, para ser a rainha Expoama, para representar a nossa Expoama, né, que é a nossa festa tão linda e tão grande da nossa região.
7: Sinceramente, esse ano está bem acirrado, muitas meninas lindas, então assim, não dá para a gente se colocar no lugar de falar, ah, eu vou ganhar, mas a gente tem sempre que estar confiante, né? Mas eu espero que o resultado venha para quem realmente mereça.
5: Gente, desde a primeira reunião que a gente teve, eu já cheguei assim, meu Deus, esse ano no requisito beleza e esforço vai ser muito difícil, porque tem muitas candidatas bonitas, todo mundo, creio eu, que está se esforçando muito para ganhar o título, né? E assim, a gente entra na expectativa de ganhar, de receber pelo menos uma das faixas, né? Eu mesma, e assim, é difícil, né? É complicado. Eu mesma olho as meninas e falo assim, meu Deus do céu, na hora vai ser difícil para escolher as ganhadoras.
7: Eu acho que cada um tem a sua capacidade de acreditar que vai ganhar, assim como eu também estou na torcida por todas, né? Eu acredito que essa união, né? Assim como eu, se eu vier a ganhar como Rainha Expoama, a gente tem que ter essa união entre as mulheres, porque isso também representa a força.
2: A Expoama 2026 acontecerá de 15 a 20 de setembro no Parque de Exposições José Francisco Diamantino. E contará com uma programação diversificada para o agronegócio e o entretenimento. Já o baile para a escolha da rainha acontece no dia 5 de setembro, em uma noite que promete movimentar o público com o desfile das candidatas e a coroação da rainha da Festa do Agro de Marabá.
0: Tá aí então a informação, né? As meninas estiveram aqui no prédio do Grupo RBA, participaram aí do Barra Pesada, e o James Oliveira aproveitou para trazer essa matéria bem legal pra gente. Tá chegando a Expoama, de 15 a 20 de setembro, é a Festa do Agro aqui na cidade de Marabá. Legal, hein? 17 horas agora,

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1: 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Na Clube são 17 horas 11 minutos.

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1: Muito bem, de volta aqui no Clube da Tarde. Ótima tarde pra você.
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1: São 17 horas 15 minutos. Guilherme Silva, participação do Barões da Pisadinha. Pra nossa amiga ouvinte aí que diz que quer ouvir o som do Guilherme Silva, né?

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Muito bem, de volta aqui na sua 100,7 Rádio Clube de Marabá. Por aqui seu parceiro Natan Souza. E aí, tá tudo bem com você? Tudo certinho? Finzinho de tarde, né? Aquele clima gostoso, a temperatura diminui e a gente já fica aí na expectativa de receber mais uma noite com fé em Deus, né? O Papai do Céu nos conceder mais uma noite maravilhosa, desta vez a noite de terça-feira. Mas por enquanto vamos viver a nossa tarde, tarde gostosa aqui na Grande Marabá. Esse é o Clube da Tarde. Mandar um abraço aqui pro Almir. 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Agora 17 horas 30 minutos, 17h30.

0: Muito bem, são 17 horas 34 minutos. Nosso repórter Edinaldo Souza, mais uma vez, vindo direto da redação para trazer informação para a gente e para você ligado aqui no Clube da Tarde, né? Vamos lá, Edinaldo Souza agora trazendo mais informações.
1: Se estende até o dia 20 de agosto o prazo para o eleitor solicitar a habilitação para voltar em trânsito nas eleições de outubro. A solicitação pode ser feita pela página do Tribunal Superior Eleitoral na internet ou nos cartórios eleitorais em todo o país. O voto em trânsito permite ao eleitor votar fora de sua cidade no dia do pleito. Se optar pela solicitação eletrônica, o eleitor deve clicar no menu Fazer transferência temporária do local de votação. Em seguida, deve preencher os dados, consultar os locais com vagas disponíveis e seguir os comandos da página. No caso de atendimento presencial, basta apresentar um documento oficial com foto no cartório eleitoral mais próximo. A Universidade Federal sediou semana passada o 5º encontro da Associação Brasileira de Ciência Política, o principal evento científico da área no país. A edição marcou os 40 anos da entidade e reúne pesquisadores, docentes e estudantes de diferentes instituições do Brasil e do exterior. O tema debatido foi Mundos em Reconfiguração, Democracias em Disputa, 40 anos depois. A programação iniciou com uma conferência ministrada pela cientista política Susan Stockes, presidente eleita da Associação Brasileira de Ciência Política. No Dia Nacional de Prevenção e Controle do Colesterol, comemorado no último sábado, dia 8, o Departamento de Aterosclerose da Sociedade Brasileira de Cardiologia reforça que investir em prevenção é a melhor forma de evitar complicações cardiovasculares. A recomendação é que todas as pessoas façam a dosagem do colesterol a partir dos 10 anos de idade. E então, esse acompanhamento tem que ser feito pelo menos uma vez ao ano. Afinal de contas, colesterol alto implica dizer que o indivíduo tem grandes chances de ser vítima de AVC ou um infarto do miocárdio.
0: Valeu, Edinaldo Souza, trazendo aí as informações direto da redação. E agora a gente vai pro zap aqui da galera, né, na sintonia. Manda um abraço aqui pro Noleto. Ele mandou mensagem aqui pra mim, tá ligado na programação. Noleto aqui, Natan! Um abraço, olha, tá pedindo pra tocar uma música aqui pra ele, a música Fel, né? Ah, vamos ver aqui se a gente encontra essa música, tá bom, Noleto? Deixa eu ver aqui. Ah, beleza. Beleza, então. Ó, a música é Phil White Wild Bear. É, a gente vai tocar pra ele aqui, tá bom? O meu amigo também tá na sintonia, mandou um áudio aqui pra nós.
2: Grande Natan, boa tarde. Boa. Eu sou da Vila Santana aqui. Pegando a estradona aqui, saindo do Marabá e ligado. Anuncia aí, meu amigo, aniversário da Vila José Martins Ferreira e Vila Santana, Vila dia Santana. 5 de setembro.
0: Olha,
2: passa
0: aí.
2: Passa esse anúncio aí do Luciano Marabá, convidando toda a galera pra cavalgada. Falou, meu amigo, fico por aqui ligado. Se puder, toca uma do Mato Grosso e Matias aqui, que eu tô no estradão, conectado.
0: Valeu! Olha aí, Vila Santana, né? Comemorando aniversário, a galera fazendo aquela festa. 17h38 agora. Amém.

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3: 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Minuto Verão. Cuidar do meio ambiente. O período do verão amazônico em nossa região traz também um perigo a mais, além do calor, o tempo seco. O órgão que acompanha os fenômenos meteorológicos identificou um perigo potencial por conta das altas temperaturas e do tempo seco. Todo esse fenômeno é resultado da falta de cuidado e de proteção ao meio ambiente. Por isso, precisamos criar a consciência de que é preciso cuidar da natureza, assim como dos rios, que são de grande importância para a cidade, para nosso lazer e para a Amazônia. Como explica Matheus do Carmo Rocha, coordenador do Departamento de Fiscalização Ambiental da SEMA.
4: A gente pede que os banhistas, eles vejam os rios de uma maneira ecologicamente viável, uma maneira que se sintam abraçados a respeito disso. São rios que são um marco turístico aqui da cidade, não é para qualquer cidade que a gente tem, né, o encontro dos rios, tanto o rio Tocantins quanto o rio Itacaiunas. A gente pede que os banhistas sempre priorizem o descarte adequado dos resíduos sólidos, as embarcações também sejam, né, referência também aos banhistas. A gente pede sempre que tenha um ambiente ecologicamente equilibrado, né, com a conservação dos rios, principalmente se tratando do manejo adequado dos resíduos sólidos.
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9: Muito bem, de volta aqui na nossa 100,7 para a última hora do programa. E nós vamos fazer aquela montar, né? A dose tripla de hoje. Eu conto com a sua participação a partir de agora.
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9: Bora lá, eu tenho três musas, três mulheres, porque a mulher tem que ser cada vez mais valorizada. E eu hoje escolhi uma dose tripla aqui de três mulheres fortíssimas, principalmente no sertanejo, né? Começando com Marília Mendonça, é a número um, você vai escolher se você quer ouvir três músicas da Marília Mendonça, Rainha da Sofrência.

0: A número 2, você vai escolher Paula Fernandes. A Paula Fernandes, de volta aí, ó, no páreo. E a número 3, a gente escolheu aqui uma cantora que é impressionante, né? Ela passa os anos, vem anos, vai anos, e ela continua com a mesma voz, a mesma potência, que é a Roberta Miranda, que já foi eleita também a rainha do sertanejo. Se a Marília Mendonça foi eleita a rainha da sofrência, ela é eleita a rainha do sertanejo há muitos anos atrás. E a Marília Mendonça, a Paula Fernandes são referências, tem ela como referências, né? Então, a Roberta Miranda foi uma das mulheres que abriu as portas para as mulheres no sertanejo. Então você vai escolher Roberta Miranda número 3, Paula Fernandes 2, Marília Mendonça é a número 1. Enquanto você escolhe aí, enquanto você vai escolhendo, eu vou já computar aqui a votação. A gente tem mais uma matéria muito interessante aqui, né? Direto da nossa redação, inclusive, ó, essa matéria é sobre um lançamento de um curso de gastronomia. O James Oliveira é quem vai trazer pra gente essa informação importante aqui.
1: O projeto é fruto de uma parceria.
0: Vamos lá então, vamos lá.
2: Principal de assistência social, proteção e assuntos comunitários, o Instituto Bia Rabinovitch de São Paulo e o Serviço Nacional de Aprendizagem Industrial. E irá contemplar cerca de 50 pessoas. O lançamento da capacitação em gastronomia aconteceu no auditório da CESPAC, na Cidade Nova. E as aulas já começam agora, em agosto, para a primeira turma.
3: Exatamente. O objetivo principal é fazer com que as pessoas possam ser formadas e que nós possamos futuramente absorver essa mão de obra no restaurantes populares, que muito breve vai estar sendo instalado no município de Marabá. Então, desde já, iniciando essa formação, temos absoluta certeza que com essas pessoas nós poderemos entregar, né, refeições de qualidade e fazendo com que a população marabaense diminua significativamente a insuficiência que é alimentar.
2: A Luzinete Vieira mora no bairro São Félix e será uma das participantes da capacitação. Para ela, o curso será um grande desafio.
4: Eu moro no São Félix, no bairro São Félix. Eu subi do curso através do EAP. Eu sou funcionária do EAP. Eu quero entrar para a área, né, da culinária, e eu quero aprender bastante.
2: Entre os alunos inscritos estão os profissionais selecionados no último processo seletivo da Prefeitura para atuar no futuro restaurante popular de Marabá e merendeiras da rede municipal. A capacitação contará com uma carga horária de 64 horas, oferecendo aos profissionais da área conteúdo completo, que vai desde o preparo de pratos regionais e massa até a panificação e sobremesa. As matrículas e o material para as aulas são totalmente gratuitos, o que acaba fazendo a diferença para quem vai participar.
5: Eu soube do curso pela mãe de uma amiga minha, que ela trabalha no CRAS, a mãe dela indicou o curso para a gente, e eu vou fazer porque eu gosto da parte da gastronomia. Eu sinto muita vontade de cozinhar, eu tenho muito interesse pela parte de cozinhar, e aí eu fiquei interessada em fazer. Olha, a importância da prefeitura para promover esses cursos é muito interessante, porque assim eles facilitam que pessoas de... Olha, a importância da prefeitura para promover esses cursos é muito interessante, porque assim eles facilitam que

0: Roberta Miranda.
1: Roberta Miranda.
0: Gonçalo.
1: Da beleza. Folha valeu, Gonçalo. A Kemily. A Kemily mandou Marília Mendonça, Natan. Valeu, Kemily. A Marli, boa tarde, Roberta Miranda, Marli do sítio Boa Vista, Roberta Miranda, três votos para Roberta Miranda. Fala, José, tudo bem?
2: Natan Souza, boa tarde, aqui José de Oliveira, Folha 27, Matimoto, vou ficar de Roberta Miranda.
1: Beleza, Roberta Miranda, o Julimar também falou, Roberta Miranda. Ah, quem mais aqui, o Cláudio?
3: Boa tarde, Natan, é o Cláudio Vascaíno de São Domingos. Natan, é número 3, Roberta Miranda.
1: Beleza! Fala, José!
4: Boa tarde, Natan.
1: Boa.
4: Obrigado aqui, só ouvindo, ó. Fica número 1, ó.
1: Marília.
4: Maria Mendonça.
1: Marília Mendonça.
4: José da Banana Folha 15.
1: Rainha da Sofrência.
4: Fala, amigão.
5: Não valeu. Porque morreu, mas para relembrar o passado, foi de Marília Mendonça. Zé Neto da Ponta de Pedra.
1: Valeu. O Osaí falou aqui, hein, Roberta Miranda. O Osaí Júnior. Então, com 1, 2, 3, 4, 5, 6, 7 votos, Roberta Miranda foi eleita pra gente fazer aqui, né? A dose tripla. Valeu, obrigado pela colaboração de vocês. Natan, a minha cantora que eu escolhi não ganhou. Não tem problema, a gente faz outra dose tripla amanhã.

Tá aí a Roberta Miranda, são tantas coisas, e pra fechar com chave de ouro, vá com Deus, porque a gente já vai indo, né? Estamos indo amanhã, com a permissão do nosso Papai do Céu, tem mais Clube da Tarde a partir das 14 horas. Um abraço pra você, boa noite de terça-feira, tudo de bom. E desejo que você tenha cada vez mais paz, saúde, felicidade. Um abraço, ouvinte clube, até amanhã!

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anjo do Senhor anunciou Maria e ela concebeu do Espírito Santo. Eis aqui a serva do Senhor, faça-se em mim segundo a vossa palavra. E o Verbo se fez carne e habitou entre nós. Rogai por nós, Santa Mãe de Deus, para que sejamos dignos das promessas de Cristo. Oremos. Infundi, Senhor, a vossa graça em nossas almas, pela encarnação do vosso Filho, pela sua paixão e morte, cheguemos à glória da ressurreição por Cristo nosso Senhor. Desça a bênção de Deus Todo-Poderoso, Pai, Filho e Espírito Santo.

Alô, amigos do esporte, carinhosamente, boa noite. São 18 horas, mais 3 minutos em Belém. É a hora certa da RBA TV, canal 13, afiliada à Band. Está no ar o cartaz esportivo desta terça-feira, 11 de agosto de 2026. Vamos conferir os destaques em cartaz.

0: Atacante Galeano, ex-Mirassol e lateral esquerdo Marlon, que estava no Cuiabá, estão chegando hoje à noite para o Clube do Remo. Leão voltou a se movimentar hoje à tarde no Complexo Baenão. Time deve treinar na quarta e sábado no gramado do Mangueirão e viagem no domingo para o Sul. Presidente remista diz que o Remo continua no mercado e lateral ainda não foi liberado.
1: Paysandu!
2: Depois do susto, Paysandu garantiu vaga entre os quatro no grupo dos oito. Lateral pela direita e zagueiro. Paysandu está no mercado. Vai para São Paulo e depois da partida contra a Ferroviária vai ficar lá. Dupla recebendo atenção especial do departamento médico. Picolô.
3: Casa do Futebol.
4: Remo conquista a Copa Metropolitana e vai direto para a semifinal da Supercopa. Meninas do Tiradentes e Leão Azul vão decidir o futebol feminino. Começaram as visitas nos estádios que serão utilizados na Série 3. Provavelmente amanhã serão divulgados os novos nomes de diretores da FPF.
5: Jerônimo Bezerra.
6: Sorteio define três clássicos regionais para as quartas da Copa do Brasil. Corinthians decide não renovar contrato de Memphis. Fluminense estreia hoje na Liberta. São Paulo joga na Bolívia pela Sula. Avaí e CRB fecham a 21ª rodada da Série B.
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0: Estamos de volta com o Cartaz Esportivo, são 18h10 em Belém. 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O Paysandu conquistou uma vitória memorável ontem à noite na Curuzu. Dramática, mas memorável. Sofrida, mas memorável, especial. Uma noite épica. Houve um momento do jogo de ontem que o Paysandu estava fora da zona de classificação e o Guarani era o líder da competição, da Série C do Campeonato Brasileiro após 16 rodadas. Ao final, o Paysandu virou quarto colocado por vencer a partida por 2-1, vencer o Confiança, que havia aberto o marcador, e o Guarani caiu para a quinta posição porque sofreu também uma virada do Anápolis e perdeu o jogo por 2-1. Na Curuzu, com mais de 13 mil espectadores, o Papão venceu. Pode até não ter convencido. Teve volume de jogo, teve decisões tomadas de forma equivocada para definição de lances. Perdeu gols no primeiro tempo, pelo menos 4, no segundo pelo menos mais 2. Na única bola em que o Confiança teve uma oportunidade clara, o Ícaro cobrou uma falta com perfeição e fez um belíssimo gol abrindo o marcador. O Paysandu saiu frustrado no primeiro tempo com a derrota, mas saiu absolutamente feliz, efusivo, transformando a Curuzu no momento de festa com a virada. Com o gol marcado pelo Ítalo, aos 43 do segundo tempo, igualando tudo. Interessante que o Ícaro acabou empurrando o Ítalo para a bola para que ele, de cabeça, conseguisse o gol de empate. E no acréscimo, aos 47, cobrança de falta do Marcinho e o Pedro Carrerete, também de cabeça, foi lá para decretar a virada bicolor, a terceira virada do Paysandu no Campeonato Brasileiro da Série C. Foi assim contra o Botafogo da Paraíba, foi assim contra o Guarani de Campinas e foi assim ontem contra o Confiança. E como disse o técnico Júnior Rocha, a oitava vitória de virada do Paysandu na temporada 2026. Carlos Castilho, amigos, vamos começar a resenha falando da impactante vitória do Paysandu. O Paysandu tem agora mais de 80% de probabilidade de conseguir a sua classificação para a próxima etapa da Série C. Tem 26 pontos, é o quarto colocado, tem 3 jogos a cumprir, 2 fora de casa contra a Ferroviária e Ituano e na última rodada recebendo o Maringá. O que vivemos ontem, Cacá e amigos, foi uma noite de muitas emoções, de vários sentimentos, de expectativa, de ansiedade, de apreensão, de tensão, de temor, de alívio e de alegria. E que essa alegria perdure para o Papão. Um abraço, Cacá, boa noite.
1: Boa noite, Guerreiro. Boa noite, amigos ouvintes do Cartaz. De fato, o jogo de ontem foi para matar muita gente do coração. São aqueles jogos que ficam marcados. No começo, o Paysandu aparecia como franco favorito, porque ele enfrentava o lanterna da competição, que não tinha obtido nenhuma vitória fora de casa. Aliás, quase não tem vitória nenhuma na competição. E a Confiança que poderia vir do Paysandu se tivesse aproveitado o começo. Que engraçado, o Paysandu começou a 180, depois diminuiu um pouco. Levou aquele gol final do primeiro tempo, mas teve a capacidade de reação. A vitória foi muito comemorada, embora colocasse alguns alertas que precisam ser bem observados. O Paysandu enfrentou uma equipe fraca, que trouxe dificuldades, principalmente pela atuação do goleiro da equipe do Confiança, que foi realmente uma muralha. Mas o Paysandu não pode desperdiçar tantas oportunidades como desperdiçou no jogo de ontem. Isso poderia ser fatal. Agora, é comemorar, Paysandu, que estava na nona, foi para a quarta e vai enfrentar duas pedreiras. Ferroviária de Araraquara e o Ituano, do Mazola Júnior, lá em Itu. Mas a torcida comemorou, soube sofrer, soube superar os obstáculos criados, às vezes, pelos próprios bicolores, e está em lua de mel. Porque, afinal de contas, se o Paysandu não ganha o jogo, até o empate era um mau resultado para o Paysandu. A derrota, então, seria trágica. Mas veio a vitória e tudo acaba sendo relevado. Inclusive a perda de tantas oportunidades de gol.
0: Interessante que o Júnior Rocha, antes do jogo, falou de duas semanas de trabalhos muito fortes no sistema defensivo. Não é? E o Paysandu, mais uma vez, pecou no último terço do campo, né? Na tomada de decisão. E deixou de aproveitar grandes oportunidades ao longo do jogo inteiro. Houve, inclusive, uma reação do torcedor. O torcedor compareceu em peso, esteve presente na Curuzu tomada por famílias na promoção do Dia dos Pais, mas o torcedor do Paysandu cobrou, e cobrou com razão, o próprio Júnior Rocha reconheceu isso. Ao longo do jogo, o Paysandu foi perdendo oportunidades e foi permitindo ao Confiança buscar o seu objetivo, que era tentar sair da zona de rebaixamento. O jogo foi criando um grau de dramaticidade impressionante. Paulo Sérgio Pinto, você lá esteve voltando a Curuzu, né, sensação?
2: Mais uma vez.
0: É, e vibrou também com esta virada bicolor. Eu soube que você deu muitos autógrafos ontem na Curuzu, né, César?
2: Alguns.
0: Foi uma noite de muita tensão, sem dúvida, César, ontem à noite?
2: Foi, guerreiro. Foi porque o Paysandu deixou e fez um teste com o seu torcedor ontem. Foi um verdadeiro jogo teste para cardíaco, né? Poderia ter sido mais fácil, melhor. O Paysandu pressionou desde o começo, mas não sabia e não soube transformar em gols, até que sofreu o gol da equipe do Confiança. Os caras começaram a fazer cera e tudo mais. E no final, como sempre, o Paysandu acabou com a sua garra, com o seu ímpeto e as boas mexidas que fez também o Júnior Rocha, acabou saindo vitorioso, somando esses 3 pontos aí e voltando para um lugar que ele não deveria ter saído deste Campeonato Brasileiro.
0: Pois é, o Jerônimo Bezerra também sofreu um bocado ontem, né, Gel? Eu sei que você ficou numa tensão, foi fazer até exame hoje de manhã, né?
3: Não, o exame de hoje não teve nada a ver, mas praticamente teve, porque ontem, olha, rapaz, quem sofreu do coração não teve relato se alguém morreu, mas só faltou morrer.
2: Aliás, Guerreiro e Gel, ontem duas pessoas foram atendidas com problemas lá na Curuzu, uma no intervalo e outra já no finalzinho ali do segundo tempo, logo após o gol, do segundo gol do Paysandu.
3: É, mas aí já foi a emoção boa. Estou falando do ataque cardíaco que tem o Paysandu. Aquele ataque que não sabe fazer gol. Chuta e chuta, bem que a bola chega. Mas olha, realmente, Guerreiro, foi um jogo para depois a gente fazer uff, até que enfim.
0: Ufa, ufa, e né?
2: Guerra.
0: Que sufoco, oi, César.
2: E quem está comemorando até agora, ainda nem voltou para casa, é o doutor Ricardinho. Faltou serviço hoje da Didem.
0: É mesmo?
2: Antônio Ricardo.
0: Se fosse só ele, eu tenho uma lista aqui, rapaz. Uma lista gigante daqueles que sofreram, mas comemoraram. Né? Ficaram tensos, mas depois ficaram felizes, festivos com a vitória. E como você falou, Castilho, era a vitória para voltar para a briga, né? Para entrar no bolo de novo de uma forma mais efetiva. E isso o Paysandu conquistou. Né? O Júnior Rocha apresentou novidades no time, claro, a volta do Gabriel Mesquita já se imaginava. A manutenção do Bruno Bispo, muita gente pensou que o Lucas Rodrigues poderia começar o jogo. A confirmação também do Luciano Taboca no lado esquerdo, defensivo. E nas duas beiradas, o Pablo e o Lucas Cardoso. Pablo mal no primeiro tempo, tanto que saiu no intervalo para a entrada do Thalisson. O Paysandu, de certa forma, ficou permitindo ao Confiança que sonhasse com algo melhor, mas no final tudo ficou bem e o Paysandu tem agora uma condição muito favorável de conseguir a sua classificação para a segunda fase da Série C. E a vitória de ontem, ela tinha que acontecer. Se não ocorre, o Paysandu ficaria numa situação dificílima. Não está fácil, não tem ninguém garantido, como disse o Júnior Rocha, né, Cacá? Mas há, nesta Série C extremamente equilibrada, agora uma grande probabilidade do Paysandu chegar à segunda etapa, ao outro campeonato, a Série C barra 2, né? A Série C número 2, que é a segunda etapa da competição, quando tudo se decide, Cacá.
1: Olha, ontem na análise do técnico Júnior Rocha, muitas coisas foram colocadas. Algumas interessantes, algumas até controversas. Por exemplo, eu entendi que ele errou na escalação. Errou. Afinal de contas, a saída do Thalisson ou do Taylon ali pelo lado direito e a entrada do Baianinho foi um equívoco. O Baianinho estava horroroso, não conseguia, e é uma das válvulas de escape do Paysandu, essa jogada pela beirada, sobretudo com o Edilson apoiando bem, né, trocando figurinhas ali com o atacante de beirada pelo lado direito. Ele corrigiu logo ao intervalo a entrada do Thalisson, foi importante, não é? Foi logo mostrando o cartão de visita. Outro detalhe também a considerar. Neste, um ponto favorável. Foi que na hora dele mexer, tirar o Taboca lá da sua posição, ele não meteu o Bonifácio lá. Ele meteu, o que que ele fez? Recuou o Lucas Cardoso, né? Ou seja, foi uma decisão corajosa.
0: Colocou o Pego mais à frente, né?
1: Exatamente.
0: Espetada.
1: Aumentou a qualidade no meio e aumentou o potencial na frente. Então, errou na escalação, claro. Então, vou dizer, ele se equivocou para ser mais magnânimo, né? E corrigiu depois o erro, né? Afinal de contas, outro detalhe durante a entrevista é que ele fez tantos elogios ao Bispo que eu fiquei aqui, será que todos nós aqui estamos vendo errado? Porque é uma contestação quanto ao Bispo, né? Por isso, o Paysandu foi buscar até um novo zagueiro para aquela posição. Mas ele teceu muitos elogios ao Bispo, que eu até fiquei um pouco cético quanto ao meu olhar crítico em cima dele.
0: Bom, muitas participações aqui pelo chat da Clube no YouTube. Deixa eu ver aqui, fazendo a triagem, né? Olha, o Bike diz o seguinte... Bike-V9I. Paysandu precisa de um articulador. O Marcinho está sobrecarregado, diz ele. Deixa eu ver aqui mais. O Eduardo só comemora. Papão. Tem mais colocações. Tentando achar, porque tem algumas. Mas eu vou registrar para não passar em branco. Josias Teixeira Nunes também está aqui. Jorge Ricardo, Iris Araújo diz que o Reginaldo Barros está animadíssimo aqui do meu lado, sorridente, tirando sarro aqui com o Regica. Joaquim Luiz também, Nenê Peixeiro.
1: Olha, o Barneta disse que o Paysandu, ele estava acompanhando lá, vendo o jogo pela TV, mas acompanhando a transmissão do Valvireco, né?
0: É verdade.
1: Ele disse, olha, o Papão é mesmo o time da virada.
0: Doutor Eduardo Barleta, que está ligado, acompanhando aqui o cartaz esportivo. Alto Favacho diz o seguinte, também o técnico do Paysandu tem de orientar seu time principal para não fazer aquelas faltas desnecessárias na frente da área. Aquela falta de ontem foi sem necessidade. Teve um lance no segundo tempo também, um recuo de bola para o Gabriel Mesquita, que foi assustador no jogo.
1: E foi do Bispo.
0: É, exatamente. E aquilo foi outro drama. A Curuzu pulsando forte, mas cheia de tensão, né? Corda esticada para tudo quanto é lado. Galera participando aqui, obrigado a todos. Agora, Castilho, hoje o Remo finalmente, ainda não oficial, né? Mas finalmente, pela primeira vez, verbalizou o nome dos dois novos contratados. O Marlon, lateral esquerdo, vindo do Cuiabá, e o Galeano, atacante, vindo do Mirassol. Eles vão chegar hoje à noite, o presidente Tonhão falou no nome deles, mas fez questão de dizer que vão ser avaliados pelo departamento médico, pelo NASP do Clube do Remo. Se tudo tiver ok, eles serão posteriormente anunciados e integrados ao plantel azulino. O Remo, em tese, a priori, fecha esse ciclo de contratações, porque foram as duas últimas posições pedidas pelo Léo Condé, mas está no mercado, está de olho no mercado. Se aparecer, se surgir oportunidade do mercado, contrata, oportunidade que pode acontecer para um lado ou para o outro, né? Dependendo de circunstâncias. Tomara que o Remo não tenha mais problemas de lesão, para que o Leão Azul possa realmente qualificar e, de repente, já ter esses dois jogadores. Imagino que até sexta-feira eles serão anunciados oficialmente, mas, de repente, tê-los nesta viagem para jogar em Porto Alegre na segunda e no Rio no outro sábado, né, Cacá?
1: Olha, eu acho que a contratação do Marlon, é mais um Marlon, né? Marlon, zagueiro do interior, e Marlon, zagueiro do lado esquerdo, da defesa. A do Marlon era uma decisão imperiosa, Guerreiro, porque só tem o Mike.
0: É, e Marcelinho e Mike estão entregues ao NASP, né?
1: Pois é, o Marcelinho lá na lateral direita, ou na ala direita, aquele Matheus...
0: Alexandre.
1: Matheus Alexandre, até hoje não me convenceu. Aliás, para 101% do fenômeno azul. Olha a expressão, 101% ainda não digeriram esse Matheus Alexandre.
0: E tem o Pikachu, que também pode ser uma opção, uma alternativa.
1: É, mas já tem dificuldades para jogar ali pelo lado direito, o Pikachu. Ele faz uma dobradinha muito boa com o Marcelinho. Agora, de qualquer maneira, o Remo também, com essa contratação do Galeano, ele mostra que nem Poveda, nem o outro atacante, como a...
0: Que esteve... Eduardo Melo?
1: Não, o outro que esteve contundido muito tempo. Eduardo?
0: Tagliari.
1: Não é o Tagliari.
2: O Moreno Lager, o Eduardo.
0: Eduardo Melo.
1: Pois é, o Eduardo. Não são, vamos dizer, opções para o técnico Léo Condé. O Poveda não convenceu também. É um jogador que até chegou aqui com algum cartaz, mas nunca aprovou. Nunca aprovou. O Tagliari não. O Tagliari mostrou que é um jogador inteligente. Aquele gol diante da equipe do Atlético Mineiro mostrou toda... Qualquer outro jogador perderia aquele gol, Guerreiro. Quando ele tirou muito do goleiro, foi rápido na tirada e foi muito mais eficiente na hora do toque final para o fundo da rede.
0: Queria abraçar aqui o Marinaldo, o homem de Baião nos acompanhando, Fábio Cebolão também, conferindo tudo aqui no Cartaz Esportivo. Obrigado pelo carinho de todos conosco. 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Um abraço ao nosso querido Jorge Portugal, também nos acompanhando.
1: Olha, se a palestra inicial do Cafu foi ao estilo da palestra do ano passado, feita pelo ex-rubro-negro, né?
0: O Diego deu um show, né?
1: Diego fez uma palestra extraordinária.
0: Diego Ribas.
1: Diego Ribas vai ser um sucesso total, guerreiro. Porque o Diego Ribas, no ano passado, deu um show.
0: É, realmente foi uma palestra espetacular, né? Inesquecível. E com domínio de palco extraordinário do Diego.
1: É. Foi, me surpreendeu, inclusive.
0: Sensacional.
1: Não esperava tanto dele, né? Aplaudimos de pé, não foi, guerreiro?
0: É, de pé, de pé. E merecidamente. Bom, vamos lá. O Remo voltou a trabalhar hoje, Paulo Cacheado. Como é que foi a movimentação de hoje? O Leão se preparando, vai trabalhar duas vezes no Mangueirão esta semana, né, Caxi? Um abraço, boa noite, Cacheado. Boa noite, Paulo Cacheado. Já o Cacheado participa aqui conosco. Movimentação do Clube do Remo. Treino do Leão Azul hoje à tarde. Né, movimentação. Até o Tagliari foi colocado à disposição da imprensa antes da movimentação. E o Leão Azul agora se prepara e fica na expectativa da recuperação, né, do Marcelinho, do Mike, opções para a viagem. Mas imagina-se que Marlon e Galeano podem, até sexta-feira, de repente, integrar o elenco de forma oficial da equipe do Clube do Remo. Agora, realmente o Marcelinho faz falta, né? Faz muita falta. Não tem nem dúvida. E o Remo não tem opção do lado esquerdo, defensivo, como disse o Carlos Castilho, apesar do Mike não ter feito um bom jogo. Claro, desgastado, mas foi por ali, por aquele espaço aberto que o Atlético virou o jogo, né? O Tagliari achou o gol de empate no segundo tempo, mas foi bem complicada a situação.
4: Oi, está me ouvindo agora?
0: Estou te ouvindo, Cacheado. Me fala aí, como é que foi essa movimentação hoje? Academia e outros trabalhos,
4: lá no
0: complexo, foi essa volta?
4: O Complexo Baianão tem tudo agora, guerreiro. Se dá o luxo de dizer. Tem academia, tem o Nacho com seus aparelhos, tem a área de recovery dos jogadores, as banheiras e tudo mais. Refeitório, cozinha com ar-condicionado, tudo, né? E o gramado perfeito lá. Então, tudo é feito no Complexo Baenão. Agora, o Clube do Remo tem que, daqui para frente, guerreiro, eu vou te contar. Tomara que o Internacional fique interdito lá com o Grêmio nessa decisão aí, nessa vaga para a próxima fase.
0: Ah, mas é só no fim do mês de agosto. O Internacional agora está trabalhando.
4: Mas eles já estão preocupados com isso, né?
0: Mas o Internacional tem a semana cheia como o Remo para trabalhar para o jogo de segunda-feira. E olha, o Internacional, o próprio Condé falou isso, o Internacional está crescendo na competição. O Remo tem que estar muito focado nesse jogo de segunda-feira.
4: O Remo vai crescer também, nós acreditamos.
0: Não, o Remo está crescendo.
4: Com a chegada aí do Galeano.
0: Não, o Remo está crescendo. Está crescendo, não vai crescer. Está crescendo.
4: Exatamente, com a chegada agora do Galeano e o lateral esquerdo, o Marlon, que estava jogando lá, fez 20 jogos pela equipe do Cuiabá, um jogador que tem uma certa experiência, 32 anos de idade, que chega aí para resolver. Porque já foi observado pelos nossos analistas aqui, já falamos isso aqui, o Remo perdeu o jogo ali pela deficiência da marcação do setor esquerdo. As bolas todas partindo dali, não foi, Cacá? Cruzadas dali, e dali o Atlético Mineiro ganhou no Clube do Remo. O Remo precisa urgentemente de uma vitória desses dois jogos que vai sair para enfrentar Segunda-feira que vem a equipe do Internacional lá no Beira-Rio e depois no dia 22 lá no Rio de Janeiro contra a equipe do Fluminense. Eu digo sempre, o Remo desses dois jogos tem que trazer uma vitória para depois enfrentar o Curitiba aqui. Eu espero que o clube do Remo, com essa chegada desses dois jogadores, mude em campo e volte a ser um time vencedor para buscar pontos necessários para manter o Remo nesta.
0: É, o Remo vai treinar quinta-feira, dia 13, quinta-feira, às 15 horas no Mangueirão. Portanto, quinta-feira à tarde, treino no Mangueirão. E no sábado de manhã, no feriado, no dia 15 de agosto, às 9 da manhã, o Remo treina e depois, então, se programa para viajar para o sul, no Aeroleão.
4: É, o Remo vai viajar no domingo, viu, Guerreiro?
0: Só no domingo a viagem. Só no domingo a viagem, então, não vai treinar no Rio Grande do Sul. Vai treinar em Belém, domingo, é isso?
4: É, eu imagino, eu estou esperando sair a programação, que deve fazer o último trabalho aqui em Belém, né, aquele trabalho recreativo no domingo, depois viaja para o sul.
0: Muito bem, para jogar...
4: Domingo de manhã, né, domingo de manhã e viaja à tarde para o sul, no domingo à tarde.
0: Para jogar na segunda à noite contra o Internacional e no outro sábado contra o Fluminense no Rio de Janeiro, são dois jogos
4: perfeito,
0: seguidos mesmo da equipe do Clube do Remo. Qual a expectativa do Marcelinho viajar, hein, Cachada?
4: Olha, o Marcelinho, ele não trabalhou hoje, não. O Marcelinho esteve no NASP, tá, fazendo algum procedimento lá. Vamos aguardar, então, porque o NASP tem alguns dias aí, mas eu acho meio complicado, né, Guerreiro? Quando eu vejo assim, quando foi liberado, quando está liberado é porque está tranquilo, mas não foi liberado ainda, eu acho muito complicado.
0: E o Mike? E o Mike? Trabalhou normalmente?
4: Não, o Mike não. O Mike tem que estar fazendo tratamento mesmo aí.
0: Está fazendo tratamento.
4: Foi na virilha, né? Um negócio muito grave.
0: É a mesma situação do Marcelinho, adutor, né? Que é sempre uma preocupação. Agora, Castilhos...
4: No caso do Marcelinho foi na frente, né?
0: É o adutor.
4: Não, do Marcelinho
0: é
4: foi na... É posterior, é por trás da coxa, né? E anterior é aqui na virilha, o caso do Mike.
0: É? Mas eu tinha visto aqui do Marcelinho também adutor. Mas tudo bem, vamos lá, vamos seguir. Os dois estão lesionados e são duas preocupações para o clube do Remo, né, Castilho?
1: É, a chegada do Marlon, eu acho que vai quebrar o galho, pelo menos aí na posição do Mike, né? Agora o Marcelinho faz muita falta.
0: Mas será que o Marlon já vai para o jogo contra o Internacional?
1: Eu acho, Guerreiro, não tem alternativa.
0: Vai estar chegando hoje à noite. Vai passar
1: mas estava em atividade.
0: É, mas vai passar por toda a avaliação médica no NASP. A tendência é que sexta-feira esteja liberado já, integrado, para jogar segunda?
1: É.
0: Será?
1: Não tem tu.
4: E Guerreiro, o vai Remo contratou... E Cacá? Guerreiro, Cacá e Guerreiro, o Remo contratou esses dois jogadores, está aí o Toninho, para jogar essas duas partidas logo aí, Guerreiro. Estão em atividade, tanto o Galeano lá no Mirassol, como o Marlon lá no Cuiabá.
0: Veja só, para jogar tudo bem, mas futebol é entrosamento. É conjunto. Não é só o jogador estar em atividade e vai chegar, vai entrar no time. Né? É preciso que ele tenha o mínimo de trabalho com os companheiros.
1: Meu, em circunstâncias normais de temperatura e pressão, não entrariam. Mas, diante da necessidade imperiosa, o Remo não tem ala esquerda, Guerreiro. Quem é que pode? O Chamba já vai voltar?
4: O Chamba, ele treinou hoje, né?
1: Ele pode ser uma opção pela lateral esquerda, que ele já fez esse papel.
4: Está na transição.
1: Embora eu prefira o Chamba jogar na dele. É. Pelo miolo da zaga, onde se ouve bem, né? Mas, por exemplo, o ala direita, o Remo não tem. Não tem. Até hoje, esse Matheus Alexandre ali fica devendo. Então, são necessidades para ontem. Não é nem para hoje e muito menos para amanhã.
0: É. Vamos aguardar, então, para ver como é que vai ficar essa situação dos laterais do Clube do Remo e todo este trabalho. Vamos logo ouvir o presidente Tonhão, que hoje falou das duas contratações, mas ele fez questão de ressalvar a necessidade da avaliação clínica dos atletas. Vamos lá, vamos ouvir.
4: Vamos lá, Tonhão, dá essa moral para a imprensa aí, Tonhão, você que trouxe aí dois jogadores aí.
5: Já trouxemos. Nós conseguimos dois jogadores. jogadores dentro da posição que foi apontada pelo Léo e pelo nomes também apontado por eles, que é o jogador Galeano, que já jogou com ele no Ceará no passado, estava no Mirassol. O Remo está adquirindo 50% dos direitos econômicos desse jogador. E assim como estamos trazendo o lateral esquerdo, Marlon, que estava no Cuiabá, que jogou ano passado no América Mineiro. São dois jogadores de qualidade, jogador nível que o Remo está precisando. E chegando aqui, ele deve chegar hoje à noite, deverão chegar hoje à noite, e depois dos exames, aprovado nos exames, ele assinará um contrato conosco.
6: Presidente, são nomes, por exemplo, principalmente do Galeano, que já vem se batendo, vem se falando na imprensa, a própria torcida também comentando, mas esse tempo até se concretizar esse acordo, eu acho que justifica um pouco esse trabalho que vocês têm feito, né, de negociação, porque não é fácil trazer um jogador como esse que está em atividade, inclusive.
5: Pois é, não é fácil, até porque o jogador de boa qualidade está jogando. E aí os times que estão... E eles estão jogando, e os times que estão disputando, seja para subir ou seja para não cair. Então é uma dificuldade imensa. Nós tivemos fizemos várias propostas para alguns jogadores e os clubes recusaram, ou até mesmo não quiseram ouvir a nossa proposta. Mas graças a Deus, graças até à colaboração do presidente Juninho do Mirassol e do empresário do jogador Galeano, bem como da direção do Cuiabá e do empresário do Marlon, nós conseguimos concretizar essa contratação e esperamos que, após a aprovação dos exames, eles possam assinar logo o contrato e, o mais breve espaço de tempo, eles possam estar já integrados ao plantel e nos ajudando, como eu disse anteriormente, a conseguir atingir o nosso objetivo nesse restante da temporada.
0: Está aí o presidente Antônio Carlos Teixeira falando, e o Internacional, em comemoração aos 20 anos da primeira Libertadores Colorada, anuncia promoções exclusivas para o jogo contra o Clube do Remo. Todos os caminhos levam ao Beira-Rio para o compromisso da próxima segunda, no dia seguinte ao aniversário. O jogo será disputado no dia seguinte ao aniversário de 20 anos da primeira Libertadores do Clube do Povo, com promoções, lugares à venda para sócios em todos os portões, R$ 20, promoção especial para o torcedor. E os primeiros 2.006 associados e associadas a fazer check-in terão direito à entrada gratuita para acompanhante. É, promoção pesada para encher o Beira-Rio na segunda-feira. Dinho Menezes!
7: Fala, guerreiro!
0: Você está animado, Bola de Fogo? Eu vi você vibrando, rapaz. Que jogo, que emoção, hein, Bola de Fogo?
7: Rapaz, cheguei à conclusão que meu coração tá pai degão.
0: tá em ponto, tá no ponto, tá no ponto.
7: Tá no ponto.
0: Paysandu agora segue para São Paulo, né? Claro, vai trabalhar. Isso. Hoje é folga, menos para o
7: amanhã repórter. A representação, detalhe, Paysandu fica em São Paulo, vai ficar num resort, um pouco afastado das duas cidades, Itu e também a cidade de Araraquara, vai para trabalhar mesmo, dar sequência nessa preparação, porque está chegando a hora e o Paysandu tem que mostrar essa evolução, o Paysandu tem que evoluir, guerreiro.
0: O Paysandu precisa trazer ponto ou pontos dessa viagem, desse tour pelo interior de São Paulo, começando em Araraquara, e ficar grandão em Itu, né, Dinho?
7: Exatamente, tem que ficar gigantesco em tour, né, que é para jogar em Belém de volta naquela partida que todos vão jogar no mesmo horário contra a equipe do Maringá em Belém, no estádio da Curuzu. Paysandu que ontem conseguiu a 8ª virada da temporada, guerreiro.
0: Verdade, realmente uma virada épica ontem na Curuzu. Agora, antes do jogo, você conversou com o diretor de futebol, o ex-presidente Alberto Maia, e ele falou que o Paysandu segue no mercado, né, Dinho?
7: Segue no mercado, inclusive um atacante foi oferecido ao Paysandu, guerreiro. Só que o Renavan dele não é muito bom, não. Quando olharam, nossa, ele, o dia para ele só amanhece quando dá 6:05 da manhã, aí não dá. Aí não. Ou seja, né? Não é questão do Paysandu estar à procura, é que surgiu. Mas só se tem esse problema do extracampo desse atleta, desse jogador. Agora o Paysandu está em busca de um lateral pela direita e também outro zagueiro.
0: Dinho, o Radisley, será que ele vai conseguir se recuperar? Está lá no CESP, né? No Centro de Excelência em Saúde e Performance do Paysandu. Será que o Radisley consegue viajar para o interior de São Paulo?
7: Olha, Guerreiro, pelo que eu conversei com o Silvério, não é contusão, é só uma leve inflamação, né, que ele tem. Aí o Silvério disse, o departamento médico sabia? Sabia. Mas está preparando o jogador está em evolução nesse tratamento e vai ficar inteiraço para entrar e não sair. É aquela história, não adianta você não preparar bem o jogador, porque ele entra, volta a sentir, aí tem um retorno para o departamento médico, e não é esse o sentimento, não é essa a vontade do departamento médico. O que é o departamento médico? Quer que o jogador chegue chegando e continue à disposição. E essa é a preocupação. Em relação ao Juninho, eu também fiz questão de perguntar sobre o Juninho, né?
0: Certo.
7: Aí o velho me disse que tá acompanhando, ele já não está sentindo tantas dores, o jogo é só na segunda-feira, ele está tendo uma atenção intensiva também, além do tratamento, e ele não afirmava nada naquele momento, como ele dizia, mas eles estão acompanhando a evolução do jogador. Não disse nem que sim, nem que não, mas a esperança está acesa em relação à volta desse atleta.
0: É, eu penso que o Radisley pode viajar sim, né? Até sexta-feira isso vai estar resolvido. Juninho, não creio não, acho que se muito com otimismo ele jogar contra o Maringá na última rodada, né? Na 19ª rodada da competição. Mas vamos aguardar, né? A evolução de cada um, o organismo de cada um é que define. Aliás, queria abraçar o doutor Silvério, que seguramente está nos ouvindo, né, Dinho? Está acompanhando o cartaz.
7: Ele está meio pavulagem, porque ele está emagrecendo, né?
0: Ah, é?
7: Ganhando massa muscular, é, rapaz. Eu não sei o que foi que aconteceu, não sei o que foi que ele... Não sei se ele colocou borracha de baladeira atrás da cabeça dele, que está esticada a cara dele, não sei que diabo é isso. Ele disse que o Tomás está tentando fazer, mas não está conseguindo. Não estou entendendo a linguagem de um para o outro.
0: Um zagueiro e um beirada, pelo menos, e se for o caso, um lateral direito, o Paysandu pode contratar, vamos aguardar. E ninguém suspenso, né? Tem um monte de gente pendurada, né, Dinho? Mas
7: pendurado além de mim, deixa eu ver quem está aqui, peraí. Rapaz, é muita gente, Guerreiro. Inclusive, olha só, os pendurados. Tem o Bruno Bispo, Taboca, Pedro Henrique, Henrico, Marcinho, Pablo Baianinho, Tylon, Lucas Cardoso, Juninho e o Júnior Rocha, até ele.
0: É, administrar isso é sempre complicado. É bom lembrar que ao final da primeira fase, os cartões são zerados. Mas quem levar o terceiro na última rodada ou for expulso na última rodada... rodada de número 19, terá que cumprir na primeira rodada do quadrangular, né? Ou dos quadrangulares, a segunda fase da competição. Você vai trazer o Júnior Rocha para nós, Bola de Fogo?
7: A rapaz está rodando de nada. É. Me dá um tempinho aí.
0: Então, daqui a pouco o Júnior Rocha fala conosco. Enquanto isso, eu queria colocar dois assuntos aqui que me parecem muito pertinentes, né? Hoje, no sorteio da Copa do Brasil, Castilho, que coincidência, hein? Deu Grenal, deu Atlético e Cruzeiro, deu Santos e Palmeiras, rapaz.
1: Será que houve...
0: que coisa,
1: será,
0: rapaz,
1: que houve maracutaia?
0: Não, não creio, mas, rapaz, não, que é uma coincidência.
1: É muita coincidência, Guilherme.
0: Grenal...
1: Ele ficou na ponta, foi até o Vitória, né?
0: É, o Vitória e o Vasco, né, vão se enfrentar, né?
1: É,
0: os dois
1: se equivalem.
0: É,
1: embora o Vasco tenha vindo daquela... Funda em cima do Fluminense, né?
0: É, mas o Vitória também meteu 4-0 do Furacão, né?
1: Pois é.
0: Na verdade, o Vitória faz do Barradão seu alçapão, da mesma forma que o Vasco faz de São Januário o seu alçapão. Então, acho que aqui é um equilíbrio absurdo. E nos clássicos também. Dá para apontar o Palmeiras como favorito contra o Santos? Acho que sim, né?
1: Absolutamente sim.
0: É. Atlético e Cruzeiro um pouquinho à frente.
1: Não, mas é pau a pau, Guerreiro. É como se fosse o Repá em qualquer circunstância, né?
0: É, e o Grenal também.
1: Também é
0: Vento da igualdade.
1: Lamentoso, como diria um amigo meu.
0: E um outro ponto aqui, com relação a essas novas orientações das regras ontem aprovadas pelos clubes, né, e pela CBF, né, clubes das séries A e B, eu sempre acho que isso poderia ser mais facilitado, sabe? Por que que não faz o seguinte, já querem chegar a 30 minutos de tempo corrido em cada tempo de jogo, né? 30 minutos no primeiro tempo, de bola rolando, 30 minutos no segundo tempo. Por que não para o cronômetro? Não faz como faz no futsal? Não seria muito mais fácil agora? O goleiro tem que repor a bola em 8 segundos, senão é escanteio para o adversário. O tiro de meta tem que ser cobrado em 5 segundos, senão é escanteio para o adversário. O lateral tem que ser cobrado em 5 segundos, senão há reversão. A substituição tem que acontecer em 10 segundos, em até 10 segundos, senão dá cartão amarelo. Atendimento de um jogador no campo, ele passa um minuto fora. Atendimento do goleiro no campo, um atacante, um jogador de linha tem que ficar um minuto fora. É. Só o capitão pode reclamar, isso eu acho perfeito. Só o capitão fala com o árbitro.
1: No começo, o guerreiro vai ter muita confa.
0: É, exatamente. Se cobrir a boca numa discussão vermelha, né? A história da revisão do segundo amarelo, em caso de expulsão, o VAR vai poder intervir. E a partir de 2027, escanteio marcado de forma equivocada, se gerar gol em consequência ou pênalti, o VAR pode ser acionado também. Tudo muito legal, mas não era mais fácil, Cacá, colocar o cronômetro, parar o cronômetro? Será que eu estou enganado?
1: Não, fácil era. Agora, no futebol é meio complicado, guerreiro.
0: É?
1: É, eu acho no futebol complicado. Mas... No salão funciona bem, no basquete muito bem, né? Por exemplo, todo mundo criticou aquela parada lá para hidratação que nós tivemos na Copa do Mundo. Por exemplo, eu sou inteiro, todo mundo criticou aquela parada lá para hidratação que nós tivemos na Copa

0: campeão, ganhou do Paysandu no sábado por 1-0. E ia para uma disputa com o Castanhal em uma das semifinais. Só que a equipe do Castanhal desistiu de participar da Supercampeão Copa Pará Sub-17. Por isso o Remo entra na semifinal direto. A outra ponta vão jogar Maracanã e Paysandu. Quem vencer de Maracanã e Paysandu vai jogar contra o Águia de Marabá. O Remo já vai encarar direto a equipe do Carajás.
1: Muito bem, então Remo e Carajás já é uma semifinal definida.
0: Isso.
1: É isso.
0: A outra, o Águia de Marabá vai esperar o Paysandu ou o Maracanã. Por falar em Águia de Marabá, guerreiro, Flávio Tanajura é o novo técnico do Águia Marabaense para a próxima temporada.
1: Verdade. E amanhã acaba o mistério da nova diretoria da federação?
0: Segundo foi repassado, amanhã será o dia H para dizer... Oi?
1: É um soluço aí, entrou um soluço.
0: Será o dia H para dizer aí, para se falar os nomes de quem vai... assumir, quem vai voltar, enfim, nas pastas da Federação Paraense de Futebol.
1: Tem decisão no futebol feminino?
0: Tem decisão no futebol feminino. O Tiradentes ganhou do Paysandu por 4-1, Cabanos perdeu para o Remo por 4-0. Tiradentes e Clube do Remo vão decidir na quinta-feira, 15h40, no Seju Campo 1, este jogo da Copa Pará Futebol Feminino, categoria sub-15. Raimundo Araújo, guerreiro, está lá em Mosqueiro, acompanhando você. Nestor Fernandes, aqui no bairro do Sideral. E o Ronald Jales mandou um zap aqui engraçado, dizendo o seguinte, que na época, em outras épocas do Paysandu, o jogador dormia com cachaça no quarto, mas resolvia dentro de campo.
1: Ai, ai, ai. Vistorias dos estádios para A3 do Parazão.
0: Começaram já as vistorias, já teve vistoria em Santa Isabel. A SMAC deve utilizar o complexo da Desportiva, em Marituba, e outros campos também serão vistoriados aí para serem aprovados. E eu acredito, guerreiro, que o mais tardar no dia 20, a federação já esteja divulgando oficialmente os locais e os horários dos jogos entre SMAC e Vênus, Paraense e Pinheirense, Esporte Belém e Belenense, Tiradentes ou Paraopebas, que vão jogar com o Gavião Gricatg. Aliás, que dia 23 em Belém, provavelmente no Seju, vão jogar Tiradentes e Paraopebas, e dia 27 no Rosenão, Paraopebas e Tiradentes. Quem vencer vai se agrupar no grupo da região sul.
1: Muito bem, abraçando o Sargento Sala no Mosqueiro, nos acompanhando. Pop também está ligado aqui no Cartaz Esportivo. Obrigado pela audiência, pelo carinho de todos. Jerônimo Bezerra, e o Memphis não ficará no Corinthians, não voltará ao Corinthians.
2: Sabe qual é o principal problema? Saúde. Saúde.
1: Ah, é?
2: Financeira.
1: Saúde financeira.
2: Para a saúde financeira do Corinthians, as duas partes chegaram a um acordo. No caso, o Memphis Depay e a diretoria do Corinthians. O jogador não joga mais a partir de hoje no Coringão.
1: Bom, hoje liberta para o Fluminense, Sula para o São Paulo.
2: Daqui a pouco a bola vai já rolar para às 17 horas, Fluminense e Independiente Rivadavia da Argentina, às 19 horas. Eu falei o quê? Falei 17, então corrigindo aí, 19 horas. 17 já passou. Então, já às 19 horas, tem o Fluminense e Independiente de Rivadavia. E o São Paulo joga fora de casa, só às 21h30, lá na Bolívia, contra o time, quase o mesmo nome, é Bolívar.
1: Muito bem. Carlos Castilho liberou geral. Tem futebol em dose dupla hoje, tem muita coisa e tem coalhada também.
3: Já pronto, esperando o dono.
1: Muito bem. Um abraço, Cacá. Vamos girar os eletrizantes. 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Dili, a última do Remo Cacheado.
3: Olha, guerreiro, vamos aguardar agora como o técnico...

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5: 305 mil ligações indesejadas por minuto.
6: Saiba como evitar na reportagem de Graziele Bezerra.
7: O Não Me Perturbe é um desses serviços criados para preservar o cidadão das ligações abusivas.
5: Hoje, na apresentação da Voz do Brasil, Luciana Vasconcelos e Luciano Seixas.
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5: A inflação do mês de julho teve um recuo de 0,07%, de acordo com o IPCA, Índice Nacional de Preços ao Consumidor Amplo.
6: O índice é usado para medir a inflação oficial no Brasil. O resultado de julho representa uma variação de 0,09% em relação ao registrado no mês anterior.
5: Os dados foram divulgados hoje pelo IBGE.
8: O resultado ficou abaixo da taxa de junho, com variação de 0,07% e 0,09% abaixo da taxa do mês anterior. Nos 12 meses encerrados em julho, o índice ficou em 4,44%, abaixo dos 4,64% registrados até junho. O maior impacto veio do grupo habitação, puxado pela alta da energia elétrica. Já o setor de alimentação e bebidas teve queda de 0,67%. A redução veio por influência dos alimentos comprados para consumo em casa. Fernando Gonçalves, gerente do IPCA do IBGE, destacou os alimentos que impactaram no resultado da alimentação.
9: A alimentação no domicílio variou menos 1,14%, com influência das quedas do café moído, menos 2,45%, da cenoura, menos 14,41%, da batata inglesa, menos 19,59%, e do tomate com menos de 29,09%, sendo o tomate o principal impacto negativo no resultado do mês, com menos 0,10%.
8: Já o Índice Nacional de Preços ao Consumidor, INPC, ficou em 0,01% em julho. Em junho, ele estava em 0,14%. O INPC é calculado pelo IBGE com base no rendimento de famílias que recebem de 1 a 5 salários mínimos, sendo o chefe assalariado. Já o IPCA é medido com famílias de rendimento monetário entre 1 e 40 salários mínimos. Reportagem Márcia Fernandes.
6: Apoiar empresas brasileiras impactadas pelas tarifas impostas pelos Estados Unidos.
5: É o que pretende a Apex Brasil por meio de um plano lançado hoje.
6: A ideia é pensar estratégias individuais para cada tipo de negócio e diversificar os mercados para exportação.
10: O Plano de Diversificação de Exportações, elaborado pela Apex Brasil, Agência Brasileira de Promoção de Exportações e Investimentos, pretende atender 5.300 empresas estimadas como atingidas pelo tarifaço imposto pelos Estados Unidos. São companhias de setores como alimentos e bebidas, calçados, moda e máquinas e equipamentos. Além do atendimento individual às empresas afetadas, a iniciativa prevê a conexão com compradores internacionais, como explica Laudemir Miller, presidente da Apex Brasil.
11: Nós vamos colocar as empresas brasileiras frente a frente com compradores internacionais do seu produto em mercado alternativo. Nós vamos fazer isso com feiras internacionais, com rodadas de negócios no Brasil. Nós vamos trazer compradores internacionais ao Brasil e também nós vamos ter uma modalidade de apoio direto a empresas, um apoio financeiro em determinadas ações para elas se prepararem para a exportação.
10: Estão previstas mais de 300 ações de diversificação de mercados em todo o mundo. Entre os mercados alternativos com parcerias na agência estão Canadá, México, Alemanha, Turquia, África do Sul, China e Índia. De acordo com Laudemir Miller, presidente da Apex Brasil, a agência vai investir 210 milhões de reais para colocar as ações em prática.
11: A gente não tem como meta recuperar nos 12 meses os 210 milhões, o que a gente quer é ampliar o número de mercados que as empresas exportam e ampliar ainda mais as exportações do Brasil.
10: A partir desta quarta-feira, as empresas afetadas pelo tarifaço e interessadas no plano de diversificação de exportações devem se inscrever diretamente na página da Apex na internet, em apexbrasil.com.br. Reportagem Luana Karen.
12: E produtores de cana-de-açúcar da região Nordeste que sofreram prejuízos econômicos por causa da tributação imposta pelos Estados Unidos ou decorrentes de eventos climáticos extremos têm direito a apoio.
13: Foi publicado hoje decreto que regulamenta a concessão do apoio financeiro.
14: Produtores independentes de cana-de-açúcar da região Nordeste, que tiveram prejuízos na safra 2025-2026, poderão solicitar apoio financeiro. O benefício será de R$ 12,00 por tonelada de cana comercializada, com limite total de R$ 270 milhões de reais em recursos. O apoio é destinado a quem comprovar prejuízos causados pela tributação adicional sobre exportações brasileiras pelos Estados Unidos ou por eventos climáticos extremos. A produção considerada deve ter sido entregue entre 1º de agosto de 2025 e 31 de julho de 2026. Para receber, o produtor precisa apresentar à Companhia Nacional de Abastecimento, a CONAB, a documentação que comprove a comercialização e os prejuízos. Os documentos devem ser enviados até 30 de outubro de 2026. O pagamento será feito pela CONAB por PIX, utilizando a chave CPF ou CNPJ do beneficiário, ou por depósito em conta corrente de sua titularidade. Não tem direito produtores que sejam sócios nas usinas, destilarias ou cooperativas que recebem a cana-de-açúcar. As orientações para envio da documentação e a relação dos beneficiários serão divulgadas pela CONAB em seu site, no endereço gov.br/CONAB. Thaís de Araújo para a Voz do Brasil.
15: Projetos de assistência técnica e extensão rural do semiárido podem ser beneficiados por edital aberto pela Agência Nacional de Assistência Técnica e Extensão Rural, a ANATER, e Ministério do Desenvolvimento Agrário e Agricultura Familiar.
13: São 413 milhões de reais para implementar a adaptação climática na agricultura familiar.
15: Serão selecionados 50 lotes territoriais em 10 estados do semiárido, atingindo mais de 60 mil famílias.
13: A presidente da Agência Nacional de Assistência Técnica e Extensão Rural, Loroana Coutinho, explicou a quem se destina o edital.
16: A gente está falando de agricultores familiares, de povos indígenas, comunidades quilombolas, de assentados e assentadas da reforma agrária, de beneficiários do Programa Nacional do Crédito Fundiário. Então, é uma gama de pessoas que são vinculadas ao Programa Garantia Safra e que agora poderão receber estruturação, poderão receber acompanhamento. Então, não é só assistência técnica e extensão rural, é assistência técnica e extensão rural, mas também estruturação da produção. Então, certamente, a gente vai dinamizar esses 56 territórios com muita ação.
15: O prazo para a inscrição das propostas vai até 31 de agosto e pode ser feita a inscrição pela internet em anater.org/editais-2.
6: produtores rurais que vão declarar o Imposto Territorial Rural podem fazer de forma mais simples.
15: A novidade deste ano é a opção de quitar o imposto na hora, usando o Pix, cartão ou TED.
6: O prazo de entrega da declaração vai até o dia 30 de setembro.
17: O prazo para a entrega da declaração do Imposto sobre a Propriedade Territorial Rural começou nesta segunda-feira e segue até 30 de setembro de 2026. A novidade este ano é que na versão web para pessoas jurídicas e para proprietários de imóveis rurais com área superior a 100 hectares, o pagamento do tributo pode ser feito por PIX, cartão de crédito, TED ou emissão do documento para pagamento. No sistema é possível preencher, transmitir, retificar e consultar declarações sem a necessidade de instalar programas no computador. O acesso é realizado com autenticação gov.br nos níveis prata ou ouro. Contribuintes que possuem muitos imóveis rurais podem ser importados arquivos contendo múltiplas declarações. Para ter acesso à declaração do Imposto sobre a Propriedade Territorial via web, acesse o endereço serviços.receitafederal.gov.br/login. Lá, o contribuinte deve entrar na conta gov.br, localizar o imóvel e preencher a declaração. Daniele Popov para a Voz do Brasil.
15: O Ministério da Saúde e o Serviço Federal de Processamento de Dados, o SERPRO, anunciaram a nuvem soberana do SUS.
6: E o que isso significa? Que os dados do Sistema Único de Saúde vão ser armazenados em uma única infraestrutura nacional.
18: Pela proposta, informações como históricos médicos, resultados de exames e registros de vacinação passam a ser processados exclusivamente em território nacional. A medida atende a parâmetros da Lei Geral de Proteção de Dados e garante a submissão das bases digitais unicamente à legislação brasileira, como explica o ministro da Saúde, Alexandre Padilha.
19: Todos os mais de 5 bilhões de dados da saúde da nossa Rede Nacional de Dados de Saúde passa a ter a segurança, a casa própria, aqui no Brasil, submetido às leis brasileiras, apenas a nenhuma lei de qualquer outro país.
18: O Serviço Federal de Processamento de Dados e o Departamento de Informação e Informática do Sistema Único de Saúde vão administrar a infraestrutura. O presidente do SERPRO, Wilton Mota, disse que, além de maior segurança, a nuvem soberana do SUS vai permitir a ampliação dos serviços digitais na saúde.
20: É consolidar uma infraestrutura robusta, segura e soberana.
18: Com a nuvem soberana do SUS, o Ministério da Saúde espera consolidar a Rede Nacional de Dados em Saúde, onde o paciente terá toda a sua trajetória no SUS em formato digital. Reportagem Nazi Brum.
15: E a gente vai falar agora de uma coisa que irrita muito brasileiro. São aquelas ligações indesejadas de telemarketing, instituições financeiras.
6: O excesso pode até fazer com que chamadas importantes deixem de ser atendidas.
15: E para ajudar o consumidor a se proteger, existem ferramentas gratuitas que permitem bloquear o telemarketing e identificar quem está por trás de números desconhecidos.
21: O Brasil registra uma média de 305 mil ligações indesejadas por minuto, segundo dados do IDEC, o Instituto de Defesa de Consumidores. O número dá ao país o título de líder global em chamadas abusivas. Desde 2022, a Anatel tem atuado para garantir o direito de quem não quer receber esses tipos de chamadas, que no geral são ofertas de produtos e serviços, pesquisas, pedidos de doações ou cobranças. E mais, muitas vezes são realizadas por robôs.
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21: O Não Me Perturbe é um desses serviços criados para preservar o cidadão das ligações abusivas. Ele é gratuito e permite bloquear chamadas realizadas pelo telemarketing de operadoras de telecomunicações e instituições financeiras participantes. Basta acessar a plataforma www.nãomeperturbe.com.br, realizar o cadastro e selecionar as empresas que você deseja bloquear. Ou outra alternativa é o qual empresa me ligou. Caso você receba a chamada de um número desconhecido, é possível acessar o site qualempresameligou.com.br e consultar a qual empresa aquele número está vinculado. A ferramenta permite a localização dos canais oficiais de atendimento da empresa e evita que o usuário caia em golpes. A estudante de psicologia Isabelle Reis se queixa dos constantes incômodos provocados pelas ligações cada vez mais insistentes.
0: Recebo muitas ligações pela manhã, muitas ligações pela tarde e agora recentemente eu venho recebendo ligações até pela noite. Então eu não atendo mais ligação, às vezes pode ser até uma pessoa que é conhecida ou alguma coisa urgente, eu não atendo. Assim, meu celular sempre está no mudo, inclusive minha mãe até reclama, às vezes ela me liga ou pessoas da minha vida me ligam e sempre está no silencioso, então se eu não estou com o celular na minha mão, às vezes eu não atendo, às vezes é uma coisa séria.
21: Desde junho de 2024, a Anatel também passou a considerar abusivas as chamadas curtas com duração de até 6 segundos. Desde então, foram realizados mais de 1.200 bloqueios de empresas para a realização de chamadas e quase R$40 milhões em multas já foram aplicados. Reportagem Graziele Bezerra.
13: E falamos sobre as ligações indesejadas, muitas vezes feitas para os nossos celulares.
15: Um aparelho que faz parte do dia a dia, sempre ao lado do brasileiro. Por lá a gente faz compras, tem acesso ao banco e aos nossos contatos.
13: Pois então, uma plataforma permite registrar um aparelho celular e emitir alertas em caso de perda, roubo ou furto.
15: É o Celular Seguro, um sistema do Ministério da Justiça e Segurança Pública.
13: A plataforma oferece também a opção de indicar contatos de segurança e comunicar uma ocorrência para bloquear o aparelho de forma simples e rápida.
15: Você sabe como cadastrar o seu telefone na plataforma Celular Seguro? O sistema permite ao usuário registrar o aparelho celular e emitir alertas em caso de roubo, furto ou perda. A plataforma também oferece a opção de indicar pessoas de confiança que vão poder emitir um alerta em nome do usuário caso ele não consiga acessar o sistema. Para usar o Celular Seguro, é necessário fazer o login por meio de uma conta gov.br. O cadastro pode ser realizado pelo aplicativo ou pela versão web da plataforma. Para se cadastrar, basta acessar a plataforma Celular Seguro, escolher a opção Meus Telefones ou Telefones de Confiança e selecionar o aparelho. Depois, basta clicar em Alerta e confirmar o registro. Após a confirmação, será gerado um número de protocolo que pode ser utilizado em eventuais consultas posteriores. A plataforma Celular Seguro também oferece uma ferramenta para consulta de aparelhos usados antes da compra e verificar se determinado aparelho tem registro de roubo, furto ou perda. Para realizar a consulta, basta informar o e-mail, número de identificação único do aparelho celular. O e-mail pode ser consultado nas configurações do aparelho. Priscila Machado, para a Voz do Brasil. Golpistas estão utilizando a logomarca do governo federal para oferecer supostas renegociações.
13: A orientação é não clicar em e-mails, mensagens e links na internet, inclusive em redes sociais.
14: O Ministério da Fazenda alerta para golpes aplicados contra pessoas que procuram renegociar dívidas. Os golpistas utilizam anúncios falsos, e-mails, mensagens e links na internet, inclusive em redes sociais, e usam indevidamente nomes e logomarcas do governo federal para conferir aparência de legitimidade às ofertas. A orientação é ficar atento. A renegociação de dívidas é feita diretamente com as instituições bancárias. O governo não envia links, mensagens digitais ou SMS oferecendo esse tipo de serviço e não mantém sites específicos para renegociação. Por isso, não forneça dados pessoais ou bancários e não faça pagamentos a partir de links recebidos por mensagens ou anúncios. Informações e orientações sobre renegociação de dívidas estão disponíveis no portal oficial do Ministério da Fazenda, no endereço gov.br/fazenda. Em caso de dúvida, procure diretamente a instituição financeira responsável pela dívida e utilize somente canais oficiais. Lucília Araújo, para a Voz do Brasil.
15: Uma aeronave com sensores de alta precisão está sobrevoando Amazônia, Cerrado e Pantanal para medir os gases que causam o efeito estufa.
13: O trabalho é uma parceria entre Brasil e Alemanha.
1: A aeronave, equipada com instrumentos científicos, está fazendo voos no espaço aéreo brasileiro desde o mês passado. O objetivo é medir fluxos e concentrações atmosféricas de dióxido de carbono e metano, dois dos principais gases causadores do efeito estufa. Os voos se concentram na Amazônia, no Pantanal e em parte do Cerrado. O modelo do avião é capaz de voar em uma ampla faixa de altitude, desde 850 metros até 15 mil metros. O pesquisador do Instituto de Física da Universidade de São Paulo, Paulo Artacho, dá os detalhes.
2: O objetivo principal dessa pesquisa é entender melhor as emissões e o processamento atmosférico de um gás de efeito estufa, que é muito importante, que é o metano. Então, o metano é o segundo gás em importância, em relevância, do ponto de vista de gases de efeito estufa, logo depois do dióxido de carbono. E a Amazônia e o Pantanal, em particular, todas as áreas alagadas são fortes emissores de metano.
1: Cerca de 120 pesquisadores de instituições de pesquisa da Alemanha e do Brasil trabalham na coleta de dados. A coordenação é do Instituto Nacional de Pesquisas Espaciais, o INPE, e do Centro Espacial Alemão. Segundo o coordenador da pesquisa, Dirceu Luiz Erdes, os dados vão complementar informações de outros sistemas de observação, validar medições por satélite e aprimorar modelos climáticos.
3: Todos os modelos de IPCC, modelos de clima e tempo, utilizam dados de CO2 e metano. Então, o principal objetivo desse trabalho é validar esses modelos, corrigir o que tiver que corrigir e melhorar as projeções futuras. E também validar os dados satélites. Tem vários satélites hoje, tanto europeus como americanos, japoneses e chineses, que cruzam o nosso território. E eles têm um valor de coleta desses dados. E a ideia desse projeto é coletar os dados in situ, na região, e validar tanto o satélite como os modelos de previsão.
1: A campanha científica deve se estender até meados de setembro. Até lá, serão realizados cerca de 15 voos, tanto durante o dia quanto à noite. Reportagem Luciana Colares de Holanda.
15: O modelo brasileiro de alimentação escolar, que une os produtos da agricultura familiar às merendas servidas aos estudantes, foi apresentado a uma delegação da Etiópia.
4: Antes de chegar ao prato dos estudantes, a merenda escolar percorre um caminho que começa muito antes da cozinha da escola. É um modelo que une alimentação saudável, agricultura familiar e políticas públicas. Uma experiência brasileira que desperta o interesse de outros países, como a Etiópia. Como lembrou a coordenadora-geral do Programa Nacional de Alimentação Escolar, Karine Santos.
7: O Brasil coopera com muitos países. Faz parte da programação dessa missão de receber a delegação da Etiópia, demonstrar como isso é levado a efeito até que esse alimento chegue de fato no prato dos nossos estudantes.
4: A visita integra a parceria de cooperação entre Brasil e Etiópia voltada ao intercâmbio de experiências sobre alimentação escolar. Analista de projetos da Agência Brasileira de Cooperação, Paola Barbieri, falou como funciona essa cooperação entre os dois países.
7: O Programa de Alimentação Escolar Brasileiro já tem 70 anos, né, de existência e, assim, pelas inovações que o programa traz, os países, eles têm muito interesse em conhecer como ele é organizado, né, como ele é operado.
4: Numa escola do Distrito Federal, a delegação da Etiópia pôde acompanhar o resultado desse trabalho na prática. Parte dos alimentos alimentos servidos nas escolas públicas vem diretamente da agricultura familiar. A produção passa pelas cooperativas e segue para as unidades de ensino, como garante o presidente da cooperativa, Anaildo Porfírio da Silva.
5: A nossa cooperativa associação hoje atende 72 escolas, então isso ajuda demais o agricultor.
4: O agricultor familiar José Ailton Alves diz que sente satisfação por ter o seu trabalho reconhecido internacionalmente.
8: A gente se sente honrado e gratificado, porque a gente está vendo que o nosso trabalho está sendo visto.
4: Os alimentos produzidos por agricultores familiares, como José Ailton, chegam a milhões de estudantes, como Otaviana Esteves de Deus, de 11 anos.
9: Muito legal essa hora que a gente reúne todo mundo aqui na mesa para comer, conversar, um alimento saudável também, muito delicioso.
4: A merendeira Dilma Costa conta que o sucesso é garantido.
10: Hoje é estrogonofe, hoje vai ser uma loucura, eles vão comer assim, sempre repetem, né?
4: A Cooperação Brasil-Etiópia é coordenada pela Agência Brasileira de Cooperação pelo Fundo Nacional de Desenvolvimento da Educação e conta com o suporte de agências das Nações Unidas. Reportagem Cleide Lopes.
13: E essas foram as notícias do governo federal.
15: Fique agora com as notícias do Poder Judiciário e do Congresso Nacional. Uma boa noite.
13: Boa noite para você e até amanhã.
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26: Centro de Estudos Constitucionais do Supremo Tribunal Federal prorroga prazo de inscrições para audiência acadêmica em Belém, no Pará.
27: Relatório do CNJ aponta que medidas protetivas chegam rápido, mas não bastam contra feminicídios.
26: STJ mantém condenação de suposto membro do PCC a mais de 87 anos de prisão.
27: Boa noite, eu sou o Arthur Filho.
26: E eu sou Walter Lima.
27: O Centro de Estudos Constitucionais do Supremo Tribunal Federal prorrogou para 16 de agosto o prazo de inscrições para participação na terceira audiência acadêmica regional do projeto O Ensino do Direito Constitucional no Século XXI, Panorama e Perspectivas.
26: O evento será realizado no próximo dia 28 no Instituto de Ciências Jurídicas da Universidade Federal do Pará.
27: As instituições interessadas em fazer exposição oral devem realizar a inscrição por meio de formulário com envio de resumo escrito até 4.000 caracteres.
26: As manifestações devem ter caráter constitucional e poderão abordar um ou mais dos eixos temáticos definidos pelo Centro de Estudos Constitucionais do Supremo Tribunal Federal.
27: Pesquisa apresentada pelo Conselho Nacional de Justiça revela que o sistema de justiça tem concedido com rapidez medidas protetivas de urgência.
26: Mas os dados revelam que ainda é um desafio combater o feminicídio. Fernanda Porto.
28: 53% das medidas protetivas de urgência são concedidas no mesmo dia em que a mulher faz a solicitação. Mas a ação ainda não é suficiente para evitar casos de feminicídios, já que em 57,6% dos casos, as vítimas tinham medidas protetivas vigentes. Os dados são da pesquisa Feminicídio e Medidas Protetivas de Urgência, publicada pelo Conselho Nacional de Justiça. O levantamento foi feito com base em mais de 10 mil inquéritos iniciados e ações penais de primeiro grau ajuizadas entre os anos de 2024 e 2025. Do grupo analisado, 3.449 vítimas, ou seja, duas a cada três mulheres, não tinham medida contra o réu. Já outras 1.669 tinham medida protetiva, o que corresponde a uma a cada três vítimas.
27: Superior Tribunal de Justiça mantém condenação de mais de 87 anos de prisão a suposto integrante do PCC.
26: A decisão é da desembargadora convocada Nilsone de Freitas. Repórter Fátima Uchoa.
6: O réu foi condenado por participação em organização criminosa armada, 5 homicídios qualificados e ocultação de cadáver. Entre as vítimas está uma escrivã da Polícia Civil de São Paulo. Segundo o Ministério Público, o réu é integrante do primeiro comando da capital, o PCC. A defesa pretendia anular a condenação pelo Tribunal do Júri e obter novo julgamento, mas o Tribunal de Justiça de São Paulo negou a apelação, sob o fundamento de que a decisão dos jurados tinha amparo em provas. No STJ, ao analisar o pedido, Sonny de Freitas destacou que o habeas corpus serve para proteger o direito de locomoção diante de ilegalidade ou abuso de poder, não sendo cabível para rediscutir condenações quando não há flagrante ilegalidade.
27: Justiça Federal suspende reintegração de posse em área disputada por assentados e indígenas pataxós na Bahia.
26: Com a decisão, a ordem de reintegração de posse em favor do INCRA fica sem efeito até um novo julgamento, que só deve ocorrer após produção de prova técnica. Sabrine Menezes.
12: No recurso, o MPF sustentou que os direitos territoriais dos povos indígenas são originários e reconhecidos pela Constituição Federal. Com a decisão, o processo de reintegração de posse do lote 77A, localizado no projeto Assentamento Cumuru-Xatiba, em Prado, na Bahia, deve passar por uma nova perícia para verificar se a área faz parte da terra indígena Comexatibá, do povo pataxó. Em caso de confirmação, os assentados têm direito à indenização e à eventual realocação para outro projeto de reforma agrária.
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27: A você, uma boa noite.
26: E até amanhã.
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17: Eu sou Paula Groba.
18: E eu sou Humberto Pinheiro.
17: E estes são os destaques de hoje do Jornal do Senado, que começa agora.
18: Vai à sanção programa de incentivos à produção nacional de fertilizantes.
17: Avança projeto que define implementação do novo piso salarial nacional para médicos e cirurgiões dentistas.
18: Estatuto do Aprendiz segue para plenário com urgência.
17: Boa noite.
18: Boa noite.
17: Apesar de ser uma das maiores potências mundiais de produção de alimentos, o Brasil ainda depende fortemente de fertilizantes importados para manter a produção agrícola.
18: Para reduzir essa dependência, o Senado aprovou hoje e encaminhou para a sanção presidencial o projeto que cria um programa de incentivo à produção nacional de fertilizantes. A proposta busca aumentar a oferta do insumo produzido no país, reduzir os custos para o agronegócio e, com isso, ajudar a baratear a produção de alimentos. A reportagem é de Alexandre Campos.
19: A principal mudança feita pelos deputados federais aprovada pelos senadores é a autorização para o repasse de recursos do orçamento ao BNDES para abrir linha de crédito para investimentos na produção de fertilizantes e matérias-primas, remineralizadores, bioinsumos e biofertilizantes. O dinheiro poderá financiar plantas industriais, atividades de pesquisa e infraestrutura de integração de polos logísticos. Relatora do projeto, a senadora Tereza Cristina, do PP de Mato Grosso do Sul, lembrou que apesar de ser uma potência agrícola, o Brasil continua dependente da importação de fertilizantes.
20: Em 50 anos nós revolucionamos a agricultura e a produção brasileira. E hoje, este ano, a gente deve passar os Estados Unidos como maiores exportadores de grãos do mundo. E nós vamos fazer essa façanha com terras pobres, presidente, que precisam de fertilizantes. Então é uma loucura a gente não ter até hoje um Profertil da vida.
19: O texto aprovado, que segue para a sanção presidencial, confere ao Conselho Nacional de Fertilizantes e Nutrição de Plantas a atribuição de avaliar a cada 2 anos a efetividade do programa e definir a mistura mínima obrigatória de fertilizantes nacionais aos comercializados em território brasileiro.
17: E a Comissão de Orçamento aprovou a abertura de créditos extraordinários à União para socorrer vítimas de desastres naturais e para agências reguladoras.
18: Relatora da proposta, a senadora Tereza Cristina defendeu que o instrumento da abertura de crédito seja evitado com mais planejamento. Repórter Raíssa Abreu.
0: A medida provisória aprovada destina 305 milhões de reais ao socorro de vítimas de desastres naturais, como secas e enchentes, em diversos pontos do país. A relatora, senadora Tereza Cristina, do PP de Mato Grosso do Sul, votou pela aprovação da medida, mas reforçou que o crédito extraordinário só deve ser usado em casos excepcionais.
1: Um país que, estação após estação, precisa correr para socorrer aquilo que poderia ter prevenido, não enfrenta um problema de imprevisibilidade, enfrenta um problema de planejamento.
0: A comissão também aprovou um projeto de abertura de crédito de 24 milhões de reais para reforçar o orçamento das agências reguladoras.
2: Médicos e cirurgiões dentistas podem ter piso salarial de mais de 13 mil reais para 20 horas semanais, mas a implementação será gradual ao longo de 3 anos.
18: Foi o que aprovou nesta terça-feira a Comissão de Assuntos Econômicos. Pelo texto aprovado, o piso será implementado em 3 etapas. As informações com a repórter Marcela Cunha.
3: O projeto estabelece piso salarial de R$13.662 para médicos e cirurgiões dentistas que trabalham 20 horas por semana. O novo valor de referência vale tanto para o setor público quanto para o privado e deverá ser reajustado anualmente. A proposta também aumenta para 50% o adicional pelo trabalho noturno e mantém nesse percentual a remuneração das horas extras. O texto já havia sido aprovado pela Comissão de Assuntos Econômicos e de Assuntos Sociais, mas recebeu recurso para votação pelo plenário. Foram apresentadas 4 emendas e, por isso, o projeto voltou à CAI. O relator, senador Nelsinho Trade, do PSD do Mato Grosso do Sul, aceitou apenas a emenda que prevê a implantação gradual do novo piso. 40% do valor no primeiro ano, 70% no segundo e 100% a partir do terceiro.
14: A transição confere tempo de adaptação aos empregadores, tanto do setor privado quanto do setor público, e mitiga eventuais impactos negativos sobre o mercado de trabalho.
3: O projeto segue para análise da Comissão de Assuntos Sociais e depois para votação no plenário do Senado.
2: O Senado pode analisar propostas que reduzem o número de dias letivos nos calendários escolares.
18: As ideias foram apresentadas por cidadãos e serão analisadas pela Comissão de Direitos Humanos e Legislação Participativa. Se aprovadas, poderão ser transformadas em projetos de lei. Repórter Herman Kulitz.
21: As iniciativas foram apresentadas por cidadãos pelo portal E-Cidadania. Como receberam mais de 20 mil apoios, se tornaram sugestões e legislativas. Agora, a Comissão de Direitos Humanos e Legislação Participativa vai decidir se elas serão transformadas em projeto de lei. André Camargo, autor de uma das propostas, explicou que antigamente o calendário escolar era de 180 dias e não vê prejuízo no retorno a essa quantidade.
22: As 800 horas vão permanecer, né? A carga horária de trabalho vai se manter. O que vai diminuir é a quantidade de dias letivos, para a gente poder se organizar, se reorganizar e tentar ver uma nova saída.
21: Os autores alegam benefícios tanto para os professores, favorecendo a formação continuada e a melhora na qualidade de vida no trabalho, quanto para os alunos, que poderão ter um ano letivo mais dinâmico e focado em um ensino mais eficiente, podendo até diminuir a evasão escolar.
2: E avançou no Senado o Estatuto do Aprendiz, novo marco legal para programas de aprendizagem com regras de contratação de adolescentes e jovens entre 14 e 24 anos, além de pessoas com deficiência em qualquer idade.
18: O texto aprovado pela Comissão de Assuntos Sociais, sem modificações, seguiu com pedido de urgência para votação no plenário do Senado. Repórter Marcela Diniz.
23: O contrato terá duração de 2 anos, podendo ser prorrogado por mais um, e a jornada poderá chegar a 8 horas diárias para quem já concluiu a educação básica. A proposta garante direitos como vale-transporte, férias no mesmo período do recesso escolar para menores de 18 anos e estabilidade para gestantes. O texto mantém a obrigatoriedade de contratação de aprendizes por empresas de médio e grande porte nos mesmos percentuais de hoje, mínimo de 5% e máximo de 15%, de acordo com o número de trabalhadores. Micro e pequenos negócios continuarão com contratação facultativa. Para quem não cumprir a cota, o texto prevê multa de R$3.000 por aprendiz não contratado. Em caso de reincidência ou embaraço à fiscalização, o valor dobra. O texto aprovado pelos senadores é o mesmo que veio da Câmara. 5 emendas de plenário foram rejeitadas na Comissão de Assuntos Sociais, entre elas, a que transferia para a negociação coletiva regras sobre aprendizagem. O senador Flávio Arnes, do PSB paranaense, lembrou que já existe decisão do STF proibindo esse tipo de acordo quando o que está em questão são direitos de adolescentes.
4: Não se pode discutir mais vagas ou menos vagas. E já existe o tema 1046, que afastou expressamente das políticas de inclusão de aprendizes a negociação coletiva. A empresa pode alocar aprendizes em outros tomadores de serviço, públicos ou privados. Então, várias alternativas foram criadas para se ultrapassar o problema de eventualmente uma empresa não poder contratar.
23: A aprovação no Senado é o último passo da análise da proposta no Congresso, mas para virar lei, ela ainda precisa ser sancionada pelo presidente da República.
17: E o senador Paulo Paim, do PT do Rio Grande do Sul, reafirmou o apoio à redução da jornada para 40 horas semanais, sem redução de salário. Segundo ele, mais de 80% dos brasileiros apoiam o fim da escala 6x1.
18: Paim também citou estudos que apontam a possibilidade de criação de 4,5 milhões de novos empregos com a medida. Destacar que a proposta já recebeu o aval dos deputados, o senador defendeu que a PEC seja colocada em votação no Senado.
5: Não estamos diante de uma pauta de esquerda ou de direita, de centro ou do governo ou da oposição. Estamos diante de uma pauta dos brasileiros, das famílias brasileiras.
18: Edição de Paula Groba e trabalhos técnicos de Eliseu Caires. O Jornal do Senado fica por aqui. Acompanhe agora as notícias da Câmara dos Deputados. Boa noite.
17: Boa noite e até amanhã.
25: Jornal Câmara dos Deputados. Comissões declaram nulo casamento de menores de 16 anos de idade.
7: Propostas aumentam o acesso da população às canetas emagrecedoras.
25: Lei votada pelos parlamentares amplia o uso do FGTS por filantrópicas.
8: Boa noite. Uma nova lei mantém até 2030 a autorização para que instituições filantrópicas de saúde utilizem recursos do FGTS, a partir de projeto que passou pela análise dos deputados. Quem explica é a repórter Maria Neves.
9: Já está em vigor a lei que prorroga até 2030 o prazo para que hospitais filantrópicos utilizem recursos do Fundo de Garantia do Tempo de Serviço, o FGTS. Entre 2019 e 2022, a legislação permitia a essas instituições de saúde sem fins lucrativos aplicarem verbas do FGTS, mas a autorização não foi prorrogada. A norma sancionada agora foi apresentada pelo deputado Paulo Pimenta, do PT do Rio Grande do Sul, ainda este ano. O parlamentar apenas recuperou o texto de uma medida provisória do Executivo, que perdeu a validade porque não foi votada pelo Congresso. Ao defender a aprovação do então projeto de lei no plenário da Câmara, o deputado Pompeu de Matos, do PDT do Rio Grande do Sul, ressaltou que a proposta vai beneficiar especialmente as Santas Casas.
10: É uma retomada de uma possibilidade que tinham as Santas Casas de se socorrer do Fundo de Garantia por Tempo de Serviço para suprir as dívidas que têm de financiamento. Segundo consta, a própria Santa Casas já declararam que há uma dívida em torno de 10 bilhões e existe recurso no Fundo de Garantia destas Santas Casas que pode ser lançado mão.
9: O governo estima que a utilização de verbas do FGTS pode reduzir os encargos financeiros das entidades filantrópicas de patamares próximos a 18% ao ano para cerca de 12% ao ano. Para serem consideradas filantrópicas, as instituições devem destinar pelo menos 60% dos atendimentos ao Sistema Único de Saúde, de forma gratuita para a população. Os empréstimos com recursos do Fundo de Garantia vão beneficiar também instituições sem fins lucrativos que atuem no campo para auxiliar pessoas com deficiência e que participem de forma complementar do SUS. Na Câmara, o texto foi aprovado em 7 de julho e logo em seguida, no dia 15 do mesmo mês, os senadores também acolheram o projeto. Da Rádio Câmara de Brasília, Maria Neves.
6: Projeto de Ribamar Silva, do Podemos de São Paulo, atualiza as regras de rotulagem de alimentos. A proposta prevê informações nutricionais mais claras e acessíveis para orientar os consumidores na escolha de produtos.
11: De acordo com o texto de Ribamar Silva, a regulamentação deve estabelecer critérios para destacar o teor de açúcares, sódios, gorduras e outros componentes de interesse para a saúde. O projeto também prevê recursos de acessibilidade, como o sistema Braille e ferramentas digitais para pessoas com deficiência.
6: Saúde. Projetos em discussão na Câmara querem aumentar acesso da população às chamadas canetas emagrecedoras. A repórter Mônica Tati tem os detalhes.
12: 60% dos brasileiros estão obesos ou acima do peso, segundo dados divulgados pelo Ministério da Saúde. Dessas pessoas, um quarto já é considerada obesa. A obesidade geralmente acarreta doenças crônicas, como hipertensão, diabetes e problemas cardiovasculares. São necessárias várias medidas para evitar a condição, como boa alimentação e a prática de exercícios físicos. Mas o uso de substâncias presentes nas chamadas canetas emagrecedoras tem se mostrado eficaz para reduzir o peso corporal e ajudar no controle da obesidade. Para tentar controlar os danos, deputados apresentaram projetos para aumentar o acesso da população a esse tipo de tratamento. O deputado Mário Eringer, do PDT de Minas Gerais, apresentou o projeto de lei que declara de interesse público os medicamentos Monjaro e Zepbound, que utilizam como princípio ativo a tirzepatida. A medida permite que o governo utilize o mecanismo de licença compulsória da propriedade industrial, popularmente conhecido como quebra de patente.
13: A quebra da patente propicia que outras empresas, aumenta a concorrência, possam fabricar esse medicamento, a tirzepatida, e atingir o maior número de pessoas, que haverá com certeza uma redução do preço. Hoje, o preço do Monjaro e do Zepbound é muito caro, impossibilita qualquer pessoa de classe média alta até, de usar esse medicamento, porque o preço é muito alto. E os benefícios são tão grandes que isso é vantagem para a saúde pública de uma maneira geral.
12: Já o deputado Damião Feliciano, do União da Paraíba, apresentou o projeto que exige a oferta de liraglutida, que tem o nome comercial de Saxenda, e a semaglutida, conhecida por Wegovy ou Ozempic, pelo SUS, o Sistema Único de Saúde. Segundo Damião Feliciano, esses dois medicamentos são reconhecidos mundialmente como eficazes no tratamento da obesidade, mas o preço é uma barreira para a população mais carente. Segundo a Anvisa, a liraglutida auxilia no controle crônico de peso em associação a uma dieta baixa em calorias e ao aumento de exercícios físicos. A semaglutida, por sua vez, é mais uma opção para o tratamento do diabetes mellitus tipo 2. Os projetos que pretendem facilitar o acesso da população às canetas emagrecedoras estão em diferentes fases de apreciação na Câmara dos Deputados. Da Rádio Câmara de Brasília, Mônica Tati.
6: Trabalho.
11: Sidney Leite, do PSD do Amazonas, pondera que o texto da PEC do fim da escala 6x1 deve contemplar os interesses tanto dos empresários quanto dos trabalhadores. Ele afirma que a redução da jornada vai garantir mais tempo de convivência familiar para os brasileiros.
15: É importante que se compreenda que nós temos um segmento
1: para quem empreende nesse país, o comércio e os serviços. Há necessidade que nesse relatório que nós vamos aprovar, contemple esses setores, que são setores que muitas vezes não conseguem manter o trabalhador na formalidade, tendo em vista os altos custos dos encargos sociais. Mas isso não deve ser fator para que aqui no Parlamento nós possamos avançar e dar fim a essa escala e que homens e mulheres possam ter o direito de conviver com a família, direito ao lazer, direito ao estudo e, com isso, ter uma qualidade de vida melhor.
15: Sidney Leite lembra que a escala 5x2 já existe em áreas como o serviço público, o setor financeiro e parte da indústria. O parlamentar acredita que o fim da escala 6x1 vai contribuir para a redução do adoecimento dos trabalhadores e para o aumento da produtividade no ambiente profissional.
25: Economia.
11: Luiz Erondino, do PSOL de São Paulo, é uma das autoras do projeto que cria o Sistema Nacional de Transparência e Monitoramento de Preços de Combustíveis. A proposta prevê um portal público para consulta em tempo real dos preços praticados em postos de todo o país.
15: Luiz Erondino sugere que distribuidoras e revendedores informem à ANP dados sobre preços, custos e volumes comercializados. Ela acrescenta que o texto estabelece mecanismos para identificar variações abusivas de preços, além de estabelecer sanções administrativas.
25: Ciência e tecnologia.
11: Lucas Ramos, do PSB de Pernambuco, propõe discutir a criação da CID Digital, uma contribuição sobre as receitas obtidas por plataformas digitais com a prestação ou intermediação de serviços. A medida busca estabelecer uma nova forma de tributação para o setor.
15: Lucas Ramos destaca que a proposta divide opiniões e que, por isso, precisa ser debatida. Enquanto os defensores apontam a necessidade de ampliar a tributação, empresas afirmam que já recolhem diferentes impostos e alertam para o risco de aumento de custos e repasse ao consumidor.
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25: Direitos Humanos.
11: A Câmara aprovou o projeto que declara nulo o casamento de menores de 16 anos de idade. A repórter Paula Bittar acompanhou a votação.
19: A Comissão de Constituição e Justiça da Câmara aprovou uma proposta que declara a nulidade em qualquer caso do casamento de pessoas que não atingiram 16 anos de idade, a chamada idade núbil. O texto aprovado exclui artigos do Código Civil que prevêem a possibilidade de casamento antes da idade núbil, como em caso de gravidez, ou estabelecem regras e prazos para confirmação ou anulação desses casamentos. A relatora na CCJ, deputada Ana Paula Lima, do PT de Santa Catarina, apresentou um parecer favorável a esse projeto da deputada Laura Carneiro, do PSD do Rio de Janeiro, mas rejeitou um outro do deputado doutor Fernando Máximo, do PL de Rondônia, que pretendia facilitar o casamento de quem atingiu 16 anos com a assinatura de um dos pais ou responsáveis. Atualmente, a lei exige a assinatura de ambos os pais ou representantes legais nesses casos. Ana Paula Lima também destacou que a vedação do casamento de menores de 16 anos encontra respaldo constitucional na proteção à infância e à juventude.
20: A aprovação do meu parecer pela Comissão de Constituição e Justiça, que torna nulo o casamento antes dos 16 anos, não é só um detalhe jurídico, é a Câmara Federal dizendo com todas as letras que esse tipo de casamento nunca deveria ter existido. Uma criança e adolescente ser empurrada para dentro de um casamento significa abandono escolar, gravidez precoce e muitas vezes violência escondida dentro de casa. Fecharmos as brechas que ainda restam na nossa legislação é proteger meninas que sozinhas não teriam como se defender.
19: A proposta que declara a nulidade em qualquer caso do casamento de pessoas que não atingiram 16 anos de idade já pode seguir para análise do Senado, a menos que haja recurso para votação antes pelo plenário da Câmara. Da Rádio Câmara, de Brasília, Paula Bittar.
0: Transportes.
3: Júlio Lopes, do PP do Rio de Janeiro, apoia projeto que estabelece o transporte público gratuito como um direito universal no país. Na opinião do parlamentar, a tarifa zero estimula o comércio e já é uma realidade bem-sucedida em diversas cidades.
14: Essa é uma ideia disruptiva, uma ideia nova, uma ideia importante, porque muitos países do mundo já estão começando essas experiências, assim como no Brasil. Nós já temos várias cidades no Brasil, mais de 14 cidades brasileiras, onde o transporte é gratuito e gera um movimento enorme na economia, porque você usa o transporte não só para ir trabalhar, mas também para se divertir, para ir cuidar da sua saúde, para cuidar

0: e doenças crônicas. A ideia, segundo o deputado, é garantir mobilidade e ampliar o acesso a um direito básico.
1: Chico Alencar lembra que pessoas com deficiência e doenças crônicas enfrentam limitações específicas e que, por isso, precisam de tratamento diferenciado no acesso ao transporte. Ele acrescenta ainda que é dever do poder público atender ao interesse coletivo e garantir a inclusão.
2: Então, esse passe livre em todos os transportes coletivos para o portador de doença crônica ou de deficiência é, na verdade, o cumprimento de um direito que a gente quer ver assegurado. É bom lembrar que os serviços de transporte público são uma concessão do poder público e as empresas concessionárias têm que se submeter à legislação mais geral, que é, por definição, voltada para o bem comum.
3: Desenvolvimento Regional.
0: Dorinaldo Malafaia, do PDT do Amapá, é relator de projeto que concede a Macapá o título de Capital Nacional do Meio do Mundo. A proposta destaca que a cidade é a única capital brasileira cortada pela linha do Equador, onde o equinócio pode ser observado duas vezes ao ano, em março e setembro.
1: Dorinaldo Malafaia deu parecer favorável à iniciativa, ressaltando a importância do reconhecimento para a identidade local. Ele aponta que a homenagem pode fortalecer o turismo de Macapá por valorizar atrações ligadas à linha do Equador, como o Parque Meio do Mundo.
0: Projeto de Márcio Neiser, do Solidariedade, transforma o festejo do Santuário Diocesano Nossa Senhora do Coco da Aparecida, em Loreto, no Maranhão, em manifestação da cultura nacional. A celebração é realizada anualmente entre os dias 6 e 15 de agosto.
1: De acordo com Márcio Neiser, o festejo reúne milhares de romeiros de diferentes regiões do país e representa uma tradição centenária da população maranhense. Na visão do deputado, a proposta valoriza o patrimônio cultural em incentiva o turismo e o desenvolvimento local.
3: Comissões.
0: Rui Carneiro, do Podemos da Paraíba, apresentou projeto que institui a Política Nacional de Integridade Pública e Governança Preventiva. O deputado explica que a proposta fortalece os mecanismos de prevenção de irregularidades, transparência e eficiência na administração pública.
1: Entre as medidas previstas no projeto de Rui Carneiro estão a obrigatoriedade de programas de integridade nos órgãos públicos, com códigos de ética, canais de denúncia e capacitação de servidores. O texto também cria órgãos destinado a produzir inteligência, identificar riscos e apoiar os órgãos de controle.
3: Justiça.
0: Projeto de Beto Pereira, do Republicanos de Mato Grosso do Sul, define os critérios para caracterizar o notável saber jurídico exigido para a indicação de ministros dos tribunais superiores e desembargadores. Entre os parâmetros sugeridos estão atuação no magistério e produção científica.
1: Beto Pereira também defende que a titulação de doutor em direito e o recebimento de premiações na área jurídica sejam considerados para as nomeações. Na visão dele, a medida dá mais objetividade ao conceito previsto na Constituição e reduz interpretações subjetivas no processo de indicação.
3: Segurança Pública.
0: Sancionadas pelo Poder Executivo, propostas discutidas na Câmara ampliam a proteção às mulheres.
1: Deputadas apontam avanços com as novas leis do Pix Pensão e de divulgação do Ligue 180, segundo ressalta o repórter José Carlos Oliveira.
4: Deputadas participaram da cerimônia de sanção das novas leis do Pix Pensão e de divulgação do Ligue 180 e apontaram avanços no Pacto Nacional dos Três Poderes contra o Feminicídio. A lei que obriga o poder público a divulgar o telefone exclusivo de denúncia de violência contra a mulher em locais públicos e privados de grande circulação surgiu de proposta da deputada Laura Carneiro, do PSD do Rio de Janeiro. Relatora do texto na Câmara, a deputada Camila Jara, do PT do Mato Grosso do Sul, destacou os esforços de fortalecer do Ligue 180, criado em 2005.
5: O 180 tinha sofrido um completo desmonte. As mulheres ligavam e eram encaminhadas para qualquer lugar e eram muitas vezes revitimadas. Quando a deputada Laura faz esse projeto para que os estados divulguem o 180, é uma maneira da gente estar ampliando e garantindo que ele funcione.
4: Já a lei do chamado Pix Pensão altera o Código de Processo Civil para instituir a transferência automática de pensão alimentícia. O texto surgiu de proposta da deputada Tabata Amaral, do PSB de São Paulo, com a intenção de reverter o atual quadro de 650 mil processos judiciais.

0: mas por falta de pagamento de pensão alimentícia, muitos deles relativos a homens de classes média e alta.
1: São 11 milhões de mães solo no nosso Brasil. Quase 2 milhões de crianças que não têm o nome do pai na certidão de nascimento. E aquilo que a gente tem para a CLT, para o assalariado, que é o desconto da pensão, a gente vai ter para todo mundo com essa lei. Pode ser MEI, pode ser autônomo, pode trocar de emprego, pode ser empresário, pode estar na informalidade, deve uma pensão alimentícia, tem filho, vai ter que ter o depósito na conta da mãe todo mês certinho.
0: Da Rádio Câmara de Brasília, José Carlos Oliveira.
2: Projeto de Alexandre Guimarães, do MDB do Tocantins. Cria a Política Nacional de Prevenção e Enfrentamento à Violência de Gênero no Ambiente Digital. Segundo o autor, o objetivo é estabelecer medidas que protejam as vítimas e responsabilizem os autores de crimes cometidos na internet.
3: Entre as medidas previstas no projeto de Alexandre Guimarães estão a criação de canais para denúncias e a remoção de conteúdos ilícitos. O texto também estabelece regras para provedores e prevê ações de educação digital e prevenção contra o uso ilegal da internet. Inteligência Artificial.
2: Termina agora o Jornal Câmara dos Deputados, produzido pela Rádio Câmara, com trabalhos técnicos de Everson Urani e apresentação de Márcio Aquiles Sardi e José Carlos Andrade. Uma ótima noite para você.
3: Boa noite, a Voz do Brasil volta amanhã.
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1: Avisa que eu cheguei. O Estação está no ar. Quintou com alegria aqui no som 100.7 do seu rádio. Prazerzão, Rogério Brasil na área. E a partir de agora tem muita música e alegria no seu rádio, além de informação. Para você que está sempre na sintonia, em casa, no trânsito, no trabalho, em qualquer lugar do Brasil, pelo nosso aplicativo ou pelo Radiosnet. Muito boa noite. Tamo junto, hein? Prazerzão, Rogério Brasil na área. Com você, levando alegria no seu rádio. Aumenta aí, vamos começando com música boa. Mastruz com Leite, Brincar de Amar, é a primeira do programa de hoje.

0: 8 e 10.
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2: Um cinegrafista foi demitido no último domingo, dia 9, após agredir um repórter do portal Brasil de Fato durante a concentração para o primeiro debate entre candidatos ao governo do estado de São Paulo. A agressão ocorrida pouco antes do início da transmissão promovida por um pool de veículos de comunicação. Resultou na rescisão imediata do contrato do profissional envolvido. Segundo relatos do caso, o supervisor e jornalista Igor Carvalho foi atingido por uma cabeçada na região do rosto. O agressor foi retirado pelas equipes de segurança do evento, enquanto a vítima recebeu atendimento médico de emergência e nas dependências da organização. Igor Carvalho apresentou suspeita de fratura no nariz e manifestou-se pelas redes sociais. Ele agradeceu as mensagens de apoio e lamentou o episódio, destacando que sofrer agressões no exercício do jornalismo em um ambiente democrático reflete a gravidade do cenário atual. O professor Wilder Clay Barreto Machado, da UFOPA, é um dos coautores de um estudo publicado na prestigiada revista Nature Sustentabilidade. Liderada pelo pesquisador Gabriel de Oliveira, da Universidade de Alabama, nos Estados Unidos, a pesquisa alerta para o avanço das ameaças à terra indígena Vale do Javari, na Amazônia, e reforça a necessidade de ampliar a proteção da região. 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

Para clube tá em primeiro lugar, Nadson Ferinha, Ficha Limpa, música boa, né, gente? Vamos pro intervalo, vamos lá, já eu volto com mais músicas para você que tá ligado aqui no som da clube, no Estação Clube.

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0: A número 1 do seu rádio, os Barões da Pisadinha, Unha de Gel aqui no som da Clube, a Poderosa de Marabá. Você tá onde ouvindo a gente, hein? Zap Clube liberado no 991-62-2480, 991-62-2480. Participa aí, peça a sua música, vem comigo, a sua noite é muito mais gostosa aqui. Quintou na Clube, com alegria, muita música boa pra você.
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0: O Brasil registrou saldo positivo de 145 mil empregos com carteira assinada no mês passado. O Ministério do Trabalho e Emprego divulgou os dados do novo CAGED, o Cadastro Geral de Empregos e Desempregados para o mês de junho. Ao todo, o Brasil registrou 48 milhões de empregos formais, 0,30% superior ao mês de maio. Nos seis primeiros meses do ano, foram gerados 921 mil postos de trabalho com carteira assinada, em crescimento de 1,96% em 2026. 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Aí sai a rodada, é injusto?

0: de Notícias.
1: A recém-nascida Ayala Emanuele, de apenas 28 dias, foi resgatada com vida na madrugada do último domingo, em uma residência na cidade de Pedro Juan Caballero, no Paraguai. A bebê estava desaparecida desde a última quinta-feira, dia 6, quando foi sequestrada no bairro Universitário, em Campo Grande, no Mato Grosso do Sul. A localização da criança foi confirmada pela Polícia Civil do Mato Grosso do Sul e ocorreu durante uma ação coordenada pelo Comando Bipartito pela Polícia Antissequestro do Paraguai. No local do cativeiro, as forças de segurança efetuaram a prisão em flagrante de um casal de brasileiros. A bebê passou por atendimento no Hospital Regional de Pedro Juan Caballero e foi repatriada e entregue aos cuidados do Conselho Tutelar do município de Ponta Porã, no Mato Grosso do Sul. O governo federal iniciou uma articulação para levar a estados e municípios soluções desenvolvidas no Concurso Público Nacional Unificado, conhecido como Enem dos Concursos. A iniciativa pretende compartilhar conhecimentos tecnológicos e estruturas utilizadas nas seleções federais, permitindo que governadores e prefeitos avaliem a adoção de modelos semelhantes. A informação foi divulgada esta semana pelo MEC. 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

Ipiranga, a Ranieri Gomes, insuportavelmente linda. Isso é boa, né? Vamos pro intervalo? Vamos lá, já eu volto com mais músicas pra você que tá ligadão aí no Estação Clube da quinta-feira.

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0: Simone e Simaria, foi papum, essa tocou demais, hein? A gente recordando aqui no Som 100.7 do seu rádio, Clube FM, a número 1, a rádio que chega mais longe pra ficar mais pertinho de você, pra ficar coladinho com você, que tá aí sempre comigo, nas cidades vizinhas aqui, a nossa querida Marabá, um abraço a todos, sejam sempre bem-vindos à Rádio Clube, a rádio feita com carinho pra você.
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1: A Receita Federal disponibilizou, nesta segunda-feira, dia 10, o acesso à versão web do serviço Minhas Declarações do ITR. A nova ferramenta permite preencher, enviar, retificar e consultar a declaração do Imposto sobre Propriedade Territorial Rural diretamente pelo navegador, sem a necessidade de baixar e instalar programas geradores no computador. O acesso ao novo ambiente virtual é feito por meio do Portal de Serviços da Receita Federal, utilizando uma conta gov.br de nível prata ou ouro. A plataforma também é adaptada para navegação em dispositivos móveis como celulares e tablets. O colesterol alto é um dos problemas de saúde mais comuns. Também é um dos mais perigosos por, na maioria das vezes, não provocar sintomas. Muitas pessoas convivem com níveis elevados de colesterol sem perceber que o excesso de gordura circulando no sangue pode danificar as artérias e aumentar o risco de AVC, infarto e outras doenças. Pode danificar as artérias e aumentar o risco de AVC,

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1: Mara Pavanella.
2: That's Girl.
1: A paixão. 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
2: Sim.

0: isso é Tati Girl.
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0: assim,
1: chamar.
0: Assim,
1: assim. Acima.
0: Mara Pavanelli.
1: Tati Girl.
0: Apaixona.
2: Tá na clube, tá legal. Isso é Tati Girls. Quando a chuva passar, a participação da Mara Pavanelli. Hora do intervalo, eu volto com mais músicas pra você.
3: 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Minuto Verão. Cuidar do meio ambiente. O período do verão amazônico em nossa região traz também um perigo a mais, além do calor, o tempo seco. O órgão que acompanha os fenômenos meteorológicos identificou um perigo potencial por conta das altas temperaturas e do tempo seco. Todo esse fenômeno é resultado da falta de cuidado e de proteção ao meio ambiente. Por isso, precisamos criar a consciência de que é preciso cuidar da natureza. Assim como dos rios, que são de grande importância para a cidade, para nosso lazer e para a Amazônia. Como explica Matheus do Carmo Rocha, coordenador do Departamento de Fiscalização Ambiental da SEMA.
4: A gente pede que os banhistas, eles vejam os rios de uma maneira ecologicamente viável, uma maneira que se sintam abraçados a respeito disso. São rios que são um marco turístico aqui da cidade, não é para qualquer cidade que a gente tem, né, o encontro dos rios, tanto o rio Tocantins quanto o rio Itacaiunas. A gente pede que os banhistas sempre priorizem o descarte adequado dos resíduos sólidos, as embarcações também sejam, né, referência também aos banhistas. A gente pede sempre que tenha um ambiente ecologicamente equilibrado, né, com a conservação dos rios, principalmente se tratando do manejo adequado dos resíduos sólidos.
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